0: a gente pedia música do Lennon, né? 120, 150 por hora, a gente percebeu os ouvintes para todos da rádio. Fica com Deus, Deus abençoe toda a sua família, Deus abençoe o seu trabalho, Deus seus companheiros também. Ótimo dia, mano. Fica com Deus todo mundo. Boa.
1: Opa, tá bom, Jandir. Com Deus também, meu amigo. Boa semana para você. Obrigado aí por ouvir o nosso programa, Mãe Minha Sua FM. A gente agradece aí por estar sempre com a gente, tá bom, Jandir? Deixa eu abraçar também, né, a Dayana, pediu para ouvir o Leonardo também aqui no programa. Tá bom, Dayana? Um abraço para você, amiga. Boa noite, boa semana. Obrigado pela audiência aqui na 106,9.
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0: Aí o Leonardo, música do Rei Roberto, hein? Que saudade. 120, 150, 200 quilômetros por hora. 9 horas e 9 minutos agora. Deixa eu abraçar o nosso amigo ouvinte. Tá ligado com a gente, no Ocimar Pereira, São João do Manhuaçu. E aí, Ocimar, boa noite.
1: Boa noite, Giovana Brin, aqui é Ocimar Pereira, São João do Manhuaçu. Queria ouvir uma música pro João Paulo, Daniel, Alô, do Carro Branco, pro Felice Patrulha, estou na sintonia da FM 106.99, melhor. Um abraço a todos, fico com Deus.
0: Tá joia, Ocimar, com Deus também, meu amigo. Ótima noite, boa semana. Obrigado pela audiência.

O Modão é João Paulo e Daniel no programa Loira do Carro Branco. 9:13 agora. Deixa eu abraçar a Margarete Veríssimo, tá lá em Vespasiano, Grande Belo Horizonte, nos ouvindo, né, no aplicativo, na internet. Pede programa também não, né, Margarete? Um abraço para você, boa noite, boa semana. Obrigado pela participação. Tá abraçando a todos os comunicadores aqui das rádios Manhuaçu e 9 FM, em especial o comunicador Rafael Muniz. Tá joia, tá dado o recado, Margarete. Um abraço aí, boa noite. Obrigado pela sintonia. Um abraço também para a Silvânia Cruz, em Petrópolis, no Rio. Tá ligado com a gente, né, Margarete? Ou melhor, a Silvânia Cruz, hein, em Petrópolis, no Rio. Um abraço, Silvânia. Boa noite, boa semana. Obrigado pela audiência. E um abraço também para o nosso amigo ouvinte, José Prudente Jordão, Córrego do Jordão, Martins Soares. Está por lá ligado com a gente também, né, José? Um abraço para você, meu querido. Boa semana. Obrigado.

0: Zezé e Luciano no programa Amor Correspondido 918. Deixa eu atender mais participações do programa. Quem tá ligado com a gente, nosso amigo ouvinte Odécio Calegar. Oi, Odécio, boa noite.
1: Boa noite, Giovanni. Deus abençoe. Ô, Odécio, depois você roda uma para nós, hein? Oferece aí pro meu amigo Edinho, lá no bairro Sagrada Família, toda a sua família lá, tá bom? Odécio Calegar, da Mercearia Aparecida. Pode rodar aquela do Rolo Ingresso. Escolhe uma boa aí. Tchau.
0: Abraço, Odécio. Boa noite para você, meu amigo. Rolo Iglesias, a gente toca depois das 10 para você, tá bom? A gente vai rolar depois das 10 para você o Rolo Iglesias. Agora a gente vai tocar um Chico Rei Paraná. Abraço pro Edinho, né? Toda a família aí no Sagrada Família. Ligado com a gente também, ouvindo o programa. Não é, Edinho? Abraço para você, meu amigo. Ótima noite. Toda a família, obrigado aí pelo carinho da audiência. Chico Rei Paraná, Encanto e Magia. Ô, música bonita, hein?

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1: 9h22. Abraço vai pra Isabel Luiz, nosso amigo ouvinte, bairro Santa Terezinha. Ligada com a gente ouvindo o programa. Tá bom, Isabel? Boa noite, boa semana. Bruno Marrone.

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6: Muito bem, minha gente, 9 horas e 30 minutos, hora certa. Programa vai seguindo por aqui no seu rádio, no seu aplicativo. E tem mais participações no programa, né? Quem está interagindo com a gente, ouvindo o nosso programa. Vamos lá, nosso amigo ouvinte, o Leonel Knupe, de São João do Manhuaçu. Ele está ligado com a gente, juntamente com a esposa Celita. Por lá, ligados, curtindo a nossa programação. Tá bom, ô Leonel? Um abração para você, para a Celita. Obrigado aí pelo carinho da audiência, né? Em São João do Manhuaçu, o Leonel e a Celita não perdem o nosso programa, né? Sempre ligados com a gente. Deixa eu abraçar também o nosso amigo ouvinte, o Ferreira. Tá ligado com a gente no Córrego Boa Vista e pediu para ouvir, mandando um abraço pro amigo Vieirinha, pediu para ouvir uma música com o Leandro Leonardo, Mulher Brasileira. Tá certo, tá aí chegando no programa. Música.

Mulher Brasileira, saudade com Leandro e Leonardo no programa 9:35. Vamos lá, deixa eu abraçar aqui, pessoal que segue interagindo, curtindo.

Córrego do Leste, né? Chácara São José. Tá por lá ligado com a gente também, ouvindo o programa. Tá bom, Zé Maria? Abraço pra você, meu queridão. Boa semana. Obrigado pelo carinho da audiência. Não perde o nosso programa também. Sempre sintonizado ou conectado aqui na mais querida, na mais ouvida, né? Eu aproveito para mandar um abraço também pro Diego, né? Diego na Rua da Paz, bairro Nossa Senhora Aparecida. Ele é a sua mamãe, Dona Carlita. O Diego também faz parte do Terço dos Homens, né? Assim como José Maria de Paula também. Tá bom, Diego? Abraço para você, para Dona Carlita, que mãe nosso bairro Nossa Senhora Aparecida. Um abraço para vocês, semana abençoada. Obrigado pelo carinho da audiência também.

De Paulo e Paulino no programa Nada Mudou, 9h39. O José Martins, Rio de Janeiro, tá ligado com a gente, ouvindo o programa também. Um abraço, José, boa noite, boa semana. Obrigado pela audiência, curtindo o nosso programa através da internet no aplicativo no Rio. Jaine, Mississippi.

Que saudade no programa, recordamos Jaine, Mississippi, 9h44. Deixa eu mandar um abraço pro Lucas Matos, em Belo Horizonte, ligado com a gente, ouvindo o nosso programa. Ô Lucas, tocamos Zezé de Camargo e Luciano agorinha há pouco, tá bom, meu amigo? Em outra oportunidade a gente rola para você, tá bom? Um abraço e boa semana. Obrigado pela audiência aqui na 106,9. Tem Edson Hudson, não tem dia, não tem hora.

Eduardo Costa no programa, é isso aí, 9h55. Fechando a primeira parte do programa, Valéria Barros, Trio Parada Dura.

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4: Agora 10 horas em ponto na sua noturna de segunda-feira, 3 de agosto de 2026. 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

Boa noite. Aí seguindo minha gente por aqui até às 11 com você. Depois tem a Rede Aparecida de Rádio, programa Com a Mãe Aparecida, a evangelização através do rádio. E a partir de agora, a nossa viagem no tempo, melhor do passado, de volta para você. Eu quero mandar um abraço para o nosso amigo ouvinte, o Odécio Calegar. Ele mandou uma mensagem mais cedo para gente e pediu para ouvir uma saudade do Julio Iglesias, né? Como essa música não se encaixa na primeira parte do programa, a gente vai tocar agora para ele, tá bom? Odécio, tá ligado com a gente aí, né, meu amigo? Um abraço para você, boa noite, bom descanso, obrigado pela sintonia. Julio Iglesias, só você vai me fazer feliz. Boa noite. Abraço pro Antônio em São João da Figueira, ele que também adora o Julio Iglesias, né, as músicas.

0: Tonight Rain, Elton John, no programa Ritmos da Noite, You're Still The One, 10 e 9 agora. Deixa eu atender a participação aqui do nosso amigo Luciano, de Cândido Salles, na Bahia. Boa noite, Luciano.
1: Boa noite, aqui é Alicate, eu cheguei agora do serviço, não sei quem tá aí, tem como passar um Raul Seixas pra mim, mandar aí pro Arnaldo, Romildo, Ferrugem, os camelô aí, fala Alicate, de Cândido Salles, na Bahia. Tô ligadinho em vocês, direto aqui, 24 horas, rei. Fico com Deus, boa noite a vocês todos, boa terça-feira amanhã. Cheguei há pouquinho de serviço, fico com Deus aí, tá?

0: Opa, tá joia, Luciano? Com Deus também, meu amigo. Um abraço e boa semana. Obrigado pela participação aí de Cândido Salles na Bahia. Raul Seixas, Guita.
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Interagindo com Conceição no bairro Santa Luzia, em Mãe Iguaçu. Tá ótimo, Conceição. Boa semana para você, minha amiga. Bom descanso. Obrigado pela sintonia, pela participação no programa. Roberto, canta pra gente.

Banda Pinguim, linda saudade no programa Deusa de Itamaracá. Agora são 10h27 para fecharmos a sequência. Ivan Lins, Meu País.

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Bee Gees, recordando pra gente Saudade Internacional no Ritmos da Noite. Agora são 10h36, o programa vai recordando o melhor do passado pra você, com você até às 11. Larry Smith, Crazy. Crazy ways.

0: Cat Stevens, 10h44, minutos finais do nosso programa aqui na Manhã Maçã FM. Até às 11, recordando, voltando no tempo.
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0: Britney Spears.

Adele, hello, 10h52, instantes finais do nosso programa por aqui. A gente recorda agora Beatles, Lady B, e depois a gente fecha o programa com Michael Jackson.

Última de hoje em nosso programa, recordamos Michael Jackson, Bean, 10h59. Vamos ficando por aqui, agradecendo a você pelo carinho, pela audiência e, claro, agradecendo a Deus, não é, minha gente? Por mais esse dia, por mais esse programa Ritmos da Noite, e a gente marca um novo encontro para amanhã, terça-feira, a partir das 8 da noite, Deus permitindo, estaremos por aqui para mais um encontro, mais um programa Ritmos da Noite. Forte abraço para você, fiquem com Deus. Acabou o programa Rede Aparecida de Rádio, programa com a Mãe Aparecida na sequência. Tchau, gente. Música.

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1: 11 horas, horário de Brasília. Boa noite.
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2: Uma das formas mais eficazes de evitar o erro é exercitarmos a capacidade de silenciar e escutar a voz de Deus que fala na sua palavra, nos acontecimentos, na vida, nos irmãos, enfim, que se manifesta constantemente na nossa história. Precisamos compreender o valor do silêncio. Como São João da Cruz ensina, sua vida de oração se tornou uma solidão sonora. O silêncio, a reclusão, a solidão do cristão sempre vem acompanhada da presença amorosa de Deus. E basta um coração aberto e sustentado pela fé, mesmo que ainda pequena, para que ele se manifeste, nos fale e nos ensine.

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1: Hoje, dia 3 de agosto, nós vamos conhecer a história de Aías, profeta que morava no santuário de Silo. Ele disse a Jeroboão: toma para ti 10 pedaços. O profeta Aías aparece no começo e no fim do governo de Jeroboão, o primeiro rei de Israel, reino do norte. Jeroboão era um operário competente a serviço do rei Salomão. Sendo Jeroboão um homem valente e forte, Salomão o colocou na frente dos trabalhos forçados na reconstrução das muralhas de Jerusalém. Certo dia, quando estava saindo de Jerusalém, Jeroboão encontrou-se com o profeta Aías de Silo, que vestiu

0: tinha um manto novo. Os dois estavam sozinhos no campo. Aías pegou o manto, rasgou-o em 12 pedaços e disse a Jeroboão: pegue 10 pedaços para você, porque assim diz Javé, o Deus de Israel: vou arrancar o reino das mãos de Salomão e vou dar 10 tribos para você. Assim, depois da morte de Salomão, Jeroboão tornou-se o primeiro rei de Israel, aclamado pelo povo. Com ele ficaram 10 das 12 tribos de Israel. Já no fim do governo de Jeroboão, Abias, o filho de Jeroboão, ficou doente. Jeroboão mandou sua esposa consultar Aías no santuário de Silo. Ela colocou um disfarce e foi. Aías, já velho e quase cego, quando ela abriu a porta, disse: entre, esposa de Jeroboão. Por que você veio disfarçada? Fui enviado para dar-lhe uma triste notícia. Foram duas notícias tristes. A primeira contra Jeroboão: você se comportou de modo pior do que os do que reinaram antes de você, e até chegou a fazer para você outros deuses, imagens fundidas, para me irritar, e voltou as costas para mim. A segunda, a respeito do filho doente: quando você chegar de volta na sua casa, o menino morrerá. A mulher voltou para casa, e quando colocou o pé na soleira da porta, o menino acabava de morrer. É só isso que a Bíblia nos informa sobre o profeta Aías.
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1: Uma boa noite a você que acompanha o programa Com a Mãe Aparecida. É um privilégio estar na companhia de vocês no quadro Igreja em Comunhão. A Arquidiocese de Curitiba realiza, durante todo o mês de agosto, a 5ª Jornada Regional de Oração pelas Vocações em todas as dioceses do Paraná. O evento organizado pelo Serviço de Animação Vocacional e a Pastoral Vocacional do Regional Sul 2 da Conferência Nacional dos Bispos do Brasil, a CNBB. A intenção é que, neste período, comunidades, paróquias, grupos, seminários e afins se reúnam diariamente para rezar o terço pelas vocações. O mês de agosto é marcado pelas vocações na Igreja Católica, que são os diferentes caminhos do chamado de Deus para a prestação de solidariedade na instituição e na sociedade como um todo. E para entender este movimento, eu converso com o padre Roberto Nentwig, professor e reitor do Instituto Discípulo de Emaús. Como a Arquidiocese de Curitiba planejou o movimento para este ano?
2: Boa noite a todos os ouvintes da Rádio Aparecida. Alegria de participar com você

0: Isso. Na verdade, a Igreja do Paraná, ela teve uma inspiração há alguns anos atrás, quando o Mário Spaak, ainda como secretário executivo da Regional Sul 2, em que tinha a tarefa de motivar vocações e vocações especiais em cada comunidade, e começou com a proposta de uma dezena do terço, uma dezena vocacional, né? E foi pegando isso, de modo que hoje muitas e muitas paróquias, antes das celebrações, antes às vezes até das atividades pastorais, rezam uma dezena, uma coisa muito simples, né? E agora, claro, está se propondo também uma oração um pouco mais ampla, rezar o terço pelas vocações, né? Inspirados aí no 5º Congresso Vocacional do Brasil, Comunidades Vocacionais, Encontro, Testemunho e Missão.
1: Agora eu queria falar com o senhor sobre a questão das instituições religiosas de todo o Brasil. Elas também podem aderir a essa ação também? Qual a importância desse acolhimento dos fiéis de todo o país?
0: Sim, eu acho que é importante sempre que qualquer campanha vocacional seja abrangente, porque às vezes se faz propaganda vocacional muito voltada à vida sacerdotal, às vezes excluindo a vida religiosa, ou os outros estados de vida, a própria vida matrimonial, a vida laical. Então, claro que uma boa jornada vocacional precisa ser abrangente, e a vida consagrada, religiosa, também tem um lugar especial na oração e na propagação dessa vocação.
1: Qual a história por trás do mês de agosto ter sido escolhido para ser o mês das vocações?
0: Pois é, né? Existe uma tradição antiga na igreja. Eu acredito muito que tem algumas datas especiais em agosto que favorecem, né? Você veja, dia 4 é sempre o dia de São João Maria Vianney. São João Maria Vianney é considerado o padroeiro dos párocos, na verdade, né? Mas acabou sendo padroeiro do clero diocesano. Então, o primeiro domingo está muito relacionado à vocação sacerdotal por causa disso. O segundo domingo é o dia dos pais, né? É o dia dos pais. Então, isso favorece, aí só foi fácil integrar também, claro, outros dias para outras vocações, para que todos ficassem contemplados.
1: E qual a importância de todas as igrejas realizarem essas ações como fortalecimento da prática?
0: Olha, a igreja, ela é vocacional, ela é vocacionada, ela é vocacionadora, no sentido amplo, né? Todos somos chamados. Então, precisamos sempre ter diante do nosso horizonte que Deus nos vocaciona, que Deus nos chama, que Deus tem uma missão para todos nós, sem determinismos. Ele nos quer pessoas humanas, felizes, pessoas verdadeiramente humanas, mas que também se realizem nas especificidades das vocações. A igreja é rica. É rica em ministérios, em serviços, ela é rica também em carismas, ela é rica também de vocações específicas, né? A vocação religiosa, a vocação sacerdotal. E estar falando sobre isso, divulgando, implementando, é fundamental para que cada vez mais essa igreja, nesta pluralidade, possa se encontrar, todos os fiéis, dentro de sua própria vocação. E aí, fazer esta conexão entre a vocação pessoal e a vocação da igreja, né?
1: O senhor conhece histórias de pessoas que passaram por esse momento das vocações no mês de agosto e tiveram suas vidas transformadas?
0: Olha, ao longo dos meus anos de padre, eu escutei sim sempre, né? As coisas às vezes acontecem, às vezes o chamado de Deus, ele acontece a partir de algo muito muito pequeno, muito simples, né? Eu mesmo, sabe, primeira vez que eu disse para mim mesmo que queria ser padre e falei para Deus, eu tinha recebido uma fichinha azul e branco, uma fichinha não muito grande não, viu? É uma tamanho A5, que perguntava alguns dados da minha vida e se eu já tinha pensado em ser padre. E aquela pergunta tão simples, né, que era de um clube vocacional que estava se constituindo na minha paróquia, fez toda a diferença. Foi um momento. Então, às vezes um terço vocacional, a palavra de um padre, de um leigo, um testemunho de uma religiosa, testemunho de um casal, né? Testemunho de um catequista, pode fazer sim a diferença, ser aquele pequeno sinal que Deus utiliza para falar no coração da pessoa.
1: E como a palavra de Deus pode ser espalhada no intuito que as práticas de vocação não fiquem só restritas em agosto, mas todos os dias?
0: Olha, eu

0: Acho que nós precisamos fazer o que a Igreja tem feito, sobretudo a partir do Papa Francisco. O Papa Francisco propôs, como bom jesuíta, o tema do discernimento. E a palavra de Deus precisa ser discernida. A vontade de Deus precisa ser discernida. Nós estamos num mundo onde se fala muito de Deus e se fala da vontade de Deus, como se soubéssemos com profundidade o que Deus quer exatamente, sem discernimento. E muita coisa se fala que não está em conexão com a palavra. Então, ler a palavra na leitura orante, pedindo ao Espírito Santo e discernindo. E a partir da palavra de Deus e deste dom do discernimento, desta graça, que é realizada pessoalmente, mas também comunitariamente, sinodalmente, como se fala hoje, é fundamental para que a gente possa, se encontrar. Sem o discernimento profundo, à luz de Deus, não chegaremos a caminhos muito bons.
1: Ouvimos o padre Roberto Nitwick, professor e reitor do Instituto Discípulo de Emaús. Victor Franqueira para a Rede Aparecida de Rádio e Signis Brasil.
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8: 11:28, horário de Brasília. Boa noite.
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1: A paz esteja com você. Prossigamos cada momento procurando crescer na graça e no conhecimento de Cristo com a presença viva de Maria em nossa vida, como nossa mãe, mãe da Igreja. Se nós pegarmos a vida de todos os santos, cada um com sua experiência, sempre revelou seu amor a Maria, encontrando nela a razão da nossa fé, da nossa esperança, procurando cada vez mais permanecer firmes na fé no meio das tempestades da vida, ancoradas em dois fundamentais mistérios da nossa vida, a Eucaristia e a Imaculada Conceição. Se nós entendêssemos bem quem é Maria, o que é a Eucaristia, nós íamos ficar assim, tão encantados, sem palavras para poder expressar, e ver que Deus deu tudo o que nós precisamos para viver uma vida autêntica. A Eucaristia e Maria são as duas expressões da autêntica Igreja de Jesus, a única, santa, católica, apostólica Igreja, onde tem a Eucaristia como fonte e base da nossa vida, e Maria como nossa mãe educadora, modelo, rainha, que nos conduz no caminho de Jesus. Peçamos a Deus essa graça de nos enriquecer cada dia no amor a Deus através de Maria. Amemos Nossa Senhora.
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0: em Deus.
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2: Sob as espécies do pão e do vinho que vemos em nossos altares, devemos saber descobrir Cristo. Mas também, embora em menor intensidade, devemos saber descobri-lo sob as espécies e formas de nosso próximo. É que o próximo é o sacramento de Cristo.
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0: Mamãe Aparecida, Rede Aparecida de Rádio, ouça uma voz, Coral Palestrina de Curitiba.
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0: E eu vou ficando por aqui, muito obrigado pelo seu carinho, pela sua companhia, mas você fica bem acompanhado com Eduardo José, meu irmão, tudo tranquilo por aí ou não?
2: E aí, Zé, belezinha?
0: Graças a Deus, e você?

0: firme na paçoca, graças a Deus, graças a Deus. Prontinha para mais uma madrugada, segunda parte do Com a Mãe Aparecida, rezando, louvando e agradecendo por esse dia que tivemos, e já pedindo bênçãos e graças pelo dia 4 que já está batendo aí, ó, a nossa porta.
1: Exatamente. E dia 5 tem ele, né?
0: Dia 5 tem ele.
1: Dia 5 tem ele.
0: Dia 5 tem ele.
1: O tão esperado, o tão aguardado.
0: Ai, Jesus.
1: Meu irmão, um bom trabalho.
0: Obrigado,
1: pra você.
0: Meu querido.
1: Deus abençoe.
0: Amém. Bom descanso pra você. Até amanhã, obrigado, se Deus quiser. Você tá aí também na contagem regressiva, né?
1: Tô na contagem, o Evandro volta sexta-feira.
0: Ué, não é quinta mais?
1: Não é quinta, é sexta, né?
0: Ah, sei lá.
1: É que é aniversário dele.
0: Ah, aí tem é o day verdade, off. Tem o day off, cara, é mesmo. 50 anos do Negão já,
1: hein? 50 anos, né, cara?
0: Caraca, hein, velho? Meu
1: tá
0: Deus
1: voando.
0: Do céu, tá voando.
1: Nem parece que tem 50, né?
0: Nem para, parece que tem 25.
1: Parece que tem mais. Um bom trabalho pra você.
0: Vai com Deus, irmão.
1: Valeu. Um beijo no coração, gente. Eu volto amanhã, logo após a novena de Bom Jesus da Lapa, na Bahia, aqui no Com a Mãe Aparecida. Um grande abraço.

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5: Meia-noite, bom dia.
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1: Com a Mãe Aparecida, Rede Aparecida de Rádio. Obrigado a você, meu irmão, a você, minha irmã, que a partir de agora nos abraça, nos acolhe aí na sua casa, no seu trabalho, na estrada, onde quer que você esteja, para a segunda parte do programa Com a Mãe Aparecida. Eu, Eduardo José, estou chegando para fazer companhia a vocês até às 5 da manhã, isso mesmo. Vamos nessa caminhada juntos, em oração, louvando e agradecendo ao nosso bom Pai por tudo que temos, por tudo que somos, agradecendo a nossa mãezinha, a Virgem Maria, a Senhora Aparecida, pela sua intercessão, bênçãos e graças derramadas sobre todos nós. Obrigado, mãezinha querida, pelo seu cuidado para com cada um de nós. Obrigado a você, meu irmão, que nos ouve e reza conosco por uma das nossas emissoras que integram a Rede Aparecida de Rádio, rádios espalhadas por todo o Brasil. A você, meu irmão querido, minha irmã querida, que reza conosco também pelo aplicativo Aparecida, como é bom tê-los aqui junto a nós, viu? Obrigado pelo carinho e companhia. E aos irmãos também que rezam conosco pelo a12.com/rádio Aparecida. Juntos nessa caminhada de fé, amor, paz e esperança, e você participando conosco pelo nosso WhatsApp, é o 3104-1043, para você enviar a sua mensagem de fé, de amor, paz e esperança, e também as suas intenções, por quem nós estamos rezando ou vamos rezar no dia de hoje, quem está precisando de nossas orações. Santo Terço, às 4 da manhã, você rezando por você, pelos seus e por todos os nossos irmãos e irmãs que precisam de nossas orações. A produção é de Marcos Tiago, Paula Castro na coordenação, na direção missionário redentorista Padre Vanderlei Souza. Hoje nós já estamos vivendo o dia 4 de agosto de 2026, terça-feira da graça de Deus. E hoje nós celebramos São João Maria Vianney. São João Maria Vianney, rogai por todos nós e por todos os párocos espalhados por todo o Brasil, pelo mundo inteiro. 3 horas, agora 4 horas em ponto, 3:04, meia-noite e 4 minutos, rezando com você, o nosso querido Padre Vanderlei Souza, trazendo esse momento de evangelização, de reflexão, com os ponteiros apontam para o infinito.
2: O anjo do Senhor anunciou a Maria, e ela concebeu do Espírito Santo. Ave Maria, cheia de graça, o Senhor é convosco. Bendita sois vós entre as mulheres, e bendito é o fruto do vosso ventre, Jesus. Santa Maria, Mãe de Deus, rogai por nós, pecadores, agora e na hora da nossa morte. Amém. Rogai por nós, Santa Mãe de Deus, para que sejamos dignos das promessas de Cristo. Oremos, infundi, Senhor, vos rogamos, a vossa graça em nossos corações, para que nós que conhecemos pela anunciação do anjo a encarnação de Jesus Cristo, vosso Filho, cheguemos por sua paixão e morte de cruz à glória da ressurreição. Pelo mesmo Cristo, nosso Senhor. Amém.
3: Olá, meu querido irmão, querida irmã, estamos no tempo comum na liturgia da igreja, nesse momento especial que vai da Páscoa até a festa de Cristo Rei. Um tempo longo na liturgia, na qual nós somos convidados a incorporar em nosso dia a dia a palavra de Jesus, a mensagem da comunidade de fé e a experiência daqueles que vieram antes de nós. Então a liturgia vai nos oferecer a oportunidade.

0: oportunidade de fazer uma grande reflexão, um grande retiro na nossa vida, trazendo para o hoje a riqueza que a palavra nos traz. Continuando a meditação da carta a Barnabé do século II, esse texto de hoje nos fala desse processo que, à medida que mergulhamos na experiência de permitirmos que Deus nos conduza no caminho da conversão, a gente seja de fato uma nova criatura. O texto diz o seguinte: o Senhor aceitou entregar seu corpo à destruição para sermos santificados pela remissão dos pecados que nos vem da aspersão de seu sangue. Sobre ele foi escrito, tanto para Israel como para nós: foi ferido por causa de nossas iniquidades e atribulado por nossos pecados. Por suas chagas fomos curados, igual a ovelha conduzida ao matadouro e como cordeiro diante do tosquiador. Isaías 53, 5 a 7. Quantas, e o profeta Isaías ainda chama atenção assim, como a ovelha conduzida ao matadouro e o cordeiro diante do tosqueador, ele não se rebelou. Veja bem que a rebeldia de nossas intenções mal resolvidas, mal organizadas, mal elaboradas ou mal entendidas, disfarçadas de zelo, ela pode estar nos conduzindo ao caminho contrário àquilo que nós professamos ou falamos que cremos. Continua o texto. Quantas e quão grandes graças devemos dar ao Senhor, que nos mostrou as coisas passadas, ensinou-nos as presentes e não pôs fora de nosso entendimento as futuras. Diz a Escritura: não se armam injustamente redes contra as aves, quer dizer, perseverar com justiça o homem que possui o conhecimento do caminho da justiça e se volta para o caminho das trevas. E ainda há mais, meus irmãos. Se o Senhor aceitou padecer por nossa vida, apesar de ser o Senhor do mundo inteiro, ele, a quem disse Deus na criação do mundo: façamos o homem à nossa imagem e semelhança, como suportou o sofrimento por mão de homens? Aprendei. Os profetas, por sua graça, sobre ele profetizaram: ser-lhe-ia preciso aparecer na carne para destruir a morte e manifestar a ressurreição dos mortos. Ele tudo suportou para cumprir a promessa feita aos pais e preparar para si um povo novo enquanto estava na terra, e revelar depois da ressurreição como juiz. Ele, o juiz dos vivos e mortos. Assim também ensinava, fazendo tão grandes prodígios e milagres a Israel que não confessava nem amava. Quando, pois, nos renovou pela remissão dos pecados, fez com que tivéssemos nova forma, uma alma como de meninos, como se nos tivesse criado de novo. A Escritura diz a nosso respeito, como fala o Pai ao Filho: façamos o humano à nossa imagem e semelhança, e domine os animais da terra, as aves do céu e os peixes do mar. E o Senhor, vendo a beleza de nossa forma, crescei e multiplicai-vos, enchei a terra, nos disse. Tudo isto disse o Pai ao Filho. Mas vou mostrar-te de novo como fala de nós. Realizou a segunda criação nos últimos tempos, pois, disse o Senhor, eis que faço as últimas como as primeiras. Apocalipse 2,19. Contemplando, declara o profeta: entrai na terra onde correm leite e mel e dominai-a. Êxodo 33, versículo 3. Assim, fomos nós formados de novo. Como também outro profeta fala: eis, diz o Senhor, arrancarei deles, isto é, daqueles que o Espírito do Senhor antevia, os corações de pedra e porei corações de carne. Ele quis aparecer na carne e habitar entre nós, templo santo para o Senhor. Meus irmãos, é a morada do nosso coração. E o Senhor reafirma: louvar-te-ei na reunião de meus irmãos e contarei a ti, no meio da assembleia dos santos, os louvores do meu coração. Na verdade, somos nós aqueles que ele introduziu na terra boa.
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Padre Fábio de Melo. No meu interior tem Deus. Meia-noite, 14 minutos, com a Mãe Aparecida. 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Obrigado a você que nos faz companhia, você que está rezando conosco, agradecendo por este dia, por mais este dia que o Senhor nos concede. Louvando e agradecendo a este Deus maravilhoso, este Deus amoroso. E o nosso momento é de oração. Senhor Jesus, bom pastor, neste dia em que celebramos São João Maria Vianney, queremos agradecer pelo dom da vocação sacerdotal e por todos aqueles que dedicam a vida ao anúncio do Evangelho e ao cuidado do teu povo. Desperta em nossos corações o desejo de viver uma fé autêntica, alimentada pela oração, pela palavra e pelos sacramentos. Concede aos sacerdotes um coração semelhante ao teu, humilde, misericordioso e inteiramente disponível ao serviço.

serviço da Igreja. Suscita em nossas comunidades novas vocações ao sacerdócio, que, fortalecidos pelo Teu Espírito Santo, sejamos também discípulos missionários, anunciando a copiosa redenção, com alegria e esperança. Pela intercessão de São João Maria Vianney, conserva-nos fiéis à missão que nos confiaste. Amém.

0: Joana Romaria, 6:27.
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0: 6:30, bom dia. 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
0: Abraçando a vocês, meus irmãos queridos que rezam conosco na madrugada, os irmãos que estão participando com a gente pelo nosso WhatsApp, tá aí quietinho na sua casa, rezando conosco, cantando, louvando e agradecendo. No seu trabalho, da mesma forma, obrigado, viu? Pelo seu carinho, pela sua companhia. A Micaele Marcos rezando conosco, louvando e agradecendo pela vida dela. Os irmãos Félix, lá em São José do Rio Preto. O Ayrton e o Miguel rezando conosco. O Luiz Fernando em Taubaté. O Paulo Roberto de Oliveira em Santa Rita de Jacutinga. A Elaine em São Paulo também já marcando presença. Os companheiros da

0: madrugada, louvando e agradecendo a Deus por tudo, né, Luiz Fernando? Em Taubaté, rezando por ele, pela família, por todos os nossos ouvintes, louvando e agradecendo. Gilberto Locatelli, também rezando com a gente, pedindo por ele, pela família, pedindo as bênçãos da Mãe Aparecida. 4 da manhã, o Santo Terço, e você continua enviando as suas intenções, o seu recadinho. Tem aniversariante hoje aí na sua casa? Então mande pra gente. Vamos celebrar juntos o dom da vida de todos os aniversariantes de hoje, rezando por eles, rezando por todos nós. 12:32.
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0: Celina Borges cantando pra gente o Salmo 56, recolhe minhas lágrimas. Meia-noite, 41 minutos, com a Mãe Aparecida, Rede Aparecida de Rádio. 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

Nesta terça-feira, quero louvar e agradecer a Deus por você que reza comigo esta oração de hoje. De maneira especial, lembro nesta oração os aniversariantes de hoje: a Letícia de Cruzeiro, Paulo também de Cruzeiro, a Adriana de Campinas, o Vinícius de Campinas, a Teca de São Paulo e a Zanete, que trabalha no Liceu de Campinas. Iniciemos esta oração invocando a Santíssima Trindade. Em nome do Pai, do Filho e do Espírito Santo. Amém. Senhor nosso Deus, nosso Pai, nós cremos em vós, nós esperamos em vós, nós vos amamos, nós vos agradecemos este dia e vos damos graças porque estamos com vida. Oferecemos este dia ao Senhor com todas as nossas alegrias e sofrimentos, com todos os nossos trabalhos e divertimentos. Guardai-nos do pecado e fazei de nós instrumentos de vossa paz e do vosso amor. Ajudai-nos a observar vossos santos mandamentos. Amém. Terça-feira, dia 4 de agosto. O trecho do Evangelho de hoje é escrito por Mateus, capítulo 15, versículos de 1 a 14. Anúncio do Evangelho de Jesus Cristo segundo Mateus. Naquele tempo, alguns fariseus e mestres da lei, vindos de Jerusalém, aproximaram-se de Jesus e perguntaram: por que os teus discípulos não observam a tradição dos antigos, pois não lavam as mãos quando comem o pão? Jesus chamou a multidão para perto de si e disse: escutai e compreendei. Não é o que entra pela boca que torna o homem impuro, mas o que sai da boca, isso é que torna o homem impuro. Então os discípulos se aproximaram e disseram a Jesus: sabes que os fariseus ficaram escandalizados ao ouvir as tuas palavras? Jesus respondeu: toda planta que não foi plantada pelo meu Pai Celeste será arrancada. Deixai-os, são cegos guiando cegos. Ora, se um cego guia outro cego, os dois cairão no buraco. Palavra da Salvação. Nova discussão sobre as tradições seguidas no tempo de Jesus. É importante notar aqui que, mesmo entre os diversos grupos judaicos, não existia um consenso sobre essas tradições orais. De fato, o historiador Flávio Josefo assim escreveu: os fariseus transmitiram ao povo algumas regras recebidas por sucessão de seus pais e que não estão escritas nas leis de Moisés. E por isso os saduceus as rejeitam, porque dizem: é preciso observar apenas as normas escritas e não aquelas recebidas por tradição. Portanto, Jesus não é questionado propriamente por não seguir a lei mosaica, mas por não respeitar a tradição oral, passada através das gerações, e que depois do tempo de Jesus seria recolhida no conhecido Talmud e na Mishnah. Peçamos a Deus nesta oração a bênção para a sua garganta. Eleve seu pensamento, seu coração a Deus. Coloque a mão na sua garganta e rezemos juntos. Ó glorioso São Brás, que restituístes com uma breve oração a perfeita saúde de um menino que, por uma espinha de peixe atravessada na garganta, estava prestes a morrer, obtenha para nós agora a graça de experimentarmos a eficácia do vosso patrocínio em todos os males da garganta. Conservai a nossa garganta sã e perfeita, para que possamos falar corretamente e assim proclamar e cantar os louvores de Deus. Amém. Deus, na sua bondade infinita, criou o ser humano e deu aos que creem em seu Filho ressuscitado a esperança da ressurreição. Dê também a você, hoje, toda a consolação e bênção. O Senhor esteja convosco, Ele está no meio de nós. Pela intercessão de São Brás, desça sobre você, sobre a sua família, sobre as suas intenções.

0: ações e necessidades, a bênção do Deus Todo-Poderoso, Pai, Filho e Espírito Santo. Amém. O abraço de hoje vai para o José de Cosmópolis, a Daiane de Piracicaba, a Patrícia de Campinas. Um abraço para a Karina, a Luciana e o João Pedro de Campinas. E um abraço para o pessoal de Sorocaba, para o Robson, para o Gabriel e para a Dani. Sou o padre Edmilson Moraes, salesiano de Dom Bosco, e moro atualmente em Campinas, no estado de São Paulo, no Colégio Liceu Salesiano Nossa Senhora Auxiliadora. Que Deus continue abençoando sua saúde, suas intenções. Abraço e até mais.
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10 minutinhos faltando para uma da manhã, madrugada de terça-feira, 4 de agosto. Gigante da Fé, Frei Galvão, Coral Edipal cantando pra gente.

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1: Padre Rubens Gomes de Carvalho chegando.
2: No último encontro catequético nosso, lembramos a importância dos sacramentos na vida da Igreja e dos cristãos que, pelo Espírito Santo, atualizam a presença de Cristo, a ação salvadora de Cristo na história, atualizando o que chamamos de mistério pascal, vida

0: paixão, morte e ressurreição de Cristo, realizando a salvação de toda a humanidade e de cada pessoa em todas as etapas da sua vida e restauração do universo até o final dos tempos. Jesus mesmo atua nos sacramentos através dos ministros. É Cristo mesmo que age pelo Espírito Santo a obra da salvação nos sacramentos e pelos sacramentos. Os sacramentos supõem e exigem fé e ainda os sacramentos alimentam, fortalecem a fé. Daí a sua importância e recepção contínua, assiduidade, isto é, procurar, buscar e receber continuamente os sacramentos. Nosso tema de reflexão agora está sendo a Eucaristia, a Santa Missa. E a Igreja, através de seus ensinamentos, e no Vaticano II, documento Sacrosanto Concílio, sobre a Sagrada Liturgia, como vimos no número 7 do Sacrosanto Concílio, que ensina: Cristo está presente na sua Igreja, especialmente nos sacramentos. Como, por exemplo, no sacramento do sacrifício da Eucaristia, da missa, pelo ministro ordenado, Cristo está presente. O sacerdote que se oferece, como na cruz, no Calvário, e se oferece no pão e nos vinhos consagrados, corpo e sangue do próprio Jesus. Isto é o meu corpo, que será entregue por vós, diz Jesus. Esse é o cálice do meu sangue derramado por vós. Fazei isso em memória de mim. E assim estamos refletindo sobre o sacramento da Eucaristia, sacramento da Santa Missa. Continuaremos no próximo encontro, se Deus quiser.
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2: 1:02, bom dia.
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2: Juntinho de você, na sua casa, onde quer que você esteja, nossos irmãos queridos rezando conosco, a Cléo Neves, ela está ouvindo e pedindo bênçãos para ela, para a família. Ela está lá em Senhor do Bonfim, na Bahia, rezando conosco pela nossa co-irmã, a Rádio Caraíba FM, a 96.7, né, Cléo? Obrigado, viu, pela sua companhia. Rezando conosco, Aparecida, Dona Aparecida, lá em Aracaju, no Sergipe, rezando por ela, pelo filho Eric, também pelo esposo Paulo Sérgio, nosso querido amigo, companheiro da madrugada, porteiro de condomínio, tá lá trabalhando e rezando conosco também, né, Paulo? Beijo no coração, viu, meu irmão? Dona Aparecida, obrigado pelo carinho de sempre. O Lula Motos rezando conosco lá em Aracaju também, rezando por ele, pela família, louvando e agradecendo. E, claro, sempre rezando o Santo Terço logo mais conosco, às 4 da manhã, né, meu irmão? E ele coloca aqui um cheiro no coração. Ei, coisa boa, viu? Obrigado, Lula, pra você também, viu, meu irmão? Pra você, pra Mel, rezando conosco logo mais às 4 da manhã. A Vera Lúcia, lá em Aracaju, também pela Rádio Cultura, ligadinha conosco, rezando, pedindo as bênçãos da Mãe Aparecida por ela, pelos familiares, doentes e por todos os irmãos do Santo Terço, logo mais às 4 da manhã. O Rubão tá ligado lá em Itapurã, Mato Grosso do Sul, lá no sítio Santa Terezinha, rezando conosco. Também rezando por ele, pela família, Dona Marileide, que é a esposa, por todos os familiares e amigos do nosso querido Rubão, nosso companheiro também da madrugada. Agora 1:05, horário de Brasília.
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0: Senhora e Rainha, Adriana Melo, 1:08. 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

0: 1:12, Isa Fernandes, mãe da nossa geração. 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
0: Gabi Pedroso chegando com a nossa crônica para o dia de hoje.
2: Idoso, reserva sapiencial. A nossa sociedade privou os avós de sua voz. Tiramos o espaço e a oportunidade deles contarem a nós a sua experiência, as suas histórias, a sua vida. Os deixamos de lado e perdemos o bem de sua sabedoria. Quisemos remover o nosso medo da fraqueza e da vulnerabilidade, mas assim fazendo, fizemos aumentar nos idosos a angústia de serem mal apoiados e abandonados. Ao invés disso, devemos despertar o sentido civil da gratidão, do apreço, da hospitalidade, capaz de fazer com que o idoso se sinta parte viva da comunidade. Colocando de lado os avós, descartamos a possibilidade de entrar em contato com o segredo que permitiu a ele seguir em frente, fazer caminho na aventura da vida. E assim fazendo, nos faltam modelos, testemunhos vividos. Ficamos perdidos, nos privamos do testemunho de pessoas que não somente perseveraram no tempo, mas que conservam no seu coração a gratidão por tudo aquilo que viveram. E por outro lado, como é feio o cinismo de um idoso que perdeu o sentido do seu testemunho, que despreza os jovens, que se lamenta sempre. Deste modo, a sua sabedoria de vida não é mais transmitida, torna-se estéril nostalgia. Como é bonito, pelo contrário, o encorajamento que o idoso consegue comunicar a uma jovem ou a um jovem em busca do sentido da vida. Esta é a missão dos avós, uma verdadeira vocação. Os idosos são a reserva sapiencial da nossa sociedade. A atenção pelos anciãos é aquilo que distingue uma civilização. Papa Francisco, prefácio do livro A Sabedoria do Tempo, Padre Antônio Spadaro.
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0: 1:18, madrugada de terça-feira. Bom dia para você, meu irmão, para você, minha irmã, os irmãos que estão pelas estradas, Brasil afora, rezando, cantando conosco, rezando, louvando e agradecendo ao bom Deus. Dalvi Margalo e Adriana Arides, médico e remédio.
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0: Padre Reginaldo chegando com a sua mensagem.
2: O silêncio, acompanhado da presença de Deus, nos dá condições de refletir o que dizer e se é preciso dizer. O silêncio acompanhado por Deus nos dá capacidade para darmos passos concretos para uma conversão profunda e uma resposta missionária ousada e coerente ao pedido de Jesus através da sua igreja. O silêncio, acompanhado pela presença de Deus, nos dá a possibilidade de conhecer melhor nosso irmão, sua história de vida, seus anseios, suas fraquezas, de forma que possamos agir com mais misericórdia e sem grandes exigências ou preconceitos. Também é o silêncio, acompanhado da presença amorosa de Deus, que nos permite ver além das aparências e reconhecer os valores que superam as fragilidades do irmão. Esse é o olhar mais cristão e equilibrado. É olhar como Deus olha. O homem vê a aparência, Deus vê o coração.

1h27, Tata Rodrigues, Basta Querer, com a Mãe Aparecida. Obrigado a você que está rezando conosco nesta caminhada de fé, de amor, paz e esperança. Às 4 da manhã, o Santo Terço Mariano, e você rezando conosco.

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5: 1:31. 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
0: 1:32, quase 1:33, madrugada de terça-feira. Terça-feira da graça de Deus. Mandando um abraço aqui aos nossos irmãos queridos, rezando com a gente o Marcílio Ferreira, lá em Araxá, Minas Gerais. Uma ótima e abençoada madrugada para todos nós. Amém, meu querido Marcílio, rezando conosco. E o nosso Paulo Sérgio está lá mandando o recadinho dele, rezando com a gente, está lá de plantão, rezando pelos colegas de plantão também, rezando por todos que precisam de orações, louvando e agradecendo ao bom Deus por tudo e por todos.
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1: Elô Silvério chegando com o nosso momento especial com a mãe.
2: Refletindo o tema, a importância da vocação sacerdotal, vamos juntos começar o Momento com Maria de hoje. A vocação sacerdotal é um chamado de Deus para servir ao seu povo com amor, fidelidade e entrega, tornando Cristo presente por meio dos sacramentos e da palavra. O sacerdote é instrumento da misericórdia divina e guia espiritual da comunidade, conduzindo os fiéis ao encontro com o Senhor. Nesse caminho, Maria Santíssima é modelo perfeito de vocação, pois respondeu com generosidade ao chamado de Deus. Com seu sim. Como mãe dos sacerdotes, ela intercede por aqueles que foram escolhidos para essa missão, o sustentando na fé, na humildade e na perseverança. Inspirados pelo exemplo de Maria, somos convidados a rezar pelas vocações sacerdotais, para que nunca faltem pastores santos e fiéis à Igreja.

Atenção a Maria, 1h44, logo mais às 4 da manhã, o Santo Terço Mariano. E você, meu irmão, minha irmã, rezando conosco, com a Mãe Aparecida.

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2: Irmão, irmã, façamos catequese. Dói demais a dor do reino. Todo aquele que deseja servir os irmãos, ajudar em algum lugar, alguma igreja, alguma instituição, vai ser elogiado, mas também vai ser criticado se não acertar em tudo. Existe uma coisa chamada fofoca, inveja, em que as pessoas disputam lugar. Isso é na política e também na religião. Aquele que tenta fazer direito e às vezes não é entendido, deve pensar em Jesus. Ele também sempre fez direito e não foi compreendido. Continue servindo. Deus está vendo. Cante comigo.

0: Devotos Mirins cantando pra gente, Mãe Aparecida, 1h55.
1: Interceda por nós e nos leve a Jesus.
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6: 2 horas, horário de Brasília.
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6: Juntinho de você com a Mãe Aparecida, rezando e agradecendo os nossos irmãos que rezam conosco em Machado, Minas Gerais, pela nossa querida Rádio Difusora Live AM, rezando conosco, louvando e agradecendo ao bom Deus por tudo. Os irmãos que rezam com a gente também em São Lourenço, aqui pertinho de nós, Minas Gerais, rezando, louvando e agradecendo pela Rádio São Lourenço FM, pela Rádio Estância FM, também em São Lourenço. Obrigado pelo carinho de todos vocês. Agora, 2 horas, 1 minutinho, deixa eu abraçar aqui os irmãos que estão rezando com a gente. O nosso querido irmão rezando conosco, Marcos Rocha, ele reza lá no bairro Suíça, em Aracaju, no Sergipe, nos ouvindo pela Rádio Cultura FM, nossa parceira, desejando a todos uma madrugada abençoada, pedindo bênçãos pela família dele, pelas irmãs a Lúcia, Antônia, Jacira, a Jandira, rezando pelos enfermos, por todos. O Antônio em São Paulo, rezando conosco lá na Vila Brasilândia, pedindo por ele e pela família, louvando e agradecendo a Deus por tudo. Rezando com a gente também o

0: Wellington Farias. Wellington oferecendo na intenção do Santo Terço pela esposa dele, a Adriana, o filho Arthur e a Maria Júlia, e também rezando, louvando e agradecendo a Deus por tudo na vida deles, na vida de toda a família, lá em Deodápolis, Mato Grosso do Sul, rezando com a Mãe Aparecida.
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0: que é o Santo Terço, que é realmente um processo de evangelização, seguir Jesus com Maria. Cada contemplação do mistério será sempre uma forma de amar Nossa Senhora, sem nunca dizer basta. Pelo contrário, saber que nós podemos cada dia crescer na graça e no conhecimento de Cristo. Esse é o objetivo desses nossos encontros tão breves, mas para despertar em cada um de nós a verdadeira devoção à Nossa Senhora. Que a gente possa, cada dia da nossa vida, lembrar que a devoção à Nossa Senhora é uma doação total a ela. A devoção não é simplesmente uma repetição de fórmulas, atitudes, é uma atitude fundamental de ser filho de Maria, aprendendo com ela a seguir Jesus. É fundamental que a gente entenda que devoção leva a ser, não simplesmente fazer. Somos filhos de Maria. Amemos a ela, nossa mãe, e saibamos, junto com ela, fazer tudo que Jesus nos ensina. Como o apóstolo São João, também saibamos receber Maria em nossa casa, tanto na casa, residência, como na casa, nosso coração, onde está a essência do nosso ser. Eu sou o que é o meu coração. Se no meu coração eu tenho amor a Maria, certamente isso vai se expressar em atitudes, palavras, pensamentos, enfim, toda a nossa forma de comunicação. Que Nossa Senhora, nossa mãe, nos ilumine e fortaleça na nossa caminhada rumo a Jesus.
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2: Excomunhão na Bíblia. Castigo em virtude do qual é condenado e expulso da comunidade religiosa a que pertencia. Na lei de Moisés, a expressão usada é karat, exterminar, ser exterminado. A frase usual, ser exterminado no meio do povo. A excomunhão era pronunciada por três gêneros de faltas. A, contra a aliança, circuncisão, Gênesis 17:14, trabalho no dia do Senhor, Êxodo 21:14. B, contra a moral, consagrar os filhos a Moloque, Levi 26. C, principalmente contra as prescrições rituais. Não é certo que, inclusive, a pena de morte, esta se verificou por vezes mediante ordem expressa do Senhor. Era uma pena jurídica, importando na perda dos direitos civis e religiosos. Morte civil. Não consta que houvesse reabilitação. E como, na época de Nosso Senhor, documentos posteriores nos dão notícia da excomunhão no tempo de Jesus. A sinagoga distinguia três graus. Primeiro grau, a separação, nidui. Qualquer sacerdote investido do poder judiciário numa cidade, exclusão por um mês, podendo ser renovada por 2 e 3 meses. Não excluía do tempo, mas exigia ficar em um lugar separado do mesmo. Segundo grau, anátema, erem, pronunciado por um tribunal de ao menos 10 membros, o culpado era execrado, entregue ao demônio e expulso do templo. Eram excluídos das pregações da sinagoga, proibido de ensinar em público e não podiam comprar e vender, a não ser o necessário à vida. Terceiro grau, a morte, samatá. Só o Sinédrio podia pronunciá-la. Morte eterna da alma, maldição para sempre. Quase sempre era seguida pela lapidação. Desta só escapava quem se exilasse. Nada de exéquias e luto. Uma pedra sobre o túmulo indicando a maldição. Jesus foi assim condenado.
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0: Gabriele Trovo, Milagre do Terço, 2h27. Bom dia.
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1: 2:30.
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1: Com a Mãe Aparecida, Rede Aparecida de Rádio, juntinho de você, na sua casa, no seu trabalho, onde quer que você esteja. Nossos irmãos e irmãs que estão pelas estradas do Brasil, rezando conosco, agradecendo por mais um dia, por mais uma jornada de trabalho, rezando, louvando e agradecendo a Deus por tudo, tudo, tudo. 2:31, abraçando também os nossos amigos queridos que rezam com a gente. O João Reis, seu João Reis, lá em Brasília, rezando por ele e pela família. Reza conosco também o Benedito Delário em Poços de Caldas, né, Dito? Um abraço a você, meu irmão querido. Rezando conosco o Adriano, pedindo as bênçãos da Mãe Aparecida por ele e pela família. O Elias Edmar Peters, lá em Juiz de Fora, nos ouvindo pela Rádio Catedral FM, louvando e agradecendo ao bom Deus por tudo na vida dele e na vida da família.
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0: Mário Shalom, agora te vejo, 2h35. 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

0: primeiro olhar, Anjos de Resgate. É 20 minutinhos agora, faltando para as 3 horas da manhã, madrugada de terça-feira, 4 de agosto, com a Mãe Aparecida. Vamos juntos, caminhando. Caminhada de fé, de amor, paz e esperança até às 5 da manhã. Às 4, o nosso Santo Terço. E você, rezando conosco, por você, pela sua família, por todos que precisam.
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2: Mas Jesus lhes disse: um profeta só é desprezado em sua terra e em sua própria casa. Mateus 13:57b. Ser profeta ou profetisa exige que tenhamos consciência de nossa atuação de vida onde estivermos. Para assumirmos em nosso cotidiano o dom da profecia, devemos ter a responsabilidade de darmos testemunho daquilo que afirmamos crer. Ninguém se torna profeta e ou profetiza da noite para o dia, como em contos de mágica. E muitas vezes nem queremos sê-lo, pois exige de nós posturas coerentes com a palavra de Deus, e nem sempre estamos dispostos a vivê-la. A profecia é um dom que pode ser aceito ou não, e que está em nós em semente, desde o nosso batismo. Mas podemos ignorá-lo. Ao tomarmos consciência dos dons do nosso batismo e da profecia aqui evidenciada e desejarmos assumi-la, iremos receber em nossas vidas as consequências dessa opção. Tudo o que recebemos de Deus é dom e tarefa, e carrega consigo as devidas consequências. O dom da profecia consiste em se deixar conduzir pelo Espírito Santo. Isto significa viver como Jesus viveu, anunciando as realidades do reino de Deus e denunciando as estruturas contrárias à dignidade da vida. Deixar-se conduzir pelo Espírito Santo é viver como Jesus na atualidade, começando por nossa casa. E quando começamos a viver conforme o Espírito de Jesus, as coisas mudam, pois nosso testemunho torna-se denúncia das realidades velhas que oprimem e tratam as pessoas com indiferença, desprezo e preconceitos. Isto nos faz perder privilégios e amizades onde nem imaginamos.

0: Jesus, aprendamos a anunciar a boa nova com o nosso bom comportamento e boas palavras, mesmo que isso nos custe as incompreensões de conhecidos. Ó Deus da vida, que não nos acovardemos das situações erradas, mas que nossas atitudes sejam testemunho profético de luz e de esperança. Amém.
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0: Irmã Miriam Collin, alegrai-vos.
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2: Os Santos nos ensinam hoje, dia 4 de agosto, dia do Padre e dia de São João Maria Vianney. E eu, Padre André, estou com você, amigo e amigo ouvinte, para conhecermos e pedimos hoje a intercessão deste grande santo. Com admiração, alegramos-nos com a santidade de vida do patrono de todos os padres, conhecido também por Cura d'Ars. São João Maria Vianney nasceu em Lyon, França, no ano de 1786. Camponês de mente rude, percebia desde cedo sua vocação ao sacerdócio. Ele era um cristão íntimo de Jesus Cristo, servo de Maria e de grande vida penitencial. Tanto assim que somente graças à vida de piedade é que conseguiu chegar ao sacerdócio, porque não acompanhava intelectualmente as exigências do estudo do latim, filosofia e teologia da época. João Maria Vianney, ajudado por um antigo e amigo vigário, conseguiu tornar-se sacerdote e aceitou ser pároco na pequena aldeia pagã chamada Ars, onde o povo era dado aos cabarés, vícios, bebedeiras, bailes, trabalhos aos domingos e blasfêmias. Tanto assim que suspirou o santo: neste meio, tenho medo até de me perder.

0: Dentro da lógica da natureza vem o medo, mas da graça a coragem. Com o rosário nas mãos, joelhos dobrados diante do Santíssimo, testemunho de vida, sede pela salvação de todos e enorme disponibilidade para catequizar, o santo não só atende o povo local, como também o que vinha de fora buscar o sacramento da reconciliação. Dessa forma, consumiu-se durante 40 anos pela salvação das almas. Portanto, São João Maria Vianney, que viveu até os 73 anos, tornou-se para o povo exemplo de santidade, dedicação e perseverança na construção do caminho da salvação. Assim ele dizia: a mais bela profissão do homem é rezar e amar. A oração dilata o coração e faz saborear antecipadamente a felicidade do céu. Neste dia, lembramos e rezamos por todos os padres, para que, pelo exemplo e intercessão de São João Maria Vianney, sejam solícitos pastores, homens de oração, dedicados ao sacramento da reconciliação, para assim conquistarem os irmãos e irmãs para Cristo. São João Maria Vianney, rogai por nós.
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0: Irmãs da copiosa redenção, inflama minha alma. 2h57, bom dia.
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4: 3 horas, horário de Brasília.
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4: Com a Mãe Aparecida, Rede Aparecida de Rádio, juntinho de você, meu irmão, minha irmã, você que está rezando conosco aí na sua casa, no seu cantinho de oração, pedindo por você, pela sua família. A Mari, cuidadora, rezando conosco por ela, pelo filho, o Leonardo, lá em Araucária, no Paraná, rezando por todos aqueles que precisam de nossas orações. Quem reza conosco também, o Adailton e a Edileuza, lá em Dourados, no Mato Grosso do Sul, rezando pelos filhos, pelos netos, pela Dona Maria José e pela alma do seu José Gonçalves, rezando, louvando e agradecendo a Deus por tudo. Rezando conosco também, pedindo a proteção e as bênçãos da Mãe Aparecida, a Edneia, em Campinas, a Maria Aparecida Francisco, a Cida, nossa querida Cida, também rezando conosco, a Leda, em Campinas, também rezando com a gente, pedindo, louvando e agradecendo a Deus por tudo na vida dela e da família. Louvando e agradecendo você também, meu irmão. Já, no Santo Terço Mariano, às 4 da manhã. Reze conosco, 3104-1043.
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1: Olá, meu irmão, minha irmã. Graça e paz para você e toda a sua família. No Evangelho hoje, mais uma vez, os fariseus e mestres da lei estão de olho em Jesus e o questionam sobre alguns rituais que os seus discípulos não fazem, como, por exemplo, comer sem lavar as mãos. Jesus repreende os fariseus e escribas, pois eles estão demasiadamente preocupados com as práticas exteriores e esquecem da verdadeira transformação interior. Invoquemos a luz do Espírito Santo para que abra as nossas mentes e corações ao acolhimento da palavra do Senhor.

meditas, tu que falas, rezas e ages em mim. Abra-me à palavra, que a minha mente e o meu coração sejam o terreno bom onde a semente da palavra possa germinar, crescer e frutificar, para que a minha vida seja transformada. Amém. Hoje, 4 de agosto, a liturgia nos oferece o Evangelho de Mateus, capítulo 15, versículos 1, 2, 10 a 14. Aproximaram-se de Jesus alguns fariseus e escribas de Jerusalém e lhe perguntaram: por que teus discípulos violam a tradição dos antigos? Eles não lavam as mãos quando comem pão. E tendo convocado a multidão, disse-lhes: ouvi e compreendei. Não é o que entra pela boca o que torna impuro o homem, mas o que sai da boca, isso torna impuro o homem. A preocupação com o puro e o impuro fazia parte da legislação israelita, que previa, inclusive, o grande dia das expiações. Em tom de disputa, fariseus e escribas questionam Jesus sobre as atitudes dos discípulos. Preocupados com o exterior, Jesus se dirigiu à multidão para, além de esclarecer, mostrar a raiz de todas as formas de impurezas, o que procede do interior do ser humano. O que sai de sua boca é o que compromete moralmente o ser humano, pois vem de seu interior, isto é, do seu coração, centro da sua pureza ou impureza. Jesus não estava descartando o ritual de purificação assumido pelo seu povo, mas o reconduziu ao seu autêntico significado: expressar as decisões do coração. A explicação dada por Jesus não foi um ato de rebeldia à legislação divina, mas um desejo de que tradições humanas não a suplantassem. Não é o que entra pela boca o que torna impuro o homem, mas o que sai da boca, isso torna impuro o homem. O Senhor nos convida a sermos praticantes da palavra. Neste momento, vamos dispor o nosso coração para a vivência de Sua palavra.

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1: Hoje, dia 4 de agosto, nós vamos conhecer a história de Ezequias, rei de Judá, durante 29 anos. Ele fez o que agrada aos olhos de Javé, imitando tudo o que fizera Davi. Veja como a Bíblia apresentava o rei Ezequias. No terceiro ano de Oséias, filho de Ela, rei de Israel, Ezequias, filho de Acás, tornou-se rei em Judá. Tinha 25 anos quando começou a reinar e reinou 29 anos em Jerusalém. Sua mãe chamava-se Abia e era filha de Zacarias. Fez o que agrada aos olhos de Javé, imitando tudo o que fizera Davi, seu antepassado. O nome Ezequias significa Javé é minha força. Abia, o nome da mãe, significa Javé é meu pai. Zacarias, o nome do pai, significa lembra-te de Javé. Ezequias governou de 716 até 687 a.C. Época difícil. Em 722 a.C., Salmanazar, rei da Síria, tinha invadido Israel no norte e destruído a capital Samaria. 20 anos depois, Sargon, o novo rei da Síria, invadiu a Judéia e obrigou Ezequias a pagar um pesado tributo. Mesmo assim, apesar de tudo, Ezequias conseguiu promover reformas nos âmbitos religioso, cultural e político. Cuidou da água potável da cidade de Jerusalém, cavando um túnel, e mandou colecionar, preservar e registrar os provérbios do povo. Também mantinha contato político com os adversários da Síria. Ele teve o apoio do profeta.

0: profeta Isaías. No fim da sua vida, Ezequias ficou doente, doença grave. Chorou muito e conseguiu mais 15 anos de vida. Foi o profeta Isaías que sugeriu um remédio caseiro. Tragam aqui um pão de figos. Preparem o pão. Pegaram o pão de figos e o colocaram sob a ferida. E o rei recuperou a saúde. O azar de Ezequias foi o seu filho Manassés, que governou depois dele durante mais de 40 anos. Manassés fez um péssimo governo e acabou com a reforma iniciada pelo pai. Foi o começo do fim.
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Sueli Façanha cantando pra gente És Tu, Senhor. 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Antes você ouviu Rainha da Paz e Existe Alguém por Ti com Gilson José. Agora 3h23.

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1: Bem-vindo, bem-vinda à Escola de Maria, a melhor e a mais perfeita discípula da palavra. O Magnífica é uma das mais belas orações da Bíblia, expressando a humildade e confiança de Maria em Deus. Para entender sua profundidade, receberemos o professor Vinícius Paiva, mestre em teologia e assessor da Academia Marial de Aparecida. Bem-vindo, professor.
2: Que alegria, irmão, estar aqui na Escola de Maria. E bom, vamos falar hoje do Magnífica, do Canto da Esperança, mas falar especificamente de um versículo que eu quero compartilhar com vocês, com todos da Escola de Maria, que é o versículo 50, Lucas capítulo 1, versículo 50. Sua misericórdia se estende de geração em geração sobre os que o temem. Pensando no tema da esperança, pensando no tema do jubileu, nós temos a certeza de que a graça de Deus, ela nos alcança. Só que a graça de Deus, assim como no Magnífica, assim como na vida de Nossa Senhora, a graça, ela pede a nossa colaboração. E a primeira colaboração que devemos oferecer a Deus para que Ele atue em nossa vida com a sua graça é um coração temente a Deus. É um coração aberto. É um coração que tenha uma piedade filial. O temor de Deus não é o medo de Deus. Pelo contrário, o temor de Deus é aquela confiança filial, é aquele dom do Espírito Santo que nos capacita para fazer a vontade de Deus com atitude humilde, com atitude servidora, com um coração filial. A gente foi perdendo um pouco essa dimensão da piedade. E o versículo seguinte, quando a Virgem Maria fala, no versículo 51, quando ela canta isso no Magnífica, que ele manifestou o poder do seu braço e desconcertou o coração dos soberbos, o Magnífica, ele trabalha com esses dois polos, né? Esses dois contrapontos. Então, de um lado está o que teme a Deus. Do outro lado está o coração soberbo. E, de fato, a soberba, que é o orgulho, nos impede de temer a Deus. Nos impede de olhar com esse respeito filial para aquele que nos criou e para aquele que nos sustenta. Não deixemos que o nosso coração se torne orgulhoso. Peçamos à Virgem Maria que possa nos acompanhar nessa jornada, nesse ano jubilar da esperança, porque eu tenho certeza que ela caminha conosco, irmão.
1: Muito obrigado, professor Vinícius. Mais uma vez, a presença do Senhor enriquecendo nossos conhecimentos sobre Nossa Senhora. Deus o abençoe em sua missão. Agradecemos também a você que nos acompanhou através da TV Aparecida e pedimos, permaneça conosco em nossa programação. Até o nosso próximo programa, Escola de Maria. Fiquem na paz.

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5: 3:36.
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5: Rezando com você, meu irmão, minha irmã, rezando onde quer que você esteja, por você, pela sua família, pelas pessoas que pedem suas orações. O Edson e a Teolínia de Ceilândia rezando conosco, louvando e agradecendo. Dona Creuza Americana pedindo por ela e por toda a família. O nosso querido amigo lá no Espírito Santo rezando conosco. O Jorge Luiz Pimenta em Águia Branca rezando com a gente também. O Vander e Gino em Suzano, louvando e agradecendo ao bom Deus. Dona Cleusa em Curvelo, pedindo por ela e pela família, louvando e agradecendo também. A Bárbara Fortes, de Conceição de Ibitipoca, Minas Gerais, rezando na intenção do Santo Terço pela recuperação da saúde da filha Jordana Barra. Rafael de Souza, pelo esposo, filhos, noras, genro e netos, rezando, louvando e agradecendo conosco. O Renato Rodrigues, em Patos de Minas, pela esposa e pelas filhas, colocando também na intenção. O nosso querido Paulo Afonso, em Juiz de Fora, colocando na intenção toda a família dele, louvando e agradecendo a Deus por isso. E a Aparecida, lá em Aracaju, rezando com a gente, lá na fazendinha, louvando e agradecendo ao bom Deus. Maria Márcia, em Manhuaçu, Minas Gerais, rezando conosco.
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qualquer coisa entre esses 20 ou 30. Longos anos em busca.

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1: Elô Silvério, de volta, trazendo pra gente Cinco Minutos de Jesus.
2: O ideal polariza todos os esforços do homem que o tem. É Cristo aquele que realmente absorve tuas energias e dá sentido a todos os teus entusiasmos? Cristo não é uma recordação histórica, mas sim uma presença viva e vivificadora. Deixa-te vivificar por Cristo.

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1: Bom dia, meu amigo, minha amiga. A água é um elemento imprescindível para a vida, pelo menos no planeta Terra. Em tempos como o que vivemos atualmente, de economia de água, acabamos percebendo o tamanho da sua importância. Além de fornecer a vida, você já refletiu sobre o ensinamento que a água nos dá? Imagine a nascente de um rio que nasce entre as montanhas. O filete de água percorre vales, florestas e povoados em um caminho sinuoso. Depois de um longo trajeto, o rio se depara com a imensidão do oceano à sua frente. Certa vez, um poeta disse que o rio sente medo ao se deparar com o mar, pois entrar nele significa desaparecer para sempre. Mas não há outra maneira. O rio não pode voltar. Voltar é impossível na existência. Apenas podemos seguir em frente. O rio, então, precisa se arriscar e entrar no oceano. E só quando ele entra no oceano é que o medo desaparece. Assim, o rio compreenderá que não chegou ao fim do caminho ou de sua existência. Não se trata de desaparecer, mas de tornar-se oceano. Se olharmos apenas o rio, parece um desaparecimento. Mas ao olharmos o mar, percebemos que é um renascimento. Assim como o rio, ninguém pode voltar. Somos chamados a seguir, da melhor forma possível, superando os obstáculos e, quando chegar o momento, lançarmos-nos na imensidão. Não tenha medo. Torne-se oceano. Um bom dia e até o nosso próximo encontro.
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4: 4 horas.
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4: Com a Mãe Aparecida, Rede Aparecida de Rádio, rezando, meu irmão, minha irmã, com você, por você, pela sua família, louvando e agradecendo ao nosso bom Deus, por tudo que temos, por tudo que somos, pedindo sempre a proteção e as bênçãos de nossa mãezinha querida, a Senhora Aparecida, por nós, pelos nossos e por todos os nossos irmãos e irmãs que neste momento se unem a nós também para rezarmos juntos o Santo Terço. Rezando pelos nossos enfermos, pelos nossos irmãos desabrigados em situação de rua, por aqueles que sofrem, por aqueles que estejam neste momento precisando do colo de mãe, de nossa mãe bendita, a mãe do belo amor, a Senhora Aparecida. Iniciemos o nosso Santo Terço invocando a Santíssima Trindade cantando.

Divino Jesus, nós vos oferecemos este terço que vamos rezar, meditando nos mistérios da vossa redenção. Concedei-nos, por intercessão da Virgem Maria, Mãe de Deus e Nossa Mãe, as virtudes que nos são necessárias para bem rezá-lo e a graça de ganharmos as indulgências desta santa devoção. Oferecemos particularmente em desagravo dos pecados cometidos contra o Santíssimo Coração de Jesus e o Imaculado Coração de Maria, pela paz do mundo, pela conversão dos pecadores e pelas almas do purgatório, pelas intenções do Santo Padre, o Papa Leão, pelo aumento e santificação do clero, pela santificação das famílias, pelas missões, pelas vocações, pelos doentes e por todo o povo brasileiro. Professemos a nossa fé. Creio em Deus Pai Todo-Poderoso, Criador do céu e da terra, e em Jesus Cristo, seu único Filho, nosso Senhor, que foi concebido pelo poder do Espírito Santo, nasceu da Virgem Maria, padeceu sob Pôncio Pilatos, foi crucificado, morto e sepultado, desceu à mansão dos mortos, ressuscitou ao terceiro dia, subiu aos céus. Está sentado à direita de Deus Pai Todo-Poderoso, donde há de vir a julgar os vivos e mortos. Creio no Espírito Santo, na Santa Igreja Católica, na comunhão dos santos, na remissão dos pecados, na ressurreição.

0: ressurreição da carne, na vida eterna. Amém. Rezemos, irmãos e irmãs, com amor e confiança, a oração que o próprio Jesus nos ensinou. Pai nosso que estais nos céus, santificado seja o vosso nome, venha a nós o vosso reino, seja feita a vossa vontade, assim na terra como no céu.
1: O pão nosso de cada dia nos dai hoje, perdoai as nossas ofensas, assim como nós perdoamos a quem nos tem ofendido. E não nos deixeis cair em tentação, mas livrai-nos do mal. Amém.
0: Ave Maria, cheia de graça, o Senhor é convosco. Bendita sois vós entre as mulheres, e bendito é o fruto do vosso ventre, Jesus.
1: Santa Maria, Mãe de Deus, rogai por nós, pecadores, agora e na hora de nossa morte. Amém.
0: Ave Maria, cheia de graça, o Senhor é convosco. Bendita sois vós entre as mulheres, e bendito é o fruto do vosso ventre, Jesus.
1: Santa Maria, Mãe de Deus, rogai por nós, pecadores, agora e na hora de nossa morte. Amém.
0: Ave Maria, cheia de graça, o Senhor é convosco. Bendita sois vós entre as mulheres, e bendito é o fruto do vosso ventre, Jesus.
1: Santa Maria, Mãe de Deus, rogai por nós, pecadores, agora e na hora de nossa morte. Amém.
0: Glória ao Pai, ao Filho e ao Espírito Santo, como era no princípio, agora e sempre. Amém. Ó meu bom e amado Jesus, perdoai-nos, livrai-nos do fogo do inferno, levai as almas todas para o céu e socorrei principalmente aquelas que mais precisarem da vossa infinita misericórdia. E nós acolhemos a você, nossos irmãos e irmãs em Cristo, que rezam conosco nesta madrugada, dia quase amanhecendo de terça-feira, louvando e agradecendo a Deus. Rezando, pedindo a proteção e as bênçãos da Mãe Aparecida, o Almir Castro em Jundiaí, rezando por ele e pela família, o Cláudio em Tremembé, rezando por ele e pelos amigos, pelos filhos também. Reza conosco José João em Palhoça, Santa Catarina, o Jonas Eliseu, rezando por ele e por toda a família, pelos amigos do Santo Terço, lá em Ipatinga, Minas Gerais, por todos que precisam de orações. Reza conosco também o Ronaldo de Castro, pedindo por ele e pela família, louvando e agradecendo a Deus, os nossos irmãos queridos que rezam conosco, a Maria Aparecida, lá na Fazendinha, em Ribeirópolis, rezando por ela, pela família, a Márcia, nossa querida Márcia, o Sérgio Lucas, seu Paulo e Dona Lúcia, lá em Daial, Santa Catarina, rezando por eles e pela família toda, por todos os irmãos do Santo Terço. O nosso querido amigo Alexandre de Barbacena, rezando por ele e pela família. A Rosa Inimutaba, rezando por ela, pela família, pelo esposo, pelos filhos que estão saindo agora para trabalhar também, por todos os irmãos do Santo Terço. Reza conosco o Israel de Caçapava, pedindo por ele e pela família. Ele é motorista de ônibus, está lá trabalhando e rezando conosco, pedindo pelo filho Marcos Vinícius, por todos aqueles que precisam de orações. Os nossos irmãos também que rezam conosco, o Ronaldinho e família, na zona rural, lá na Gameleira, em Luisburgo, comunidade Nossa Senhora da Penha, rezando por eles, por todos, também pela Maria Márcia, rezando, louvando e agradecendo por ela. Rezando conosco, Josinete, rezando lá em Itabaiana, pedindo por ela, pela família, por todos que precisam de nossas orações. O Vicente, em Mococa, São Paulo, o Paulo Sapateiro, em Nova Russas, no Ceará, o Bruno Nunes, em Taubaté, rezando por ele e pela família também, o Leleu, em Pedregulho, São Paulo, rezando, louvando e agradecendo. E quem reza conosco o nosso primeiro mistério é a Verbena, lá em Oeiras, no Piauí. Verbena, bom dia, minha irmã.
2: Bom dia, Eduardo. Pai de Cristo e o amor de Maria.
0: Amém. Hoje nós rezamos por quem, Verbena?
2: Hoje eu rezo.

0: por minha vida, agradeço a Deus por tudo, né? Hoje eu rezo por minha família, meus filhos, meus irmãos. Hoje eu coloco nas mãos de Deus aqui para que a gente receba logo um bispo, que o nosso bispo foi transferido. Eu rezo pelo nosso clero, pelos nossos padres, Padre João de Deus, Padre Posidônio, Padre Cleito, Padre Danilo, Padre Rogério, Padre Pereira, Padre Cleito. Hoje eu rezo por nós, todos os irmãos em Cristo que estão agora rezando o texto na mão. Toninho, Dadina, Luiz Carlos Bruno, Manuel Bruno, Miguel de Jerônimo, minha amiga Maria Salvador. Hoje eu rezo por Imedianeira, Romildo Borges, Marinha Siqueira. Hoje eu rezo, entrego toda a minha família, que essa dor que a gente está passando passe logo. Por todos vocês da rádio, por todos os irmãos que estão agora com o texto na mão, pela alma da minha tia, pela alma do Marcos Bruno, pela alma do Luiz, por você, Eduardo, e sua
1: Amém.
0: família. Amém?
1: Amém, minha irmã. Vamos rezar e agradecer a Deus por tudo, pedindo sempre a proteção e as bênçãos de nossa mãezinha querida, a Senhora Aparecida. Pai nosso que estais nos céus, perdão, vamos contemplar primeiro o nosso primeiro mistério.

0: Pai nosso que estais nos céus, santificado seja o vosso nome. Venha a nós o vosso reino, seja feita a vossa vontade, assim na terra como no céu.
1: O pão nosso de cada dia nos dai hoje, perdoai as nossas ofensas, assim como nós perdoamos a quem nos tem ofendido. E não nos deixeis cair em tentação, mas livrai-nos do mal. Amém.
0: Ave Maria, cheia de graça, o Senhor é convosco. Bendita sois vós entre as mulheres, e bendito é o fruto do vosso ventre, Jesus.
1: Santa Maria, Mãe de Deus, rogai por nós, pecadores, agora e na hora de nossa morte. Amém.
0: Ave Maria, cheia de graça, o Senhor é convosco. Bendita sois vós entre as mulheres, e bendito é o fruto do vosso ventre, Jesus.
1: Santa Maria, Mãe de Deus, rogai por nós, pecadores, agora e na hora de nossa morte. Amém.
0: Ave Maria, cheia de graça, o Senhor é convosco. Bendita sois vós entre as mulheres, e bendito é o fruto do vosso ventre, Jesus.
1: Rezo também por todos os acolhidos da Fazenda da Esperança, Bom Jesus dos Passos. Santa Maria, Mãe de Deus, rogai por nós, pecadores, agora e na hora de nossa morte. Amém.
0: Ave Maria, cheia de graça, o Senhor é convosco. Bendita sois vós entre as mulheres, e bendito é o fruto do vosso ventre, Jesus.
1: Eu rezo também por Edivaldo Lima e por seu Raimundo, seu pai. Santa Maria, Mãe de Deus, rogai por nós, pecadores, agora e na hora de nossa morte. Amém.
0: Ave Maria, cheia de graça, o Senhor é convosco. Bendita sois vós entre as mulheres, e bendito é o fruto do vosso ventre, Jesus.
1: Eu rezo também pelo dom da vida de seu Pedro do Canela. Santa Maria, Mãe de Deus, rogai por nós, pecadores, agora e na hora de nossa morte. Amém.
0: Ave Maria, cheia de graça, o Senhor é convosco. Bendita sois vós entre as mulheres, e bendito é o fruto do vosso ventre, Jesus.
1: Santa Maria, Mãe de Deus, rogai por nós, pecadores, agora e na hora de nossa morte. Amém.
0: Ave Maria, cheia de graça, o Senhor é convosco. Bendita sois vós entre as mulheres, e bendito é o fruto do vosso ventre, Jesus.
1: Santa Maria, Mãe de Deus, rogai por nós, pecadores, agora e na hora de nossa morte. Amém.
0: Ave Maria, cheia de graça, o Senhor é convosco. Bendita sois vós entre as mulheres, e bendito é o fruto do vosso ventre, Jesus.
1: Santa Maria, Mãe de Deus, rogai por nós, pecadores, agora e na hora de nossa morte. Amém.
0: Ave Maria, cheia de graça, o Senhor é convosco. Bendita sois vós entre as mulheres, e bendito é o fruto do vosso ventre, Jesus.
1: Santa Maria, Mãe de Deus, rogai por nós, pecadores, agora e na hora de nossa morte. Amém.
0: Ave Maria, cheia de graça, o Senhor é convosco. Bendita sois vós entre as mulheres,

0: e bendito é o fruto do vosso ventre, Jesus.
1: Santa Maria, Mãe de Deus, rogai por nós, pecadores, agora e na hora de nossa morte. Amém.
0: Glória ao Pai, ao Filho e ao Espírito Santo.
1: Assim como era no princípio, agora e sempre. Amém.
0: Ó meu bom e amado Jesus,
1: perdoai-nos, livrai-nos do fogo do inferno, levai as almas todas para os céus e socorrei principalmente as que mais precisarem da vossa divina e infinita misericórdia.
0: Nossa Senhora das Graças,
1: rogai por nós.
0: São João Maria Vianney, que celebramos no dia de hoje,
1: rogai por nós.
0: São José,
1: valei-me São José.
0: Senhora Aparecida, Mãe, Rainha e Padroeira do Brasil,
1: rogai por nós, Mãe querida, que tantos recorremos a vós e somos atendidos.
0: Amém. Verbena, minha irmã querida, um dia abençoado a você, a toda a família. Fique com Deus.
1: Amém. A nós todos. Rezar também por todos os padres, né? Que foi,
0: sim,
1: o dia dos padres, domingo.
0: É dia, isso mesmo. Fique com Deus, sim, viu? Salve Maria.
1: Amém. Salve Maria. Um abraço, Eduardo. Um abraço a todos os meus irmãos que estão agora de texto na mão.
0: Amém.

0: acolhendo a você, meu irmão, minha irmã, que reza conosco na sua casa e no seu cantinho de oração. São muitos, graças a Deus, rezando conosco. A Heloísa Cristina, em Bom Jesus da Lapa, rezando por ela e pela família, por todos que estão passando por tratamentos dolorosos e pela saúde da família Chagas. Reza conosco Marcial de Pinda, rezando pela mãezinha dele, Dona Isaura, pela aposentadoria dele e por toda a família. O Ronaldo de Góis, em Ponta Grossa, rezando por ele e pela família. O Adriano Gebara, em Bauru, rezando por ele e por todos nós. Louvando e agradecendo a Deus a Gláucia Rodrigues, de Juiz de Fora, rezando por ela e por todos que rezam conosco. O Jauri Matinhos, pedindo por ele e por toda a família, rezando com a gente também. O Marcelo, em Cotia, São Paulo, rezando por ele e por todos da família. O nosso irmão Rui Tomé, em Quirinópolis, Goiás. O Anderson, em Franca, São Paulo. O Paulo Corretor, em Lagoa Santa, Minas Gerais. O Amauri, de Bela Cruz, no Ceará, rezando conosco. Todos rezando pela vida e saúde deles e da família. Rezando com a gente, a Gianina em Ponta Grossa, a Wênio Estrela e a família, todos em Bom Jesus da Lapa, rezando conosco, louvando e agradecendo. Neste momento, já estamos indo, Eduardo, para a missa das 5 horas da manhã no Santuário Bom Jesus, fazer o comentário da missa e colocarei o nome de toda a equipe da Rádio Aparecida nas intenções de hoje. Obrigado, meu irmão, viu? Deus lhe pague. Deus lhe pague. Que Deus abençoe a sua jornada hoje, servindo ao nosso bom Deus na igreja, aí na gruta, Bom Jesus da Lapa, ao Senhor Bom Jesus, a quem nós devemos seguir e servir sempre, louvando e agradecendo, né, meu irmão? Obrigado. O Zico, lá em Jales, interior de São Paulo, rezando por ele e pela família. A Luzia Cândido, em Brumadinho, Minas Gerais, rezando conosco. O Osmair, rezando com a gente em Santa Bárbara do Oeste. A Dona Benedita Lopes, lá em Oeiras, rezando, louvando e agradecendo. E reza conosco a Maria de Brotas. Maria, bom dia!
1: Bom dia, Eduardo, com Jesus e Maria.
0: Tudo bem, graças a Deus.
1: Tudo bem, graças a Deus, Eduardo, melhor agora, falando com você, né?
0: Que maravilha. E hoje nós rezamos na intenção de quem?
1: Louvando e agradecendo a Deus por mais uma noite que Ele nos presenteou, mais esse dia que já estamos vivenciando. Agradecendo a Deus pelo mês que passou, por esse que também já estamos vivendo. E rezo pela paz do mundo, pelo perdão dos nossos pecados, pela saúde do nosso corpo, mente e espírito, e pela nossa igreja na pessoa do Papa Leão, pelos padres, hoje dia do padre, né? Que São João Maria Vianney, que é padroeiro dos padres

0: interceda a Jesus por todos os padres, para os vivos, anos de vida e saúde, paz e proteção, para os falecidos, descanso eterno.
1: Amém.
0: Então, abraço os padres da Diocese de Amargosa, de modo especial, os da paróquia aqui de Castro Alves, que é o padre José Raimundo e o padre Fausto, e aqueles que já passaram por aqui, padre Cristóvão, padre Ângelo, padre Antenor, enfim. E para os padres aí também, de Aparecida, né? Os padres lá de Bom Jesus da Lapa, parabéns, Eduardo, que a Rádio Aparecida está transmitindo. Sim. O novenário do Bom Jesus é muito emocionante, a gente se sente presente, né?
1: Amém.
0: Mesmo só acompanhando pela TV. Nós também, Castro Alvense, estamos vivenciando também o pessoal de Salvador, o trezenário de Santa Dulce, dia 13 é a grande festa. Quero rezar por minha aposentadoria, Eduardo, pela saúde do corpo, mente e espírito de Neila Vitória, de Maria Eduardo, pelos estudos. E hoje, Eduardo, quero pedir a Deus que tenha misericórdia, que infelizmente ontem à noite um colega de Maria Eduarda tentou suicídio, né? Que Deus tenha misericórdia, proteja, abençoe todas essas juventude, pré-juventude, né? São Carlos Acutis, interceda a Jesus por eles todos.
1: Amém.
0: E rezo também por Dona Verbena, que já rezou, por quem vai rezar depois de mim, Lula Mota em Santo Antônio Jesus, seu Paulo Brito, seu Nunes, né? Seu Jauri.
1: E vamos
0: tudo,
1: rezar.
0: De uma forma em geral. E vamos rezar. Que a bênção de Deus se estenda sobre cada um de nós hoje e sempre, Eduardo.
1: Amém. Ah, Pai nosso que estás nos céus, santificado seja o vosso nome. Venha a nós o vosso reino, seja feita a vossa vontade, assim na terra como no céu.
0: O pão nosso de cada dia nos dai hoje, perdoai as nossas ofensas, assim como nós perdoamos a quem nos tem ofendidos. E não nos deixeis cair em tentação, mas livrai-nos, Senhor, do mal. Amém.
1: Ave Maria, cheia de graça, o Senhor é convosco. Bendita sois vós entre as mulheres, e bendito é o fruto do vosso ventre, Jesus.
0: Santa Maria, Mãe de Deus, rogai por nós, pecadores, agora e na hora de nossa morte. Amém.
1: Ave Maria, cheia de graça, o Senhor é convosco. Bendita sois vós entre as mulheres, e bendito é o fruto do vosso ventre, Jesus.
0: Santa Maria, Mãe de Deus, rogai por nós, pecadores, agora e na hora de nossa morte. Amém.
1: Ave Maria, cheia de graça, o Senhor é convosco. Bendita sois vós entre as mulheres, e bendito é o fruto do vosso ventre, Jesus.
0: Santa Maria, Mãe de Deus, rogai por nós, pecadores, agora e na hora de nossa morte. Amém.
1: Ave Maria, cheia de graça, o Senhor é convosco. Bendita sois vós entre as mulheres, e bendito é o fruto do vosso ventre, Jesus.
0: Santa Maria, Mãe de Deus, rogai por nós, pecadores, agora e na hora de nossa morte. Amém.
1: Ave Maria, cheia de graça, o Senhor é convosco. Bendita sois vós entre as mulheres, e bendito é o fruto do vosso ventre, Jesus.
0: Santa Maria, Mãe de Deus, rogai por nós, pecadores, agora e na hora de nossa morte. Amém.
1: Ave Maria, cheia de graça, o Senhor é convosco. Bendita sois vós entre as mulheres, e bendito é o fruto do vosso ventre, Jesus.
0: Santa Maria, Mãe de Deus, rogai por nós, pecadores, agora e na hora de nossa morte. Amém.
1: Ave Maria, cheia de graça, o Senhor é convosco. Bendita sois vós entre as mulheres, e bendito é o fruto do vosso ventre, Jesus.
0: Santa Maria, Mãe de Deus, rogai por nós, pecadores, agora e na hora de nossa morte. Amém.
1: Ave Maria, cheia de graça, o Senhor é convosco. Bendita sois vós entre as mulheres, e bendito é o fruto do vosso ventre, Jesus.
0: Santa Maria, Mãe de Deus, rogai por nós, pecadores, agora e na hora de nossa morte. Amém.
1: Ave Maria, cheia de graça, o Senhor é convosco. Bendita sois vós entre as mulheres, e bendito é o fruto do vosso ventre, Jesus.
0: Santa Maria, Mãe de Deus, rogai por nós, pecadores, agora e na hora de nossa morte. Amém.
1: Ave Maria, cheia de graça, o Senhor é convosco. Bendita sois vós entre as mulheres, e bendito é o fruto do vosso ventre, Jesus.
0: Santa Maria, Mãe de Deus, rogai por nós, pecadores, agora e na hora de nossa morte. Amém.
1: Glória ao Pai, ao Filho e ao Espírito Santo.
0: Assim como era no princípio, agora e sempre, por todos os séculos dos séculos. Amém.
1: Ó meu bom e amado Jesus,
0: perdoai-nos, livrai-nos do fogo e do inferno, levai as almas

0: pecadoras para os céus e socorreis principalmente as que mais precisarem da vossa infinita misericórdia.
1: Nossa Senhora do Perpétuo Socorro,
0: rogai por nós.
1: Nossa Senhora do Rosário,
0: rogai por nós. Nossa Senhora da Assunção, que dia 15 é dia dela, né?
1: Rogai por nós.
0: Por nós.
1: Senhora Aparecida, Mãe Rainha e Padroeira do Brasil,
0: rogai por nós, Mãe querida, que recorremos a vós, nos envolva com teu manto sagrado.
1: Amém. Minha querida, muito obrigado.
0: São Miguel, São Gabriel, São Rafael Arcanjo e Santa Terezinha,
1: rogai
0: São
1: por
0: João
1: nós.
0: Maria Vianney, rogai por nós.
1: Muito obrigado por ter rezado conosco. Salve Maria.
0: Salve Maria, Mãe de Jesus e nossa. Eu que agradeço, Eduardo. Um abraço, Mariana, e cheio de Deus a todos vocês, tá
1: amém,
0: bom?
1: Amém, amém.

0: Rezando, meu irmão, minha irmã, com você, onde quer que estejas. O Evandro Cruz, o Evandro Soares Cruz, em Juiz de Fora, rezando por ele, pela esposa, Dona Marilze, a Gabriela, que é a netinha, pelos filhos, pelos amigos, por todos os nossos irmãos e irmãs em Cristo que rezam conosco, né, Evandro? Rezando conosco, nosso querido Padre Sebastião, da Fazenda Esperança, lá em Campo Mourão, no Paraná, louvando e agradecendo a Deus por tudo, por bênçãos e graças recebidas. O Luiz Antônio Marques reza por ele e pela família em Jales, a Laura em Aracaju, rezando por ela e pela família. Quem reza conosco também é o José Severiano de Jesus. Ele reza conosco lá em Aracaju, no Sergipe. A Maria Augusta em Salvador, na Bahia, pedindo por ela e pela família. O Valdir rezando conosco aqui em Aparecida, rezando com a gente, pedindo as bênçãos da Mãe Aparecida. E o Valdir, lá de Aracaju, também rezando conosco, por ele e por toda a família. A Fátima em Cruzeiro, rezando por ela, pela alma do esposo Edson, rezando pelos irmãos e irmãs do Santo Terço, por todos os doentes. Gratidão sempre a Maria de Fátima rezando conosco. Nosso irmão Paulo Brito em São Sebastião do Passé, a Eliete em Curvelo rezando conosco também, rezando, louvando e agradecendo. A Maria Edina reza com a gente, a Idelma também pedindo as bênçãos da Mãe Aparecida. A nossa irmãzinha Simone Cláudia da Serrinha em Dom Viçoso, rezando por ela, pela família, por todos os irmãos do Santo Terço. O Dário de Manhuaçu, Minas Gerais, rezando por ele, pela família, agradecendo pela viagem que fizemos à casa da Mãe Aparecida no último final de semana. Foi um passeio abençoado, graças a Deus, pedindo pela minha família, a minha esposa Josiane, pelos meus filhos Thales, Emanuel e minha mãe Maria Azevedo. Que bom, né, Dário, que você esteve aqui na casa da mãe, toda a família, trocando olhares com a mãezinha querida. E quem reza conosco é a nossa irmã, rezando com a gente, pedindo as bênçãos da Mãe Aparecida, Josinete, lá no Sergipe, lá em Aracaju. Josinete, bom dia!
1: Bom dia, Eduardo.
0: Tudo bem, graças a Deus?
1: Tudo bem, melhor agora, falando com você.
0: Que maravilha, seja muito bem-vinda, viu? E hoje nós rezamos na intenção de quem, minha irmã?
1: Pela minha família, pela sua família também. Amém. E pelo mundo inteiro, pelos padres e por todas as famílias que estão rezando junto com a gente, viu? Porque tem muitos anos que eu rezo com você, eu e meu esposo. Nós não perdemos nenhum dia.
0: Amém. Que bom, que bom. Amém. Tá certo, minha irmã. Vamos rezar por você, pelo seu esposo, pela família de vocês, pelo dia de hoje de vocês, que seja um dia muito abençoado. Pai nosso que estais nos céus, santificado o vosso nome, santificado seja o vosso nome, venha a nós o vosso reino, seja feita a vossa vontade, assim na terra como no céu.
1: O pão nosso de cada dia nos dai hoje, perdoai as nossas ofensas, assim como nós perdoamos a quem nos tem ofendido. E não deixeis cair em tentação, mas livrai-nos do mal. Amém.
0: Ave Maria, cheia de graça, o Senhor é convosco. Bendita sois vós entre as mulheres.

0: e bendito é o fruto do vosso ventre, Jesus.
1: Santa Maria, Mãe de Deus, rogai por nós, pecadores, agora e na hora de nossa morte. Amém.
0: Ave Maria, cheia de graça, o Senhor é convosco. Bendita sois vós entre as mulheres, e bendito é o fruto do vosso ventre, Jesus.
1: Santa Maria, Mãe de Deus, rogai por nós, pecadores, agora e na hora de nossa morte. Amém.
0: Ave Maria, cheia de graça, o Senhor é convosco. Bendita sois vós entre as mulheres, e bendito é o fruto do vosso ventre, Jesus.
1: Santa Maria, Mãe de Deus, rogai por nós, pecadores, agora e na hora de nossa morte. Amém.
0: Ave Maria, cheia de graça, o Senhor é convosco. Bendita sois vós entre as mulheres, e bendito é o fruto do vosso ventre, Jesus.
1: Santa Maria, Mãe de Deus, rogai por nós, pecadores, agora e na hora de nossa morte. Amém.
0: Ave Maria, cheia de graça, o Senhor é convosco. Bendita sois vós entre as mulheres, e bendito é o fruto do vosso ventre, Jesus.
1: Santa Maria, Mãe de Deus, rogai por nós, pecadores, agora e na hora de nossa morte. Amém.
0: Ave Maria, cheia de graça, o Senhor é convosco. Bendita sois vós entre as mulheres, e bendito é o fruto do vosso ventre, Jesus.
1: Santa Maria, Mãe de Deus, rogai por nós, pecadores, agora e na hora de nossa morte. Amém.
0: Ave Maria, cheia de graça, o Senhor é convosco. Bendita sois vós entre as mulheres, e bendito é o fruto do vosso ventre, Jesus.
1: Santa Maria, Mãe de Deus, rogai por nós, pecadores, agora e na hora de nossa morte. Amém.
0: Ave Maria, cheia de graça, o Senhor é convosco. Bendita sois vós entre as mulheres, e bendito é o fruto do vosso ventre, Jesus.
1: Santa Maria, Mãe de Deus, rogai por nós, pecadores, agora e na hora de nossa morte. Amém.
0: Ave Maria, cheia de graça, o Senhor é convosco. Bendita sois vós entre as mulheres, e bendito é o fruto do vosso ventre, Jesus.
1: Santa Maria, Mãe de Deus, rogai por nós, pecadores, agora e na hora de nossa morte. Amém.
0: Ave Maria, cheia de graça, o Senhor é convosco. Bendita sois vós entre as mulheres, e bendito é o fruto do vosso ventre, Jesus.
1: Santa Maria, Mãe de Deus, rogai por nós, pecadores, agora e na hora de nossa morte. Amém.
0: Glória ao Pai, ao Filho e ao Espírito Santo.
1: Assim como era no princípio, agora e sempre. Amém.
0: Ó meu bom e amado Jesus,
1: perdoai-nos, livrai-nos do fogo do inferno, levai as almas todas para o céu e socorrei principalmente a quem mais precisarem da vossa misericórdia.
0: Nossa Senhora do Perpétuo Socorro,
1: rogai por nós.
0: São José,
1: rogai por nós e abençoar nossas famílias.
0: Amém. Josinete, qual é a sua paróquia aí?
1: É Nossa Senhora do Bom Parto. É de Itabaiana.
0: De Itabaiana, né? Nossa Senhora.
1: Aqui bem pertinho de Rafael, eu moro bem pertinho de Rafael, só uma quadrazinha para chegar na casa dele.
0: Ei, coisa boa. Nossa Senhora do Bom Parto,
1: rogai por nós.
0: Senhora Aparecida, Mãe, Rainha e Padroeira do Brasil,
1: rogai por nós e abençoar nossas famílias, né, Eduardo? Que a gente, amém, precisa de muitas bênçãos nas famílias. As famílias estão sendo destruídas por essas drogas, por tudo, né?
0: Isso mesmo.
1: A juventude.
0: Precisamos rezar.
1: Que Deus
0: rezar.
1: Proteja sempre eles.
0: Sempre,
1: muito,
0: sempre. Minha irmã querida, amém, Josinete, dê um abraço no esposo, em toda a família. Fique com Deus. Um dia abençoado a você, viu?
1: A você também. Muito obrigado. E quando quiser ligar para mim, liga. Aí eu agendei. Tem dias. Aí a menina disse que dia primeiro ia ser. Aí eu lembrei que no sábado não tinha. Mais uma hora chega.
0: Tá certo. Salve Maria.
1: Salve Maria.

0: rezando, meu irmão, minha irmã, com você, por você, onde quer que estejas nesse momento, pedindo as bênçãos do Senhor Jesus por você, pela sua família, louvando e agradecendo. A Marta, nossa irmã querida, que reza conosco em Valinhos, pedindo por ela, interior de São Paulo, louvando e agradecendo a Deus pela vida e saúde dela. Reza conosco também a Maria Márcia, lá em Manhuaçu, Minas Gerais, rezando com a gente, pedindo por ela, pela família. E hoje ela reza louvando ao nosso Senhor Jesus Cristo, porque sábado ela estará completando 59 anos de vida, louvando e agradecendo a Deus por isso, né, Maria Márcia? Que coisa boa, pedindo sempre a proteção e as bênçãos da Mãe Aparecida. Quem reza conosco também, pedindo, louvando e agradecendo, é o nosso irmão Antônio Marcos. O Antônio Marcos, família Senquil, lá em Ponta Grossa, no Paraná, rezando por ele, pela esposa, pelas filhas, pedindo sempre a proteção e as bênçãos da Mãe Aparecida, por eles, por toda a família Senquil. Rezando conosco também a Dona Marita, lá em Salvador, na Bahia, rezando por ela, por todos os nossos irmãos e irmãs em Cristo, que rezam com a gente, pedindo, louvando e agradecendo ao nosso bom Deus. Pedindo também a proteção e as bênçãos da Mãe Aparecida, os nossos irmãos, a Lu e o Valdir, lá em Ponta Grossa, no Paraná, rezando, louvando e agradecendo a Deus pela vida e saúde de todos os familiares, pedindo sempre a proteção e as bênçãos da Mãe Aparecida. Rezando conosco, Dona Marita em Salvador, a Cláudia Silva em Salvador, o nosso irmão Francisco Anselmo lá em Aracaju, rezando conosco, a Marildo em Ponta Grossa, no Paraná, rezando com a gente, pedindo as bênçãos da Mãe Aparecida por ele, pela família, por todos os nossos irmãos e irmãs que neste momento rezam conosco. O Josimar em Cássia, Minas Gerais, rezando por ele e pela família. O Fernando Coutinho em Vila Velha. O Anselmo Adriano em Joinville, Santa Catarina. O Luiz, nosso irmão querido em Portugal, rezando conosco também, louvando e agradecendo a Deus. O Ribeiro em São Paulo, pedindo as bênçãos da Mãe Aparecida por ele e pela família. O Adeir da Cunha, rezando conosco, pelo filho Renan, também pedindo a proteção e as bênçãos da mãezinha querida, a Senhora Aparecida. O Sebastião Silva, lá em Dom Viçoso, o seu João Lopes, rezando com a gente. O Ademir Almeida, rezando conosco também, louvando e agradecendo ao bom Deus por tudo que temos, por tudo que somos, pedindo, louvando e agradecendo ao nosso bom Deus pela vida e saúde de todos os nossos irmãos e irmãs em Cristo que rezam com a gente. E nós vamos rezar este nosso quarto mistério, pedindo as bênçãos do Senhor Jesus por todos os nossos irmãos. Seu José Garcia rezando conosco também, pedindo por ele e pela família. Padre Sebastião, bom dia!
1: Bom dia!
0: Tudo bem, graças a Deus?
1: Tudo bem, graças a Deus!
0: Graças a Deus! E o senhor hoje coloca na intenção de quem este quarto mistério, padre?
1: Olha, por todas as pessoas que estão rezando conosco, né? Por os irmãos do Terço, quando especial a dona Verbena aí, vê que ela trabalha também, reza sempre pela pelos acolhidos da Fazenda da Esperança.
0: Isso.
1: O Jauri e Matinhos, que sempre está lembrando nós aí também, né, e tal. Enfim, todos, é difícil lembrar o nome de todos, de modo especial, todo o pessoal de Ponta Grossa também, sou daquela região ali, né? Nosso bispo agora de Campo Mourão é da lei de Ponta Grossa também, Dom Evandro. E hoje, lembrando todos os nossos amigos do clero, né? Porque hoje celebramos o nosso padroeiro, São João Maria Vianney.
0: Sim.
1: Enfim, por todos, né? Todos sabem, né? Todos.
0: O senhor está hoje por aqui pertinho de nós, em Guará, ou está em Campo Mourão, no Paraná?
1: Não, hoje eu estou aqui em Rolândia, na realidade, passando. Estou voltando de Guará, indo para Campo Mourão. Ah, logo mais eu vou para Campo Mourão.
0: Tá certo. Vamos rezar e agradecer a Deus pela sua missão também. Agradecer a Deus pela sua vida, pela sua saúde, por esse trabalho tão lindo que o senhor

0: Amém.
1: juntamente com todos os nossos irmãos, com o nosso querido Frei Hans também, ajudando todo esse povo, esses jovens, mulheres, homens e mulheres do Brasil inteiro. Pai nosso que estais nos céus, santificado seja o vosso nome. Venha a nós o vosso reino. Seja feita a vossa vontade, assim na terra como no céu.
2: O pão nosso de cada dia nos

0: De graça, o Senhor é convosco. Bendita sois vós entre as mulheres, e bendito é o fruto do vosso ventre, Jesus.
1: Santa Maria, Mãe de Deus, rogai por nós, pecadores, agora e na hora de nossa morte. Amém.
0: Ave Maria, cheia de graça, o Senhor é convosco. Bendita sois vós entre as mulheres, e bendito é o fruto do vosso ventre, Jesus.
1: Santa Maria, Mãe de Deus, rogai por nós, pecadores, agora e na hora de nossa morte. Amém.
0: Ave Maria, cheia de graça, o Senhor é convosco. Bendita sois vós entre as mulheres, e bendito é o fruto do vosso ventre, Jesus.
1: Santa Maria, Mãe de Deus, rogai por nós, pecadores, agora e na hora de nossa morte. Amém.
0: Ave Maria, cheia de graça, o Senhor é convosco. Bendita sois vós entre as mulheres, e bendito é o fruto do vosso ventre, Jesus.
1: Santa Maria, Mãe de Deus, rogai por nós, pecadores, agora e na hora de nossa morte. Amém.
0: Ave Maria, cheia de graça, o Senhor é convosco. Bendita sois vós entre as mulheres, e bendito é o fruto do vosso ventre, Jesus.
1: Santa Maria, Mãe de Deus, rogai por nós, pecadores, agora e na hora de nossa morte. Amém.
0: Ave Maria, cheia de graça, o Senhor é convosco. Bendita sois vós entre as mulheres, e bendito é o fruto do vosso ventre, Jesus.
1: Santa Maria, Mãe de Deus, rogai por nós, pecadores, agora e na hora de nossa morte. Amém.
0: Ave Maria, cheia de graça, o Senhor é convosco. Bendita sois vós entre as mulheres, e bendito é o fruto do vosso ventre, Jesus.
1: Santa Maria, Mãe de Deus, rogai por nós, pecadores, agora e na hora de nossa morte. Amém.
0: Ave Maria, cheia de graça, o Senhor é convosco. Bendita sois vós entre as mulheres, e bendito é o fruto do vosso ventre, Jesus.
1: Santa Maria, Mãe de Deus, rogai por nós, pecadores, agora e na hora de nossa morte. Amém.
0: Ave Maria, cheia de graça, o Senhor é convosco. Bendita sois vós entre as mulheres, e bendito é o fruto do vosso ventre, Jesus.
1: Santa Maria, Mãe de Deus, rogai por nós, pecadores, agora e na hora de nossa morte. Amém.
0: Ave Maria, cheia de graça, o Senhor é convosco. Bendita sois vós entre as mulheres, e bendito é o fruto do vosso ventre, Jesus.
1: Santa Maria, Mãe de Deus, rogai por nós, pecadores, agora e na hora de nossa morte. Amém.
0: Glória ao Pai,
1: ao Filho e ao Espírito Santo, como era no princípio, agora e sempre. Amém.
0: Ó meu bom e amado Jesus,
1: perdoai-nos, livrai-nos do fogo do inferno, levai as almas todas para o céu e socorrei principalmente as que mais precisarem.
0: Nossa Senhora,
1: São Sebastião,
0: rogai por nós. Nossa Senhora do Rosário,
1: rogai por nós. Santa Teresinha, rogai por nós.
0: Senhora
1: São João Maria Vianney,
0: rogai por nós. Senhora Aparecida, Mãe Rainha e Padroeira do Brasil,
1: rogai por nós que recorremos a vós todos os dias.
0: Amém. Amém. Padre Sebastião, a sua bênção para todos nós.
1: Deus abençoe a você, todos da rádio aí, todos aqueles que estão rezando conosco. E quero te dizer uma coisa para todos, né? Eu sempre pensava, eu vou agendar uma hora para rezar e tal, e agora tocou o telefone aqui, eu fui olhar, falei, Rádio Aparecida, falei, ué, será? Aí fiquei até emocionado, não sabia o que dizia, né? Vamos rezar.
0: Eu costumo dizer, padre, que a mãe, a Virgem Maria, a Senhora Aparecida, ela chega sempre na hora certa na nossa vida, em todos os momentos.
1: Verdade.
0: Não é? Fique com Deus, viu?
1: Obrigado. Deus abençoe a todos aqueles que rezam. E agora fiquei muito contente. Todas as manhãs, geralmente a gente está rezando. Então, sempre. Deus abençoe a todos. Amém.
0: Salve Maria.
1: Salve Maria.

0: Rezando, meu irmão, minha irmã, por você, onde quer que você esteja nesse momento. Você, meu irmão, que está aí num leito de hospital, numa casa de recuperação, rezando conosco, louvando e agradecendo a Deus por isso. Os irmãos que estão pelas estradas Brasil afora, você que está aí na sua casa, rezando com a gente. Você que está rezando, meu irmão, por você, por alguém da sua família, louvando e agradecendo, rezando por você que hoje tem aí um exame muito especial a fazer, né? Vai passar por um procedimento cirúrgico. Confiança e esperança sempre na misericórdia do Pai, na intercessão da Virgem Maria, a Senhora Aparecida, na sua vida, na sua saúde. E rezando com todos os nossos irmãos do Santo Terço, são muitos. O Marcinho rezando conosco em Dourados, o Matias em Resende Costa, Minas Gerais, o nosso irmão rezando conosco, Inácio Miguel Rosda, pedindo por ele e pela família. Reza com a gente também, agradecendo a Deus por tudo, Regis de Itabaianinha, lá no Sergipe, louvando e agradecendo o Ivanildo. Rezando conosco em Guarabira, na Paraíba, a Gisele em Capela, no Sergipe, a nossa irmãzinha Edna Francisco, em Tangará da Serra, no Mato Grosso, o José Tadeu, aqui pertinho, em Guaratinguetá, rezando por ele e pela família, louvando e agradecendo a Deus também, todos os nossos irmãos e irmãs, a Yolanda, lá em Ibotirã, na Bahia, seu Joaquim Pereira, em Franca, louvando e agradecendo pela vida de todos vocês. E quem reza conosco é Dona Cecília, lá em Getulina, interior de São Paulo. Bom dia, Dona Cecília.
1: Bom dia, Eduardo.
0: Tudo bem, graças a Deus?
1: Graças a Deus, tudo
0: bem. Amém, amém. Rezando conosco também a Cláudia, lá em Salvador. Dona Cecília, hoje nós rezamos por quem?
1: Vamos rezar por minha família, né, lá de Joinville e Santa Catarina, o meu filho César, minha nora Fabiana e os netos Gabriele, Gustavo e Leonardo, e aos irmãos Marina Maria, Joaquim, Sérgio e Nelson, e a todos que estão rezando o terço, e a sua família. E por tudo que tem e por tudo que sou, vamos rezar por todos.
0: Amém, vamos rezar. Pai nosso que estais nos céus, santificado seja o vosso nome, venha a nós o vosso reino, seja feita a vossa vontade, assim na terra como no céu.
1: O pão nosso de cada dia nos dai hoje, perdoai as nossas ofensas, assim como nós perdoamos a quem nos tem ofendido. Não nos deixeis cair em tentação, mas livrai-nos do mal. Amém.
0: Ave Maria, cheia de graça, o Senhor é convosco. Bendita sois vós entre as mulheres, e bendito é o fruto do vosso ventre, Jesus.
1: Santa Maria, Mãe de Deus, rogai por nós, pecadores, agora e na hora da nossa morte. Amém.
0: Ave Maria, cheia de graça, o Senhor é convosco. Bendita sois vós entre as mulheres, e bendito é o fruto do vosso ventre, Jesus.
1: Santa Maria, Mãe de Deus, rogai por nós, pecadores, agora e na hora da nossa morte. Amém.
0: Ave Maria, cheia de graça, o Senhor é convosco. Bendita sois vós entre as mulheres, e bendito é o fruto do vosso ventre, Jesus.
1: Santa Maria, Mãe de Deus, rogai por nós, pecadores, agora e na hora da nossa morte. Amém.
0: Ave Maria, cheia de graça, o Senhor é convosco. Bendita sois vós entre as mulheres, e bendito é o fruto do vosso ventre, Jesus.
1: Santa Maria, Mãe de Deus, rogai por nós, pecadores, agora e na hora da nossa morte. Amém.
0: Ave Maria, cheia de graça, o Senhor é convosco. Bendita sois vós entre as mulheres, e bendito é o fruto do vosso ventre, Jesus.
1: Santa Maria, Mãe de Deus, rogai por nós, pecadores, agora e na hora da nossa morte. Amém.
0: Ave Maria, cheia de graça, o Senhor é convosco. Bendita sois vós entre as mulheres, e bendito é o fruto do vosso ventre, Jesus.
1: Santa Maria, Mãe de Deus, rogai por nós, pecadores, agora e na hora da nossa morte. Amém.
0: Ave Maria, cheia de graça, o Senhor é convosco. Bendita sois vós entre as mulheres, e bendito é o fruto do vosso ventre, Jesus.
1: Santa Maria, Mãe de Deus, rogai por nós, pecadores, agora e na hora da nossa morte. Amém.
0: Ave Maria, cheia de graça, o Senhor é convosco. Bendita sois vós entre as mulheres, e bendito é o fruto do vosso ventre, Jesus.
1: Santa Maria, Mãe de Deus, rogai por nós, pecadores, agora e na hora da nossa morte. Amém.
0: Ave Maria, cheia de graça, o Senhor é convosco. Bendita sois vós entre as mulheres, e bendito é o fruto do vosso ventre, Jesus.
1: Santa Maria, Mãe de Deus, rogai por nós, pecadores, agora e na hora da nossa morte. Amém.
0: Ave Maria, cheia de graça, o Senhor é convosco. Bendita sois vós entre as mulheres, e bendito é o fruto do vosso ventre, Jesus.
1: Santa Maria, Mãe de Deus, rogai por nós, pecadores, agora e na hora da nossa morte. Amém.
0: Essa última Ave Maria, colocando na intenção do João, nosso irmão querido, que é policial penal, rezando também pela Ana Gabriela, a neta da Dona Marita, lá em Salvador, seu José Garcia, no Jardim Paraíba, Paulo Sérgio e a Márcia, em Franca, o Júlio, aqui no bairro do Itaguaçu. Ave Maria, cheia de graça, o Senhor é convosco. Bendita sois vós entre as mulheres, e bendito é o fruto do vosso ventre, Jesus.
1: Santa Maria, Mãe de Deus, rogai por nós, pecadores, agora e na hora da nossa morte. Amém.
0: Glória ao Pai, ao Filho e ao Espírito Santo.
1: Assim como era no princípio, agora e sempre. Amém.
0: Ó meu bom e amado Jesus.
1: Jesus, perdoai-nos, livrai-nos do fogo do inferno, levai as almas todas para o céu e socorrei principalmente as que mais precisarem da vossa divina misericórdia.
0: Nossa Senhora do Perpétuo Socorro,
1: rogai por nós.
0: Nossa Senhora das Graças,
1: rogai por nós.
0: Santa Rita de Cássia,
1: rogai por nós.
0: Senhora Aparecida, Mãe, Rainha e Padroeira do Brasil,
1: rogai por nós que recorremos a vós e à misericórdia de Deus.
0: Amém. Dona Cecília, minha querida, muito obrigado por ter rezado conosco. Um dia abençoado a senhora, toda a família.
1: Obrigado.
0: Fique com
1: Eduardo,
0: Deus.
1: Eduardo, Deus abençoe. Salve Maria, fique com Deus.
0: Amém. E nós chegamos ao final do nosso Santo Terço, louvando e agradecendo a Deus por tudo que temos, por tudo que somos. E nós queremos agradecer a nossa mãezinha querida. Infinitas graças vos damos, soberana rainha, pelos benefícios que todos os dias recebemos de vossas mãos maternais. Dignai-vos agora e para sempre tomar-nos debaixo de nosso poderoso amparo, e para mais vos saudamos com a salve rainha. Salve rainha, mãe de misericórdia, vida, doçura e esperança nossa salve. A vós bradamos os degredados filhos de Eva, a vós suspiramos gemendo e chorando neste vale de lágrimas. Eia, pois, advogada nossa, esses vossos olhos misericordiosos a nós volvei, e depois deste desterro mostrai-nos Jesus, bendito fruto do vosso ventre. Ó clemente, ó piedosa, ó doce e sempre Virgem Maria, rogai por nós, Santa Mãe de Deus, para que sejamos dignos das promessas de Cristo. Assim seja. Amém. Que nós possamos nos consagrar a Maria neste momento, entregar a ela o nosso dia de hoje. Vamos consagrar a ela todo o suor do nosso trabalho, toda a nossa família, nossos amigos, conhecidos, vizinhos, tudo aquilo que nos pertence. Que a Senhora Aparecida acolha a nossa oração, os nossos pedidos, e interceda ao seu Filho Jesus por todos nós. Ó Maria Santíssima, pelos méritos de nosso Senhor Jesus Cristo, em vossa querida imagem de Aparecida, espalhais inúmeros benefícios sobre todo o Brasil. Eu, embora indigno de pertencer ao número de vossos filhos e filhas, mas cheio do desejo de participar dos benefícios de vossa misericórdia, prostrado a vossos pés, consagro-vos o meu entendimento, para que sempre pense no amor que mereceis. Consagro-vos a minha língua, para que sempre

sempre vos louve e propague a vossa devoção. Consagro-vos o meu coração, para que depois de Deus vos ame sobre todas as coisas. Recebei-me, ó Rainha incomparável, vós que o Cristo crucificado deu-nos por mãe, no ditoso número de vossos filhos e filhas. Acolhei-me debaixo de vossa proteção, socorrei-me em todas as minhas necessidades espirituais e temporais, sobretudo na hora de minha morte. Abençoai-me, ó celestial cooperadora, e com vossa poderosa intercessão, fortalecei-me em minha fraqueza, a fim de que, servindo-vos fielmente nesta vida, possa louvar-vos, amar-vos e dar-vos graças no céu por toda a eternidade. Assim seja. Obrigado a você, meu irmão, obrigado a você, minha irmã, irmãos em Cristo que rezaram conosco o Santo Terço em mais uma madrugada com a Mãe Aparecida. Nós estivemos e continuaremos sempre unidos, em nome do Pai, do Filho e do Espírito Santo. Amém. Fiquem todos com as bênçãos do Senhor Jesus, a proteção e a intercessão de nossa mãezinha querida, a Senhora Aparecida. Fiquem em paz, fiquem todos na paz. Nos encontramos na próxima madrugada, se Deus quiser.

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1: Alô, meu povo, bom dia, bom dia. E aí, como vai? Tudo bem com vocês aí nesta manhã de terça-feira? Terça-feira chegando, iniciando aí o nosso Amanhecer na Minha Terra. Mais uma edição aqui do nosso programa nesta manhã. Um ótimo dia para você ligado com a gente. A você que descansa, a você que trabalha, a você que está aí sempre na sintonia com a gente. Nosso abraço especial desta manhã. Olha, para você que se liga com a gente aqui no nosso Amanhecer na Minha Terra, o melhor dia da sua vida começa dentro de você. Bom dia!
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1: É aqui comigo. Agora são 5 horas mais 2 minutos, nosso amanhecer começa com essa moda boa aqui, ó. É o Tião Carreiro, o Pardinho e o Mineiro e o Italiano. Seja bem-vindo aqui ao nosso programa.

0: Agora são 5 horas mais 5 minutos. Hoje, terça-feira, 4 de agosto de 2026. Ótimo dia para você que está aí na sintonia com a gente. E vamos lá, já atendendo aqui as primeiras participações de hoje. Chegando aqui a nossa ouvinte, participando aqui do nosso Amanhecer na Minha Terra. A Dilma vai falar com a gente aqui. Oi, Dilma. Bom dia, bom dia.
1: Bom dia, Marcelo Costa. Bom dia, Amanhecer na Minha Terra. Quero ouvir uma música com Duduca e Delvan. Te amo, te amo. Tá. Quero joia. Oferecer para todos os ouvintes da 106.9. Que tenham um ótimo dia a todos.
0: Valeu, muito obrigado. Ótimo dia para vocês aí também na sintonia. Ainda participando com a gente por aqui nesta manhã, a nossa ouvinte, a Joelma Silveira. Bom dia, Joelma, pedindo aqui Só Levante, Só Leni, Distância Danada. Está oferecendo para todos os ouvintes lá da cidade. Deixa eu ver aqui onde ela está. Ah, está ligada com a gente em Cachoeiro, Itapemirim. Ótimo dia para vocês aí no Espírito Santo. A Enila do bairro Matinha também ligada com a gente, pedindo aqui uma do Só Levante, do Só Leni. Vai a próxima para você aqui, tá, Eni? Ela oferece lá para as colegas, para a família, para a gente aqui também. Um ótimo dia para vocês aí. Abraço para o Jandir Augusto, lá no Coqueiro Rural, ligado sempre no nosso Amanhecer na Minha Terra. Bom dia, Jandir, para você e para a família, acompanhando a nossa programação por aqui. Ainda também nosso abraço aqui para a Andréia e o Paulo, lá em Martins Soares. Andréia e o Paulo estão mandando um alô aí para a Neuza de Souza, a Maria Aparecida de Souza também, a Neuzinha, o senhor Alípio e a família, lá no bairro São Vicente. Valeu, ótimo dia para vocês aí. Também a participação aqui da Lena e do Pedro, lá na comunidade do Arrependido. Tudo bem com vocês aí? Abraços, bom dia, bom dia. Márcio Alves, fala comigo.
2: Bom dia, meu grande amigo Marcelo Costa. Te peço a música, é o Márcio Alves. Ofereço minha mãe Lúcia Alves, meu tio José Machado Ponte do Silva. Ofereço meu grande amigo José de Paulo Colo do Lesse. E para todos os ouvintes.
0: Valeu, meu jovem. Um abraço para você e para todos os ouvintes aí. Por falar em meu jovem, mas um abraço aqui para o Wellington lá de Pinheiros de Minas. Meu jovem, bom dia para você, para a família, todos aí sempre acompanhando a gente. São 5 horas mais 8 minutos, 5 e 8. Música boa chegando para a gente conferir aqui no nosso Amanhecer na Minha Terra. Aí, ó, Dalvan, do Duque Dalvan, recordando aqui, ó. Na voz do Dalvan, te amo, te amo, te amo.
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6: Agora 5h16, atendendo aqui a participação do nosso ouvinte, o Cláudio, lá do Jatobá, tá ligado com a gente, acompanhando o Amanhecer na Minha Terra. Daqui a pouquinho vou atender o Cláudio aqui. Agora é o Machado que vai falar com a gente. Oi, Machado, bom dia.
7: Ô, Marcelo Costa, bom dia, bom dia. É o Machado Apondo Silva.
6: Fala com a gente.
7: Se você puder, rota com a música para nós do João Guilherme Marciano, ainda ontem chorei de saudade.
6: Tá joia.
7: Felicidade para todos ouvindo a Rádio Manhuaçu, para todos vocês da Rádio Marcelo. Boa terça para todos, bom dia, bom dia.
6: Valeu, um abraço para vocês aí na Ponte do Silva. O Cláudio fala aqui com a gente. Ô, Cláudio.
8: Ô, Marcelo Costa, bom dia.
6: Bom dia.
8: João Caiano de Banda e Frecer por Dezinho, para a esposa Ana por Jesus,
6: tá joia.
8: Para Maria, minha esposa, para o Zé da Havana, mas a Havana não é adulta, mas a netinha dele.
6: Beleza.
8: Para o Tenor, para todo mundo se aposentando. Vamos tomar um cafezinho de melado.
6: Aí sim, cuidado. Bom café da manhã para vocês aí. Fica com Deus também. Abraços aqui, vai... Deixa eu ver para quem vai os abraços. Tem muita gente por aqui, hein? Acompanhando a gente. Bom dia para a Vanilda e o Jorge, lá na Areia Branca, município de Santana do Manhuaçu. Por aqui também, ouvindo nosso Amanhecer na Minha Terra. Deixa eu ver quem está por aqui. A Aline da Barra de Jaguaraí. Oi, Aline. Bom dia. Tudo bem com você e com a família por aí? A Sandra Martins, lá na Serra do Ouro, ouvindo o Amanhecer sempre, lá na região da Vila de Fátima. Também a Sandra Moraes, lá no Engenho da Serra. Oi, Sandra. Tudo bem? Bom dia. O Jorge Leite, na Vila Formosa, acompanhando a gente. Participando também com a gente por aqui, nosso bom dia para o Afrânio e a Maria da Penha, lá em Martins Soares. São 5h18, a Margarida, na Vila Nova. Oi, Margarida, bom dia, bom dia. Tudo bem com você e com a família aí na Vila? Sempre na sintonia aqui do nosso Amanhecer também. O José Antônio, lá em Cariacica, no Espírito Santo, bom dia. Grande abraço para você e para a família aí, José Antônio. Ainda também participando com a gente por aqui, a nossa ouvinte, a Roberta Silva. Oi, Roberta, bom dia, tudo jóia? Pedindo aqui música, oferecendo para todos os ouvintes, ela está lá em Ipanema. Bacana demais, a todos aí de Ipanema, nosso abraço. O Geraldinho Fotógrafo está por lá também, todos os nossos ouvintes aí. Chegando aqui do Acanhado e Banda, hein? É, para animar nossa manhã aqui, ó, o forrozão, o baile do Messias Vieira.

0: Agora são 5h27. 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
0: Agora são 5h29.
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1: Agora são 5h30. Nosso Amanhecer na Minha Terra com a boa música sertaneja para você. 5h31 virou nosso digital aqui e a gente segue atendendo a participação do ouvinte. A você que está aí na sintonia com a gente, pode mandar sua mensagem para cá também. 988-1888-90. O João Batista, lá de Santa Margarida do Bom Jardim, está ouvindo a gente, pedindo aqui uma música, mensagem com Gilberto e Gilmar, É Jesus. Está mandando para todos os ouvintes. Valeu, João Batista. A Conceição do Santa Terezinha, ou melhor, do Santa Luzia, está ligada com a gente também, pedindo aqui uma música, mensagem também. Ô Conceição, obrigado pela audiência. A você e a todos aí do Santa Luzia. E daqui a pouquinho tem a música, mensagem aqui para você também, tá joia? A Maria Márcia está ligada com a gente neste dia 4 de agosto. Hoje é o dia do padre. É isso aí. Maria Márcia vai parabenizar todos os padres aqui também, ó. Oi, Maria Márcia, bom dia.
2: Oi, Marcelo Costa, bom dia.
1: Deixa eu colocar a participação certinha agora, sim.
2: Ei, Marcelo Costa, bom dia, Marcelo. Bom dia, galera. Bom dia, bom dia. Ei, Marcelo, hoje é dia do padre, né? Então, vou mandar um abraço, um carinho muito especial. Padre Carlos, Padre Rafael.
1: Isso.
2: Para todos os padres, viu? Você roda uma moda bacana para eles aí, tá, Marcelo? E com Deus aí, Deus abençoe todos nós. E parabéns, Padre Carlos, parabéns, Padre Rafael. E até amanhã, Marcelo.
1: Valeu, ótimo dia para você, para todos aí no São Roque. É quem está parabenizando também os padres, todos os padres aqui, ó, Luiz Antônio, lá de Divino. Oi, Luiz Antônio, bom dia, tudo bem com você, meu amigo? Ele está parabenizando todos os padres lá de Divino e também aqui de Manhuaçu. Legal, ótimo dia para vocês aí também, tá joia? Grande abraço. É, também, deixa eu ver quem está por aqui acompanhando a gente, ouvindo o nosso amanhecer, é a nossa ouvinte, a Lurdinha. Oi, Lurdinha.
3: Bom dia, Marcelo Costa.
1: Bom dia.
3: Aqui de novo, Lurdinha de Viana.
1: Que bom, uai. Essa
3: música bem bonita para nós aí ouvir. Vai ser com o pessoal de Manhuaçu, todos eles aí. Tá,
1: tá
3: bom?
1: Joia.
3: Obrigada.
1: Valeu para você também, para a família aí. Bom dia, bom dia. Mandar um abraço aqui também lá em Viana para o Ismael, né? O Ismael e a família. Valeu, Ismael, bom dia. É, sempre acompanha a gente sempre encontra aí, né, nos eventos motociclísticos, né? É isso aí, o Ismael lá de Viana, no Espírito Santo. Ele e a família. A Maria Aparecida Cardoso também está ligada com a gente, ouvindo o Amanhecer na Minha Terra. O Dalbino lá da Loi Pinheiro. Oi, Dalbino, bom dia. Tudo bem com você e com a família por aí? O Dalbino, a Renilda. O Dalbino manda um abraço aí para o Paulinho, a Marinha. Para a Rosa lá da Loi Pinheiro também. Ainda para o João Henrique. É, para a turma, turma boa, né? Ele ainda abraça o José Damasceno na Vila de Olinda e a família. O Gilcinho lá nos Suíços e a família também. Para o Zé Rolinha na Ponte do Silva, no Córrego da Raiz. Para todos que sintonizam sempre com a gente por aqui. Ainda para o José Lourenço na Ponte do Silva. Bacana, bom dia, bom dia. Benoni da Paixão está ligado com a gente, né, Benoni? Ótimo dia para você, tá? Para todos aí do São Vicente, bairro São Vicente aqui em Manhuaçu. O Jailton lá de Palmeiras. Oi, Jailton, bom dia, tá ligado com a gente aí? Excelente dia pra você, pra família. Bom dia pra Edna lá de Sacramento, São Sebastião do Sacramento. Valeu, Edna, bom dia. A Janice de Santo Amaro de Minas, também ligada com a gente por aqui. Também a Marilene, o esposo, o pessoal sempre ligados com a gente, acompanhando o Amanhecer na Minha Terra. Grande abraço para vocês, tá, Marilene? A Marilene Cozendei, minha prima. Tudo de bom para vocês aí na sintonia com a gente, ali na região, região do Picado, ali, né? Sempre acompanhando a nossa programação. Lá no Vale das Águas, é isso mesmo, né? Ótimo dia para vocês aí, tudo de bom. 5h34 aqui na Manhuaçu, música mensagem chegando aqui, ó.

0: Agora são 5h39 aqui na Manhã Uaçu. Nosso amanhecer na minha terra, com a boa música e a informação chegando também.
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0: A Lorena Correia traz a informação para a gente nesta manhã. Bom dia, Lorena.
2: Bom dia, Marcelo Costa. Bom dia a todos os ouvintes do Amanhecer na Minha Terra. Vamos às informações de hoje. Soja fecha mês em queda e, mesmo com baixa registrada, julho termina com resultado positivo. A soja encerrou julho com queda nos preços no mercado brasileiro, após acumular fortes avanços.

0: vertiginosa. As médias mensais alcançaram os maiores níveis de 2026, considerando os valores reais. A mudança de direção das cotações ocorreu após a redução do espaço disponível para embarques em agosto nos principais portos brasileiros. Segundo dados divulgados pelo CEPEA, a limitação das cotas direcionou uma quantidade maior da soja ao mercado spot nacional, ampliando a oferta e enfraquecendo os preços. Ao mesmo tempo, a procura perdeu intensidade. De acordo com o Centro de Pesquisas, muitos consumidores haviam antecipado as compras nas semanas anteriores, evitando operações envolvendo volumes elevados. O cenário internacional também pesou sobre o mercado. Segundo o CEPEA, as condições climáticas mais favoráveis melhoraram as expectativas para a safra dos Estados Unidos. A desvalorização do petróleo completou o conjunto de fatores que reforçou a queda das cotações. Para o Amanhecer na Minha Terra, repórter Lorena Correia.
1: Obrigado, Lorena. Agora 5h41. Vamos aqui à participação do nosso ouvinte, o Zé Florindo. Tava meio sumido, Zé Florindo, né? Ô, Florindo, bom dia, bom dia. Fala com a gente aqui no nosso Amanhecer na Minha Terra. Tá lá no São Roque, sempre acompanhando a gente, né? Bom dia, Florindo.
2: Ô, Marcelo Costa, bom dia, meu filho. Como é que tá?
1: Tudo
2: É o
1: bem?
2: Florinho São Roque.
1: Fala com a
2: Fala pra
1: gente.
2: nós aí, Lady Laura, Força do Amor. Que sempre já me sofre, Denise Lima, Fabriano da Terra. Vocês da rádio. Seus Azimes Poder, Monsum. Luiz lá do Funil. Pra toda a galera que vier ouvindo, Zé Ju Meassana. Falou, Marcelo.
1: Valeu.
2: Desculpa ter sumido aí.
1: Ah, tava meio sumido. Não some não, hein? Bom dia, bom dia. É, também o José Prudente. Bom
3: Bom dia,
1: dia.
3: Marcelo. Bom dia, ouvinte da Rádio Manhuaçu.
1: Bom dia.
3: Levantei, acordei cedo, fiz um cafezinho
1: Aí sim, hein?
3: e estou aqui na escuta do seu programa, Marcelo. Seu programa é um programaço. Eu assisto o Giovanna Morim
1: Sim.
3: e durmo e acordo ouvindo seu programa depois.
1: Que bom, ai.
3: Manda para mim a música Chico Amado Xodó, a sua escolha. Eu ofereço para todos meus amigos aqui do Jordão, o Joel, lá para o Canadá, para a Arlete Mas Gilson,
1: Tá joia.
3: a família da Arlete,
1: Então tá
3: para
1: bom,
3: todos
1: ai.
3: meus amigos. Tenham um bom dia. Uma ótima semana para você,
1: Muito
3: Marcelo.
1: obrigado, José Prudente. A você, a todos aí do Jordão, bom dia, bom dia. Nosso abraço também para a nossa ouvinte, a Tainan Gomes Loriano, tá lá na região de Palmeiras, no Rochedo. Nossos ouvintes aí da região do Córrego da Laje. Ótimo dia para todos vocês aí. Valeu, Tainan, para você e para a família aí. Um ótimo dia. Rita, como vai? Tudo bem?
4: Oi, Marcelo Costa, bom
1: Bom
4: dia.
1: dia.
4: É, hoje eu quero ver uma música no seu programa, quero oferecer para todos os padres,
1: Tá
4: oferecer
1: joia.
4: para o padre Lucas, que dá
1: Isso.
4: bom pastor, padre Mundim, para todos os padres.
1: Tá
4: Quero
1: joia.
4: ouvir a música, oferecer para todos os meus familiares, meu esposo Júlio, meus filhos, meus netos, para todos os ouvintes da rádio, para todos vocês aí.
1: Tá joia, Rita. Obrigado para você, para o Júlio, para os nossos ouvintes aí da Avenida Palmeiras, na Matinha. Nosso abraço, bom dia.

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1: Agora faltando 10 minutinhos para 6, daqui a pouquinho tem a prece do amanhecer com o padre Carlos Alto F. Fique ligado aqui com a gente. Olha, eu atendo aqui a participação do nosso ouvinte, o Chico de Paula. Fala, Chico.
2: Bom dia, Marcelo Costa. Passei aqui só para te dar um bom dia e desejar você uma ótima terça-feira e o seu ótimo programa que você faz, que é de arrebentar. É isso aí, meu amigo. Toca para nós, Adraia Andrade, para nós metade da sua cama, se for possível.
1: A joia. Fico
2: muito agradecido. Um abraço a todos os ouvintes da Rádio Manhã Sul. Fique com Deus.
1: Valeu, Chico de Paula. Para você e para todos aí da Barra de Jaguaraí, bom dia. Zé Rolinha passando por aqui também, desejando uma ótima terça-feira para todos os ouvintes, para vocês também aí no Córrego da Raiz. O Zé dos Teclados, bom dia para você e para a família, para todos os ouvintes aí do Nossa Senhora Aparecida. Leonel Quilupe e a Celita também ouvindo a gente, acompanhando o amanhecer lá em São João do Manhuaçu. Ainda também nosso bom dia para a Elza lá em Palmeirinha. Elza, bom dia para todos vocês acompanhando a nossa programação por aqui, o nosso amanhecer na minha terra.

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2: Agora são 5h56. Nosso bom dia aqui para o nosso ouvinte, o Jair, lá do Barroso, Luisburgo, vai falar com a gente por aqui nesta manhã, no nosso Amanhecer na Minha Terra. Oi, Jair, bom dia. Está aqui chegando a participação do nosso ouvinte.
3: Bom dia, Marcelo Costa. Toca uma música para nós aí. O Ipê Florido.
2: Tá joia.
3: Ofereço para toda a minha família, a Elza, minha esposa, e todos os meus filhos, e vocês aí da rádio.
2: Obrigado.
3: Fique com Deus, um bom trabalho para você, que Deus te abençoe o seu dia.
2: Amém, Jair, ótimo dia para vocês também aí, para você, a Elza, a Beatriz, toda a família, né? Sempre acompanhando a gente, os filhos, as filhas, a vocês aí do Barroso, Luisburgo, um ótimo dia para todos. Nossos ouvintes aí também dos Borel, dos Cristinos, de Santa Rosa, toda essa região aí, nosso abraço para vocês. 5h57 também, vai um abraço aqui para a nossa ouvinte, a Eudislene. Oi, Eudis, bom dia para você, para toda a família acompanhando a gente. Nossos ouvintes aí, ligados com a gente em Manho Mirim, lá no município de Durandé, Igrejinha dos Vieiras. Toda essa região aí de Durandé, nosso abraço. Região de Manho Mirim também, nosso bom dia para os ouvintes aí, o José Maria de Paula lá no Lessa, para o Haroldo, sempre acompanhando a gente, a Rosiane Antunes e as colegas de trabalho aí no Bom Pastor, bom dia para vocês também, acompanhando a gente, e ao Edivaldo Lourenço, da Barra da Água Limpa, lá no Martins Soares, ótimo dia, Edivaldo, para você e para a família aí. Edivaldo é o violeiro, sanfoneiro, ei, trembão, hein? Isso aí, grande abraço para todos. Finalzinho do amanhecer, beijo no coração de todos, fiquem com Deus. Uma terça-feira abençoada e até amanhã, gente!

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2: Bom dia, Marcelo Costa. Bom dia, família. Bom dia aos nossos grupos e pastorais. Bom dia aos membros dos nossos grupos de reflexão. Bom dia, ministros da Eucaristia, ministros extraordinários da Palavra. Bom dia, trabalhadores e trabalhadoras, viajantes, motoristas. Bom dia, acompanhado da oração e das preces, aos doentes, enfermos, famílias enlutadas, aos idosos, aos que cuidam, aos que colocam a vida a serviço dos que mais necessitam. Reze comigo a oração de São Lourenço. Ó Trindade Santa, vos pedimos pela intercessão do Santo Mártir Lourenço a graça de permanecermos inabaláveis em nossa fé, defendendo-nos de todos os erros e dos inimigos de Deus. Vos suplicamos que, a exemplo de São Lourenço, possamos socorrer os pobres, dar conforto aos aflitos, acompanhar os doentes, sendo verdadeiros apóstolos de vossa caridade e de vossa justiça. Não deixeis, Senhor, que reneguemos as verdades da nossa fé, que possamos anunciar vosso santo nome a todos os povos, com a mesma coragem que animou São Lourenço a doar a vida através do martírio, vencendo as chamas do fogo abrasador. Vos pedimos que abençoeis e dê esta santa coragem ao Santo Padre, o Papa Leão, ao nosso Bispo Juarez, a todos os nossos sacerdotes, leigos e leigas. Dai-nos, Senhor, a graça de sermos sempre firmes e corajosos para enfrentarmos os combates em nome da verdade e da fé. Concedei-nos, pela intercessão de vosso servo São Lourenço, a graça que vos pedimos por Cristo, na unidade do Espírito Santo. Amém. Prezado ouvinte, querida família, vemos na primeira leitura de hoje que Deus não castiga aqueles que se desviam do caminho, porque estes geralmente costumam mais tarde amargar as consequências de sua desobediência. Esses, na verdade, são punidos por seus próprios atos. Suas feridas são incuráveis, diz o Senhor, por meio do profeta, ao povo de Judá. Mas ainda há outra parte desse povo, Israel, que precisa se reerguer, pois já sofreu anos no exílio. Assim, Deus dirige sua palavra a Judá e a Israel, anunciando continuidade do sofrimento de um e a volta e a reconstrução da vida do outro. Deus não usa dois pesos e duas medidas, mas deixa que cada um obtenha as consequências de seus atos e pague por eles. Israel já havia se purificado de seus pecados pelos sofrimentos no exílio, e cabe ao profeta a incumbência de anunciar esta boa notícia. Já Judá ainda não teria esta mesma sorte, pois sua desobediência tinha sido muito grave. Reze comigo a oração deste dia, quando fazemos memória de São João Maria Vianney. Deus de poder e misericórdia, que tornastes o presbítero São João Maria Vianney admirável por seu zelo pastoral, concedei-nos, por seu exemplo e intercessão, conquistar no amor irmãos e irmãs para Cristo e com eles alcançar a glória eterna. Por nosso Senhor Jesus Cristo, vosso Filho, que é Deus e convosco vive e reina na unidade do Espírito Santo, por todos os séculos dos séculos. Amém. Música primeira do nossa prece do amanhecer. espera em Deus

Prezado ouvinte, querida família, o evangelho de hoje, São Mateus capítulo 15, versículos de 1 a 2 e de 10 a 14. Naquele tempo, alguns fariseus e mestres da lei, vindos de Jerusalém, aproximaram-se de Jesus e perguntaram: por que os teus discípulos não observam a tradição dos antigos, pois não lavam a

as mãos quando comem o pão, Jesus chamou a multidão para perto de si e disse: escutai e compreendei. Não é o que entra pela boca que torna o homem puro, mas o que sai da boca, isso é que torna o homem puro. Então, os discípulos se aproximaram e disseram a Jesus: sabes que os fariseus ficaram escandalizados ao ouvir as tuas palavras? Jesus respondeu: toda planta que não foi plantada pelo meu Pai Celeste será arrancada. Deixai-os, são cegos guiando cegos. Ora, se um cego guia outro cego, os dois cairão no buraco. Palavra da salvação. Glória a vós, Senhor. Prezado ouvinte, querida família, a preocupação com a lei do puro e impuro fazia parte da legislação de Israel, que previa, inclusive, o grande dia das expiações. Numa tonalidade de disputa, fariseus e escribas questionam Jesus sobre as atitudes dos discípulos. Preocupados com o exterior, Jesus se dirige à multidão para, além de esclarecer e mostrar a raiz de todas as formas de impurezas, o que procede do interior do ser humano. O que sai de sua boca é o que compromete moralmente o ser humano, pois vem do seu interior, isto é, do seu coração, centro de sua pureza ou impureza. Jesus não estava descartando o ritual da purificação assumido pelo seu povo, mas o reconduziu ao seu autêntico significado. Expressar as decisões do coração. A explicação dada por Jesus não foi um ato de rebeldia à legislação divina, mas um desejo de que as tradições humanas não a suplantassem. Jesus, caro ouvinte, não condena as tradições humanas e as leis. Ele condena o rigorismo religioso fundamentalista que fere a dignidade humana. Ele, no evangelho de hoje, é questionado por causa daquilo que os seus discípulos realizavam. E quem questiona são os fariseus e mestres da lei, porque os seus discípulos não seguiam as tradições. Mas Jesus mostra aquilo que é importante, fundamental. Não deixemos de lado o que é importante e fundamental para seguirmos outros ensinamentos puramente humanos. Pai nosso que estais no céu, santificado seja o vosso nome. Venha a nós o vosso reino. Seja feita a vossa vontade, assim na terra como no céu. O pão nosso de cada dia nos dai hoje. Perdoai as nossas ofensas, assim como nós perdoamos a quem nos tem ofendido. E não nos deixeis cair em tentação, mas livrai-nos do mal. Amém. Prezado ouvinte, querida família, hoje, quarto dia da nossa novena de São Lourenço, teremos às 19h30 horas a nossa missa, a novena de São Lourenço, momento de celebrarmos às 19h30 horas. Igreja Matriz do São Lourenço, o gesto concreto de hoje é o óleo. Celebremos bem, agradeçamos a Deus, renovemos a nossa fé, que o mártir da fé São Lourenço continue nos inspirando a viver o essencial da vida cristã. Pela intercessão de São Lourenço, de Nossa Senhora, Mãe de Deus, Mãe da Igreja e Nossa Mãe, desça sobre você, sua família, nossos lares, a bênção de Deus Todo-Poderoso, Pai, Filho e Espírito Santo. Amém. Última música, Padre Ezequiel, Mãos Ungidas. Grande abraço,
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2: Olá, muito bom dia. Agora são 6 horas e 23 minutos. Hoje é terça-feira, 4 de agosto de 2026. E começa agora a edição 9049 do Jornal Regional. E você confere hoje o Procon Alerta Comerciante sobre produtos sem preços nas vitrines. Eleição suplementar define novo conselheira tutelar de Manhuaçu. Parto de emergência mobiliza SAMU e Corpo de Bombeiros. E você confere também, mobilização marca início da campanha Agosto Lilás em Manhuaçu. Idosa é atropelada em faixa de pedestre na BR-262. Motociclista morre em acidente na BR-262 em Irupi. 3 pessoas ficam feridas após desentendimento em reduto. E loja é alvo de furto durante madrugada em São João do Manhuaçu.
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2: Em Manhuaçu, tempo nublado no momento, a temperatura gira em torno de 12 graus. E você vai conferir agora mais informações diretamente da Clima Tempo com o professor e meteorologista Rui Brandos Reis.
4: Olá, bom dia. Sol entre nuvens durante o dia em todos os municípios da Zona da Mata. Na madrugada de hoje, a temperatura mínima na região ficou em torno de 12 graus. Máxima à tarde, Manhuaçu, Moimirim, Alto Jequitibá, Espera Feliz, em torno de 25 graus. Temperaturas em elevação na região até o final de semana. Até domingo, a máxima já deverá chegar a 30 graus. Uma massa de ar seco está atuando em todo o estado de Minas Gerais, bloqueando a chegada de frentes frias. Tempo parcialmente nublado nesta terça-feira nas regiões sul, oeste, Triângulo, Alto Paranaíba e Noroeste. Capital Mineira, com sol entre nuvens, temperatura máxima em torno de 25 graus. Direto da Clima Tempo, Rui Brandos Reis.
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2: O artigo 31 do Código de Defesa do

0: Consumidor, juntamente com a Lei Federal de número 8.078, de 1990, determina que os preços dos produtos devem estar informados de forma clara, correta e visível ao consumidor, inclusive nas vitrines dos estabelecimentos. Em Manhuaçu, o diretor do PROCON, Glauco Macedo, alerta que o órgão tem identificado lojas expondo produtos sem a indicação do preço. Segundo ele, a prática dificulta a escolha do consumidor e descumpre a legislação.
1: Que essas irregularidades elas são até mais por um desconhecimento do comerciante do que propriamente por uma tática, sabe? Mas tem algumas atitudes que elas estão em desacordo com a nossa legislação, que é o Código de Defesa do Consumidor. A gente, como consumidor, eu acreditava que todas as lojas, né, pelo menos é assim, quando a gente faz um passeio, e às vezes dentro de casa a gente não presta atenção nisso. Eu acreditava que sim, que todas as lojas estariam lá, com o vestido lá na porta, a calça, o terno, né, o produto, o brinquedo para as crianças, tem ali na vitrine, a vitrine na rua. Então, o correto é a gente olhar aquele produto e verificar embaixo, né, se o preço está ali bem posicionado, bem claro e de fácil identificação. E aí o nosso fiscal foi fazer essa checagem, porque nós recebemos duas denúncias, são denúncias incomuns, e para nossa surpresa, não havia quase nenhum comércio aqui no centro que estivesse expondo da maneira correta, clara, identificando o preço dos produtos expostos na vitrine. E isso causa, eu acho que um embaraço muito grande, principalmente para aquelas pessoas que são mais tímidas. Você vai ali, você tem um interesse, viu uma camisa bonita, tal, eu acho que eu vou entrar na loja para perguntar. De repente, quando eu entro na loja, o preço é muito acima do que eu posso pagar, né? Quem sabe do meu bolso, quem sabe da minha economia, sou eu, não é o lojista, não é o vendedor, sou eu que tenho que ter essa responsabilidade. E aí isso gera um constrangimento, né, para determinadas pessoas de virar as costas e sair.
0: O PROCON orienta os comerciantes a regularizarem a situação para evitar autuações e que as fiscalizações nos estabelecimentos acontecerão durante a semana.
1: Nós iniciamos, né, na semana passada, e essa semana a gente vai intensificar uma fiscalização, tanto nos centros quanto nos bairros. Então, nós temos uma primeira fase, que é a fase educativa, tá? E que justamente começa nessa semana. Os fiscais vão abordar e orientar, né, os comerciantes que estiverem em desacordo com a legislação, sem apresentar ali os preços, tá? Eles vão ser notificados. Mas uma notificação educativa. Olha, fulano, está aqui, isso gera um constrangimento, não é correto você fazer isso, então o seu comércio precisa se adaptar à legislação vigente. Agora, depois de notificados, tá, após esse período de adequação, vamos chamar assim, se houver uma recalcitrância do comerciante, ou seja, se ele insistir em não colocar o preço, seja por qual motivo, vamos julgar também ninguém aqui, aí sim, aí vem a autuação e, se necessário, né, a multa. Começa já nessa semana. Podemos até porque não é uma surpresa, né, nós não queremos pegar ninguém. É uma orientação, essa primeira fase, se é para orientar, é para ensinar, é ser didático, né? Então, será na quinta e na sexta-feira. Então, primeiro foi, olha, gente, está errado. Está errado, não pode fazer isso, isso é um direito do consumidor, ter clareza. Aí o comerciante fala assim, ah, está errado, mas eu vou continuar fazendo isso. Falei, então, infelizmente, né, a gente tem que agir de uma maneira mais dura até para fazer a lei valer. Porque senão a lei não tem valor. Uma lei de orientação pura, ela não tem valor. Ela tem que ter uma consequência quando existe o seu descumprimento.
0: Agora são 6h30. Lembrando a você, ouvinte da Rádio Manhuaçu, que nós estamos ao vivo em imagens no Instagram Tribuna do Leste, assim como no YouTube também. Lá você confere todas as notícias de Manhuaçu e da região em imagens, e você confere a seguir

0: Eleição suplementar define nova conselheira tutelar em Manhuaçu e vazamento em adutora leva SAE a realizar obra emergencial e pede uso consciente da água também em Manhuaçu.
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3: O dólar cotado em R$ 5,08, alta de 0,33%. Já o euro negociado em R$ 5,85, alta de 0,18%. Na região de Manhuaçu, café arábica, bebida dura, tipo 6 safra nova, saca de 60 quilos, cotada em R$ 1.733. Já o café arábica Rio, saca 60 quilos, negociada em R$ 1.199. 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
3: A eleição suplementar para a recomposição do Conselho Tutelar de Manhuaçu, realizada no último domingo, definiu Silvana Avelar como nova conselheira tutelar. O processo foi promovido pelo Conselho Municipal dos Direitos da Criança e do Adolescente para preencher uma vaga no colegiado que atualmente não contava com a composição completa. De acordo com o membro do Conselho, Ricardo Oliveira, a eleição teve caráter suplementar e foi necessária para restabelecer a formação prevista para o Conselho Tutelar, composto por 5 conselheiros.
4: E nós tivemos a eleição suplementar para a escolha de membros do Conselho Tutelar. Foi uma eleição atípica, né, que teve por objetivo para que a gente pudesse eleger novos membros do Conselho Tutelar, que hoje o colegiado não está completo. A gente precisava recompor esse colegiado, que é composto por 5 pessoas. E nós tivemos 4 candidatos, né, no dia das eleições, e foi eleita a candidata Silvana Velar. No total, tivemos 313 votantes durante o dia da eleição, e ao final da eleição nós fizemos a apuração ali na sede da Secretaria Municipal de Trabalho e Desenvolvimento Social, na presença de todos os candidatos, e por volta das 19 horas já estava tudo finalizado e nós já tínhamos o resultado final, que elegeu a Silvana, seguida do Luiz como primeiro suplente, Cléo segundo suplente e Conceição terceiro suplente.
3: Ricardo Oliveira destaca a atribuição do Conselho Tutelar.
4: O trabalho do Conselho Tutelar consiste em zelar pelos direitos da criança e do adolescente. Basicamente, o trabalho do Conselho ele vai agir diretamente onde existem situações de risco ou violações de direitos relacionadas a crianças e adolescentes, fazendo com que sejam cumpridas as determinações que estão previstas no Estatuto da Criança e do Adolescente. A defesa dos direitos da criança e do adolescente é um papel da família e de toda a sociedade de maneira geral. Então, cada pessoa, se souber de alguma situação de violação de direitos, de risco envolvendo crianças e adolescentes, pode e deve procurar o Conselho Tutelar ou fazer denúncia anônima através do Disque 100 e outros canais de denúncia.
3: E o Serviço Autônomo de Água e Esgoto, SAAE, de Manhuaçu, identificou durante uma vistoria técnica de rotina um vazamento de grande proporção em um trecho da adutora de água bruta do córrego Manhuaçuzinho, localizada no chamado sifão invertido. A tubulação é responsável por aproximadamente 40% do abastecimento de água da sede do município, transportando cerca de 90 litros de água por segundo até a ETA. O diretor-geral do SAAE, Carlos Augusto Bonifácio, ressalta que a intervenção será realizada em caráter programado e emergencial e a execução está prevista para os dias 5 e 6 de agosto.
0: Bom, pessoal, nós estamos aqui na adutora do córrego do Manhoçuzinho, onde nós fazemos captação de água bruta para levar para a ETA de Manhoaçu. Daqui sai cerca de 50% da água bruta que nós tratamos e fornecemos para a cidade. Nos últimos dias, nós estivemos aqui no local, identificamos um vazamento de grande proporção que está aqui nesse local, em uma das adutoras. Nesse trecho aqui, nós temos duas adutoras, uma feita na década de 70, outra feita na década de 90. Essa da década de 70 que está vazando é uma adutora de 350 milímetros. Nós já estamos agora com um planejamento de ação para fazer a correção desse vazamento que tem prejudicado a nossa captação. A ruptura dessa adutora ou a falta dessa adutora causa um desabastecimento grave na cidade de Manhoaçu. A nossa programação, então, é na quarta-feira, dia 5 de agosto, e na quinta-feira, dia 6 de agosto, nós trabalharmos na recuperação dessa adutora e na recomposição dessa captação de água que é tão importante para nós. Nós solicitamos, então, à população que esteja atenta, que economizem água, principalmente na quarta e na quinta-feira, para que a gente não cause nenhum tipo de desabastecimento. Todas as informações do serviço que nós fomos realizando aqui, a gente vai trazer para vocês e a normalidade do abastecimento também vai ser avisada.
3: Agora são 6h40. Você confere a seguir. Mobilização marca início da campanha Agosto Lilás em Manhoaçu e idosa é atropelada em faixa de pedestre na BR-262.

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9: Agora são 6h45. Representantes de instituições que integram a rede de proteção à mulher realizaram nesta segunda-feira, dia 3, no centro de Manhuaçu, uma mobilização que marcou o início da campanha Agosto Lilás. Você confere mais informações com o repórter Danilo Alves.
10: O início da campanha Agosto Lilás reuniu nesta segunda-feira, 3 de agosto, representantes do Ministério Público, das Polícias Militar e Civil, do Conselho Municipal dos Direitos da Mulher, da Rede de Proteção e de órgãos municipais em uma mobilização no centro de Manhuaçu. A ação teve como objetivo ampliar a conscientização sobre a violência doméstica e familiar contra a mulher, divulgar os canais de denúncia e fortalecer a atuação integral das entidades responsáveis pelo atendimento às vítimas. A promotora de justiça Tuíra Paim Paganella, titular da 5ª Promotoria de Justiça de Manhuaçu, destaca que o enfrentamento à violência contra a mulher depende da atuação conjunta das instituições que integram a rede de proteção.
11: Bem, Danilo, nós temos todo um trabalho de rede integrada aqui em Manhuaçu, né, envolvendo as mais diversas instituições.

0: ações, isso de uma forma voltada para um trabalho voltado para a proteção das mulheres em geral, né? Principalmente agora nesse agosto lilás que nós estamos trabalhando com essa campanha de conscientização para que nós tenhamos mais proteção, para que a gente possa acabar com a violência, ou pelo menos conscientizar para que cada vez menos nós tenhamos esse tipo de criminalidade, que infelizmente ainda é extremamente alto o número de crimes de violência doméstica familiar que nós temos. E a atuação da rede, que nós temos todos aqui com reuniões frequentes de proteção, inclusive com grupos, para que a mulher vítima ela seja recebida, seja acolhida, seja dado o encaminhamento necessário para aquela mulher. E hoje aqui, né, nessa forma de incentivar a divulgação, incentivar que as mulheres também denunciem os crimes que venham a estar sofrendo, porque o ciclo de violência ele é muito grande. E esse é todo o trabalho que nós estamos fazendo aqui hoje, nesse início dessa campanha de Agosto Lilás. Com certeza, Danilo, isso porque a gente precisa, nós todos trabalhamos, somos uma comunidade, né? Precisamos todos com esses bons comportamentos, boas condutas para melhorar nossa educação como um todo, porque é a partir daí que a gente muda o pensamento, para que não tenhamos mais essas condutas criminosas, que possamos todos então viver em sociedade sem essa violência familiar, sem essa violência de gênero.
1: Outra integrante da rede de proteção, a delegada de Polícia Civil, Adeline Ribeiro, ressalta que o Agosto Lilás representa um período de intensificação das ações de conscientização, sem substituir o trabalho realizado ao longo de todo o ano.
2: Com certeza, né? A gente faz, né? Dá esse enfoque ao Agosto Lilás, né? Que é o mês de referência, né? À Lei Maria da Penha, que inclusive está completando aí este mês 20 anos, mas com certeza durante todo o ano, né, o nosso trabalho ele é muito árduo justamente para proteger e acolher as mulheres vítimas de violência doméstica. Onde a gente vem aqui chamar a atenção não apenas das instituições, principalmente das forças de segurança, mas também da sociedade, né, clamando aí que as mulheres rompam com o silêncio, sintam-se que elas estão acolhidas e que o silêncio realmente pode matá-las. Então a gente está aqui, né, de hoje e vamos continuar durante todos os dias desse mês envolvidos com essa campanha, justamente para a gente estar aí demonstrando para a sociedade quais são os tipos de violência, quais são os canais de denúncia, justamente porque cada vida para a gente é muito importante.
1: Representando a Secretaria Municipal de Educação e o Conselho da Rede de Proteção à Mulher, Soraya Sicarini destaca que a educação atua na orientação das famílias e na proteção de crianças e mulheres, buscando fortalecer o acolhimento e ampliar a rede de apoio às vítimas.
3: Uma coisa que a gente tem lá no Conselho como prioridade é não só o Agosto Lilás. Nós escolhemos, né, uma data para que a campanha seja executada, mas a gente trabalha isso durante todo o ano. Né? Nós, quanto à educação, a gente trabalha com as crianças, com a família, com a proteção da criança, dando um incentivo à mãe, protegendo e dando a ela, né, um olhar diferenciado, que ela se sinta acolhida, protegida, não desamparada. Esse é o nosso objetivo. Cuidar, né, daqueles que precisam ser cuidados. Isso é durante todo um ano.
4: E um parto de emergência foi realizado na manhã do último domingo pelo SAMU e pelo Corpo de Bombeiros em uma residência em Manhuaçu. A repórter Lorena Correia tem mais informações.
5: Por volta das 9 horas, a unidade de suporte básico do SAMU foi acionada para atender uma gestante em trabalho de parto. Ao chegarem ao local, a técnica de enfermagem e o condutor socorrista constataram que o bebê já estava nascendo e iniciaram imediatamente os procedimentos para a realização do parto. Diante da situação, foi solicitado o apoio da unidade de suporte avançado, que se deslocou com um médico, uma enfermeira e o condutor socorrista, reforçando o atendimento à mãe e ao recém-nascido. A ocorrência também contou com o apoio da 2ª Companhia do Corpo de Bombeiros Militar de Manhuaçu, que auxiliaram na assistência e garantiram segurança durante o atendimento e o transporte. O parto foi realizado com sucesso. Após os primeiros cuidados, mãe e bebê foram estabilizados e encaminhados a uma unidade hospitalar de referência, onde permaneceram sob acompanhamento

0: médico.
1: Foi atropelada por uma motocicleta na manhã desta segunda-feira, dia 3, enquanto atravessava a faixa de pedestre no KM-35 da BR-262, em Manhuaçu, em frente ao acesso ao bairro Alfa Sul. O SAMU e o Corpo de Bombeiros foram acionados para prestar socorro à vítima. A mulher sofreu traumatismo crânioencefálico leve na região frontal, mas apresentava nível de consciência preservado e não havia sinais aparentes de fraturas. Após os primeiros socorros, a idosa ela foi encaminhada à urgência e emergência do HCL, onde permaneceu sob avaliação médica. Agora são 6h52 e você confere a seguir. Três pessoas ficam feridas após desentendimento em reduto e loja é alvo de furto durante a madrugada em São João do Manhuaçu.
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3: O ciclista morreu na manhã do último domingo em um acidente na BR-262 em Irupi, na região do Caparaó, no Espírito Santo. Segundo a PRF, o SAMU foi acionado ao local e confirmou que o piloto da moto estava morto. A identidade não foi informada. O veículo foi encontrado em uma valeta às margens da rodovia por volta das 10 da manhã. A Polícia Civil informou que a perícia foi acionada para ocorrência no KM-183 da rodovia na região de Palmital, em Irupi. O corpo da vítima foi encaminhado ao SML da Polícia Científica em Venda Nova do Imigrante. Agora são 6h56.
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3: Três pessoas ficaram feridas durante um desentendimento registrado na noite do último domingo no município de Reduto.
4: As vítimas com idades de 35, 24 e 19 anos sofreram ferimentos provocados por um instrumento perfurocortante durante a confusão. Os três foram socorridos e encaminhados ao Hospital César Leite, em Manhuaçu, onde receberam atendimento médico. Uma das vítimas sofreu um ferimento na região da boca, além de outras lesões. As demais apresentavam cortes e escoriações em diferentes partes do corpo. A faca utilizada na agressão foi localizada e apreendida pelos militares. A ocorrência foi encaminhada à Polícia Civil, que dará continuidade às investigações e adotará as providências cabíveis.
3: Já em São João do Manhuaçu, dois homens invadiram uma loja no centro da cidade durante a madrugada desta segunda-feira e furtaram diversos aparelhos eletrônicos.
5: O crime aconteceu por volta das 1h30 da manhã, quando os suspeitos quebraram a porta de blindex do estabelecimento para entrar no local. Foram furtados diversos aparelhos, como notebook e celulares. Câmeras de segurança registraram a ação e um dos suspeitos estava com o rosto coberto por uma máscara, enquanto o outro usava capuz e tinha cavanhaque. A Polícia Militar utilizará as imagens para tentar identificar e localizar os autores. Informações que possam contribuir com as investigações podem ser repassadas de forma anônima pelo telefone 190 ou 181.
3: Agora são 6 horas 59 minutos. Eu sou Ana Flávia Domingos e termina mais uma edição do Jornal Regional, uma produção Tribuna do Leste, Rádio Manhuaçu. Trabalhos técnicos de Nayara Silva e Marcelo Costa. O Jornal Regional ele volta amanhã a partir das 6h20 da manhã. E você confere também mais informações no site tribunadoleste.com.br.
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1: Terça-feira, 4 de agosto de 2026. Um bom dia para você. Começa agora a edição de número 2404 do Notícias em 30. Uma produção da Rede Aparecida de Rádio, em parceria com a Cygnis Brasil. Eu sou Mário de Paula, comigo Leandro Rodrigo nos trabalhos técnicos, a equipe Master Web na transmissão multimídia e Ana Maria Reis na apresentação. Ana, bom dia.
2: Bom dia, Mário. Um ótimo dia a você que nos acompanha pelas emissoras de Inspiração Católica em todo o país, em especial pela Rádio São Lourenço, em São Lourenço, Minas Gerais, pela Rádio Estância também em São Lourenço, no estado de Minas. Você acompanha imagens ao vivo pelo youtube.com/radioaparecida, pelo Facebook também da Rádio Aparecida, no nosso aplicativo Aparecida e no portal a12.com/rádio. Vamos conferir o que é destaque na edição de hoje.
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1: Hoje você confere que há 2 meses das eleições, o especialista relata principais responsabilidades de um deputado estadual.
2: Prazo para convenções partidárias termina amanhã e Dr. Melilo Diniz comenta a reta final das articulações políticas em 2026.
1: E ainda, a novena do Bom Jesus celebra 70 anos da presença redentorista em Bom Jesus da Lapa, na Bahia.
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1: Com a proximidade das eleições, especialista relata principais responsabilidades de um deputado estadual. Quem nos traz as informações é Vitória Santos.
6: As eleições estão chegando e com isso é muito importante saber o que é feito por cada cargo. Na Assembleia Legislativa, o deputado estadual, por exemplo, é o criador de leis e também responsável pela fiscalização contábil e financeira do Estado, assim representando a população local. Para falar sobre o deputado estadual, converso com o cientista político Bruno Silva, um dos diretores do Movimento do Voto Consciente. Como que funciona o papel de fiscalização do deputado estadual? Ele tem que pensar como o povo pensa, né?
7: É bem por aí sim, viu, Vitória? Olá a você e a todos que nos acompanham aqui. É o seguinte, né? Quando a gente fala nas funções tradicionais relacionadas aos deputados estaduais e também aos federais, acho que dois dos temas ganham mais a atenção como um todo. Um deles diz respeito à dimensão legislativa, né? Ou seja, a perspectiva de legislar, de criar leis, modificar as leis já existentes ou até mesmo retirar aquelas que já não têm mais muito sentido dentro do ordenamento jurídico, posto que tudo é organizado por força das leis, né? Então, acho que esse aspecto é um aspecto de suma importância, vital, até porque os deputados estaduais, por exemplo, eles vão decidir, né, deliberar sobre temas que impactam na nossa realidade no dia a dia, como, por exemplo, né, as medidas de segurança pública. As medidas de segurança pública é um dos temas que constitucionalmente é reservado ao Estado e, portanto, os parlamentares legislam em cima disso. Se não começam, muitas das vezes, um projeto de lei, porque isso é de competência ao início de um processo legislativo ao Poder Executivo. Essa função de legislar, ela é de vital importância, ela impacta em várias áreas, né? Saúde, educação, são políticas onde há um compartilhamento de responsabilidades entre os estados, a União e os municípios, então é muito importante esse voto. Por isso que é um voto que tem que ser dado com máxima atenção, com máxima consciência, né?
6: E depois de eleito, como que a população pode acompanhar o trabalho dele e até mesmo fazer solicitação e cobranças?
7: Prestar atenção nas notícias, nas informações, utilizar os meios digitais como ferramentas, que são ferramentas que podem ser muito potentes do ponto de vista da cobrança pública. Participar principalmente dos canais e das possibilidades de estreitamento, né, que existem entre as instituições e o cidadão, como, por exemplo, no momento das audiências públicas, né? Todos os anos nós temos a votação do orçamento. O orçamento, ele é vital, porque é ali que são definidas as prioridades, né? Se vai mais dinheiro para a saúde, para a educação. E é possível, inclusive virtualmente, que os cidadãos participem, se enviando sugestões, fazendo cobranças, pedindo esclarecimentos através das audiências públicas, que certamente contribuem aí para aproximar o cidadão dos representantes.
6: Vitória Santos, para a Rede Aparecida de Rádio, Cygnis Brasil.
2: O Partido Avante oficializou ontem a candidatura do escritor Augusto Cury à presidência da República. Ele é psiquiatra e ganhou notoriedade como autor de livros no segmento de autoajuda. Em um discurso aos filiados ao partido e também na presença do governador de São Paulo, Tarcísio de Freitas, Cury afirmou que, se eleito presidente, convocaria uma reforma para mudar o regime presidencialista para o semipresidencialista, com um primeiro-ministro para gerir a nação. Inclusive, ele disse que Tarcísio seria um possível nome para ocupar esse cargo. Além de filiados e do governador de São Paulo, candidato à reeleição, o evento contou ainda com a presença do prefeito da capital paulista, Ricardo Nunes, e do presidente da Assembleia Legislativa, André do Prado, que é candidato ao Senado.
1: Ainda falando sobre eleições, as convenções partidárias para as eleições gerais deste ano seguem até amanhã, dia 5 de agosto. O período que começou no dia 20 de julho é para que os partidos e federações deliberem sobre as coligações e escolham os candidatos que vão concorrer aos cargos em disputa este ano. Lembrando que vamos escolher presidente e

0: Vice-presidente da República, governador e vice-governador, senador, deputado federal, deputado estadual e distrital nas eleições de outubro. Os pedidos de registro de candidatura devem ser apresentados à Justiça Eleitoral até o dia 15 de agosto. Já no dia 16, começa a propaganda eleitoral.
1: Outro prazo importante também é que a partir de hoje, dia 4 de agosto, é expressamente proibido que emissoras de rádio e de televisão transmitam imagens de realização de pesquisa ou de qualquer outro tipo de consulta popular de natureza eleitoral, entre outras restrições. E para comentar conosco essa reta final agora, já que faltam exatamente 2 meses para as eleições, a gente conversa ao vivo com o Dr. Melilo Diniz, analista do portal Inteligência Política, que está sempre conosco às terças-feiras. Dr. Melilo, seja bem-vindo. Um ótimo dia para o senhor.
2: Dia, uma alegria estar ao vivo aqui com o Notícias em 30.
1: Queria saber, o senhor, os nomes apresentados até então, as convenções que já foram feitas, é o que já era esperado? Como o senhor analisa o cenário desenhado até aqui?
2: Bem, eu creio que a tendência vai se confirmando nesta reta final. E a reta final traz, por exemplo, no campo nacional, a definição dos nomes que já estavam postos e que agora tentam ser compostos. Eu explico da melhor maneira possível. A candidatura de Lula conseguiu reproduzir a frente ampla com vários partidos que estão associados. Por exemplo, o candidato a vice-presidente é Geraldo Alckmin, que é de São Paulo e que representa o Partido Socialista Brasileiro, o PSB. Do outro lado, você tem ali algumas indefinições ainda na chapa de Flávio Bolsonaro, candidato a presidente. É quase certo que, se tudo continuar como está, será uma chapa pura, só do PL. Não foi possível fazer alianças para concorrer ao cargo de presidente da República. Essa diferença é uma diferença que tem a ver com o tempo de televisão, com a quantidade de recursos do fundo eleitoral que serão administrados na campanha, mas também com a realidade de cada estado. Cada estado, e aí nesse momento o Brasil todo está finalizando essas indicações, você vai ter aí uma série de composições ou coligações para poder concorrer aos cargos de governador e vice-governador, além das chapas proporcionais que serão aí por partidos políticos. Então é esse momento de reta final, de ajustes dos competidores, e devemos ter aí entre o dia 5 e o dia 15 de agosto, porque é possível até 15 de agosto as comissões dos partidos resolverem as questões de definição, de coligação e chapa, mas é nesse período de reta final que nós estamos atravessando agora, nesse começo de mês.
0: Doutor, a partir disso que o senhor falou agora no finalzinho, há chance de alguma mudança daqui para amanhã e mais ainda até o dia 15 de agosto, dia do registro, prazo final do registro das candidaturas. Isso é permitido mesmo após a convenção do partido?
2: Sim, é permitido. As convenções têm a tarefa de atribuir ao diretório, à comissão eleitoral de cada um dos partidos e agrupamentos, a responsabilidade de amarrar o cadarço final da aliança, e é possível, é permitido pela legislação. Não é comum, geralmente o comum é até a convenção, portanto até o dia 5 de agosto tudo já está definido. Agora, sempre na política brasileira é possível uma surpresa ou outra. Eu não creio que haverá, entretanto, pela tendência geral dos diálogos nesse período que antecedeu a definição das candidaturas.
1: Doutor, e agora tem a próxima etapa também dessa homologação das candidaturas. Como que funciona esse processo? A justiça pode ainda barrar algum candidato que já foi posto?
2: Sim, porque é exatamente nessa fase, Ana Maria, que se faz a discussão do registro da candidatura. O registro da candidatura leva em consideração aspectos formais e aspectos jurídicos. Formal, é filiado ao partido que ele está concorrendo, sim ou não? Uma questão muito simples, quase matemática. Mas fora do campo formal, e estou dando só um exemplo, há vários outros exemplos, tem idade para concorrer, tem título de eleitor. Bom, feito isso, tem a discussão jurídica, se ele tem condições de elegibilidade. O candidato tem que comprovar as condições. Um dos temas que está ainda em aberto é exatamente a avaliação se o candidato é ficha limpa ou ficha suja.

0: Por quê? Porque a lei complementar, chamada Lei da Ficha Limpa, estabeleceu condições de elegibilidade há mais de 12 anos. E, nos últimos tempos, o Congresso Nacional mudou essas regras. Essa questão está em aberto porque há uma disputa no Supremo Tribunal Federal, a ação direta de inconstitucionalidade 7881, cuja relatora é a ministra Carmen Lúcia, e que já indicou em seu voto que é contra essas modificações. Portanto, aí há um grupo de políticos, inclusive candidatos a governos, que estão submetidos a essa instabilidade, e é provável que o Supremo agora, no começo de agosto, retome essa discussão, porque ela foi paralisada por um pedido de vistas do ministro Gilmar Mendes. Então, a gente pode ainda, Ana Maria, ter uma modificação de quem pode ou não pode concorrer nesse período do registro de candidatura, onde se discutem duas questões: a forma e se a pessoa tem condições de elegibilidade a essa regra. E nós vamos ter essa discussão aí pelo menos pelos próximos 20, 30 dias em relação a essas condições de elegibilidade.
1: E, doutor, qual a avaliação do senhor para a repetição da dobradinha Lula-Alckmin para este ano? E também a indefinição ainda, né, do vice, do candidato a vice na chapa do PL com Flávio Bolsonaro?
0: Eu creio que são caminhos todos legítimos, mas que foram traçados de maneira diferente. Enquanto o presidente Lula fez questão de manter a frente ampla que o elegeu, que permitiu que ele fosse, em 2022, vencedor das eleições, o caminho escolhido pela chapa de Flávio Bolsonaro, do PL, foi uma tentativa de composição com subordinação e não com articulação. E aí, grande parte dos partidos políticos que estavam sendo convidados a essa mesa recusaram o casamento, muito por conta da forma de fazer essa aliança, né? Que era, como eu dizia, uma forma de subordinação, mas também porque muitos desses partidos não estão querendo investir recurso, tempo e política em torno de uma disputa nacional pelo executivo. Muitos desses partidos, eu dou como exemplo Republicanos, o Republicanos vai investir na definição de uma bancada para a Câmara dos Deputados. E isso traz consigo uma outra ordem de prioridade. Então, essas diferenças vão se consolidando, mas mais do que isso, tem a ver também com o estilo de cada um dos candidatos. Lula foi mais articulador e o PL e Flávio Bolsonaro mais imperativos. Acabou não conseguindo trazer ninguém para o seu campo. É quase certo que será uma chapa pura com um candidato a vice-presidente do próprio PL.
2: Doutor Melillo, e o senhor mencionou a questão do Republicanos, e tem outros partidos também que não devem apoiar nenhum candidato a presidente, por exemplo, o MDB, União, Progressistas também. O que isso demonstra também?
0: Demonstra que o poder vai se ampliando no campo legislativo. Como eu dizia antes, Ana Maria, esses partidos que você listou devem priorizar a eleição da bancada para a Câmara de Deputados. Por duas razões. Primeiro porque cada vez mais o Brasil tem um protagonismo do legislativo, emendas parlamentares, definição de como se governa e, obviamente, adoção de modificações legislativas. Mas, além disso, é o número de deputados da Câmara Federal por partidos que define o fundo partidário e o fundo eleitoral. Dito de outra forma, é o dinheiro que vai estar como grande fator de mobilização para as eleições. Não só o uso do dinheiro, mas o resultado do dinheiro nos próximos 4 anos. E para ter recursos tanto para o fundo eleitoral como para o fundo partidário, esses partidos precisam eleger grandes bancadas para a Câmara dos Deputados. E, portanto, essa deve ser a razão maior da priorização e não se meter em confusão nas disputas nacionais que demoram para serem cicatrizadas quando estão aí em disputas num universo polarizado como o brasileiro. Portanto, esse conjunto de partidos vai optar por ficar em cima do muro e dele não descer sob condição alguma.
1: Dr. Melillo Diniz, analista do portal Inteligência Política, nosso editorialista às terças-feiras. Doutor, muito obrigado pela análise do

0: A gente segue acompanhando esse calendário mais intenso do período eleitoral que começa a se intensificar a partir de agora, né?
1: Muito obrigado, uma alegria estar com vocês e com os ouvintes da Rede Aparecida de Rádio. Boa terça-feira.
0: Até a próxima.
2: Agora a gente faz uma breve pausa para o intervalo, conhecer mais os apoiadores do jornalismo. Depois você confere que a Novena do Bom Jesus celebra os 70 anos da presença redentorista lá em Bom Jesus da Lapa, na Bahia. Voltamos já já.
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2: Sete e dezenove.
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2: Já estamos de volta e aproveito para registrar a audiência dos ouvintes que nos acompanham pela Rádio Bom Jesus em Cuiabá, no Mato Grosso, pela Rádio Nazaré em Belém, do Pará, além de todas as emissoras da Rede Aparecida de Rádio e Cignes Brasil.
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7: E as informações da festa de Bom Jesus da Lapa, Bahia.
0: E a Novena do Bom Jesus celebra os 70 anos da presença redentorista em Bom Jesus da Lapa. As informações com a nossa correspondente lá na capital baiana da fé, Rafaela Oliveira.
13: Oi, Mário. Um excelente dia para você, para Ana, a todos que acompanham o Notícias em 30, a primeira edição. Estou de volta aqui da capital baiana da fé, trazendo os principais destaques da novena e festa do Senhor Bom Jesus da Lapa, na Bahia. Milhares de romeiros, né, chegam por aqui para acompanhar toda a programação. E hoje, um dia muito especial, viu, Mário? A gente recorda o tema da festa desse ano, Bom Jesus Nascido da Virgem Maria habita entre nós. E nós recordamos que hoje em especial nós vamos viver uma celebração que vai marcar os 70 anos da chegada dos missionários redentoristas aqui em Bom Jesus da Lapa. Comigo está o irmão Gilson Geiger Júnior, ele que atua aqui neste santuário, missionário redentorista. Irmão, então neste dia de hoje, nesta terça-feira, um dia muito especial que vai marcar também esses 70 anos dos missionários. Gostaria que o senhor falasse um pouquinho dessa chegada, desse histórico, como foi toda a chegada dos missionários e também essa atuação hoje presente aqui no Santuário de Bom Jesus da Lapa.
14: Bom dia você, bom dia os ouvintes da Rádio Aparecida. Então estamos muito felizes aqui vivenciando mais uma novena do Bom Jesus, né? Muitos romeiros aqui na capital baiana da fé. E como você já disse, os missionários redentoristas estão aqui há 70 anos cuidando e zelando deste santuário. Nós fazemos memória agradecida de todos aqueles que já passaram, que nos precederam, que já estão na eternidade, que deram a sua contribuição aqui em Bom Jesus. E a diocese aqui, né, muito grata aos missionários redentoristas. Antes mesmo de ser diocese, os redentoristas já estavam aqui. E nós agradecemos também a vida de Dom João Batista Muniz, né, esse missionário que convidou os redentoristas para estarem aqui. Então tudo é ação de graça, celebração. E ao longo desses anos a gente vê como o santuário se transformou, né? Era muito assim rústico na época, e hoje nós vemos toda a estrutura, todo o zelo que os redentoristas têm aqui cuidando desse pedacinho sagrado, acolhendo milhares de romeiros todos os anos, e vai se consolidando como a terceira maior romaria do país.
13: Muito obrigada, irmão Gilson. Reforçando então, Mário, Ana, que a celebração que marca, né, esses 70 anos da presença redentorista aqui em Bom Jesus da Lapa acontece às 5 horas da tarde, né, seguida dessa missa. Terço Mariano às 6 horas e à noite às 7 da noite, o novenário do Bom Jesus, nessa terça-feira, dia 4 de agosto. Lembrando que no dia 6 nós vamos viver então a grande romaria. Estamos apenas a 2 dias dessa grande romaria do Bom Jesus, romaria também celebrando aí os 335 anos dos romeiros que vêm até a Lapa, a oeste da Bahia, celebrar e agradecer o Bom Jesus. Volto com vocês no estúdio.
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2: O Papa Leão XIV recebeu a nova prefeita do Dicastério da Comunicação. Quem tem as informações direto de Roma é a correspondente da Rede Aparecida de Comunicação, Camila Moraes.
15: Olá, uma saudação especial a todos vocês que nos acompanham. Trago informações direto aqui do Vaticano. Nesta segunda-feira, o Papa Leão XIV recebeu em audiência privada no Palácio Apostólico do Vaticano a nova prefeita do Dicastério de Comunicação, Maria Montserrat Alvorado. Ela foi nomeada como a nova prefeita no dia 2 de junho e toma posse do seu mandato no dia 1 de novembro. Ela substitui Paolo Ruffini, que esteve à frente, então, nesses anos do Dicastério de Comunicação. Ela é a primeira mulher leiga a comandar um dicastério da Cúria Romana. Um dicastério é uma espécie de ministério do governo da Cúria Romana aqui do Vaticano. Bom, ainda com outras informações aqui direto do Vaticano, nesta quinta-feira o Papa Leão XIV vai a Assis. Ele participa de um momento com os jovens franciscanos e deve fazer essa visita também recordando os 800 anos da morte de São Francisco de Assis. O Papa já esteve outras 2 vezes em Assis, relembrando também esse momento especial dos 800 anos da morte do pobrezinho de Assis. Nós vamos acompanhar passo a passo do Papa Leão XIV em Assis, conversando também com os franciscanos e levando uma mensagem de paz para todo mundo. O Papa retorna ao Vaticano na quinta-feira mesmo e segue a sua agenda até o fim de semana. Direto aqui do Vaticano, Camila Moraes para a Rede Aparecida de Rádio e Signis Brasil.
12: Política.
0: E o Conselho Nacional de Justiça, o CNJ, vai começar a analisar hoje a proposta de uma política de prevenção a conflitos de interesse no Poder Judiciário. A política foi sugerida pelo presidente do CNJ e do STF, Edson Fachin. As propostas em discussão trazem regras para a participação de juízes em eventos, atividades privadas, recebimentos de presentes e vínculos com parentes. Essas medidas sugeridas são diretrizes preventivas e de orientação e definem graus para conflito de interesse: real, potencial, conflito e aparente. Se aprovadas, essas medidas serão aplicadas a todos os tribunais, menos ao Supremo Tribunal Federal, que discute em outra frente um código de ética para os

0: ministros. A participação de magistrados e servidores em eventos custeados por terceiros deverá seguir critérios de transparência, independência e prevenção de conflitos de interesse. Após a apresentação da proposta, o CNJ deve abrir um prazo de 60 dias para que os tribunais possam apresentar sugestões e suas contribuições ao texto.
1: O Supremo Tribunal Federal autorizou que pessoas com deficiência mental leve e pessoas com transtorno do espectro autista nível 1 possam comprar veículos com benefícios fiscais. O STF considerou inconstitucional parte de uma regulamentação da reforma tributária que estabeleceu benefício a casos mais graves. Os ministros entenderam que não há critérios de distinção da intensidade ou da classificação da deficiência. Uma lei complementar de 2025, que regulamentou a reforma tributária, aprovada no fim de 2023, previu os níveis moderado e grave para os transtornos do espectro autista, o que foi contestado pelo Instituto Nacional de Direitos da Pessoa com Deficiência, Oceano Azul, e pela Associação Nacional de Apoio às Pessoas com Deficiência. Essa norma trouxe os critérios para aplicação da alíquota zero, do IBS, que é o Imposto sobre Bens e Serviços, e da Contribuição sobre Bens e Serviços, o CBS. Relator, que é o ministro Alexandre de Moraes, afirmou que a aplicação da alíquota deve ser analisada individualmente, seguindo os requisitos previstos na legislação. Portanto, segundo o ministro, não pode ocorrer um veto automático.
0: Nós ficamos por aqui. O Notícias em 30, primeira edição, volta amanhã às 7 da manhã. Você pode rever as notícias da edição de hoje através do youtube.com/radioaparecida e outras informações nos boletins de rede ao longo da programação.
1: Trabalhos técnicos de Robson Marcelo e Leandro Rodrigo, a equipe Master Web nas transmissões pelas redes sociais. Você continua bem informado acessando o portal a12.com, pelo aplicativo Aparecida e acompanhando a programação das emissoras de inspiração católica em todo o país.
0: Um ótimo dia para você, uma excelente terça-feira.
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7: Bom dia para você, meu grande amigo. Bom dia para você, minha grande amiga. Nós estamos chegando aqui na Rádio Manhuaçu 106.9 para mais uma Manhã do Ouvinte, que começa agora e vai até as 11h30 da manhã, fazendo parte aí da sua terça-feira maravilhosa, nesse dia 4 de agosto. Quero mandar um abraço especial para todos os padres. Hoje é o Dia do Padre. Isso mesmo, Dia do Padre. Um abraço ao Padre Carlos, ao Padre Rafael, Padre Lucas, Padre Mundinho e também ao Padre Willis, que são os padres que atuam aqui em Manhuaçu, nas paróquias São Lourenço, Bom Pastor e São José. E os demais padres que estão na sintonia

0: curtindo a Rádio Manhuaçu. Parabéns pelo Dia do Padre. Parabéns também para você que está de aniversário hoje, nesse dia 4 de agosto. Tudo de bom para você. Felicidades. Tem aplausos aí para aniversariantes hoje? Tem? Aplausos para você. Muitos anos de vida, muita felicidade, saúde e paz. É o que nós desejamos para você, aniversariante, no dia de hoje. E nós estamos aqui, mais uma vez, trabalhando com alegria, com entusiasmo, no rádio, no site, no aplicativo, fazendo parte da sua vida, com a benção do nosso Deus e a proteção de Nossa Senhora Aparecida, Rainha e Padroeira do Brasil. Gente, que frio é esse, hein? Ah, hoje tá gelado hoje, hein? Nesse momento aqui no centro da cidade, 13 graus, mas a sensação é de menos, hein? E a umidade do ar em 91%. Vamos juntos nessa manhã.
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0: Para iniciar mais uma Manhã do Ouvinte, temos aquela mensagem para chegar até o seu coração. Mesmo que você esteja passando por uma fase complicada em sua vida, não espere resolver todos os seus problemas para ser feliz. Mesmo no meio da maior tempestade do mundo, dedique algum tempo à reposição de energias. Isso pode ser um pouco difícil, porque a sua mente vai se concentrar totalmente na resolução do problema. Mas tenha certeza de que tomar fôlego será fundamental para ter mais força de enfrentar essa adversidade. Tenha tempo para você. É importante você ter esse tempo para você. Essa é a mensagem de hoje em Palavras de Otimismo. É o tempo todo. Claro que aqui. E você pode participar do Manhã do Ouvinte. 988-18-8890. É o zap zap mais querido, mais acionado da cidade. É o zap zap da Rádio Manhuaçu. Repetindo para você, 988-18-8890. Manda o seu bom dia aí, porque é sempre um prazer estar com você e ter você aqui com a gente.
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0: A primeira.

0: E assim iniciamos o Manhã do Ouvinte com Bruno Marrone, Ai Que Vontade. Teve também Luan Santana, A Bala Emocional, a música da Baixinha Invocada. Bom, gente, estamos juntos mais uma vez na Rádio Manhuaçu, iniciando nosso Manhã do Ouvinte. Amanhã vai ser sensacional nessa terça-feira, tenho certeza disso, porque esse nosso encontro aqui é realmente maravilhoso. 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
0: Hora da boa notícia aqui na Rádio Manhuaçu. E a boa notícia de hoje fala sobre Jô Soares, isso mesmo, saudoso Jô Soares, faleceu no ano de 2022. E essa boa notícia que eu vou contar agora, ela vai mostrar que o patrimônio do Jô Soares, mesmo depois de ele ter falecido, vai ajudar a classe dele, os artistas. Então eu tenho certeza que você vai gostar dessa notícia e vai bater palmas. E a boa notícia de hoje aqui na Rádio Manhuaçu. Objetos de Jô Soares passam a ajudar artistas idosos e mantém vivo o legado do apresentador. Então vamos aqui ao texto que nós preparamos, né? São livros, são móveis, são obras de arte, roupas e outros objetos do artista Jô Soares que ganharam um novo destino. Um bazar beneficente que vai arrecadar recursos destinados ao retiro dos artistas que acolhe profissionais das artes em situação de vulnerabilidade. A Flávia Pedras, ex-esposa do Jô Soares e inventariante do patrimônio do apresentador, doou os objetos para o Bazar Beneficente. Os itens acompanharam diferentes momentos da vida pessoal e profissional do Jô Soares. Agora, passarão a integrar um Bazar Beneficente. A iniciativa vai arrecadar recursos para o retiro dos artistas. Os organizadores ainda não anunciaram a data, nem os demais

0: muita coisa, tá? Entre eles, uma biblioteca com mais de 5 mil livros. Também tem obras de arte, móveis, joias, relógios, canetas e objetos pessoais. Há ainda itens que marcaram a sua trajetória na televisão, no teatro e na literatura. Como eu disse, o Jô faleceu em 2022, no dia 5 de agosto. Amanhã, portanto, então, vai fazer 4 anos da morte dele, né? Dia 5. E ele faleceu em São Paulo. Como não teve filhos, o patrimônio dele foi destinado aos herdeiros definidos em testamento. E esse Retiro dos Artistas é uma instituição filantrópica renomada, né? Fundada em 1918. E ela acolhe atores, músicos, técnicos e outros profissionais do meio artístico. A instituição é filantrópica, depende de doações, campanhas e eventos beneficentes para custear despesas como moradia, alimentação, atendimento de saúde e manutenção da sua estrutura. Então essa venda dos objetos do Jô representa uma nova fonte de arrecadação. E o Bazar, claro, vai ajudar a esse instituto e creio que a memória do Jô Soares vai ser preservado, o legado dele também, com essa ajuda ao Retiro dos Artistas. Então essa é a boa notícia de hoje que nós trazemos para você aqui na Rádio Manhuaçu. 7h43, por isso que a gente fala que gente boa se atrai, não é, seu Jorge?
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Esse é o Seu Jorge, na manhã da Rádio Manhuaçu. Gente boa se atrai. Então, se você quer atrair gente boa, seja também gente boa. Tem que ser assim, né? Tem que ser desse jeito. 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

0: Esse é o nosso Cantinho Caipira, começando e muito bem aqui na Rádio Manhuaçu, com esse cafezinho gostoso que a gente toma diariamente e com certeza você aí aguardando, né? O cantinho que faz parte já, né, dessa história aqui do nosso Manhã do Ouvinte. Antes era 9h45 da manhã, depois nós passamos para esse horário um pouco mais cedo, né? Você aí tomando um cafezinho e curtindo a música raiz mais cedo, né? Então bom dia para você que curte. Inclusive, deixa eu trazer aqui a participação da minha amiga. Ela tá ligada, sabe onde? Lá no Espírito Santo. É a Jane Sanji, Jane Brito, né? Jane Sanji Brito. E ela disse assim: bom dia, Nascimento. Gostei da música, hein? Gente boa se atrai. Tô aguardando aqui o Cantinho Caipira e um bom dia para você. Para você também, tá, minha amiga? Tudo de bom para todos aí do Espírito Santo. A Maria de Lourdes Silva também tá com a gente, né? Tá dizendo assim: ô Nascimento, bom dia para você. Toca a música para mim no Cantinho Caipira. Quero oferecer para minha família, para os ouvintes todos que estão ligados aí na 106.9, a Rádio Manhuaçu. Tem um bom dia também do Cláudio, lá do Jatobá. Oi, Cláudio, bom dia.
1: Oi, Luciano, bom dia, bom dia. Estou aqui em Gemas, a Maria fazendo a rapadura. Pediu uma música do Cantinho Caipira aí. Pensei aí para o nosso padre aqui de São João do Manhuaçu, para Rafael, para o Carlos, para todos os padres que eu digo desde hoje. Pensei para eles aí, se pudesse tocar mais tarde aí uma música do Padre Zezinho. O Padre Zezinho que ele gosta, pensei para eles todos aí.
0: Tá certo, tá certo. Vamos colocar na nossa seleção musical hoje uma música para homenagear os padres, né? Padre Zezinho, boa pedida. Um abraço para você, tá? Muito obrigado aí pela participação. O Geraldino tá com a gente também, né? Mandando aqui a mensagem dele, grande motorista. Aquele abraço para você. A Cleusa, minha amiga, lá de São Caetano. Bom dia.
2: Bom dia, Luiz Nascimento. É a Cleusa do Corvo do Gavião, Del Correia. Menina,
0: fala
2: que tá
0: comigo.
2: Frio também, viu? Você tá falando que ele tá preso aqui, deve estar tá 8. E tão gelado, mas com esse programa maravilhoso, meu filho não tem frio que resiste, não. Ele tem que se afastar mesmo, né?
0: Esquenta, esquenta.
2: Tá bom demais esse programa seu hoje. Beleza pura. Começou com chave de ouro.
0: Isso aí.
2: E quero oferecer para todos que estão te ouvindo, para toda a nossa comunidade e principalmente para você, que Deus te dá muita paz, muita saúde.
0: A você também, muito obrigado pelo carinho sempre, tá, Cleusa? É a Cleusa do São Caetano, por sinal, amanhã vou estar lá, se Deus quiser, com a comunidade na celebração do padroeiro. Um abraço para vocês aí, tá? Deixa eu dar um bom dia também para meu amigo Benoni. Ô, Benoni, bom dia para você. Tá no São Vicente, curtindo a Rádio Manhuaçu. Bom dia também para Sandra Moraes, está no Engenho da Serra, ligadinha com a gente, começando o dia, ouvindo a Rádio Manhuaçu. Tem a minha amiga Fátima, do bairro Sagrada Família, também está sintonizada. A Maria Aparecida Paixão, lá do Coqueiro Rural, também está ligadinha. Tem o bom dia também da minha amiga Laís. A Laís está no centro da cidade, né? Curtindo aqui a Manhuaçu FM. Não perde a nossa programação. Está ligada lá mais uma vez, né? Ótimo dia para você. A Raquel da Silva, da Vila Nova, também dá o bom dia dela, logo no início. Tem o bom dia também aqui da Creuza do Amaral, da Eni, a minha amiga do bairro Matinha, do Alaí do Ônibus, que está ligadão com a gente lá em Reduto, da Ana Lúcia, minha amiga lá de Santa Margarida, precisamente lá de São Domingos. Então, bom dia para vocês todos que já se manifestam aqui no Zap Zap da Manhuaçu FM. Um bom dia também para o Alípio Ventura, já está participando com a gente também. Obrigado aí pela sintonia. E daqui a pouco tem mais ouvintes. E agora tem Roberta Miranda.

E o nosso cantinho caipira sendo encerrado com a versão original dessa música. É conhecidíssima, tão tradicional que é Meu Primeiro Amor, aqui com Cascatinha Inhana. Teve Rick Renner, Eu e o Sabiá, Roberto e Miranda, Atração Fatal. Cantinho volta amanhã, 7h45 da manhã, trazendo aí o melhor da música caipira, tradicional, raiz para você, aqui na Rádio Manhuaçu. E agora vamos às loterias, resultados de ontem para você. A Loto Fácil teve o prêmio principal acumulado no concurso 3752. E as dezenas sorteadas são 02,

0: 03 06 07 09 10 11 12 13 14 15 16 17 21 e 24. A Quina Concurso 7082 acumulou e as dezenas são 17, 38, 50, 63 e 78. Mais loterias amanhã. Agora são 8 e 2 da manhã.
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2: E está chegando Igreja em Reflexão com o Padre Carlos Altoé. Padre Carlos, bom dia, seja bem-vindo.
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4: Bom dia, Luiz Nascimento. Bom dia a toda a equipe do Manhã do Ouvinte. Bom dia, trabalhadores e trabalhadoras. Bom dia, família, pais e filhos, filhos e pais. Bom dia, viajantes, motoristas. Que Deus acompanhe, abençoe. Que você assuma de uma forma plena a sua responsabilidade na direção. Que Deus ilumine, que Deus acompanhe, que Deus fortaleça, Deus o guie da melhor maneira possível. Nosso bom dia aos doentes, enfermos, famílias enlutadas, aos idosos, aos que estão recuperando a sua saúde, a sua autoestima, nos hospitais da nossa região, nos presídios, nos centros de reabilitação, nas casas de saúde. Caro ouvinte, querida família, estamos em plena novena de São Lourenço, mártir da fé, aquele que deu o grande testemunho de Jesus Cristo, doou a vida pela igreja, a colocou à disposição dos pobres, dos menos fragilizados, século III do cristianismo.

arte da fé. Estamos vivendo e celebrando o mês de agosto, o mês vocacional, compromisso nosso de continuarmos buscando e intercedendo junto ao Senhor da Messe, pedindo a Ele que suscite e que os que se sentem atraídos possam ser generosos em responder ao seu apelo. Reze comigo, Igreja em Reflexão, o Salmo 101. O Senhor olhou a terra do alto céu. As nações respeitarão o vosso nome e os reis de toda a terra a vossa glória. Quando o Senhor reconstruir Jerusalém e aparecer com gloriosa majestade, Ele ouvirá a oração dos oprimidos e não desprezará a sua prece. Para as futuras gerações se escreva isto, e um povo novo a ser criado louve a Deus. Ele inclinou-se de seu templo nas alturas, e o Senhor olhou a terra do alto céu, para os gemidos dos cativos escutar, e da morte libertar os condenados. Glória ao Pai, ao Filho e ao Espírito Santo, como era no princípio, agora e sempre. Amém. O Senhor olhou a terra do alto céu. Prezado ouvinte, querida família, um mês todo ele dedicado às vocações. E temos hoje uma palavra a partir do sacramento do batismo. Início da jornada de chamados. Estamos em mais um encontro vocacional, confiando ao Senhor o caminho dos chamados. Queremos refletir sobre o batismo, porta de entrada na vida cristã, início da nossa missão no seguimento de Jesus Cristo. Ao recebermos este sacramento, tornamos-nos filhos e filhas de Deus, e somos chamados a viver, testemunhar e anunciar o Evangelho em tudo o que somos e fazemos. São Paulo, na carta aos Gálatas, destaca que pelo batismo somos feitos filhos de Deus, pela fé em Jesus Cristo. Essa filiação divina é o fundamento da nossa vocação cristã, pois ser chamado é, antes de tudo, ser filho amado de Deus, reconhecido em Cristo e chamado a viver essa identidade nova. O batismo, caro ouvinte, querida família, é o início da vocação cristã. Somos chamados, consagrados e enviados. Nossa história de fé e missão começa exatamente ali, crescendo na comunhão e no serviço ao próximo. Cada um de nós foi chamado pelo nome e acolhido na comunidade para ser sinal do amor de Deus no mundo. A vocação cristã, a partir do batismo, caro ouvinte, abre um leque enorme. Se conseguirmos vivê-la bem, seremos bons cristãos, estaremos à disposição de Deus e com certeza iremos nos deixar guiar e conduzir pelo seu amor grandioso. Pai nosso que estais nos céus, santificado seja o vosso nome, venha a nós o vosso reino, seja feita a vossa vontade, assim na terra como no céu. O pão nosso de cada dia nos dai hoje. Perdoai as nossas ofensas, assim como nós perdoamos a quem nos tem ofendido. E não nos deixeis cair em tentação, mas livrai-nos do mal. Amém. A você, Luiz Nascimento, e toda a equipe do Manhã do Ouvinte, grande abraço, bênçãos de Deus. Aos ouvintes, telespectadores, nossas famílias, comunidades, Igreja Viva, que Deus abençoe. Vamos continuar participando do novenário de São Lourenço. Vamos continuar celebrando a nossa fé, ouvidos atentos

0: para nos deixarmos guiar e conduzir pelo Senhor. Grande abraço e até o nosso próximo encontro. 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
2: E amanhã tem mais Igreja em Reflexão, às 8 horas da manhã, aqui na sua rádio Mãe Uaçu. Padre Carlos, muito obrigado aí pela presença mais uma vez. E hoje às 11h30 tem o Caminho Verdade e Vida com o Padre Lucas. Às 2 horas tem o Igreja Viva com o Padre Rafael. 3 da tarde tem a Consagração, direto de Aparecida. 6 da noite, Oração do Ângelus, aqui na rádio Mãe Uaçu. Então é a sequência da nossa programação religiosa para você nesta terça-feira. 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Mãe Uaçu segue com essa temperatura hoje bem mais fria do que ontem, né? Agora nós temos 15 graus na cidade e a umidade relativa do ar em 86%. E o Rui Brandos Reis participa com a gente aqui, trazendo a previsão para hoje, nesta terça-feira. Rui Bran, muito bom dia.
3: Olá, bom dia. Sol entre nuvens durante o dia em todos os municípios da Zona da Mata. Na madrugada de hoje, a temperatura mínima na região ficou em torno de 12 graus. Máxima à tarde, Mãe Uaçu, Moinho Mirim, Alto Jequitibá, Espera Feliz, em torno de 25 graus. Temperaturas em elevação na região até o final de semana. Até domingo, a máxima já deverá chegar a 30 graus. Uma massa de ar seco está atuando em todo o estado de Minas Gerais, bloqueando a chegada de frentes frias. Tempo parcialmente nublado nesta terça-feira nas regiões sul, oeste, Triângulo, Alto Paranaíba e Noroeste. Capital Mineira, com sol entre nuvens, temperatura máxima em torno de 25 graus. Direto da Clima Tempo, Rui Brandos Reis.
2: Até amanhã, Rui Brão. Obrigado pelas informações. Agora são 8h15, vem aí o Plantão Esportivo.
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1: Tem futebol pra você na Rádio Manhuaçu e a presença aqui no estúdio da Ana Flávia Domingos pra participar com a gente. Oi, Ana, bom dia.
2: Bom dia, Luiz. Bom dia também pros ouvintes do Manhã do Ouvinte que nos acompanham.
1: Ana Flávia Domingos, muito bom recebê-la aqui mais uma vez. E ontem nós tivemos o encerramento dos jogos de ida da Copa do Brasil. E o Atlético do Paraná fez o dever de casa, venceu de 2-0, né?
2: Isso, ótimo resultado do Atlético. Luiz, faz 2-0 nesse jogo de ida. Lembrando que esse jogo foi na Arena da Baixada, o próximo vai ser provavelmente lá no Barradão, né? Contra o Vitória. E um destaque acabou ficando para os garotos da base, né, do Atlético, que acabou fazendo os dois gols que deram a vitória para o Furacão. E o Atlético que vem utilizando muito os jogadores da base.

0: base, eu acho que tem feito a diferença, né, nesse ano agora de 2026, com uma ótima campanha no Campeonato Brasileiro. Era favorito para esse confronto, consegue vencer, e aí eu estava até comentando sobre, acho que dois jogos aí que já estão encaminhados, que eu acredito que seja Palmeiras e Fortaleza. O Palmeiras acabou vencendo por 3-0, e acredito também que o Atlético consiga passar para essa próxima fase. O restante dos confrontos estão todos em aberto. O jogador do Vitória, Emanuel Martins, acabou sendo expulso ali na reta final, então acabou que fez a diferença também. O Atlético consegue essa vitória e na quinta-feira decide aí para ver se vai conseguir passar para a próxima fase.
1: Ana Flávia, esse Atlético é o mesmo que veio da segunda divisão, né?
0: É o mesmo, mas é uma coisa que eu até falei no comecinho, quando o Atlético estava tendo essa ascensão muito grande, que a gente fala muito sobre essa questão de tempo, né, de evolução. O Odair Hellmann está no Atlético já tem alguns anos, aí eu acho que cerca de 2 anos que já vem fazendo esse trabalho e vai aprimorando, né? Acho que longevidade acaba que dá resultado, que é uma coisa que não acontece no Brasil. Então, acho que isso tudo está influenciando, e o que tem feito a diferença mesmo são os jogadores da base. Tem alguns outros jogadores que acabam chegando, alguns mais velhos que acabam fazendo a diferença, mas os jogadores da base têm sido bem aproveitados pelo Atlético e têm feito a diferença e ajudado muito durante esse processo. E a gente viu ontem, né, com esses 2 gols sendo feitos por 2 garotos da base.
1: Ótimo. E os jogos da volta já começam hoje, né? Hoje tem Juventude e Atlético, esse é o Atlético de Minas, às 19h30. Semana passada, aliás, sábado, né? O jogo ficou de 0-0 entre Atlético e Juventude. Então tá aberto o placar e o jogo hoje é lá no Alfredo Jaconi. O Atlético vai ter que enfrentar o Juventude, que lá é bem complicado, né?
0: É bem difícil enfrentar o Juventude lá, então o Atlético vai ter que ter uma atenção muito grande, como você destacou, tá bem aberto esse confronto, assim como para mim os outros todos estão, né? Pelo fato de ter ficado 0-0, somente Grêmio e Mirassol, que acabou ficando 1-1, mas também está em aberto. E aí, o Atlético precisa melhorar muito no quesito qualidade, né, para poder conseguir passar. A gente fala isso porque acaba que é mais favorito que o Juventude, apesar do placar estar em aberto, então precisa vencer. Os dois times vão ter que sair para o jogo, porque isso se aí não sair, tem a probabilidade de ir para os pênaltis. E acredito que ninguém quer que vá para os pênaltis, porque acaba sendo complicado, pode fazer a diferença. Então, em aberto, esse jogo acontece às 19h30, né? Vamos ver aí como é que vai ser esse jogo. E amanhã a gente vai comentar sobre ele.
1: Tem tudo para ser um bom jogo, né? O Atlético provável, Everson no gol, Natanael, Juan Tressaldi e o Lianco, Renan Lodge, Maicon, Alan Franco, Tomás Pérez ou Cicê, Vitor Hugo, Bernard, Thomas Coelho e o Cassiera lá na frente. Esse é o técnico, é o time do técnico Eduardo Domingues, que é o Barba, né? O pessoal conhece ele como Barba. Fala mais Barba do que Eduardo Domingues, né? E nós teremos hoje, além dessa partida, o Ana Flávia, um outro jogo também, nesses jogos da volta, né? É o Santos que vai jogar hoje. O Santos também empatou de 0-0 semana passada com o Remo, né?
0: Empatou de 0-0 com o Remo lá na Vila Belmiro, né? Então, também aberto esse confronto entre essas duas equipes que estão fazendo campeonatos brasileiros muito ruins, né? O Remo tá lá embaixo na tabela, assim como o Santos. Então, muito aberto esse confronto. Foi um jogo bem ruim, diga-se de passagem, mas acabou que o Gabigol perdeu um gol ali que pra mim era inadmissível ele ter perdido. Tinha que ter feito aquele gol porque poderia fazer a diferença, né? E aí tem essa questão também de saber se o Neymar vai pra esse jogo ou não. Tava no leilão do instituto dele que ele faz todo ano ontem, então ainda não se sabe se ele vai estar presente ou não. Acho que é uma perda muito grande, apesar de que não tem feito muita diferença, mas ele é uma liderança, né, se tratando de Neymar. Então, tá bem aberto esse placar, vamos ver como é que vai ser. É muito difícil jogar contra o Remo lá, então, tudo pode acontecer nesse jogo.
1: Tá certo. Para amanhã na Copa do Brasil tem 3 jogos, Cruzeiro e Chapecoense, 19h, Fortaleza e Palmeiras, às 21h30, Grêmio e Mirassol, às 19h30. Tem mais um, né? O Fluminense e o Vasco também amanhã, 21h30. Na quinta tem Corinthians e Internacional. Teremos também Vitória e Atlético do Paraná. Fechando aí essas partidas de volta, né, das oitavas de final da Copa do Brasil. A gente falou do Cruzeiro agora há pouco. O Cruzeiro vai jogar com a Chapecoense. E o Cruzeiro, ele está aguardando a chegada de jogadores, né? O Lúcio Rodrigues está desembarcando em BH, para fazer os exames e assinar com o Cruzeiro. A gente até falou um pouquinho dessa contratação ontem.

0: Né?
1: Isso, ele desembarcou, acho que na madrugada, né, de hoje, vai fazer esses exames. Ele é jovem, né, apesar de ter uma rodagem muito grande, até jogou no Bahia também.
0: Sim.
1: Tava na Arábia.
0: Bom jogador, tá? Bom jogador.
1: É, e aí agora chega, né, vai fazer os exames, vem um contrato por empréstimo, e aí tem as cláusulas, né, para bater metas e tudo mais, e aí tem a opção de compra posteriormente. O valor chega na casa de 76 milhões. Então, assim, chega, né, para compor esse elenco, lembrando que o Cruzeiro acabou perdendo dois jogadores importantes, Sinisterra e o Gabriel Peck, e aí agora vai fazer esses exames, provavelmente já deve ser anunciado já hoje, né, para poder incrementar o elenco, lembrando que não só o Cruzeiro, como outros times também, para esses jogadores que estão chegando, né, nessa reta final, tem até o dia 8 para poder fazer essa inscrição para a disputa, né, da Libertadores agora, que começa já na semana que vem. Então tá nessa expectativa e o Lúcio acaba chegando. Tem expectativa do Wesley também chegar já nessa semana, para contrato também por empréstimo, chega sem custo. E também tem um outro jogador, Brian Rodrigues também. Muitos Rodrigues no time agora, Lúcio Rodrigues, Brian Rodrigues, Bruno Rodrigues, então assim, tá com essa expectativa do Brian também, ele que joga no América do México, cerca de 10 milhões de dólares aí, essa compra, tem esse interesse, mas ainda não tá avançado, então o certo mesmo é o Lúcio, e tem a expectativa do Wesley também chegar já nessa semana, não sei se chega hoje ou se chega amanhã, ele também que tava na Arábia, tava com uma negociação com o Corinthians, acabou que não deu certo e volta novamente para o Cruzeiro.
0: Bom, a gente falou do Neymar agora há pouco, né? Que vai jogar hoje pelo Santos, ou vai jogar ou não vai jogar, a gente não sabe, né? Tá indefinido aí. Mas o Neymar tá deixando o futuro aberto, não descartando a aposentadoria no final do ano. Segundo ele, numa entrevista, disse que vai pensar. Você acha que ele para no final do ano?
1: Ô Luiz, eu se eu fosse ele, eu parava, porque ele não tá conseguindo jogar.
0: Verdade é essa, né?
1: A verdade é essa, ele não tá conseguindo jogar. E aí foi até perguntado para o pai dele, né, o Neymar pai, se ele jogaria a Copa de 2030. A probabilidade é muito baixa, visto que nem essa ele conseguiu jogar com 34 anos. Com 39 é quase que impossível. Deixa
0: verdade.
1: O futuro em aberto, né, ainda não se sabe. Mas eu acho que se eu fosse ele, eu aposentaria, né? Porque não tá conseguindo o que de fato ele queria, né? Que era uma carreira sendo encerrada de uma forma muito boa, tanto que tá passando por vários processos ali no Santos, né? Bem conturbados, diga-se de passagem. Então, assim, vamos ver aí o que ele vai fazer e tudo mais, se vai aposentar ou não.
0: E depois de muita negociação, o Flamengo tá dizendo, através do Boto, que não vai entrar em leilão pelo Almada. E prega paciência em negociação. É isso mesmo ou tem algo por trás dessa notícia aí que você quer falar?
1: Então, Luiz, eu acho que é isso. Tinha a expectativa do Almada vir, né? Mas aí tinha alguns critérios, algumas ressalvas que ele estava exigindo, além da questão salarial, tinha o fator também de morar no Rio, mas eu não entendi muito bem esse lado da Almada de morar no Rio, sendo que ele jogou no Botafogo. Mas, enfim...
0: Não teria dificuldade, né?
1: Eu não entendi muito bem, mas, enfim, né? Cada um tem um pensamento. Mas é porque os valores começaram a aumentar muito, né? E aí o Flamengo acaba que desiste, né? Como ele falou, não vamos fazer esse leilão. 20 milhões de euros é muita coisa. Você faz uma multiplicação aí por 5, 6, é muito dinheiro. Dá 120 mais
0: 120 milhões de reais.
1: Então, é muito difícil, né? E aí, lembrando que o Botafogo ainda tem uma dívida em relação a essa compra do Almada, uma coisa muito conturbada, né? Então, tem essa expectativa. A gente até chegou a comentar, eles encontraram lá no Rio Grande do Sul, quando foi jogar lá no Sul, né? Com o empresário do Luiz Henrique também, tinha expectativa da vinda do Luiz Henrique, mas ainda não tem mais notícias em relação a isso. E aí tem essa questão do Almada, que pelo andar da carruagem não deve vir para o Flamengo, não.
0: Ana Flávia, o Vinícius Júnior, o jornal AS, né, fez uma publicação dizendo que o Vinícius Júnior inicialmente buscava receber, nesse novo contrato com o Real Madrid, cerca de 191 milhões de reais líquidos, ou seja, descontado tudo, né, por temporada. Mas reduziu para a bagatela de 127 milhões líquidos por ano. O Real Madrid também elevou a sua oferta durante a negociação e as partes estão se aproximando. E ele já ganhou uma grana muito boa, né? De 22 até 27, ele vai receber cerca de 478 milhões de reais líquidos por 5 temporadas. Será que o Real Madrid vai chegar nesse valor e que agrade o Vini Júnior e renove? É uma grana daquelas, né?
1: É muito dinheiro, é surreal assim, o que jogador de futebol acaba ganhando, né? Não tem nem dimensão do quanto é esse dinheiro. 127 já é muito dinheiro.
0: 127 milhões é muita grana, né?
1: É, pra mim, 20 milhões já era muito mais, assim,
0: meio
1: né?
0: 0,5% isso aí tava ótimo, né?
1: Dava perfeito, perfeito. E aí tem essa negociação, né? Acho que vão entrar em acordo, tanto que ele já voltou aos treinos, teve algumas publicações que o Real Madrid acabou fazendo juntamente com ele. Também tem tudo para dar certo, mas ainda acredito que seja o último contrato dele também. Deve procurar novos ares posteriormente. O Vinícius já ganhou muita coisa ali com o Real Madrid. Acho que...
0: Tá na hora de sair, né?
1: Acho que tem hora que você tem que procurar novos ares. A gente sempre fala que chega um momento que um jogador que se torna ídolo de algum clube, chega um momento que tá numa situação conturbado, o melhor que tem a se fazer é sair, para não sair com rusga nem com o clube, nem com a torcida. Isso acontece muito, até com os jogadores medianos que a torcida acaba levando mais em consideração do que craques, porque fez mais pela equipe, teve muito carinho. Então acho que ele deve sim renovar esse contrato. E aí deve ficar mais alguns bons anos aí, né, no Real Madrid. E tá novo também, né, tem 26 anos apenas. Se quiser sair do Real Madrid ali com 29, 30 anos, ainda vai ter mercado, né. Tinha a expectativa de ir pro Arsenal. E aí era muito dinheiro também que ele iria receber ali no ano. Então vamos ver aí como é que vai ser. A expectativa até do Arsenal era cerca de 140 milhões por ano, né, líquidos também. E aí faz essa negociação, tanto que entra essa negociação de 190, né, para cobrir a do Arsenal, mas ele deve chegar a esse acordo de 127.
0: Ana Flávia, você é jovem, ainda tem tempo de jogar futebol.
1: Ah, não, eu só gosto de assistir mesmo. Eu jogava quando era mais nova, mas...
0: Não emplacou, não.
1: Não emplacou, não.
0: Você percebeu que não ia dar muito certo, né?
1: Não, aí eu fui pro caminho inverso, para poder só acompanhar, e até acompanhando passa raiva, imagina se eu estiver jogando.
0: Tá certo, Ana. Um abraço para você e até amanhã.
1: Um abraço, até amanhã. Amanhã a gente volta para comentar esses jogos da Copa do Brasil.
0: É futebol aqui na Rádio Manhã, com a presença da Ana Flávia Domingos. 8h29.
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0: Ana Castela e a música desse ano de 2026 é Que Eu Não Te Esqueci.

É saudade, é sucesso. É a música que você gosta de ouvir, que tá aqui na Rádio Manhuaçu. Edson Hudson, porta-retrato, e Ana Castela, É Que Eu Não Te Esqueci. Pessoal, daqui a pouquinho tem notícias para você aqui na Rádio Manhuaçu. Nós vamos falar sobre uma idosa que foi atropelada na faixa de pedestres aqui na cidade. E também nós vamos destacar outras notícias do momento para você. Já, aqui na 106.9, a nossa querida e amada...

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2: São 8h38 da manhã, tem informação na Rádio Manhuaçu. Uma idosa foi atropelada ontem aqui na cidade. Esse atropelamento aconteceu na manhã da segunda-feira, enquanto essa idosa atravessava a faixa de pedestres no quilômetro 35 da BR-262, aqui em Manhuaçu. É em frente ao acesso para o bairro Alfa Sul. O SAMU e o Corpo de Bombeiros foram acionados para prestar o socorro à vítima. De acordo com a equipe que prestou atendimento, a mulher sofreu um traumatismo crânioencefálico leve na região frontal, mas apresentava nível de consciência preservado e não havia sinais aparentes de fraturas. Após os primeiros socorros, ela foi encaminhada à urgência e emergência do Hospital César Leite, onde permaneceu sob avaliação médica. E com o objetivo de elevar as coberturas vacinais e proteger a população infanto-juvenil contra diversas doenças imunopreveníveis, vai acontecer a campanha de multivacinação em Manhuaçu. A mobilização é voltada para crianças e adolescentes com menos de 15 anos de idade. Aí entra aquela idade limite, né? 14 anos, 11 meses e 29 dias. E segue até o dia 1º de setembro. Para facilitar o acesso da população e intensificar a vacinação no município, a Secretaria de Saúde da Prefeitura de Manhuaçu preparou o dia D de mobilização, que vai acontecer no sábado, dia 22 de agosto. Então coloque aí na sua agendinha, sábado, 22 de agosto, é o dia dessa campanha de multivacinação em Manhuaçu. Além da data especial, atendimento de rotina ocorre de segunda a sexta, de 8 da manhã até as 4 da tarde, em todas as unidades básicas de saúde de Manhuaçu e também dos distritos. Então, você já pode antecipar essa dose aí. Se não der, dia 22 é o dia da multivacinação em todo o município, né? Mas você pode adiantar. Para atualizar o esquema vacinal, é indispensável apresentar o cartão de vacinação da criança ou do adolescente, documento de identificação, pede-se o CPF, presença ou autorização do pai, mãe ou responsável legal. E serão disponibilizadas vacinas do calendário nacional, garantindo a proteção contra enfermidades como poliomielite, sarampo, caxumba, rubéola, hepatites, meningite, HPV, entre outras. 22 de agosto é o dia D dessa multivacinação, mas o atendimento já está acontecendo nas unidades de saúde. E a notícia triste é que faleceu ontem o corredor de rua e estudante de educação física, Rafael de Jesus, 30 anos. Ele estava internado desde a madrugada do dia 1º de janeiro deste ano, em um hospital de Vila Velha, recuperando-se de um grave acidente que ele, infelizmente, teve. Durante todo esse tempo, ele lutou bravamente para sobreviver. Rafael Ligeirinho era conhecido assim. É mais uma vítima no trânsito, mas deixa registrada sua passagem, sua irreverência, seu caráter e sua determinação na disputa pelo pódio em cada corrida. Ele trouxe muita alegria, proporcionou belas gargalhadas, trilhou o caminho da corrida como ninguém. Por onde passava, sua simpatia contagiava a todos. Com gestos simples, ele ajoelhava ao cruzar a linha de chegada. Então, Manhuaçu e região perdem essa pessoa singular. E a corrida de rua perde um jovem talentoso. Ligeirinho, fica aí a marca dele, deixado o legado dele pelas redes sociais. Amigos de corrida, atletas, lembraram a trajetória de Rafael de Jesus nas corridas de rua, companheirismo, a sua forma irreverente de tratar cada um. Inclusive o Anthony Machado, que atualmente trabalha nos Estados Unidos, escreveu:

vai deixar saudades nas corridas. Sua alegria e a frase "sai cachorro" sempre serão lembradas. O Leandro Amorim, outro atleta conhecido também aqui da cidade e região, destacou a amizade vivida, o companheirinho.

0: Então, naturalmente, né, é prestar essas homenagens ao Rafael Ligeirinho no dia de hoje. 8h42 da manhã. Mais notícias a qualquer momento.
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0: Aqui com a gente, Cleiton e Romário. Calma, campeão.

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1: Daqui a pouquinho nós teremos a super sequência, 5 músicas nacionais e internacionais, conhecidíssimas para você matar saudade aqui na Rádio Manhuaçu. 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
1: Em casa, no trabalho, no trânsito, você está muito bem. É a 106.9, a Rádio Manhã Açu, a sua companhia. E nós estamos nessa aí, com você nessa manhã maravilhosa de terça-feira. Sempre um prazer estar com você. Daqui a pouquinho eu vou voltar a atender sua participação pelo WhatsApp, o 988-18-8890. Siga mandando aí o seu bom dia, porque para nós ele realmente é maravilhoso, valiosíssimo, tá? Volto a atender já já. Max Bellucci, para matar a saudade na Rádio Manhã Açu.

0: São 8h52 da manhã e nós vamos saber agora se a Lorena Correia tá com voz de sono, né? Nessa manhã de terça-feira. Oi, Lorena, bom dia.
1: Bom dia, Luiz. Para você e para os ouvintes do Manhã do Ouvinte. Acho que eu não tô com voz de sono, né?
0: Não está com voz de sono, não está. A voz tá acordada, né?
1: Tá bem acordada, faz um tempinho já que a gente tá de pé, né?
0: É, por sinal...

0: Os especialistas em voz, né? Fugiu o nome agora?
1: Fonoaudiólogos.
0: Fonoaudiólogos, né? Eles dizem que a voz só acorda uma hora e meia depois que a gente acorda, né?
1: Ah, não. A minha já acordou tem tempinho, então.
0: A minha também tá acordada. Tô um pouquinho, assim, diferente por conta da gripe, né? Mas a voz tá acordada. Lorena, o que a gente tem de destaque hoje, hein?
1: Luiz, vamos fazer esse giro aqui pela região com as informações? A gente começa falando de Alto Jequitibá, porque o município abriu o período de inscrição para o edital da Lei Aldir Blanc. O prazo de inscrição para quem é promotor de cultura e deseja participar vai até o dia 14 de agosto deste ano, entre 13 horas e 18 horas, na Secretaria Municipal de Cultura, Esporte, Lazer e Turismo, que fica ali na estação. Então, Alto Jequitibá abrindo aí o período de inscrição para o edital da Lei Aldir Blanc. E também neste fim de semana, a gente tem a 31ª Festa Rural de São João do Manhuaçu acontecendo. A iniciativa da Prefeitura é de ingressos solidários. Então, para quem quiser garantir a entrada para o show de Guilherme Silva no fim de semana, deve trocar 1 quilo de alimento não perecível nos pontos de troca que estão distribuídos entre as cidades aqui do entorno. Em Santa Margarida e Orizânia, nas praças centrais das duas cidades, aqui em Manhuaçu também tem um ponto de coleta na Praça Cordovil Pinto Coelho e em São João do Manhuaçu, na Praça João Batista. Os alimentos que podem ser doados são arroz, açúcar, feijão, leite em pó, macarrão, farinha de trigo e óleo. Então é uma oportunidade aí para você que vai ter um momento de lazer também ajudar a quem mais precisa nesse momento. E em Carangola, a Prefeitura, por meio da Secretaria Municipal de Saúde, está com campanha de multivacinação de crianças e adolescentes de até 14 anos. O multirão já começou na data de ontem e vai até o dia 1º de setembro nas UBSs e na Policlínica de Carangola. O horário de atendimento é de 8 da manhã às 11 e depois na parte da tarde de 13 às 17 horas. É preciso ter em mãos, pessoal, o cartão de vacinação, CPF ou carteira de identidade da criança ou adolescente que vai ser vacinado. Aqui em Manhuaçu, essa mesma campanha também já teve início ontem para crianças e adolescentes de até 14 anos. A campanha também vai até o dia 1º de setembro e está em todas as unidades de saúde. Então pode ficar atento aí na unidade de saúde do seu bairro entre 8 da manhã e às 4 da tarde vai estar realizando a vacinação dessas crianças e adolescentes. Os documentos são os mesmos de Carangola, cartão de vacinação, CPF e carteira de identidade. Não é de uma vacina só, é multivacinação. Então, para quem está com o cartão de vacina da criança desatualizado, esse é o momento certo para conseguir colocar todas as vacinas da criançada em dia.
0: Ótimo, excelente. Eu até falava dessa campanha, né, que vai ter o dia D, dia 22 de agosto, em Manhuaçu, e é importante vacinar. É uma vacina de graça, né? A gente não pode abrir mão dela. E outra coisa também, Lorena, bacana essa questão da distribuição, né, dos ingressos para a festa em São João, nas cidades vizinhas, né?
1: Já sabe que é uma festa grande, né? Que atende ao pessoal todo aqui da região, então colocaram alguns pontos de coleta dos alimentos em várias cidades. É legal para facilitar também o pessoal aqui do entorno que vai querer participar desse show do Guilherme Silva, né? Muito grande aqui na nossa região.
0: O Guilherme Silva toca toda hora aqui no rádio,
1: toca,
0: né?
1: Toca, o pessoal gosta muito, né?
0: E com esse friozinho que tá fazendo, minha filha, o pessoal vai dançar barbaridade, né?
1: Tem que dançar pra esquentar, viu? Porque o friozinho tá chegando aí de volta.
0: Tá ótimo. E um abraço pra você, até amanhã, então.
1: Um abraço, Luiz, até amanhã.
0: Lorena Correia, destaques aqui na região, tudo no Tribuna do Leste pra você, no nosso site, aqui na 106.9. Pessoal, daqui a pouco tem a super sequência, 5 músicas sem intervalo. Hoje vai ter Simon & Garfunkel, vai ter o Biafra, vai ter o Zé Geraldo cantando também. Olha, só música boa, tá? É a super sequência, a nossa próxima atração aqui na Rádio Manhuaçu. 8h57 da manhã.
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0: E a sobressequência da manhã de hoje na rádio Manhuaçu 106.9, sendo encerrada com Lionel Rich e a música Stuck on You, Zé Geraldo Cidadão, Simon & Garfunkel, The Boxer, Biafra, Leão Ferido e Foreigner, I Want to Know Where Love Is. Pessoal, melhor da música toca aqui para você na sobressequência diariamente na rádio Manhuaçu às 9 horas da manhã. Então amanhã tem mais uma sequência dessa para você curtir e matar saudades conosco aqui na Manhuaçu FM. São 9h20 da manhã, daqui a pouquinho nós vamos seguir atendendo a sua participação pelo WhatsApp, o 98818-8890. Confirmando a hora, 9h21.
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É sucesso pra você, Danilo e Davi, na manhã da Rádio Manhã. Você não mexe nas minhas gavetas. Zanetta e Cristiano, Cadeira Cativa. Essas estão entre as 10 mais tocadas no Brasil e tocando aqui pra você na Rádio Manhã. Você vai me dar um tempinho aí? É rapidinho, tá? E eu volto atendendo participações aqui no WhatsApp da Rádio Manhã Iguaçu. Já mandou o seu bom dia? Ainda não? Então manda pra cá. 988-18-8890 é o Zap Zap da Manhã Iguaçu FM. É aqui que você manda o seu

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1: E é claro que tem bom dia na Rádio Manhuaçu e você aqui comigo na sintonia, participando e mandando ver aqui no nosso Zap Zap. Mais participações, que mais cedo já atendi várias pessoas e eu sigo atendendo agora. Minha amiga de São João do Manhuaçu, por sinal, ela está de aniversário hoje. Pode falar comigo, bom dia.
2: Luiz Nascimento, bom dia, tudo bem com você?
1: Tudo certo.
2: Luiz Nascimento, passa uma música para mim com Adriano Lara, se você puder, a música Garçom. Só pra mim curtir, que hoje é meu aniversário.
1: Que beleza.
2: Aí, tchau, fico com Deus. Obrigado.
1: Até a próxima, minha amiga. Parabéns pra você. Essa é a Ana Lúcia, nossa amigona lá do Jatobá, em São João do Manhuaçu. A Raquel tá na sintonia também. A Raquel tá em Matipó, dizendo seu nascimento. Manda um alô pra nós aí, principalmente pra minha filha Aline, que está de aniversário hoje. Aline, parabéns pra você, da mamãe e de todos nós aqui da Rádio Manhuaçu. Quem está também na sintonia no bairro Santa Luzia é a minha amiga Maria Efigênia. Bom dia para você. Bom dia também para Ana Lúcia, nossa amiga lá de Santa Margarida, tá ligada. Bom dia para Ana Maria, tá no cantinho de São Pedro do Avaí, também curtindo aqui a 106.9. Bom dia da Maria Elizabeth, também tá ligada comigo. A Margarete está em Vespasiano, na Grande BH. Ela mandou esse áudio aqui, ó. Bom dia.
3: Oi, Nascimento. Bom dia, tudo jóia?
1: Tudo.
3: Eu que tô te ligando, saber como você está, tudo bem, né? Aqui, quero que a vermoça seguirei e oferecer para todos os padres, hoje é dia deles, o meu pãozinho de mel, pro Zezinho do Cavalinho, para todos os ouvintes, tá bom? Fica com Deus, que Deus te abençoe, tá?
1: A você também, Margarete, da Grande BH, tá em Vespasiano, ligada aqui na Rádio Manhuaçu. A Luzia, nossa amiga lá de Boa Vista, em Santo Amaro, escreveu assim, Nascimento, meu rádio quebrou, mas eu mandei arrumar, porque eu não posso ficar sem a Rádio Manhuaçu. Ah, menina, é isso aí, ué. Estragou o rádio, manda arrumar rapidinho, né? Eu tô com um lá em casa, que também tem que levar para a oficina, para a gente ficar com a quantidade de rádio certinha lá, né? Porque lá em casa tem na cozinha, lá em casa tem no quarto, tem no banheiro, tem na varanda, tem rádio em todo lugar. É a casa do homem do rádio, né? Um abraço pra você, Luzia. Tudo de bom e obrigado aí pela sintonia, tá? Maria Aparecida Cardoso, do Engenho da Serra, bom dia pra você. Que frio é esse, hein? Escreveu ela aqui. Nascimento, como é bom voltar no tempo. Quero sempre parabenizar aí pela super sequência. Tô sempre ouvindo, hein? É Aparecida de Caputira. Valeu, minha amiga. Tudo de bom pra você, tá? Felicidades. E nós vamos, então, iniciar aqui a sequência, quando são 9h31. Com o Adriano Lara e a música Garçom.

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1: E a música continua.
2: Só vai pra vocês, tá?

0: Padre Marcelo Rossi e também a presença do Luan Santana, aliás, Luan Pereira, aqui na manhã da Rádio Manhuaçu. Nós ouvimos então a música Eu Seguirei. E essa vai para todos os padres. Hoje é o dia 4, é o dia do padre. Nosso abraço a todos vocês que têm essa missão nobre de evangelizar, de trazer Jesus na Sagrada Eucaristia e também na Palavra e nesse comprometimento que todos vocês têm. Parabéns mais uma vez, tá? Hora certa, 9h43, daqui a pouquinho eu volto com você. E hoje às 11 horas tem o Saúde em Foco, aquela dica que nós vamos trazer para você sobre saúde às 11 horas da manhã. É aqui comigo, na melhor e na maior.
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1: São 9h45 da manhã. E aí, que tal você ir morar na Suíça? É, eu vou contar isso pra você daqui a pouco, tá? Vou contar essa história pra você daqui a pouco. Você pode morar na Suíça. Isso. Já eu conto essa história pra você aqui na Rádio Manhuaçu. Por enquanto, eu volto no Zap Zap pra atender mais participações aqui, porque você vai mandando seu recado e ele é pra nós muito importante, tá? Bom dia!
2: Ô Luiz, bom dia, tudo bem com você, sua família?
1: Tudo em paz.
2: Eu também tô ligadinho aqui, Luiz.
1: Aê, menina.
2: Eu não peço música não, mas fica ligadinho meu rádio aqui,
1: o tempo
2: viu?
1: Todo, né?
2: É que eu tô pedindo uma música aqui pra você fazer o favor de tocar pra mim, Fuscão Preto.
1: Ah,
2: pra
1: sim.
2: Pra mim, pros meus filhos, pra minhas noras, pro meu genro, meus compadres, minhas comadres, meus afiados, meus colegas e pra toda a minha família. Falou, tchauzinho, fica com Deus e um bom dia. Deus que te abençoe, você e sua família.
1: A você e a sua também. Vai tocar Fuscão Preto na versão Gilberto e Gilmar daqui a pouco pra você, tá, Lica? E bom dia pra todos aí do Nossa Senhora Aparecida, curtindo a Rádio Manhuaçu. A Gilmara de Ibatiba tá sintonizada na 106.9. Oi, Gilmara. Obrigado aí pela sintonia diária, né? A Valdemira da Vila Formosa também tá me ouvindo, né, Valdemira? Essa não perde o programa, tá sempre sintonizada com a gente lá. Muito bom saber que você tá aí comigo mais uma vez, tá? Sabe quem não larga a Rádio Manhuaçu também? A minha amiga lá da Fortaleza, em Luisburgo, é a nossa querida Marília. Ela escreveu assim, ó, bom dia para você, Luiz. Bom dia para toda a equipe aí da Rádio Manhuaçu. E na Fortaleza, a Margarida também me escuta, tenho certeza que tá com o rádio ligado agora. E a Terezinha também tá ligada, né, Terezinha? Na Fortaleza, em Luisburgo. Aquele abraço para vocês, tá? O Luciano Alicate também tá com a gente. Tá meio gripado, Luciano, né?
3: Bom dia, Nascimento.
1: Bom dia.
3: Aqui é o Alicate de Cândido Salles. Olha, agorinha.
1: Ei, menino.
3: Manda abraço pro Ferrugem, pro Alberto, os caminhoneiros aí, os taxistas, Berneval, Veloso do Mar, Bate-bate do açougue aí em cima, na praça. O povo Santa Terezinha, todos os ouvintes da rádio aí. Fique com Deus aí.
1: Opa!
3: Deixa eu trabalhar agora um pouquinho.
1: Vai trabalhar, menino. Bom dia pra você e bom trabalho.
4: Ô, Luiz Nascimento, bom dia.
1: Bom dia.
4: Edvaldo Oresta, Barra da Água Limpa.
1: Fala comigo.
4: Todos com Deus aí.
1: Você também, amigão. Bom dia pra você, tá?

0: Mais uma para fechar.
1: Bom dia, Luiz Nascimento, que é da Olinda Pontes Moraes. Ô, Luiz, eu gostaria de ouvir uma música com o Amado Batista, oferecer para minha comadre Lúcia lá no Jatobá, que está aniversariando hoje.
0: Que bom.
1: Desejar para ela um feliz aniversário e chuvas de bênção.
0: Isso aí.
1: Que Deus proteja ela hoje e sempre.
0: Sempre, a proteção divina é necessária,
1: um bom
0: né, minha
1: dia,
0: amiga?
1: Fique com Deus, um abraço, tchau.
0: Fica com Deus também, tá? Tchau, tchau. Olha o rapaz aí. É um rapaz de quase 80, né? Amado Batista!
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Celção do Gustavo Lima, 10 na mente. 10 na mente, Gustavo Lima, o embaixador, cantando aqui na Rádio Manhuaçu. É, já eu volto no Zap Zap, mas antes quero contar aquela história pra você. É, você tem vontade de morar na Suíça? Bom, se você gosta de frio, lá realmente é um lugar gelado, né? Se você não gosta, eu não aconselho você ir pra Suíça, porque lá é gelado, mas gelado, mas gelado, mas gelado mesmo, né? Mas tem uma grana que está sendo oferecida para quem quiser morar lá. A cidade de Albany, na Suíça, enfrenta um problema que vem se repetindo em várias regiões da Europa. A população jovem está indo embora, as escolas estão ficando vazias e a região está correndo o risco de simplesmente...

0: desaparecer do mapa, sumir, acabar. E a solução encontrada pelas autoridades locais foi radical. Em vez de esperar que alguém chegasse, a cidade decidiu pagar por isso. Quem se muda para Albinim e se compromete a viver na cidade por no mínimo 10 anos, pode receber cerca de R$ 296 mil. Reais. E se a família tiver filhos, cada criança rende um bônus de aproximadamente R$ 45 mil. Reais. A maioria dos requisitos são simples, como assumir o compromisso de permanência por pelo menos 10 anos e se submeter a uma prova em inglês para obtenção de vistos. Ou seja, a família com dois filhos pode receber quase 400 mil reais apenas para morar em uma cidade cercada pelos Alpes suíços. E a Suíça não está sozinha nessa não, tá? O caso de Albinim ganhou repercussão internacional e tem outras cidades também que já estão aí oferecendo dinheiro para as pessoas mudarem para lá. Na Itália, a cidade de Presite, na região da Puglia, oferece cerca de 160 mil reais para quem comprar um imóvel por lá. E o detalhe é que os imóveis na região custam em média a partir de 110 mil reais. Na prática, a cidade pode chegar a pagar mais do que o valor de uma casa. Já na Espanha, o vilarejo de Ponga oferece cerca de 16 mil reais por mês para casais que se comprometem a viver por lá por pelo menos 5 anos. E o motivo por trás desses programas é o mesmo: o envelhecimento acelerado da população europeia e o esvaziamento das cidades pequenas que perdem seus jovens para os grandes centros e para outros países. Em resumo, a Europa está com casas vazias, escolas vazias, dinheiro disponível para quem quiser ocupá-las. Agora, tem uma questão, né? O idioma, porque você tem que falar inglês. É, tem que falar inglês. Então, se você fala inglês, tá aí a oportunidade para morar numa dessas cidades. Aí eu encerro perguntando assim: do you speak English? Ou seja, você fala inglês? Olha, a oportunidade aí está. E por que não investir nas crianças com inglês e daqui a pouco pegar uma oportunidade dessa, hein? Tá aí a dica, hein? É uma boa. 10 da manhã.
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0: 10 horas 2 minutos na manhã de terça.
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0: Audiência comprovada na 106.9. O Adriano Lara mandou agora há pouco um vídeo do rádio dele ligado, claro, na 106.9. Aquele abraço para você. É o cantor da nossa região, Adriano Lara. Bom dia também para Margarida, lá de Fortaleza. Mandei um alô para ela agora e ela acabou de mandar mensagem aqui. Olha, Nascimento, é sempre na melhor, tá? Sempre na melhor. Nós estamos aí ligados na 106.9 para aquecer a nossa manhã com essas músicas maravilhosas que tocam aí. Tá ótimo. Tem mais uma amiga nossa que mandou áudio. Bom dia para você.
5: Bom dia, Luiz Nascimento. Tudo bem? Sou Eneida de São João.
0: Fala, Eneida.

0: Essa é uma música para mim bem bonita, Luan Santana, Água e Açúcar. Ofereço para você, por toda a sua família, por toda a minha família e para o meu esposo Fernando. Um abraço, tchau.
1: Tchau, tchau, minha amiga. Bom dia para você. Obrigado pela participação. Em Simonésia, lá em São Vicente, a minha amiga Teia mandou mensagem dizendo assim, ó, tô ligada, hein? Todas as manhãs na sintonia da melhor e maior a Rádio Manhuaçu. Teia de São Vicente em Simonésia, bom dia. Obrigado pela participação, tá? E a Geralda do Carmo Araújo mandou uma mensagem para mim agora, dizendo assim, Nascimento, tô te ouvindo. Agora estou morando em Vila Nova e ligada aí na 106.9, a Rádio Manhuaçu. Nosso amigo Zé Paulo e a Geralda, na Vila Nova, tá na Rua do Campo, também ouvindo. E ainda na Vila Nova tem o Jean, a Patrícia, o Abraão e a Valentina, a família que curte a Manhuaçu todos os dias. E ainda na Vila Nova, meu amigo Marcinho, mandando música para o Jair Malaquias e a esposa, Zé Honório e a Dona Lourdes, o Ailton Antena Parabólica, grande Ailton, hein? É o genro da nossa amiga Maria Márcia. Por sinal, Maria Márcia, dia 8 agora, vai estar de aniversário, né? Parabéns antecipadamente, minha amiga. A música também para a tia Maria Aparecida, na Ponte do Evaristo, o Márcio da Vila Nova e também todos aqui da rádio recebendo o carinho dele. E claro, principalmente a Shirley, que atende o Marcinho com muito carinho quando ele aparece por aqui para nos visitar, né? Então, um abraço para você. O Antônio Vieira está na sintonia, mandou a mensagem dele, sempre mandando mensagem de fé, de reflexão para todos nós. Todas as manhãs chega uma mensagem dele. Obrigado, tá? Pela participação, meu amigo. E daqui a pouquinho tem mais, gente, porque aqui não para de receber mensagens do nosso Zap Zap. Jean Giovanni cantando na Rádio Manhuaçu, Caçador de Corações.

Maiara e Maraísa, a dupla que é sucesso o tempo todo, né? Tá arrebentando o tempo todo, tocando no rádio, na televisão, na mídia social. Maiara e Maraísa fazendo o maior sucesso. E aqui a música do passado, Medo Bobo. Teve também Luan Santana, Água com Açúcar. E Jean Giovanni, do tempo do vinil ainda, essa música de Jean Giovanni, hein? Caçador de Corações. E nós recordamos aqui com você, nessa manhã gelada em Manhuaçu e áreas da região. Daqui a pouquinho, 10h30, tem notícias, a edição do Girando. Vamos fazer um resumo das principais notícias do dia para você. É daqui a pouquinho, tá? Às 10h30 da manhã. Agora, 10h16. 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
1: Mais participações da manhã da Rádio Manhuaçu. E aí, bom dia para você que nesta terça maravilhosa tá passando aqui pela região de Manhuaçu. Tá na BR-262 curtindo a gente. Destino Espírito Santo, destino Belo Horizonte, a nossa capital. Boa viagem para você, tá? Bom dia também para você que tá na 116, passando aí na famosa Rio Bahia, né? É a rodovia Santos Dumont, a famosa Rio Bahia. Seguindo aí, destino Rio de Janeiro, destino Bahia. Nosso abraço também para você, tá? Pessoal que tá nas MGs, cortando aí a nossa região toda, as estaduais. Você das ruas da cidade, radinho ligado, dando aquela carona. Muito obrigado, boa viagem para você e felicidades, tá? Muito, muito bom mesmo saber que você tá aqui com a gente. Você do automóvel, dos pesadões, tá todo mundo aí curtindo a Rádio Manhuaçu. Muito, muito obrigado mesmo. E daqui a pouco eu tenho um recado especial para você, minha amiga dona de casa, e para todos nós, é com relação à água. É, tem uma notícia sobre água aqui em Manhuaçu. Daqui a pouco eu vou trazer, tá? Pode aguardar aí, é notícia importante que nós vamos trazer daqui a pouquinho. E agora nós vamos com mais uma sequência de ouvintes aqui, os melhores ouvintes do mundo, que é você, né, que está aí na sintonia da Manhuaçu. Ocimar Pereira, bom dia para você. Está em São João do Manhuaçu.
2: Bom dia, Luiz Nascimento. Aqui é o Ocimar Pereira, São João do Manhuaçu. Queria ouvir uma música do Rinaldo Timóteo. Obrigado, querida. E oferecer para todos que estão na sintonia da FM 106.9, maior e melhor.
1: Tá certo.
2: Abraço a todos vocês. Fiquem com Deus.
1: Esse é o grande Ocimar Pereira. Bom dia para você, tá? Terezinha, do bairro São Vicente.
3: E uma música com Muriel, fazendo favor. Aquela mais badalada que você tiver aí do Muriel, pra você passar pra mim. Fazendo favor.
1: Tá certo.
3: Preso para a minha família, para a sua família também, pro Deus ser Petronilho de Abreu. Que está na obra agora.
1: Tá certo.
3: Trabalhando.
1: A mais badalada de Muriel é Búfalo do Marajó, né? Tem outras também, claro, mas a mais badalada é essa aí, né? Búfalo do Marajó. Valeu, vai tocar daqui a pouco, tá? Pode aguardar aí. A Janice de Santo Amaro de Minas também tá com a gente, dizendo assim: Seu Nascimento, manda uma música aí para mim, para todos nós ligados na 106.9 nessa manhã. Tá ótimo. Muito obrigado aí pela participação, tá? 10h21 da manhã.

0: Aí a saudade nessa releitura com Rio Negro e Solimões e a participação de Emílio Eduardo, Castelo de Sonhos, teve também Guilherme Silva de Pisadinha e Pisadinha e Búfalo do Marajó com a música Muriel. 10h30 da manhã, nesse horário sempre tem a notícia. Aquela que é mais importante a gente traz para você aqui.
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0: Destaques para você na manhã de terça-feira aqui na Rádio Manhuaçu. 21 graus a temperatura, umidade do ar em 67%. O dólar no câmbio comercial está operando em alta de 0,15%, valendo R$ 5,09. O euro está também em alta de 0,22%, vale R$ 5,86. E a Bovespa está operando em alta de 1,42%, 180.524,77 pontos. Esse é o mercado financeiro nesse momento. E atenção, minha amiga dona de casa, atenção você do comércio, você que mora em Manhuaçu. Durante uma vistoria técnica de rotina, o SAAI Manhuaçu identificou um vazamento de grande proporção em um trecho da adutora de água bruta do córrego Manhuaçuzinho, que é responsável por cerca de 40% do abastecimento de água da sede aqui do município. A tubulação, instalada em 1976, apresenta um desgaste natural após aproximadamente 50 anos de operação. A evolução do vazamento comprometeu a estabilidade do solo e culminou no rompimento da adutora, que está evoluindo gradativamente, tornando indispensável uma intervenção imediata. Para garantir a segurança e a continuidade do sistema de abastecimento, o trecho danificado será substituído por uma nova tubulação de ferro fundido dúctil, material mais resistente e durável. A manutenção vai ser realizada dia 5 e 6 de agosto, portanto amanhã, na quarta e também na quinta, período que será necessário interromper temporariamente o funcionamento da adutora. Com isso, poderá haver redução no abastecimento de água em diferentes regiões da cidade. As equipes vão estar mobilizadas durante toda a operação para executar os serviços com agilidade e segurança, reduzindo ao máximo os impactos para a população. Mas a colaboração de todos é fundamental e é chamada nesse momento. SAAI está pedindo que a gente economize água, que ela seja utilizada de forma consciente, evitando desperdícios e priorizando apenas as necessidades essenciais até a conclusão dos trabalhos. Então esse pedido é do SAAI, economia de água em Manhuaçu, porque amanhã e depois vai ter o serviço de manutenção nessa adutora rompida, dias 5 e 6 de agosto. No último sábado aconteceu aqui na cidade, no Salão de Eventos da APAE, a 8ª Plenária Municipal de Saúde de Manhuaçu. O evento reuniu usuários, trabalhadores,

0: do setor e gestores para discutir melhorias na saúde pública municipal e definir as diretrizes que representarão a cidade na fase estadual. O tema foi Saúde, Democracia, Soberania e SUS. Cuidar do povo é cuidar do Brasil. O encontro debateu propostas distribuídas em 6 eixos temáticos essenciais para o aprimoramento do atendimento público. Durante o evento, as diretrizes prioritárias foram aprovadas e também foram eleitos delegados municipais que irão participar da 11ª Conferência Estadual de Saúde. O ator Marco Furlan, 48 anos, foi preso em flagrante na madrugada do último domingo, suspeito de estuprar uma criança de 5 anos durante uma festa de aniversário no interior de São Paulo, na cidade de Pindamonhangaba. O caso provocou revolta entre os convidados e mobilizou equipes da polícia militar. Segundo o boletim de ocorrência, no momento em que estava sendo violentada, a criança chorou, chamando a atenção dos presentes. Avisada, a mãe seguiu até o cômodo acompanhada de outras testemunhas e encontrou o ator recebendo sexo oral da vítima. Ainda de acordo com o registro policial, houve um princípio de agressão. Para evitar que a reação se acentuasse, o suspeito foi trancado em um cômodo da residência até a chegada da polícia. Quando a PM chegou ao imóvel, Marco Furlan foi preso em flagrante. Testemunhas afirmam que ele estava transtornado e chorava muito durante a abordagem. Ele foi encaminhado à delegacia de Pindamonhangaba. Segundo a Secretaria de Segurança Pública de São Paulo, o ator foi preso em flagrante por estupro de vulnerável e permanece à disposição da Justiça. Na audiência de custódia realizada ontem, a prisão foi mantida. Como o crime envolve uma criança, a investigação corre sob sigilo. A Polícia Civil já pediu à Justiça autorização para apreender computadores, telefones celulares e outros dispositivos eletrônicos na casa do ator, que mora em um sítio afastado da cidade. O objetivo da investida é verificar a existência de imagens, vídeos ou qualquer outro material relacionado ao abuso sexual infantil. Prisão surpreendeu pessoas próximas ao ator. Amigos e colegas de profissão afirmam que ficaram chocados com a notícia e dizem nunca ter percebido qualquer comportamento que despertasse suspeitas. Marco Furlan construiu carreira na TV, no teatro e na propaganda. Participou de produções de diferentes emissoras, como séries e novelas, e chegou a estrelar campanhas publicitárias para grandes marcas. Atuou em musicais e era presença frequente em eventos corporativos. Alguns comerciais de carros e operadoras de celular, feitos com ele como protagonista pelo ator, já foram até retirados das redes sociais após essa denúncia. 10h36 da manhã. Mais notícias a qualquer momento.
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0: A Aparecida de Palmeiras está na sintonia da Manhã Sudeja. Manhãzinha, manda aqui o bom dia.
1: Dia, Luiz Nascimento, aqui é a Aparecida de Palmeiras. Gostaria de ouvir uma música com Padre Alessandro Campos, Meu Deus. Ofereço meu esposo Betinho, para minha filha Thalívia, Monique, para os meus netinhos Davi, Lucas e Sofia, Emanuele e Cecília Emanuele, para o meu pai Juju, para minha mãe Rani, para meus irmãos, para minha cunhada e para todos vocês da 106,9. Ouça a maior e a melhor. Fica com Deus.
0: Eu tenho certeza absoluta disso, meu amigo, que você está sempre na sintonia da melhor e maior. 10h39 da manhã, Padre Alessandro Campos.

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0: Naturalmente, você sabe, você conhece a importância da inteligência artificial. Realmente, ela é maravilhosa. Mas tem algumas situações que deixam a gente, assim, profundamente preocupados. Vou falar de um caso que aconteceu com a Paola Oliveira daqui a pouquinho.
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0: Voltando ao Zap Zap da Rádio Manhuaçu com a sua participação. Esse Zap Zap não tem pra ninguém, né? Não tem pra ninguém. Gente, daqui a pouco às 11h30, o Padre Lucas da Paróquia Bom Pastor vai estar com a gente aqui apresentando o Caminho, Verdade e Vida. E agora tem essa amiga minha que dá o bom dia dela.
2: Meu Luiz Nascimento, aqui é a Maria da Penha Martins Soares. Oi. Quero ouvir uma música juntamente com as minhas vizinhas, que é a Delícia, Rayana e meus filhos e meu companheiro Voltair e todas as minhas amigas lá de São Pedro do Havaí e minha comadre Lena lá da Boa Vista, minha comadre Ana de São Pedro do Havaí, e final todas as minhas comadres, tá? E para todo o meu sobrinho da Boa Vista e... A música pode ser Gina e Gina, Nossa Senhora da Aparecida. E todos meus primos, que é o Marcelino, a Rosilene e o João Batista, em Reduto. Obrigado.
0: Essa é a Maria da Penha. Nós que agradecemos aí a sua participação. E de Reduto nós vamos para Divino. Bom Jesus está me chamando. Oi, minha amiga.
3: Bom dia, Luiz Nascimento. Tudo bem com você?
0: Tudo certo.
3: Aqui, roda para nós aí com o Rio Negro e Solimões, peão apaixonado. Agradeço você pelo carinho que você tem com todos os seus ouvintes. E fique com Deus. Que Deus te dê um dia abençoado.
0: Pra você também, tá, minha amiga? Essa música é Peão Apaixonado e com o Daniel. Vai tocar daqui a pouco, tá? Oi, Dora!
4: Oi, Luiz Nascimento. Bom dia.
0: Bom dia.
4: Aqui é a Dora de São Vicente.
0: Eu tô sabendo.
4: Gostaria de pedir você passar para mim uma música do Zezé de Camargo e Luciano. O dia em que eu saí de casa. Aí eu ofereço para todos os meus vizinhos aqui, minhas comadres, compadre, a minha filha que hoje está fazendo aniversário.
0: Ó, oh, que Juliana, beleza.
4: Que Deus dá a ela muitos anos de vida, né?
0: Isso aí.
4: Aí se você puder... Aí você toca essa música aí pra mim.
0: Tá certo, amiga.
4: Fazendo favor.
0: Tá certo.
4: Tchau, fica com Deus.
0: Fica com Deus também. Vai tocar uma música do Agnaldo Timóteo também nessa sequência, para o nosso amigo Ocimar, lá de São João do Manhuaçu. E daqui a pouquinho tem mais, né? As últimas de hoje. 10h48 da manhã. Daniel. É pião.

0: E apaixonada, hein, gente?
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1: Essa música aqui, ó.
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0: Aguinaldo Timóteo, de Caratinga, vizinha cidade de Amanhuaçu, para o mundo, cantando Escudo. E nós tivemos aqui também a presença da Ana Castela com Zezé de Camargo e Luciano, Gino e Geno e o Daniel. Uma sequência top para você na Rádio Amanhuaçu. E daqui a pouquinho tem mais.
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0: E nós temos batido muito na tecla de adotar hábitos saudáveis para melhorar a nossa qualidade de vida. O objetivo é esse mesmo. A gente vai repetindo e, claro, isso vai entrando, né, na nossa mente e a gente vai mudando esse hábito que não é aquele que nos garante uma boa saúde. Então, mudar o hábito é importante. Quando adotamos em nossa rotina práticas que promovem uma boa saúde física, como uma alimentação mais equilibrada, a realização de exercícios regulares e sono adequado, nosso organismo funciona de maneira mais eficiente, o que reflete diretamente no nosso bem-estar mental e também emocional. Então, seguir dicas de saúde que incluam esses hábitos é essencial para manter o equilíbrio. Então, coloque em prática as dicas que você recebe aí no dia a dia. Olha, se você seguir essas dicas, você vai ter uma vitalidade muito melhor. Mantendo uma alimentação equilibrada, 52%. Envelhecer com vitalidade, 41%. Ter uma boa qualidade de sono, 40%. Viver sem depender de medicamentos, 37%. Então, esse é o resultado se você leva essa vida mais regrada. Então, ter essa alimentação rica em nutrientes contribui para a produção de importantes neurotransmissores, como a serotonina, que influencia o humor e a sensação de bem-estar. Já com a prática da atividade física, você libera endorfina, conhecida como hormônio da felicidade, que ajuda a reduzir sintomas da ansiedade e do estresse. Além disso, manter uma rotina de sono adequada é indispensável para o equilíbrio emocional, pois durante o sono, o nosso cérebro processa emoções e memórias, facilitando a adaptação a situações desafiadoras e reduzindo o risco de transtornos emocionais, como a depressão. Então, a vantagem e o resultado, se a gente muda esse comportamento, realmente são maravilhosos. Então, vamos aproveitar essa dica, colocar em prática e boa saúde para todos nós. 11:06 da manhã, termina o Saúde em Foco de hoje. Música.

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9: 11:08 da manhã, bom dia para você que está chegando agora aqui na Rádio Manhuaçu para acompanhar a nossa programação. Daqui a pouco tem o Caminho Verdade e Vida com o Padre Lucas, depois tem o Sintonia da Tarde com o Moreira Lopes e assim vai. A melhor programação do rádio chegando aí para você. 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O Miguel tá dando bom dia para todos. Grande Miguel, aquele abraço para você. É o garotão sintonizado aqui com a gente, né? O Cláudio lá do Jatobá tá dizendo assim, Nascimento, uma seleção de música realmente maravilhosa, tá tocando aí na Rádio Manhuaçu. Valeu, meu amigo Cláudio, bom dia para você. O Kaique de Santo Amaro tá mandando bom dia para o pai dele, já homenageando, que o próximo domingo é o Dia dos Pais, né? A Gracinha do Coqueiro Rural também está comigo. Bom dia para você, Gracinha. Uma ótima terça-feira para todos aí do Coqueiro Rural. E agora tem Guilherme Santiago com Guilherme Benuto. É a dupla de Guilhermes, né? Jogado na Rua e também Casa Amarela.

0: E essa aqui, ó.
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0: 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Em homenagem a essa camisa maravilhosa.
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0: 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Eduardo Costa, na Rádio Manhã Sul, primeiro lugar na parada nacional, essa música aí. Até semana passada era Cadeira Cativa, agora inverteu. Cadeira Cativa, Zeneto Cristiano é a segunda e a primeiríssima é essa aí. Imagina eu, Eduardo Costa. Gente, já ouviu falar em deepfake? Pois é, deepfake é aquela técnica da inteligência artificial ou a partir, né, da inteligência artificial, em que você usa o rosto de uma pessoa, mas, né, não é aquela pessoa. E a Paola Oliveira, atriz famosa da Globo, né, ela viveu momentos difíceis recentemente, porque ela recebeu uma gravação em que ela estava num vídeo pornográfico. Imagina você, né, uma pessoa receber um vídeo, e nesse vídeo foi feito esse deepfake, né, o rosto dela sendo utilizado, para a produção de um vídeo pornográfico. Que situação, hein? Então, esse vídeo foi chegou até ela e ela se sentiu totalmente impotente, né? Recebi esse vídeo pornográfico bem pesado e com o meu rosto. O impacto foi imediato, mesmo sabendo que as imagens eram falsas. Segundo ela, gelou, ficou branca, a perna amoleceu, a coisa vai tomando uma proporção que realmente passa dos limites. Palavras da Paola Oliveira, que afirmou que o aspecto mais angustiante é perceber que, mesmo identificando a falsificação, a vítima perde o controle sobre a circulação desse conteúdo. Você sabe que não é você, mas não tem como fazer nada sobre aquilo. Ela contou que enfrenta há anos a divulgação de imagens manipuladas com inteligência artificial. Segundo ela, existem fotos e vídeos atribuídos a seu nome que jamais foram produzidas e produzidos por ela. Então esse é um assunto que inclusive ganhou repercussão aí, foi apresentado no Fantástico recentemente, e é algo que a gente precisa discutir sim, porque a inteligência artificial ela é realmente maravilhosa, né? Utilizada aí para aquilo que é necessário, para o bem, maravilhosa. Mas existe também essa outra linha de utilização da inteligência artificial que é muito preocupante, que é a manipulação das imagens. Imagina você numa situação dessa. Então, só às 21 da manhã, é algo que a gente precisa discutir, conversar, regular, né? Tem muita gente que não gosta de muita regulação na internet, mas é preciso regular, sim, e chegar até aqueles que produzem. 11h22 da manhã, daqui a pouco eu volto com você para fechar o programa de hoje.
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1: Há muitos anos, na Ponte da Aldeia, Parque de Exposições, hoje é uma sede do Boston, né? Essa dupla se apresentou e essa música era sucesso naquela época. Maurício e Mauri, Olhos nos Olhos, do tempo do vinil essa, hein? Tem até a cheirinha do vinil. Ah, que saudade, hein, gente? Que saudade. 11h24 da manhã, bom dia.
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E assim nós estamos chegando ao finalzinho do nosso Manhã do Ouvinte pela Rádio Manhã Uaçu. Amanhã, se Deus quiser, vamos estar de volta nesse mesmo horário, entre 7h30 e 11h30 da manhã, fazendo parte da sua quarta-feira, sempre com essa mesma emoção no ar, aqui na 106.9, a nossa querida Rádio Manhã Uaçu. A seguir tem o Caminho Verdade e Vida, vai estar conosco aqui o Padre Lucas, da Paróquia Bom Pastor. E logo depois tem o Sintonia da Tarde. Fiquem todos com Deus, felicidades. E essa música do Padre Reginaldo Manzotti eu quero oferecer para todos os padres, pois hoje é o dia do padre. Parabéns para você mais uma vez e que Papai do Céu e Nossa Senhora continue conduzindo você na sua missão. Fiquem todos com Deus e até amanhã. Tchau, gente!

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2: Prezados irmãos, queridas irmãs, bom dia, paz e bênção. Terça-feira, dia 4 de agosto, dia de São João Maria Vianney, ou São Curadares, o patrono de todos os padres, o padroeiro dos párocos, neste mês vocacional. De onde você nos acompanha nesse momento, nosso abraço fraterno aos doentes, acamados, hospitalizados, nossas orações, aos aniversariantes do dia. Parabéns, feliz aniversário. E você que nos acompanha do seu trabalho, da sua luta, do dia a dia, ou da sua viagem, do seu carro, do seu descanso, da cidade ou do campo, um grande abraço. E de modo muito especial, nesse dia, nosso abraço a todos os padres, porque embora celebramos na liturgia dia domingo, o dia do padre, a semana percorre como uma semana dedicada à primeira vocação deste mês de agosto, e hoje é o dia 4, esse dia dedicado, porque celebramos, como eu já disse, São João Maria Vianney. Para começo de conversa, vamos refletir sobre esta vocação, ser padre, a alegria do serviço e o silêncio da cruz. Mês de agosto, mês das vocações, durante esse tempo, a Igreja volta seu olhar para aqueles que, de diferentes formas, responderam ao chamado de Deus. Entre tantas vocações, desejo refletir, nesse dia do programa, sobre uma que conheço não apenas pelos livros, mas pela experiência cotidiana, a vocação sacerdotal. Muito se fala sobre o padre que celebra a missa, administra os sacramentos, conduz a comunidade e anuncia o Evangelho. Pouco, porém, se conhece sobre o homem que existe por trás da batina, com suas alegrias, seus limites, suas lutas e seu coração. Ser padre é viver uma permanente tensão entre realidades

que parecem opostas. É experimentar a liberdade de entregar a própria vida a Deus e, ao mesmo tempo, aceitar os limites da própria humanidade. É colecionar inúmeras alegrias, mas também enfrentar inevitáveis frustrações. É realizar muito e ainda assim reconhecer diariamente aquilo que não foi possível fazer. A vocação sacerdotal, querido ouvinte, não elimina as fragilidades humanas, pelo contrário, faz com que elas apareçam com ainda mais clareza. O padre continua sendo o homem que sente o peso do cansaço, da saudade, das incompreensões e das decepções. A diferença está no fato de que ele é chamado a continuar servindo mesmo quando o coração também precisa ser cuidado. Há uma dimensão do sacerdócio que raramente aparece: a solidão. Depois das celebrações, das reuniões, das visitas aos doentes, dos atendimentos e de tantas atividades pastorais, muitos imaginam que o dia do padre simplesmente termina. Na realidade, ele frequentemente retorna para uma casa silenciosa. Enquanto muitos encontram a família esperando para conversar, desabafar ou simplesmente compartilhar o cotidiano, o sacerdote encontra o silêncio. Esse silêncio nem sempre pesa, mas às vezes se torna uma das maiores cruzes da vocação. O leigo pode deixar uma pastoral porque precisa dedicar mais tempo à esposa, ao marido, aos filhos ou aos pais. Outro dia ouvi alguém dizer exatamente isso: vou deixar as atividades da igreja porque tenho minha família. Voltei para casa refletindo sobre aquelas palavras. Pensei comigo mesmo: eu preciso permanecer justamente porque escolhi não construir uma família. Renunciei a um lar próprio para procurar fazer da igreja a minha casa e do povo de Deus a minha família. Essa escolha não diminui o valor da família, ao contrário, revela quanto ela é preciosa. Apenas aponta para uma forma diferente de amar. Existe ainda outra exigência silenciosa do sacerdócio. O padre foi chamado para ser instrumento de unidade. Não pode alimentar divisões, estimular rivalidades ou governar pela preferência de grupos. Muitas vezes precisa acolher críticas, suportar incompreensões e guardar em silêncio sofrimentos que jamais serão conhecidos. Carrega responsabilidades que não pode dividir e dores que nem sempre consegue compartilhar. Ao mesmo tempo, vive a alegria de acompanhar pessoas em todas as etapas da vida. Celebra batizados, casamentos, acompanha famílias, consola os que choram e recomenda os falecidos à misericórdia de Deus. Participa dos momentos mais importantes da história de milhares de pessoas. É um privilégio extraordinário. Mas também é doloroso ver pessoas que um dia caminharam juntas se afastarem da comunidade ou da própria fé. O padre aprende que amar é respeitar a liberdade do outro, mesmo quando isso machuca. Aprende que nem sempre poderá impedir partidas, evitar decepções ou resolver todos os problemas. Por isso, nenhuma vocação sacerdotal permanece de pé apenas pela força de vontade. O padre vive daquilo que celebra. É diante da Eucaristia que reencontra diariamente o sentido da própria entrega. É aos pés da Virgem Maria que aprende a permanecer fiel quando não compreende todos os caminhos de Deus. É na oração silenciosa que encontra forças para continuar servindo quando o entusiasmo diminui e o cansaço aumenta. O sacerdócio não é uma profissão, nem um cargo, nem um privilégio. É uma resposta de amor. Um amor que se torna serviço, que passa pela renúncia e que muitas vezes conhece a solidão. Mas é justamente nesse caminho que Deus vai moldando o coração do sacerdote para que ele se pareça cada vez mais com o coração do bom pastor. Então, neste mês vocacional, peço apenas duas coisas aos vocês ouvintes. A primeira: rezam pelos padres, não porque sejam perfeitos, mas porque precisam da graça de Deus para permanecer fiéis. A segunda: se algum jovem sentir no coração o chamado do Senhor, não tenha medo de responder ou de incentivar. A igreja continuará precisando de homens dispostos a gastar a própria vida pelo Evangelho.
Olha.

olhar para a minha própria caminhada. Apesar das renúncias, das lágrimas, das noites silenciosas, continuo convencido de que vale a pena ser padre. Porque quando Cristo chama, ele nunca promete um caminho sem cruz. Promete sim, que jamais caminhará conosco à distância. Ele permanece ao nosso lado, sustentando cada passo, até o dia em que nos chamará definitivamente para a casa do Pai. Que Deus nos abençoe.

homenagem a todos vocês, meus irmãos padres, que eu canto essa canção. A vocês que são uma canção viva, que encantam pelo serviço e pela dedicação ao povo de Deus. Peço a bênção a todos vocês.

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1: Caríssimos ouvintes, iremos ouvir agora o Evangelho de São Mateus, capítulo 15, versículos de 1 ao 12 e de 10 ao 14.
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1: Naquele tempo, alguns fariseus e mestres da lei, vindos de Jerusalém, aproximaram-se de Jesus e perguntaram: "Por que os teus discípulos não observam a tradição dos antigos, pois não lavam as mãos quando comem o pão?" Jesus chamou a multidão para perto de si e disse: "Escutai e compreendei.

entendei. Não é o que entra pela boca que torna o homem impuro, mas os que saem da boca, isso é que torna o homem impuro. Então os discípulos se aproximaram e disseram a Jesus: sabes que os fariseus ficaram escandalizados ao ouvir as tuas palavras? Jesus respondeu: toda planta que não foi plantada pelo meu Pai Celeste será arrancada. Deixai-os. São cegos guiando cegos. Ora, se um cego guia outro cego, os dois cairão no buraco. Palavra da salvação. Glória a vós, Senhor. Caríssimos ouvintes, nova discussão sobre as tradições seguidas no tempo de Jesus. É importante notar aqui que, mesmo entre os diversos grupos judaicos, não existia um consenso sobre essas tradições orais. De fato, o historiador, um historiador chamado Flávio Josefo, assim escreveu: os fariseus transmitiram ao povo algumas regras recebidas por sucessão de seus pais e que não estão escritas nas leis de Moisés. E por isso, os saduceus as rejeitaram, porque dizem: é preciso observar apenas as normas escritas e não aquelas recebidas pela tradição. Portanto, Jesus não é questionado propriamente por não seguir a lei mosaica, mas por não respeitar a tradição transmitida de geração em geração, essa tradição oral, ou seja, o conjunto de interpretações sobre as questões de pureza, o que é puro, o que não é impuro, passado através das gerações, e que depois do tempo de Jesus seria recolhida no conhecido Talmudé e na Mishnah, o nome diferente, estranho, mas são escritos antigos que recolhe essas interpretações, que são interpretações diferentes da própria lei que Deus deu a Moisés. Interpretação da lei não significa fidelidade à lei. Cada um pode interpretar de acordo com as suas coordenadas de tempo, de espaço e de acordo com os seus achismos. E Jesus, então, ele é a interpretação, ele é a lei de Deus acontecendo, a lei que se encarnou, a palavra viva, o reino acontecendo. Por isso, seguir o Mestre é nos purificar. Seguir Jesus Cristo, ouvir suas palavras, é caminhar de acordo com a vontade de Deus. E nesse dia, celebrando São João Maria Vianney, que viveu exatamente essa autenticidade da palavra, da lei, da fé, conduzindo inúmeras pessoas no encontro da misericórdia de Deus e pelo Ministério da Reconciliação, através do sacramento da reconciliação. Nesse dia do Padre, rezemos para que os nossos sacerdotes sejam homens de oração, da Eucaristia, do cuidado pelas almas. Vamos à próxima música do programa e voltamos daqui a pouquinho com a oração, com os avisos, com a bênção final. Agora com o cantor Valmir Alencar, mais uma homenagem aos padres. O nome da música é O Milagre Desta Comunhão.

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1: Caríssimos ouvintes, chegando ao final do programa, a nossa alegria e comunhão solidária com a paróquia São Lourenço, que está em festa esses dias, celebrando a novena do padroeiro. Do padroeiro do município da paróquia e do município de Manhuaçu. Todos os dias, às 19h30, Santa Missa, acontecendo na Igreja Matriz. E na paróquia do Bom Pastor, seguimos com a programação. É dia 5, missa às 19h, na Igreja Matriz do Bom Pastor. Dia 7, missa às 19h, na comunidade São Lourenço do Barreiro e na Igreja Matriz do Bom Pastor. Dia 8, às 18h, na Comunidade Imaculada Conceição, bairro Coqueiro, e às 19h30, na Comunidade Nossa Senhora Aparecida, em Engenho da Serra, e São Paulo Apóstolo Matinha. E domingo, dia 9, já celebrando a Vocação dos Pais, iniciando a Semana Nacional da Família, na Igreja Matriz do Bom Pastor, missa 7h da manhã, 9h da manhã e 7h da noite. E nas comunidades Nossa Senhora Aparecida, Vargem Alegre, 7h30 da manhã, São Lourenço, Barreiro, 5h da tarde, e na comunidade Santana, bairro Santana, 7h da noite. A nossa proteção está no nome do Senhor, que fez o céu e fez a terra. O Senhor esteja convosco, Ele está com todos nós. Por intercessão da Virgem Maria, Nossa Senhora do Santíssimo Sacramento, de São João Maria Vianney e de São Lourenço, desça sobre vós, vossas famílias, trabalho e comunidade, a bênção de Deus Todo-Poderoso, Pai, Filho e Espírito Santo. Amém.

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3: Chegando. Alô, gente, amigo, um abraço, carinho. A partir de agora com você no Sintonia na Tarde de terça-feira, 4 de agosto de 2026. É só alegria, pura emoção com você no Sintonia da Tarde. Até às 4 horas tem muita informação, prestação de serviço, utilidade pública, comunicação, você interagindo, você chegando, você participando com a gente a partir de agora. E tem uma mensagem que lembra, hein? Prestar atenção nos próprios erros é aprender a viver melhor. Então, viva cada vez melhor! Com você que está em casa, com você que está aí no seu trabalho, na sua atividade, no seu veículo, pelas estradas, você na sua comunidade rural, aí na sua cidade. Vamos juntinhos! A partir de agora, deixa acontecer aqui na Mãe Iguaçu com muita informação. Já já toda a nossa equipe mobilizada aí levando para você os fatos que estão acontecendo no direto da redação. Você fica atualizado com as notícias do Tribuna do Leste.com.br. Atenção aí, você também pode saber os detalhes da nossa programação acessando o site manhuaçufm.com.br. Inclusive, lá já está o nosso convidado de hoje, é o cantor, a cantora, a dupla sertanejo, grupo musical, com a sua indicação diariamente, com as histórias, com as músicas. Não perca! E é nesse ritmo que nós estaremos juntinhos a partir de agora, tá? Com destaque em instantes para o Artista da Terra, histórias curiosas de mineiros e mineiras. As duas têm o Igreja Viva, a catequese, aí no seu lar, no seu radinho, com você. Então é só ficar ligado. Depois tem Toques e Dicas, que é uma boa receita, que é aproveitar aí e mãos à obra para preparar um bom prato, algo diferente, e você depois chegar para os familiares, para os amigos. Foi eu que fiz, hein? Ah, então, tem muitas histórias assim diariamente, você aproveitando então essas dicas, as receitas aqui no Sintonia. Até mais, às 2h30, nós vamos trazer a saúde dos idosos em destaque. Como cuidar melhor, como acompanhar melhor, e a idade vem chegando, então é só ficar ligadinho, porque as dicas, as orientações chegam num bate-papo muito legal com a médica geriatra, a doutora Melissa. Então, para você, a partir de agora, tudo isso e muito mais. E a nossa mensagem lembra: mantenha a amizade de seus amigos. Saiba retribuir com gratidão os benefícios que recebe. Porém, não seja ingrato. Se de alguém recebeu benefícios, não esqueça, não expulse da roda de sua amizade, não fira seus amigos, não magoe aquele que muitas vezes se sacrificaram para dar-lhes momentos de alegria. Então não negue seu carinho àqueles que se desvelaram para proporcionar-lhe felicidade.
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3: E a primeira de hoje traz o Michel Teló. E aí, larga de bobeira, vamos ficar juntinhos.

0: Aí.
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3: Ligadinho assim, nós tivemos Menos é Mais, manchete nos jornais, legal, hein? E você ligadinho aqui no Sintonia, hoje dia 4 de agosto é o dia do padre, a homenagem especial a todos os sacerdotes, em especial a São João Maria Vianney, padroeiro de todos os sacerdotes. Então aí, aos nossos queridos padres aqui da paróquia São Lourenço, lá do Bom Pastor, São José, toda a nossa região, né? Esses missionários que levam a palavra, a esperança, a fé. Um grande abraço, carinho e todo o reconhecimento.
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3: Conferindo a hora... Agora, 12:18.

0: 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Inverno chegando e é hora de colocar aquela roupa quentinha, pois além de aquecer, a prevenção de doenças respiratórias é fundamental. Quer algumas dicas práticas para o seu bem-estar nesta época do ano? 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Cuide com carinho da sua saúde. E se precisar sair de casa em dia frio, não esqueça do agasalho para garantir o seu conforto térmico.
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E saiu Novaes na Mãe Uaçu Esqueminha, cê é doido. E também nós tivemos Israel e Rodolfo, hein, adivinha? Sequência de Israel aqui, com Breno e Matheus e o Negro Solimões na boca de uma Calguel. Conferido agora, meio-dia e 30.

0: 34 na Manhuaçu.
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0: sua tarde sempre melhor. Vamos em frente, Jeito Moleque Pixote. Meu dia aí, 36.
1: Estamos no palco aqui com o Jeito Moleque. Grupo Pixote! 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

0: Olha, a dupla é ótima, né? João Bosco e Vinícius em destaque. Doces Palavras e Sonho por Sonho. Ana Carolina em Uma Louca Tempestade. É o Sintonia com você. Gosta de emoção? Tem por aqui informação já já em destaque. É só ficar ligadinho.
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0: Com você, na Manhuaçu, com mais emoção, Hugo Pena e Gabriel vem chegando, mala pronta.

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E aí, depois dele, o mais amado, o Sonho Dourado, agora tem Jean Giovanni, Casinha Branca. A emoção que você gosta, tem por aqui já já o Artista na Terra.

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1: E hoje nós vamos trazer o mineiro lá de Itajubá, o Christian Dimitrios. Christian, ele é um renomado cinegrafista, fotógrafo de vida selvagem brasileiro, vencedor do Emmy Awards em 2013. Seus trabalhos sempre apresentam uma cinematografia inovadora e técnicas de câmera não ortodoxas, tendo créditos em produções feitas para as maiores redes de TV do planeta, incluindo aí a BBC, National Geographic, também Discovery Channel da TV Globo, Stereo Channel, também o Animal Planet. Ele nasceu em Itajubá em 1975. E assim, o Christian Dimitrios sempre teve um envolvimento com a natureza. Depois de cursar biologia, passou a trabalhar full-time com mergulho autônomo em diversos pontos do mundo, onde também filmava e fotografava seus alunos e clientes. Após retornar ao Brasil, começou a produzir uma série de matérias para a Globo, viajando para diversos lugares ao redor do mundo, sempre em busca de belíssimas imagens da vida selvagem. Ele é um dos poucos cinegrafistas e fotógrafos de natureza no Brasil na atualidade, dedicando tempo integral exclusivamente a este tema. Atualmente, ele tem se apresentado aí com seus trabalhos em canais de TV. Suas matérias têm sido sucesso de público e de críticas, sempre inovando com suas câmeras engenhosas, trazendo imagens nunca mostradas pela TV brasileira. E assim, com destaque, ele também lançou Brasil Selvagem, o seu livro Cultura Sub, Alcatrazes, o Google Books, e também Fique Por Dentro, Piratas Google Books. Lançou o DVD As 10 Maiores Aventuras do Domingão, Aventura, Uma Cachoeira de Cobra, Um Homem que Vive Entre Leões, Cobras que Sobem Paredes e O Mergulho com um Crocodilo Gigante na África. São apenas algumas das missões que você vai ter acesso com o DVD que foi lançado. E também, ele, segundo consta, está para embarcar em uma grande jornada em busca dos mais incríveis animais do nosso planeta que ainda não foram feitos registros. E assim, hoje, com a biografia do mineiro Christian Dimitrios, ele renomado cinegrafista, também fotógrafo de vida selvagem, vencedor do Emmy Awards em 2013 e também participante em programas de TV no Brasil e até no exterior. Hora certa para você, sim, conferindo agora 1:04. Histórias de mineiros e mineiras, nós contamos todo dia aqui, é só ficar ligadinho com a gente.
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2: E hoje nós vamos trazer para você o cantor religioso Antônio Cardoso, sua trajetória, suas músicas, suas mensagens. 1 e 6. Começando a ser amigo de fé.

Sintonei você com Antônio Cardoso, a primeira música Amigo de Fé, né? Suas canções, suas mensagens, ele que aprendeu a cultura musical com o pai, era músico e a partir de 1975 ele passou a residir em São Paulo, em seguida como músico foi apoiado pelo Padre Zezinho. Inicialmente fez parte de LPs nas edições paulinas e desde 79 iniciou a carreira solo. A música agora, Caipira. 1h10. Boa mensagem.

Esse hoje é o Antônio Cardoso, essa boa mensagem caipira. E a Igreja Católica dedica, então, a esse mês de agosto, em especial, a vocação sacerdotal. E, logicamente, essa escolha faz parte do chamado mês vocacional instituído pela CNBB em 1981. E com a música Minha Vocação, tem tudo a ver, hein? Antônio Cardoso e você no Convidado 1 e 14.

0: Sintonia você com o Antônio Cardoso, no destaque para o convidado do dia. Está gostando? Deixa sua mensagem, manda o seu recadinho aí, tá? Pode indicar também o seu convidado, pode indicar a música que você gostaria de ouvir aí com o Antônio Cardoso nessa tarde especial aqui pela Manhã Uaçu no convidado, que volta após o intervalo comercial.
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Com você hoje, o Antônio Cardoso é o convidado. Assim, ele teve aprendizagem e vivência musical com o pai. Sua mãe foi quem lhe ensinou a manter firme na fé, né? Seguir firme. Cresceu em um ambiente humilde, mas de muita confiança. Para você, na casa do pai.

Com você, ele, Antônio Cardoso, nesse clima, na sua tarde. Em 78, ele conheceu um famoso pregador. E assim, ele relata que era uma tarde de domingo e na pregação na paróquia Menino Jesus de Tucuruvi, ele foi convidado para cantar. Foi o suficiente para, em seguida, surgir um convite missionário. Vem comigo, disse o pregador. Eu prego, você canta. E a gente vai pelo Brasil afora, levando a palavra de Deus, animando o povo na fé. Este lar que hoje começa, 1h21.

Com você, assim hoje, Antônio Cardoso, e esta boa mensagem: todo batizado é missionário. Já parou para pensar nessa verdade? Então, Antônio Cardoso, ele largou tudo, emprego, família, e foi pelo Brasil afora com as apresentações das suas músicas. E assim, foi um tempo suficiente, 8 meses, para conhecer um pouco mais a igreja e para que pudesse sonhar mais alto. Foi atrás da oportunidade de gravar o primeiro disco nas Paulinas. Nada foi fácil, segundo ele. Era uma época de censura, em plena ditadura militar. Viu seu sonho de cantor conflitar o conteúdo das suas canções e a censura que era imposta. Era impossível não cantar sobre os problemas sociais do Brasil. Era o que estava na sua história. Mais uma boa mensagem chegou agora. Quer mandar o seu recadinho? Fala aí pra gente. Deus conserve a nossa casa.

Com você, o Antônio Cardoso, suas músicas, sua trajetória, está no site da Manhuaçu FM 106.9. E assim, ao longo de aproximadamente 5 décadas de viagens missionárias, lembrando que o primeiro trabalho solo foi lançado em 1979. O Antônio Cardoso já cantou em milhares de cidades brasileiras. Sempre lembra da importância de perseverar para realizar os sonhos e seguir em frente, mesmo diante das dificuldades. Assim ele relata: a graça de Deus e a sua força estavam sempre comigo. Mesmo assim, diante de tantos desafios, eu também me perguntava se não era o caso de parar com tudo. E lá no fundo de meu coração, alguém me dizia: quem conheceu um amigo jamais morrerá. E assim, a sua trajetória reconhecida de muito sucesso. E a última de hoje, Pais Apaixonados. Hoje o cantor religioso Antônio Cardoso, amanhã um novo convidado para você. Gostou? Vai lá, participe com a gente.

0: E você, ligado com Antônio Cardoso, no convidado, está no site da Mãe Uaçu, está no Facebook da Mãe Uaçu, sempre neste horário, os grandes cantores, cantoras, grupos musicais, duplas sertanejas, que você indica e nós trazemos diariamente. Só ficar ligado. 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
0: E assim nós vamos em frente conferindo agora 1h39.
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0: E a melhor informação para você se atualizar aí, notícias do tribunadoleste.com.br, vem chegando a repórter Ana Flávia Domingos. Boa tarde, Ana.
7: Boa tarde, Moreira. Boa tarde também para os ouvintes do Sintonia da Tarde, começando mais um direto da redação. E a gente começa falando sobre um vazamento em adutora que leva o SAE a realizar obra emergencial e pede uso consciente da água aqui no município de Mãe Uaçu. Esse vazamento foi identificado em uma adutora de água bruta do córrego Mãe Uaçuzinho, localizado no chamado sifão invertido. A tribulação ela é responsável por aproximadamente 40% do abastecimento de água da sede do município, transportando cerca de 90 litros de água por segundo até a estação de tratamento de água. O diretor do SAE, o Carlos Augusto Bonifácio, ele ressaltou que

0: Intervenção, ela será realizada em caráter programado e emergencial e a execução prevista para os dias 5 e 6 de agosto, né? Amanhã e quinta-feira também. Então, é importante todo mundo ter essa atenção, fazer o uso, né, consciente da água, porque eles vão estar fazendo essa manutenção para poder, né, resolver esse problema desse vazamento. A gente fala também sobre a Silvana Avelar, que foi eleita conselheira tutelar aqui em Manhuaçu. As eleições elas aconteceram no último domingo, elegeu a Silvana, né, e foi promovido pelo Conselho Municipal dos Direitos da Criança e do Adolescente. Ao todo foram cerca de 313 eleitores que compareceram para votar. E a gente conversou com o um membro do conselho, Ricardo Oliveira. Ele destacou que a principal função do conselho é zelar pelos direitos das crianças e dos adolescentes. Ele também reforçou que a proteção da infância e da adolescência é uma responsabilidade compartilhada entre a família, o poder público e toda a sociedade. E em caso de suspeita de violação de direitos, a orientação é procurar o conselho tutelar ou utilizar canais de denúncia, como diz que sim. Então, a Silvana, ela foi eleita conselheira tutelar, né? E os outros também vão fazer parte, né, da chapa. E a gente encerra falando sobre suspeitos que fugiram e a polícia apreendeu drogas em Manhumirim. Dois suspeitos fugiram de uma equipe policial durante patrulhamento no bairro Nossa Senhora da Penha no último domingo e buscas no local resultaram na apreensão de drogas e um celular. De acordo com o levantamento, os policiais avistaram os indivíduos nas proximidades de um ponto conhecido como Escadão Trem-Bala, na rua Pedra Ricas e área frequentada associada ao tráfico de entorpecentes. Ao perceberem a aproximação da viatura, os suspeitos fugiram e, em busca no local, os militares encontraram um celular e um invólucro com três porções de substância semelhante à maconha embaladas para comercialização. O material ele foi encaminhado à delegacia de polícia civil, então eles conseguiram fazer a apreensão desses materiais, né, desses entorpecentes, mas os dois suspeitos acabaram fugindo. Então essas foram as informações de hoje. Moreira, lá no nosso site tem mais notícias, o pessoal pode estar conferindo e acessando, e eu volto amanhã com mais informações.
1: Valeu, Ana Flávia. Obrigado aí pela participação. Informações para você atualizadas do tribunadoleste.com.br. Acesse.

0: 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Aqui vão algumas sugestões práticas para manter o corpo saudável durante essa estação fria. Mantenha-se hidratado. 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Assim, você viverá uma estação mais saudável.
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4: E aí, vai deixar o seu recado? Então aproveita, vai lá, aconteça. Sempre à sua disposição, tá? Pode mandar seu WhatsApp, pode ligar, falar com a produção e deixa o seu recado.
5: Oi, Moreira.
4: Oi,
5: boa tarde.
4: Boa tarde.
5: Estou aqui sintonizado, ouvindo seu programa.
4: Opa!
5: Ouvindo a música do... cantor religioso aí, Antônio. Agora a mente falhou.
4: Falhou?
5: Mas gosto muito das músicas dele.
4: Antônio Cardoso.
5: Ótimo dia de trabalho pra você e tenha uma boa tarde.
4: Valeu, abraço. Ouvinte Eliane Castro. Eliane, uma alusão pra você, pra toda a família, tá? E quero mandar uma música pra todos que estão aí ligados, né? E quem manda aqui o recadinho é Paulistinha. Um abraço para você e para todos aí, né? Mandou uma mensagem e bacana, tá? Sempre com muito otimismo. Tem que ser assim, eu acredito.

0: E aí, gostou? Luan Santana, Água com Açúcar. E a hora, gente, agora 1h48, daqui a pouquinho tem o Igreja Viva Catequese na sua tarde aí no seu rádio. É só ficar ligado na Manhuaçu. 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
2: Dicas e cuidados práticos para o inverno. Tem uma alimentação saudável. O inverno é uma estação que a gastronomia é tentadora, aumentando consideravelmente o consumo de pratos gordurosos e calóricos. Entretanto, manter um cardápio equilibrado, sem abrir mão das frutas, legumes e verduras, é imprescindível.
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0: E aí, vamos seguir de frente. Na terça-feira da Mãe Uaçu, daqui a pouquinho nós vamos falar sobre a saúde dos idosos. Sempre temas atualizados para você, tá? E é normal esquecer como é que é chegar à terceira idade com uma qualidade de vida, hein? Podendo estar aí realizando as próprias tarefas, né? Qual a importância de se valorizar também, tá? Você vai saber os detalhes daqui a pouquinho no Sintonia da Tarde, a partir das 12h30, nesse papo legal com a médica geriatra, a doutora Melissa de Andrade Dutra.
1: Moreira, boa
0: Oi,
1: tarde.
0: Boa
1: tudo
0: tarde.
1: Tudo bem com você?
0: Tá tudo bem.
1: Aqui, fala pra nós aí, por favor.
0: Fala aí.
1: Com o Nonato e por você que canto. E eu não tô cantando pra ninguém,
0: tá
1: não. Tô escutando as músicas.
0: Só pedindo
1: tá
0: a música.
1: Bom? Fique com Deus, tenha uma boa tarde, bom trabalho.
0: Valeu, dona Isabel, ligadinha aí, um abraço, tá? Para toda a família. E deixa eu mandar uma alusão aqui também para a Vicência do Carmo, lá em Santo Amaro. Pediu uma música abraçando a todos os padres pelo dia de hoje, né? O dia do padre, 4 de agosto, conforme lembrávamos já no início aqui do programa. E oferece também para todos os ouvintes aqui do programa Sintonia da Tarde. Vamos agora com Gabi, Rafa, Pito Leonardo. É por você que canto.

E assim, padre Antônio Maria Rio Negro e Solimões, agradecimento. É bom ter tanto a agradecer e pouco a pedir, não é mesmo? Gratidão sempre, sempre.

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0: São 2 horas na Manhuaçu e neste momento chegando o Igreja Viva, catequese no seu lar e a comunicação do Padre Rafael Henrique, transmissão simultânea pelo Facebook da Manhuaçu.
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3: Olá, meu querido irmão, minha querida irmã, está no ar o nosso Igreja Viva, este momento em que nós estamos fazendo a leitura de um documento da Igreja, recordando a nossa catequese inicial, aprimorando a nossa catequese permanente, momento em que nós ouvimos a tradição da Igreja através dos bispos, através dos sínodos, e neste instante do Igreja Viva, nós estamos na leitura da exortação apostólica pós-sinodal Verbum Domini, do Santo Padre Bento XVI, sobre a palavra de Deus na vida e na missão da Igreja. Nesta exortação apostólica, nós continuamos a leitura do número 92, que vai nos dizer o seguinte: São Paulo nos ilustra com a sua vida o sentido da missão cristã e a sua originária universalidade. Pensemos no episódio do Areópago de Atenas, narrado pelos Atos dos Apóstolos. O apóstolo das nações entra em diálogo com homens de culturas diversas, na certeza que o mistério de Deus, conhecido ou desconhecido, do qual todo homem tem uma certa percepção, embora confusa, revelou-se realmente na história. O que venerais sem conhecer é o que eu vos anuncio. De fato, a novidade do anúncio cristão é a possibilidade de dizer a todos os povos: ele mostrou-se, ele em pessoa, e agora está aberto o caminho para ele. A novidade do anúncio cristão não consiste num pensamento, mas no fato: ele revelou-se. Muito bem, meus queridos irmãos, minhas queridas irmãs, nós aqui neste número 92 compreendemos então que esta universalidade do anúncio, da nossa missão, aquilo que nós devemos cumprir, é fazer com que este Deus conhecido, desconhecido, este Deus chegue ao coração até mesmo daqueles que não o conhecem, mas o veneram, mesmo desconhecendo. Fazendo como São Paulo disse: este Deus, o qual venerais, ao qual não conheceis, é o Deus que eu vos anuncio. Portanto, nós somos convidados a nos deixar ser conduzidos e conduzir esta nossa missão de discípulos missionários, fazendo-se assim com que a palavra de Deus chegue aos confins do universo pela nossa ação missionária, pelo nosso discipulado e o nosso seguimento. Que Deus abençoe imensamente você, abençoe o seu lar, abençoe a sua família. Um grande abraço. Fiquem com Deus e até o nosso próximo Igreja Viva.

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1: 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Música.

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3: Dicas e cuidados práticos para o inverno. Pratique exercícios físicos. A prática de exercícios físicos no inverno é outro hábito importantíssimo para fortalecer a imunidade em todo o organismo, promovendo a saúde física e mental. Além de acelerar o metabolismo, os esportes são capazes de melhorar a disposição para encarar a rotina.

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1: É com a gente mesmo, vamos em frente, abraçando você que vai se ligando aqui na Mãe ou a sua programação, que é feita pra você. 12h11, e o Zé Ramalho, hein? Admirável, gado novo, essa mensagem extraordinária, hein? Muito legal.

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Eu sou Zé Ramalho e destaco para você admirável gado novo. A hora certa agora são 12h15, daqui a pouquinho tem toques e dicas e uma boa receita para você preparar aí, quem sabe, né? Como uma boa sobremesa para a criançada levar para a escola, né? No lanche. E uma notícia que chega, é um dos suspeitos de balear um policial militar de folga com a própria arma durante um assalto em Ribeirão das Neves, região metropolitana de Belo Horizonte. O elemento morreu ao trocar tiros com militares. A informação foi confirmada há pouco. Outro envolvido foi preso. Segundo informações preliminares, a ação policial aconteceu na rua Gurupi, bairro Land, em Neves. Até o momento, porém, a corporação não divulgou como eles foram localizados nem as circunstâncias da ocorrência. O policial havia sido atacado na noite de ontem no bairro Fazenda Severina. Segundo a Polícia Militar, ele estava dentro do próprio carro quando foi surpreendido por dois criminosos. Durante a luta corporal, os suspeitos conseguiram tomar a arma do militar e efetuaram dois disparos, atingindo o braço esquerdo e o rosto da vítima. Mesmo ferido, o policial conseguiu dirigir cerca de 2 quilômetros até a Rua Lima, no bairro Sueli, em Vespasiano, onde pediu ajuda a uma equipe da PM. Ele foi socorrido para o Hospital Risoleta Neves, onde permanece em estado estável. A Polícia Civil investiga o caso. A arma do policial militar ainda não foi localizada. Hora certa, agora são 2h17.

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1: Muito bem, vamos em frente com você, ligadinho aqui na Manhuaçu, destacando esse momento tão especial do Toques e Dicas e uma receita bem criativa, bem deliciosa. Vamos conferir com o André Pandeles.
2: Boa tarde, Moreira, boa tarde, ouvintes do Sintonia da Tarde, aqui na Voz é o Pandeles. Cheguei nessa terça-feira com uma receita deliciosa, muito fácil de fazer. Tem uma sobremesa gostosa para fazer durante a semana, para levar na lancheira, para ter um lanchinho prático e gostoso. Que é meu bombom fino aberto. Eu vou começar aqui com os ingredientes. Estou usando uma xícara de amendoim torrado e sem pele, uma pitada de sal, 100 gramas de chocolate meio amargo, 60 gramas de creme de leite, e estou usando também 100 gramas de chocolate branco com 40 gramas de creme de leite. Essas quantidades de creme de leite estão separadas, que é cada quantidade para usar com um chocolate diferente. Vou começar então levando meu amendoim para o processador e vou processar na velocidade média até ele formar tipo uma farofinha úmida. Cuidado para não processar demais, porque quanto mais você processar, mais óleos esses amendoins vão soltar e ele vai acabar virando uma pasta de amendoim. Não é o que a gente quer ele pouco úmido, mas ainda como se fosse uma areia molhada. Agora eu vou preparar um ganache meio amargo e um ganache branco. Para o ganache meio amargo, vou juntar 100 gramas de chocolate meio amargo com 60 gramas de creme de leite. E para o chocolate branco, a 100 gramas de chocolate branco com 40 gramas de creme de leite. Como o chocolate branco tem mais gordura, eu preciso diminuir a quantidade de creme de leite para não ficar um ganache muito mole. E para preparar esses ganaches é muito fácil, eu vou derreter o chocolate e o respectivo creme de leite no micro-ondas por 30 segundinhos, deixa abafado ali, tampado uns 2 minutinhos para o chocolate terminar de derreter. Depois é só mexer bem até ficar homogêneo e o ganache está pronto. Então vamos montar esse bombom que é muito facinho. Vou untar aqui forminha de cupcake ou de empadinha grande, né, ou do tamanho que você preferir. Vou colocar uma tirazinha de papel manteiga que é para ajudar a tirar esse doce da forma. Então coloca uma tira de papel manteiga que fique para fora da forma, né, que pegue desde o fundo e fique sobrando para fora, só para ajudar a puxar esse doce depois da forma, tá? Pode usar um pouquinho de desmoldante também se você tiver em casa. Vou colocar o nosso amendoim processado no fundo dessa forma, apertar com os dedos, que é para formar uma base. Agora, por cima desse amendoim, eu vou colocar uma colherada de ganache branca e uma colherada de ganache meio amargo. Com a ajuda de uma espátula pequena, um palitinho de dente, vou fazer uns desenhos aí mesclando esses dois ganaches, né? Fazer tipo um marmorizado. Eu ainda aqui, para finalizar, decorei com alguns amendoinzinhos inteiros, tostados, e um pouquinho de flor de sal. Depois é só levar para a geladeira até firmar e puxar esse papelzinho para fora para retirar esse bombonzinho aberto, que fica uma delícia depois do almoço. Um bombonzinho desse cai muito bem com um cafezinho. Para você ver foto dessa receita e de muitas outras, dá uma olhada nas minhas redes sociais, vocês me encontram no Instagram como @opandeles, com LLIS no final. E pra também fazer encomendas comigo aí de doces, bolos, pra aniversário, festas, casamentos, dá uma olhadinha também no Instagram, dessa vez como @pandelesdoceria. E eu volto na sexta-feira com outra receita deliciosa e de outro mundo. Uma boa semana para todo mundo e valeu, Moreira, é com você.
1: Valeu, Pandeles. Claro que valeu, hein? Essa receita, bombom fino aberto. Ah, tenho certeza que vai ficar muito bom, hein? Aí a criançada, o pessoal em casa vai adorar. Vai lá. Pode pedir a receita? Pode. Envia sua mensagem pelo WhatsApp da Manhuaçu ou mesmo acesse aí o site manhuaçufm.com.br no Facebook da Manhuaçu.
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1: Cada vez mais, para aumentar o volume do Ratinho com Gustavo Lima. Tocando em frente, vão juntos e a hora 2h23. Daqui a pouquinho, a saúde dos idosos em destaque.

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1: Cada vez mais pertinho, esse encontraço panda, Mariana Fagundes. É, nesse clima aqui na Manhuaçu, é só ficar ligadinho. Já já informações chegando pra você, atualização aí, sobre a saúde dos idosos. Como chegar à terceira idade com uma excelente qualidade de vida, hein? Então, fique ligado.
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0: Muito bem, na sequência aqui do Sintonia da Tarde, estamos recebendo a médica geriatra, doutora Melissa de Andrade Dutra, que chega sempre feliz de trazer seus conhecimentos, atender os nossos ouvintes. Doutora Melissa, seja bem-vinda. Boa tarde.
1: Muito obrigada, Moreira. É um prazer estar aqui na rádio falando um pouquinho sobre a saúde dos nossos idosos.
0: E quando eu falei feliz, ela deu um sorrisão, né? Felicidade faz parte, né? Importante.
1: É, Moreira, essa alegria, né? Que a gente tem que caminhar, né? Sabendo que todos nós fazemos parte, né? De uma sociedade que realmente deve buscar o bem comum, né, Moreira? Então, quando cada um fazendo a sua parte, né, é uma alegria muito grande aqui para mim trazer um pouco dos conhecimentos que eu pego lá do consultório do dia a dia e tento passar aqui informações importantes para as pessoas começarem a se observar, para que as pessoas envelheçam da melhor forma possível. Isso é uma alegria muito grande para mim.
0: E os temas, quando a gente fala da terceira idade, nessa fase mais avançada da vida, são os mais variados. E hoje nós temos aqui como tema os principais desafios da saúde na terceira idade. São muitos, né?
1: Vamos lá, Moreira, vamos lá, dos desafios, né? Tema importante, né? E um desafio mesmo falar desse tema, mas vamos lá. Primeira coisa, vamos organizar as ideias aqui. Primeira coisa, a pessoa está envelhecendo. O que é senso comum e que todos os dias, normalmente eu falo nas minhas redes sociais aqui na rádio? Se você está acostumado a fazer algo e, por acaso, deixou de fazer, isso não é normal da idade. Por favor, me escutem e confiem em mim, porque a vizinha, o primo, o tio, a avó, os filhos, vai falar assim: não, isso é da idade. Ah, estou ficando esquecido, isso é da idade. Ah, eu estou com dificuldade de fazer comida, isso é da idade. Ah, eu estou desanimado, isso é da idade. Ah, minha perna está ficando fraca, isso é da idade. E aí você vai levando isso por anos, anos e anos, e quando vai ver o negócio já está grave e é muito difícil consertar. Então, a primeira coisa é o seguinte: observa a sua vida. Por exemplo, se durante a vida você sempre dirigiu e por alguma circunstância, seja qual for, você deixou de dirigir, isso não é normal da idade. Ah, sempre cozinhei, sempre cozinhei. E comecei a ter dificuldade para cozinhar. Não é normal da idade. Sempre fiz conta de cabeça. Agora estou começando a fazer dificuldade de fazer conta de cabeça. Dificuldade de pagar a conta. E isso não é normal da idade. Por favor, acreditem em mim. Por favor. Porque isso é uma novidade, né? Uma novidade que eu tento trazer assim, com muito carinho, com muita atenção para tudo quanto é de tipo de gente. Às vezes eu dou palestra, reunião, isso. Porque essa é a grande observação que as pessoas têm que ter. Se a pessoa começou a ter dificuldade de fazer qualquer coisa, isso é um sinal de alarme. E quanto mais rápido buscar assistência para resolver isso, é melhor. Por quê, Moreira? O que que acontece? Hoje, por exemplo, a minha geração tem 35 anos. Eu já tenho, assim, plena certeza que eu tenho que fazer exercício físico, apesar desse momento eu não estar conseguindo fazer, né? Eu tenho que voltar. Mas eu tenho plena certeza que é fundamental

fundamental para minha saúde fazer exercício físico. E aí, a minha mãe, por exemplo, minha mãe está com 60, 60 e pouquinhos anos, 62, eu acho. A minha mãe, ela já teve esse start. Ela falou assim: não, já faço, eu tenho que fazer mais. Porque eu não quero envelhecer dependendo de ninguém. Ela falou esses dias lá em casa: quero depender de ninguém. Vou fazer mais exercício físico, vou trabalhar mais perna. Ela falou assim: vou ter que fazer esses mais de perna, porque eu não quero depender de ninguém. E eu achei interessante essa fala da minha mãe, porque as pessoas que estão com 60, 70 anos já pegou essa mudança no meio do caminho. E a minha geração não. Minha geração, a gente tem a possibilidade de ver as consequências de um envelhecimento que não foi bem sucedido e um envelhecimento que foi bem sucedido. A gente tem experiências, né? Tanto na nossa casa quanto nas redes sociais, a gente vê aqueles idosos aí de 70 anos super forte, malhado, né? A gente vê também aqueles idosos de 70 anos acamados. Então, a minha geração, geração mais nova, a gente consegue olhar e falar assim: peraí, que lado que eu quero ir? As gerações de 60 anos já estão no meio do caminho e falam assim: peraí, se eu não correr atrás disso agora, daqui a pouco a situação vai ficar apertada para mim. Então, o grande desafio é o seguinte: é ter a consciência que qualquer coisa que você fizer de mudança no seu comportamento, de mudança nos seus hábitos de vida, isso já vai ser favorável. Já vai dar diferença. Então, por exemplo, uma pessoa que só dirige, se ela fizer uma caminhada de 10 minutos dentro de casa, já está ótimo. Já está ótimo, né? Por quê? É a movimentação do corpo que isso precisa. Então, Moreira, qual que é o primeiro sinal de alarme? Porque eu não posso chegar aqui e falar de todas as doenças, né? Eu vou ficar aqui falando infinitamente, mas de uma forma simples e clara é o seguinte: movimente-se. Tente alimentar melhor. Tente tomar um pouquinho mais água. Tente dormir mais cedo. Isso é o básico. Você começou a observar a dificuldade de fazer coisas que antes você não tinha dificuldade, e isso é um sinal assim vermelho piscando para você. Espera aí, tem coisa aí nas engrenagens, né? No programa passado eu estava falando das engrenagens. Tem uma engrenagem emperrada ali que precisa de ou pôr um óleo ou trocar a engrenagem, né? Para que o sistema do corpo todo funcione. E quais são os principais desafios do envelhecimento, que a gente fala das grandes síndromes geriátricas, né? São as incapacidades. E essas incapacidades que, quando a gente vai ver, vai diagnosticar a pessoa, é que de fato faz com que essa pessoa tenha as dificuldades no dia a dia, que são a incapacidade cognitiva. O que é isso, Moreira? O que é incapacidade cognitiva? Capacidade da pessoa de começar a esquecer, a memória dela começar a ficar ruim. O que é incapacidade cognitiva? A pessoa depressiva, a pessoa com algum transtorno mental, por exemplo, transtorno bipolar, transtorno do pânico, transtorno de ansiedade, né, que não é tratada. O que é os deliriums, que a gente falou da infecção urinária no programa passado? Infecção urinária pode dar confusão mental. A pessoa está bem e do nada começa a variar. Então, isso é um sinal de alarme. O que é que a gente precisa de observar nessas incapacidades cognitivas que a gente fala? A pessoa tem a dificuldade de tomar decisão. A gente falou também no programa passado, né? Além disso, a gente tem os problemas da mobilidade, né? A imobilidade, a pessoa parar de andar ou começar a ter dificuldade de andar, começar a cansar na hora de andar, isso não é normal, né? A pessoa ter dificuldade de pegar as coisas no alto que antes ela pegava, né? Então, ou seja, às vezes tem um problema no ombro, problema na mão, né? A mão começar a ficar fraca, né? Que a gente fala dessas incapacidades do ponto de vista da mobilidade. Incapacidade de comunicativa, o que é isso, Moreira? A pessoa não conseguir enxergar bem, não escutar bem, não conseguir engolir, falar, são problemas da incapacidade cognitiva, são sinais de alarme. Um problema importante, Moreira, é a insuficiência familiar. Isso é um ponto delicadíssimo que depois a gente pode falar nos próximos programas, porque antes a gente tinha, Moreira, dificuldade quando a gente via assim: ah, não, pai e a mãe com um problema grave de saúde e filho único, né, sem suporte. Às vezes o filho tem que trabalhar, né, e como é que vai lidar com isso? E às vezes a gente vê o mesmo problema, às vezes, com a família de 10 filhos, né? Então, assim, hoje a insuficiência familiar é um ponto delicadíssimo que a gente precisa de conversar. Nos próximos programas eu vou falar isso. Além disso, a gente tem que pensar também na insuficiência social. Então, assim, a sociedade realmente, às vezes, não consegue dar os recursos necessários para a pessoa envelhecer bem. E um ponto importante que é a iatrogenia, Moreira. O que é iatrogenia? Intervenções de saúde, não só médica, né, mas de toda a equipe de saúde, acabando gerar mais mal do que bem. Então, por exemplo,
tem um remédio que precisa de ser dado.

0: indicado e foi dado, mas o remédio tem efeito colateral. O remédio foi bem indicado, era para ser dado, mas para aquela pessoa, naquela circunstância, deu efeito colateral que não era esperado. Infelizmente, isso acontece. Nenhum medicamento é passível de risco, né? Até dipirona pode dar pressão baixa. Então, por isso que a gente sempre fala, tome cuidado com as automedicações, né? Que a gente sempre frisa isso. Então, esses pontos que a gente fala, as grandes sete grandes síndromes geriátricas, né? Que eu acabei pontuando aqui, elas refletem um ponto único e principal, que é se a pessoa começou a ter dificuldade de fazer coisas que ela antes não tinha dificuldade, isso é um sinal de alarme.
1: Na verdade, é se despertar um alerta, a família ficar atenta e a própria pessoa, né? Dentro da sua capacidade, né?
0: Exatamente, Moreira. Então, assim, na verdade, né, isso é uma grande quebra de paradigma, porque todo mundo sempre teve na cabeça o seguinte: ah, não, envelhecer é ruim. A gente falou no primeiro programa desse mês, né, que eu também quebrei o paradigma. Não, envelhecer não é só ruim, né, tem uma grande conquista, que é a sabedoria. Então, essa nova quebra de paradigma, que não é normal da idade de uma pessoa deixar de fazer algo que ela fazia, né? Isso é a grande novidade que eu trago para vocês, para que vocês tenham uma consciência, né, de que é possível sim envelhecer bem e quanto mais rápido tratar, melhor.
1: E vamos superar esse desafio. Doutora Melissa, muito obrigada aí pela participação, uma excelente tarde, na próxima terça você...
0: Muito obrigada, Moreira, um abraço a todos.
1: Muito bem, assim no nosso Sintonia da Tarde, a participação da médica geriatra doutora Melissa de Andrade Dutra, seus conhecimentos em prol da saúde dos idosos.
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1: Agora 12h43, e assim você ligadinho na Manhuaçu, daqui a pouco tem informações do esporte, às 3, a consagração a Nossa Senhora Aparecida. Léo Foguete chegando, deixo...

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2: Legal, vamos em frente com você, ligadinho aqui na Manhã Uaçu, na terça-feira, 4 de agosto de 2026, abraçando você que vai se ligando com a gente. E começamos com uma notícia policial envolvendo jogador de futebol. O lateral esquerdo Nicolas, do São Paulo, foi liberado da prisão após atropelar e matar um idoso de 84 anos na noite de ontem, em Barueri, na Grande São Paulo. O jogador de 19 anos passou por audiência e teve a permissão para dirigir suspensa, já que ainda não completou um ano com a carteira nacional de habilitação. Ele terá que comparecer mensalmente em juízo, manter o endereço atualizado, além de estar proibido de ausentar-se da comarca de residência por mais de 8 dias sem prévia comunicação. Antes do atropelamento, Nicolas havia jantado em um shopping da região, acompanhado de outros 2 jogadores do São Paulo, o lateral Igor Felisberto e o atacante Ryan Francisco. Ao deixarem o estabelecimento, cada um seguiu em seu próprio veículo. Testemunhas relataram ter visto veículos em alta velocidade na via, o que levantou a suspeita de envolvimento em disputa de racha, hipótese investigada pela polícia. Os atletas, no entanto, negam a prática. Em seguida, o atleta foi encaminhado à delegacia para prestar depoimento e ficou detido sob custódia das autoridades. O caso segue sob investigações das autoridades locais. E o Cruzeiro encaminhou a contratação por empréstimo do atacante João Costa, de 21 anos. O jogador pertence ao Al-Ittihad da Arábia Saudita e será cedido à Raposa por uma temporada. João Costa chega para reforçar as pontas de ataque e pode ser improvisado nas laterais, setores considerados carentes no elenco do Cruzeiro. Além dele, o Cruzeiro também deve anunciar nos próximos dias as contratações de Lúcio Rodrigues e Wesley. O uruguaio, inclusive, já está em Belo Horizonte para realizar exames médicos e assinar contrato. E a Copa do Brasil, momentos decisivos em oitavas de final. Nós vamos ter jogos já a partir de hoje. Às 19h30, no Alfredo Jaconi, lá no Rio Grande do Sul, a Juventude recebe o Atlético Mineiro. Na semana anterior, no sábado, nós tivemos o empate entre as duas equipes em Belo Horizonte em 0x0. Hoje também tem às 21h30, Remo e Santos. Primeiro jogo também no sábado. Houve empate na Vila Belmiro, 0x0. E na sequência, amanhã nós teremos pela Copa do Brasil, às 19h30.

0: 19 horas, Cruzeiro e Chapecoense. Também houve empate em 0-0 no primeiro jogo na Arena Condá. Amanhã, às 21h30, Fortaleza recebe o Palmeiras. Primeiro jogo, Palmeiras em casa, venceu por 3-0. Situação confortável aí do Palmeiras, hein? Nós teremos amanhã também, às 21h30, Fluminense e Vasco da Gama. Primeiro jogo, empate 0-0. E amanhã, decisão. Nós teremos também amanhã, na Arena do Grêmio, a equipe do Grêmio enfrentando o Mirassol às 19h30. Primeiro jogo, empate em 1-1. Na quinta-feira, nós vamos ter a sequência com duas partidas que vão encerrar aí essa fase, né? Ontem, só lembrando que o Atlético Paranaense bateu o Vitória por 2-0. E na próxima quinta-feira, o Vitória joga no Barradão, recebendo o Atlético Paranaense, né? Vitória e Atlético Paranaense às 20 horas. E na quinta ainda, às 20 horas, tem na Neoquímica Arena o Corinthians jogando com o Internacional. Primeiro jogo, o Internacional venceu no Beira-Rio por 2-0. Conferindo agora, são 2 horas mais 52 minutos.
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0: Vai lá, deixa o seu recado, manda o seu abraço aqui na programação da Mãe Uaçu, feita pra você a terça-feira, 4 de agosto. Vamos que vamos.
3: Opa. Oi, Moreira, boa tarde.
0: Boa tarde, tá tudo bem?
3: Passa a música pra mim, que é o Bruno Marrom. É Jesus, parece sempre todos os padres do Brasil inteiro. É Jesus que ilumina os pássaros seus. É, oferecendo pro padre Luca, padre Mundim, padre Luiz Carlos.
0: Sim.
3: Do São Lourenço. E pro padre Rafael, a todos os padres do Brasil inteiro.
0: Tá certo.
3: Aí você passa pra mim a música, é Jesus que ilumina os passos seus, tá bom? Muito obrigado, pra sempre a todos estiver ouvindo também.
0: Valeu, Margarete! É hoje uma homenagem aos padres, né? Já que 4 de agosto é o dia do padre. Dê um abraço aí no padre da sua comunidade, mande a sua mensagem. Conferindo agora, 2h54, Gilberto e Gilmar tem a interpretação de É Jesus.

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1: São 3 horas da Manhuaçu, momento da consagração à Nossa Senhora Aparecida. Qual é a sua intenção, hein? Nós colocamos em especial na intenção de todos os idosos, de todos os que estão acamados, enfermos e também dos aniversariantes.
2: Boa tarde para você que está nos acompanhando pelo nosso portal A12, pela YouTube Aparecida ao Vivo, esse momento de consagração à Nossa Senhora. Boa tarde para você que está aí na sua cidade, ouvindo pelo rádio, Rádio Aparecida com outras emissoras associadas, chegando até você.

0: você aqui do Santuário Nacional de Aparecida a consagração a Nossa Senhora. Eu sou o Padre Batistini, missionário redentorista. Trabalho aqui no santuário, nosso organista, a Juliana. Em nome do Pai, do Filho e do Espírito Santo.
1: Amém.
0: O anjo do Senhor anunciou a Maria.
1: E ela concebeu do Espírito Santo.
0: Ave Maria, cheia de graça, o Senhor é convosco. Bendita sois vós entre as mulheres, e bendito é o fruto do vosso ventre, Jesus.
1: Santa Maria, Mãe de Deus, rogai por nós, pecadores, agora e na hora de nossa morte. Amém.
0: Eis a serva do Senhor.
1: Faça-se em mim segundo a vossa palavra.
0: Ave Maria, cheia de graça, o Senhor é convosco. Bendita sois vós entre as mulheres, e bendito é o fruto do vosso ventre, Jesus.
1: Santa Maria, Mãe de Deus, rogai por nós, pecadores, agora e na hora de nossa morte. Amém.
0: E o Verbo se fez carne
1: e habitou entre nós.
0: Ave Maria, cheia de graça, o Senhor é convosco. Bendita sois vós entre as mulheres, e bendito é o fruto do vosso ventre, Jesus.
1: Santa Maria, Mãe de Deus, rogai por nós, pecadores, agora e na hora de nossa morte. Amém.
0: Rogai por nós, Santa Mãe de Deus,
1: para que sejamos dignos das promessas de Cristo.
0: Oremos e infundi, Senhor, vos rogamos a vossa graça em nossos corações, para que nós que conhecemos, pela anunciação do anjo, a encarnação de Jesus Cristo, vosso Filho, por sua paixão e morte na cruz, cheguemos à glória da ressurreição. Pelo mesmo Cristo, Senhor nosso.
1: Amém. Amém.
0: Você que está aqui, boa tarde. Você que está aqui comigo na Capela São José. Podem sentar. Enquanto a gente senta, a Juliana canta para a gente preparar para a meditação. Canta.

comigo na Capela São José, vai deixando a tua água aí preparada. Você que está nos ouvindo pela rádio, vai nos preparando. Outro dia na capela, lá nas confissões, um senhor veio de Delfim Moreira, Minas Gerais, e ele disse assim: eu espero que ele esteja lá nos ouvindo no campo. Padre, no rádio, eu lá em Delfim Moreira, o dia que o senhor fala, pega sua água, eu pego a água da fonte, deixo ali que o senhor vai benzer, e depois eu tomo a água e volto para a lida. Olha que belezinha, né? Que beleza. Que bom que chega aí a você, por todo o nosso Brasil, através das emissoras coligadas, da Rádio Aparecida, todo o nosso som chegando até você. E que bom que você veio aqui e você acompanha pela internet. Vai deixando aí a sua água preparada. Meu irmão, você que está aqui na Capela São José, você que está acompanhando pelo rádio e pela internet, você já rezou hoje pelo seu padre? É, hoje é dia de São João Maria Vianney, padroeiro dos padres. Vamos juntos rezar uma Ave Maria para o padre que você tem aí e aquele que a gente conhece. Ave Maria, cheia de graça, o Senhor é convosco. Bendita sois vós entre as mulheres. Bendito é o fruto do vosso ventre, Jesus. Santa Maria, Mãe de Deus, rogai por nós, pecadores, agora e na hora de nossa morte. Amém. Nosso falecido Dom Fré, que foi bispo lá de Barretos, Dom Fré dizia assim: quem segura o padre no altar? Todo mundo dizia: Jesus. Ele: não, quem segura o padre no altar é o povo, rezando pelo seu pároco.

ajudando o seu pároco, incentivando o seu pároco, você vai manter o seu pároco aí no altar. Senão ele vai desanimando, né? Ele trabalha, faz tudo, ninguém ajuda. Por isso que é bom todo dia reze pelo seu pároco, pelo padre que você conhece, tá bom? São João Maria Vianney, o pároco, né? Padre, foi padre, pároco de uma cidadezinha chamada Arnes. Uma cidadezinha pequenininha, né? Ninguém conhecia falar dessa cidade. E ele foi lá trabalhar. E o trabalho dele era incansável. No qual setor? Além de atender missas, confissões, ele pegava ali o dia inteiro as confissões. Começava de manhã e o dia inteiro orientando. Todo mundo começou a se encantar com São João Maria Vianney, que ele estava atendendo, orientando as confissões. E a cidade começou a ficar conhecida, porque muita gente vinha de longe para confessar com aquele homem, aquele padre. Então, olha, né, muitas vezes tem muita gente correndo das confissões, olha, tem gente correndo para as confissões, para mudar de vida, ser orientada, ter uma mudança de vida. E hoje no Evangelho nós encontramos isso. Jesus está lá no banquete com os seus discípulos. Aí chegam os fariseus e os doutores da lei, um povo que seguia Jesus não para se converter, para ficar cutucando Jesus. E aí eles vão cutucar Jesus: Senhor, como que pode os seus discípulos comerem sem lavar as mãos? Eles são impuros. E aí Jesus diz para os fariseus e doutores da lei: o que torna a pessoa impura não é o que entra nela, nos alimentos, o lavar pratos, que eles tinham esses hábitos, e nem o lavar a mão, considerava a pessoa impura. Impura quer dizer, ninguém podia tocar nela, que também se tornava impuro. Era o julgamento desse povo, né? E aí Jesus fala: o que torna a pessoa impura é o que sai de dentro do seu coração. Então, o que que tinha no coração dos fariseus e doutores da lei? Maldade. Porque Jesus, num outro evangelho sobre essa passagem, ele diz: o que sai de dentro do coração das pessoas? Maldade, corrupção, ganância, roubo desmedido, né? Tudo isso, devassidão. Ele vai fazendo uma lista e isso vai caindo em cima deles. Por quê? Eles cobravam dos outros, mas não vivia. Quem era mais impuro? Os discípulos que não lavaram a mão ou os doutores da lei e os fariseus que não vivia aquilo que cobrava do povo? Eram eles, né? Então, quer dizer, jogava nos outros o peso do que a gente chama, né, da canga, joga o peso em cima e cobra, mas não vive. E Jesus então chama a atenção deles sobre isso. Então, no dia de hoje, o que sai do nosso coração, as intenções que nós temos, é o que nos torna impuros, e não aquilo que a gente come, ou lavar os pratos, ou as mãos, como os fariseus e doutores da lei tinham como observância, né? A gente tem que tomar um cuidado para não julgar o outro e nós sermos pecadores piores do que os outros, tá bom? Você que está aqui na Capela São José, pega aí a sua água. Você que está acompanhando pela internet, pelo nosso portal, você que está acompanhando pela rádio aí da sua cidade, juntamente com a Rádio Aparecida, pegue aí a sua água. Vamos benzer a água. Oremos. Deus eterno e todo-poderoso, quisestes que pela água, fonte de vida e princípio de purificação, as nossas almas fossem purificadas e recebessem o prêmio da vida eterna. Abençoai esta água para que ela nos proteja e renova em nós a fonte da vida de vossa graça, a fim de que esta água que lá em casa os nossos ouvintes estão ouvindo,
Você aqui no

0: santuário trouxe pela internet. Nos livre de todos os males e possam nos aproximar de vós com o coração puro e receber a vossa salvação. Que esta água recorde para nós a água do nosso batismo como fonte de vida que jorra para a vida eterna. Por Cristo nosso Senhor.
1: Amém. Amém.
0: Já estão de pé aqui na Capela São José. E você aí em casa, tem a imagem de Nossa Senhora? Pega aí, não tem problema, né? Se tiver Nossa Senhora de Fátima, Nossa Senhora de Lourdes, né? É Nossa Senhora, Mãe do Salvador. Não tem, também não tem problema. Põe a mão no coração. A nós aqui no santuário, nós vamos estender as nossas mãos para Nossa Senhora. Rezemos juntos a nossa consagração. Ó Maria Santíssima, pelos méritos de nosso Senhor Jesus Cristo, em vossa querida imagem de Aparecida, espalhais inúmeros benefícios sobre todo o Brasil. Eu, embora indigno de pertencer ao número de vossos filhos e filhas, mas cheio do desejo de participar dos benefícios de vossa misericórdia, prostrada a vossos pés, consagro-vos o meu entendimento, para que sempre pense no amor que mereceis. Consagro-vos a minha língua, para que sempre vos louve e propague a vossa devoção. Consagro-vos o meu coração, para que depois de Deus vos ame sobre todas as coisas. Recebei-me, ó Rainha incomparável, vós que o Cristo crucificado deu-nos por mãe, no ditoso número de vossos filhos e filhas. Acolhei-me debaixo de vossa proteção, socorrei-me em todas as minhas necessidades espirituais e temporais, e sobretudo na hora de minha morte. Abençoai-me, ó celestial cooperadora, e com vossa poderosa intercessão fortalecei-me em minha fraqueza, a fim de que, servindo-vos fielmente nesta vida, possa louvar-vos, amar-vos e dar-vos graças no céu por toda a eternidade. Assim seja. Dai-nos a bênção.

0: Senhor esteja convosco.
1: Ele está no meio de nós.
0: Por intercessão de Nossa Senhora Aparecida, São José, São João Maria Vianney, a bênção de Deus Todo-Poderoso, Pai, Filho e Espírito Santo.
1: Amém. Amém.
0: Você que está aí na sua cidade acompanhando o rádio, não desliga, fica com a programação aí do seu rádio. Você que está acompanhando a Rádio Aparecida, com a programação da Rádio Aparecida. Uma salva de palmas para Nossa Senhora Aparecida. Viva Nossa Senhora Aparecida!
1: Viva!
0: Viva São José!
1: Viva!
0: Viva São João Maria Vianney!
1: Viva!
0: Viva os padres!
1: Viva!
0: Vamos em paz!

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4: Ao longo da vida, fazemos promessas. Algumas são dirigidas às pessoas que amamos, outras a nós mesmos. E muitas são apresentadas a Deus em momentos de alegria, esperança ou mesmo dificuldade. Uma promessa verdadeira nasce do compromisso, da sinceridade e da disposição de transformar palavras em atitudes. Prometer é assumir uma responsabilidade. Realizar é honrar a confiança depositada em nós. Vivemos em um tempo em que muitos falam com facilidade, mas poucos perseveram até cumprir aquilo que disseram. No entanto, o verdadeiro valor de uma promessa não está na beleza das palavras, mas na fidelidade com que ela é cumprida. Deus nos ensina que suas promessas jamais falham. O tempo divino nem sempre coincide com o nosso, mas sempre é perfeito. Quando permanecemos firmes na fé, aprendemos a confiar mesmo quando não enxergamos o caminho completo. Da mesma forma, devemos ser pessoas que cumprem aquilo que assumem. Seja uma palavra de incentivo, um gesto de solidariedade, um compromisso com a família, com o trabalho ou com a comunidade. Toda promessa realizada fortalece os laços humanos e demonstra maturidade. Quando enfrentarmos dificuldades, não devemos desistir das promessas que carregamos no coração. Cada desafio vencido nos aproxima da vitória. Cada esforço sincero fortalece nossa capacidade de superar limites. E cada passo dado com coragem nos aproxima da realização dos sonhos que pareciam distantes. Que nossas palavras sejam sempre acompanhadas de atitudes. Que nossas promessas sejam feitas com responsabilidade e cumpridas com fidelidade. E que nossas realizações sejam motivo de gratidão, jamais de orgulho. Quem persevera com humildade, trabalha com dedicação e confia em Deus, descobre que as mais belas conquistas chegam no tempo certo e se tornam testemunhos vivos de que a fé, o compromisso e a esperança são capazes de transformar promessas em realizações.

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2: E assim nós vamos caminhando, tirando qualquer dúvida antes de compartilhar, hein? Bloqueio de ligações indesejadas gera disputa entre operadoras na Anatel. Essa notícia é verdadeira, tá? Continua a polêmica do anti-spam, né? Sempre você está recebendo aquelas mensagens ou mesmo as ligações indesejadas. Isso é um problema sério que envolve as operadoras, né? E então, diante dessa realidade, um serviço que promete bloquear ligações indesejadas tem gerado uma disputa entre operadoras de telefonia. De um lado, a defesa de que ele protege consumidores. De outro, a acusação de que impede chamadas legítimas. A solução em questão é o Vivo Anti-Spam, ativado automaticamente em novas linhas de celulares administradas pela operadora. Segundo a empresa, o serviço identifica e bloqueia chamadas massivas e fraudulentas antes que elas cheguem aos clientes. Mas aí operadoras como a TIM dizem que o serviço impede ligações legítimas. Ao menos 7 empresas questionaram o bloqueio de milhares de chamadas, incluindo de serviços de saúde para pacientes. Elas abriram reclamações formais na Agência Nacional de Telecomunicações, Anatel, que disse analisar os casos e buscar o equilíbrio setorial e, acima de tudo, o bem-estar do consumidor. É fato ou fake? É verdadeira notícia da polêmica do anti-spam. Bloqueio de ligações indesejadas tem gerado disputa entre operadoras na Anatel. Hora certa, agora são 13h30 na Manhuaçu.
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0: E aí, você ligadinho aqui na Mãe Uaçu, deixando seu recado, seu abraço, seu alô, a nossa ouvinte lá em São Pedro. Um abraço pra você, ligadinho aqui na programação. Fala aí com a gente, deixa o recado.
1: Moreira, oi. Boa tarde, é Isabel, de São Pedro, vai?
0: Oi, Isabel.
1: Tudo bem com você, Maria?
0: Tá tudo bem.
1: Jorge Pai, Jorge Filho. Ah. Aí vou oferecer também pro padre Rafael, pro padre Carlos.
0: Sim.
1: Pra todos os padres, não vou falar o nome de todos, não, que é muito, né? Então vou desejando pra eles, tá? Todo, pelo dia deles. Parabéns pelos dias deles, tá bom?
0: Tá ótimo.
1: Isabel de São Pedro, vai.
0: Valeu, Isabel, um abraço pra você, muito obrigado aí pela participação, tá? Oi, Moreira, ligadinha aqui no Engenho da Serra, Aparecida, Cardoso, um abraço. Também ligada lá em Martins Soares, a Lúcia. Ô, Lúcia, obrigado aí pela participação. A dona Gracinha também deixou seu recado aqui. Alusão especial também vai para Aparecida Paixão, deixando o seu recado, seu abraço, seu alô. Oi, Moreira. É, curtindo aqui a programação, um grande abraço, muito obrigado aí pela participação. Deixa eu ver aqui mais a alusão à dona Eni, também participando. E deixa eu ver aqui, tem mais gente. Ah, Moreira, é, um abraço para todos aí, né? Tô aqui trabalhando, né? Vamos lá, rapidinho.
2: Oi, Moreira, boa tarde, tudo bem?
0: Tá tudo bem.
2: Moreira, toca a música para mim aí do Guilherme Silva, Chevrolet. Ofereço para toda a minha família, para meus filhos, para todos vocês aí da rádio. Estou aqui, Moreira, na minha máquina, costurando e ligadinha no seu programa. Tenha uma boa tarde, fica com Deus. Aqui é a Dorinha de Vermelho Novo.
0: Valeu, Dorinha, um abraço, bom trabalho aí. A pergunta que você já enviou aqui para repassar para a médica, a doutora Melissa, nós vamos deixar aqui por conta da produção, vai repassar, tá? E depois, na próxima oportunidade, ela vai responder aqui o seu questionamento, tá bom? Muito obrigado aí. E também o Osimar está lá em São João. Osimar, um abraço, muito obrigado aí pela sintonia, sempre acompanhando a programação. E também a Alessandra Moraes. E aí, o nosso ouvinte está lá em São João do Munhoaçu, rapidinho aqui o Antenor. Antenor, um abraço para você aí no Jatobá e obrigado aí pela participação. Vamos então com mais uma que toca. É o Nando Moreno, Piauí Tirado.

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2: Essa é das boas. E segue o Levi Silva, meu irmão. Segura que eu quero ver.

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2: E vamos voltar no tempo, através da música, Michael Johnson chegando, FTU. Agora são 3h44.

0: E o seu Michael Johnson em destaque aqui na Mãe Uaçu para você recordar. Bom demais, não é? Daqui a pouquinho tem Roberto Carlos. Fique ligado.
1: Olá, sou o Pedro.

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1: Com você, deixa eu mandar um abraço aqui ao Chico de Paula, lá da Barra do Jaguaraí, mandou sua mensagem, parabenizando também a todos os padres, né? A Ana Paula, lá no Alfaçu, também ligadinha, recebendo nosso abraço. Só que não houve tempo da gente levar aqui as mensagens ao ar, mas fica o registro, hein? E hoje, então, lembrando o Dia do Padre, né? Com a mensagem, né? Com essa missão de servir, né? De levar a esperança, a fé, sinais do amor de Deus entre nós. E desejando a todos um grande abraço, um carinho, nosso reconhecimento. E que você mantenha a amizade de seus amigos. Saiba retribuir com gratidão os benefícios que recebe. Não seja ingrato. Se de alguém recebeu benefícios, não esqueça. Não expulse da roda de sua amizade. Não fira seus amigos, não magoe aqueles que muitas vezes se sacrificaram para dar-lhe momentos de alegria. Não negue seu carinho àqueles que se desvelaram para proporcionar-lhe felicidade. Valeu, gente, amigo. Um grande abraço, grande carinho. Roberto Carlos chegando, depois o Jornal das Quatro e a melhor informação no seu rádio.
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3: Olá, boa tarde. Agora são 4:02. Hoje é terça-feira, dia 4 de agosto de 2026. E começa agora a edição 1683 do Jornal das Quatro. Você confere hoje: eleição suplementar define nova conselheira tutelar em Manhuaçu. Oitava Plenária Municipal de Saúde de Manhuaçu debate o fortalecimento do SUS. Carangola realiza encontro regional da cafeicultura da Zona da Mata. Mobilização.

0: A ação marca início da campanha Agosto Lilás em Manhuaçu. Você confere também que a Polícia Civil investiga suspeitos de realizar golpes em Carangola. Adolescente investigado por tentativa de homicídio em Alegria é apreendido em São Paulo. Batida policial resulta em apreensão de drogas em Manhuaçu. E Polícia Militar prende homem por roubo de loja em Caratinga.
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0: A eleição suplementar para a recomposição do Conselho Tutelar de Manhuaçu foi realizada no último domingo e definiu Silvana Avelar como nova conselheira tutelar. O processo foi promovido pelo Conselho Municipal dos Direitos da Criança e do Adolescente para preencher uma vaga no colegiado que atualmente não contava com a composição completa. De acordo com um membro do Conselho, Ricardo Oliveira, a eleição teve caráter suplementar e foi necessária para reestabelecer a formação prevista para o Conselho Tutelar, composto por 5 conselheiros.
2: E nós tivemos a eleição suplementar para a escolha de membros do Conselho Tutelar. Foi uma eleição atípica, né, que teve por objetivo para que a gente pudesse eleger novos membros do Conselho Tutelar, que hoje o colegiado não está completo. A gente precisava recompor esse colegiado, que é composto por 5 pessoas. E nós tivemos 4 candidatos, né, no dia das eleições. E foi eleita a candidata Silvana Avelar. No total, tivemos 313 votantes durante o dia da eleição. E ao final da eleição, nós fizemos a apuração ali na sede da Secretaria Municipal de Trabalho e Desenvolvimento Social, na presença de todos os candidatos. E por volta das 19 horas, já estava tudo finalizado. E nós já tínhamos o resultado final, que elegeu a Silvana, seguida do Luiz como primeiro suplente, Cléo segundo suplente e Conceição terceiro suplente.
0: Ricardo Oliveira destaca a principal atribuição do Conselho Tutelar.
2: O trabalho do Conselho Tutelar consiste em zelar pelos direitos da criança e do adolescente. Basicamente, o trabalho do Conselho ele vai agir diretamente onde existem situações de risco ou violações de direitos relacionadas a crianças e adolescentes, fazendo com que sejam cumpridas as determinações que estão previstas no Estatuto da Criança e do Adolescente. A defesa dos direitos da criança e do adolescente é um papel da família e de toda a sociedade de maneira geral. Então, cada pessoa, se souber de alguma situação de violação de direitos, de risco envolvendo crianças e adolescentes, pode e deve procurar o Conselho Tutelar ou fazer denúncia anônima através do Disque 100 e outros canais de denúncia.
0: Agora 4 horas e 5 minutos e uma campanha de castração gratuita de cães e gatos será realizada em Luisburgo no dia 11 de agosto. A ação tem como objetivo contribuir para o controle populacional dos animais, além de promover saúde e bem-estar. De acordo com a administração municipal, as vagas são limitadas. Por isso, os interessados devem procurar um dos pontos de cadastro para garantir o atendimento. Os tutores interessados já podem realizar o cadastro dos animais e as inscrições serão feitas em 2 pontos no município. No setor de endemias, com a funcionária Paola, pelo telefone 33 99991 2088, ou na Emater, com a Sávia, pelo telefone 33 99884 9700. A iniciativa é promovida pela Prefeitura de Luisburgo por meio da Secretaria Municipal de Agricultura e Meio Ambiente. E a gente fala agora que no último sábado, dia 1º de agosto, no Salão de Eventos da APAE, houve a 8ª Plenária Municipal de Saúde de Manhuaçu. O evento reuniu usuários, trabalhadores do setor e gestores para discutir melhorias na saúde pública municipal e definir as diretrizes que representarão a cidade na fase atual. Você confere os detalhes com a repórter Ana Flávia Domingos.
3: Com o tema Saúde, Democracia, Soberania e SUS, Cuidar do Povo é Cuidar do Brasil, o encontro debateu propostas distribuídas em 6 eixos temáticos essenciais para o aprimoramento do atendimento público. Durante o evento, as diretrizes prioritárias foram aprovadas e também foram eleitos os delegados municipais que participarão da 11ª Conferência Estadual de Saúde. O secretário municipal de Saúde, Juliane Stanislau, ressaltou a relevância do debate para a gestão e o aprimoramento dos serviços públicos no município. Abre aspas. A plenária é um espaço fundamental para ouvirmos quem vivencia o SUS no dia a dia. Debater propostas nos 6 eixos temáticos nos permite identificar as reais demandas da população e construir uma saúde pública cada vez mais forte, eficiente e humanizada. As diretrizes levantadas aqui levam a voz e a necessidade de Manhuaçu para a etapa estadual, fecha aspas. Para o presidente do Conselho Municipal de Saúde, Nelson de Abreu, o evento reafirma a importância da participação popular na consolidação das políticas de saúde. Abre aspas. Sem a participação da comunidade e o controle social, não existe um SUS forte e democrático. A 8ª plenária mostrou a união e o engajamento de todos os setores para defender a saúde como um direito básico. A eleição dos delegados garante que Manhuaçu estará muito bem representada na 11ª Conferência Estadual, fecha aspas. As propostas consolidadas durante a plenária farão parte do relatório oficial que será encaminhado à etapa estadual do debate.
0: Agora 4:09 e a Prefeitura de Carangola vai realizar na próxima semana o Encontro Regional da Cafeicultura da Zona da Mata Mineira. O encontro, que tem como tema inovação, pesquisa, cooperativismo e desenvolvimento para o futuro da cafeicultura, vai contar com a presença do chefe-geral da Embrapa Café, Rodolfo Osório de Oliveira. O evento, planejado para o dia 12 de agosto, vai ser realizado às 18h30 no Sindicato dos Produtores Rurais de Carangola, localizado na Praça Rotary, número 254, em Carangola. Para participar, os interessados devem confirmar a presença por meio do WhatsApp 329-8404-2735. A gente fala agora sobre o Serviço Autônomo de Água e Esgoto, SAAE, de Manhuaçu, que identificou, durante uma vistoria técnica de rotina, um vazamento de grande proporção de um trecho da adutora de água bruta do córrego Manhuaçuzinho, localizado no chamado sifão invertido. A tubulação é responsável por aproximadamente 40% do abastecimento de água da sede do município, transportando cerca de 90 litros de água por segundo até a estação de tratamento de água. O diretor-geral do SAAE, Carlos Augusto Bonifácio, ressalta que a intervenção será realizada em caráter programado e emergencial e a execução está prevista para os dias 5 e 6 de agosto.
4: Bom, pessoal, nós estamos aqui na adutora do córrego do Manhuaçuzinho, onde nós fazemos captação de água bruta para levar para a ETA de Manhuaçu. Daqui sai cerca de 50% da água bruta que nós tratamos e fornecemos para a cidade. Nos últimos dias, nós estivemos aqui no local, identificamos um vazamento de grande proporção que está aqui nesse local, em uma das adutoras. Nesse trecho aqui, nós temos duas adutoras, uma feita na década de 70, outra feita na década de 90. Essa da década de 70 que está vazando é uma adutora de 350 milímetros. Nós já estamos agora com um planejamento de ação para fazer a correção nesse vazamento que tem prejudicado a nossa captação. A ruptura dessa adutora ou a falta dessa adutora causa um desabastecimento grave na cidade de Manhuaçu. A nossa programação, então, é na quarta-feira, dia 5 de agosto, e na quinta-feira, dia 6 de agosto, nós trabalharmos na recuperação dessa adutora e na recomposição dessa captação de água que é tão importante para nós. Nós solicitamos, então, à população que esteja atenta, que economizem água, principalmente na quarta e na quinta-feira, para que a gente não cause nenhum tipo de desabastecimento. Todas as informações do serviço que nós fomos realizando aqui, a gente vai trazer para vocês e a normalidade do abastecimento também vai ser avisada.
0: Ainda falando sobre Manhuaçu, representantes de instituições que integram a rede de proteção à mulher realizaram nesta segunda-feira, no centro da cidade, uma mobilização que marcou o início da campanha Agosto Lilás. A iniciativa busca conscientizar a população sobre a violência contra a mulher, fortalecer a rede de atendimento e ampliar a divulgação dos canais de denúncia. Você confere os detalhes dessa ação com o repórter Danilo Alves.
5: O início da campanha Agosto Lilás reuniu nesta segunda-feira, 3 de agosto, representantes do Ministério

0: Ministério Público, das Polícias Militar e Civil, do Conselho Municipal dos Direitos da Mulher, da Rede de Proteção e de órgãos municipais em uma mobilização no centro de Manhuaçu. A ação teve como objetivo ampliar a conscientização sobre a violência doméstica e familiar contra a mulher, divulgar os canais de denúncia e fortalecer a atuação integrada das entidades responsáveis pelo atendimento às vítimas. A promotora de justiça Tuíra Paim Paganella, titular da 5ª Promotoria de Justiça de Manhuaçu, destaca que o enfrentamento à violência contra a mulher depende da atuação conjunta das instituições que integram a rede de proteção.
1: Bem, Danilo, nós temos todo um trabalho de rede integrada aqui em Manhuaçu, né, envolvendo as mais diversas instituições, isso de uma forma voltada para um trabalho voltado para a proteção das mulheres em geral, né, principalmente agora nesse Agosto Lilás que nós estamos trabalhando com essa campanha de conscientização para que nós tenhamos mais proteção, para que a gente possa acabar com a violência, ou pelo menos conscientizar para que cada vez menos nós tenhamos esse tipo de criminalidade, que infelizmente ainda é extremamente alto o número de crimes de violência doméstica familiar que nós temos. E a atuação da rede, que nós temos todos aqui com reuniões frequentes de proteção, inclusive com grupos, para que a mulher vítima ela seja recebida, seja acolhida, seja dado o encaminhamento necessário para aquela mulher. E hoje aqui, né, nessa forma de incentivar a divulgação, incentivar que as mulheres também denunciem os crimes que venham a estar sofrendo, porque o ciclo de violência ele é muito grande, e esse é todo o trabalho que nós estamos fazendo aqui hoje, nesse início dessa campanha de Agosto Lilás. Com certeza, Danilo, isso porque a gente precisa, nós todos trabalhamos, somos uma comunidade, né, precisamos todos com esses bons comportamentos, boas condutas para melhorar nossa educação como um todo, porque é a partir daí que a gente muda o pensamento para que não tenhamos mais essas condutas criminosas, que possamos todos então viver em sociedade sem essa violência familiar, sem essa violência de gênero.
0: Outra integrante da rede de proteção, a delegada de Polícia Civil, Adlene Ribeiro, ressalta que o Agosto Lilás representa um período de intensificação das ações de conscientização, sem substituir o trabalho realizado ao longo de todo o ano.
2: Com certeza, né? A gente faz, né, dá esse enfoque ao Agosto Lilás, né, que é o mês de referência, né, à Lei Maria da Penha, que inclusive está completando aí este mês 20 anos, mas com certeza durante todo o ano, né, o nosso trabalho ele é muito árduo, justamente para proteger e acolher as mulheres vítimas de violência doméstica. Onde a gente vem aqui chamar a atenção não apenas das instituições, principalmente das forças de segurança, mas também da sociedade, né, clamando aí que as mulheres rompam com o silêncio, sintam-se que elas estão acolhidas e que o silêncio realmente pode matá-las. Então a gente está aqui, né, de hoje, e vamos continuar durante todos os dias desse mês envolvidos com essa campanha, justamente para a gente estar aí demonstrando para a sociedade quais são os tipos de violência, quais são os canais de denúncia, justamente porque cada vida para a gente é muito importante.
0: Representando a Secretaria Municipal de Educação e o Conselho da Rede de Proteção à Mulher, Soraya Sicarini destaca que a educação atua na orientação das famílias e na proteção de crianças e mulheres, buscando fortalecer o acolhimento e ampliar a rede de apoio às vítimas.
3: Uma coisa que a gente tem lá no Conselho como prioridade é não só o Agosto Lilás. Nós escolhemos, né, uma data para que a campanha seja executada, mas a gente trabalha isso durante todo o ano. Né? Nós, quanto à educação, a gente trabalha com as crianças, com a família, com a proteção da criança, dando um incentivo à mãe, protegendo e dando a ela, né, um olhar diferenciado, que ela se sinta acolhida, protegida, não desamparada. Esse é o nosso objetivo. Cuidar, né, daqueles que precisam ser cuidados. Isso é durante todo um ano.
4: Agora são 4 horas e 17 minutos. Nós vamos para um breve intervalo e na volta você confere. Polícia Civil investiga suspeitos de realizar golpes em Carangola. Adolescente investigado por tentativa de homicídio em Alegria é apreendido em São Paulo. Você confere também que batida policial resulta em apreensão de drogas em Manhuaçu e polícia militar prende homem por roubo à loja em Caratinga.
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5: Dólar cotado em R$ 5,13. O euro negociado a R$ 5,91. Na região de Manhuaçu, o café arábica, bebida dura, tipo 6, safra nova, saca de 60 quilos, cotado a R$ 1.699. Já o café arábica Rio, saca de 60 quilos, negociado em R$ 1.187. As informações são do site AgroLink.
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5: Em Manhuaçu hoje temos céu aberto, com poucas nuvens. A temperatura no momento é de 26 graus. Confira outras informações sobre o clima e o tempo para os próximos dias com o professor Rui Brandos Reis.
7: Olá, boa tarde. A quarta-feira vai ser com o tempo parcialmente nublado, sem chuvas em todos os municípios da Zona da Mata. É uma frente fria que está passando ao longo do litoral entre São Paulo e Rio de Janeiro, que influencia nas condições do tempo em Minas Gerais. Temperatura máxima em Manhuaçu e região em torno de 24 graus. Tempo parcialmente nublado também nesta quarta-feira nas demais regiões do estado. Capital Mineira, com temperatura máxima em torno de 25 graus. Temperaturas em elevação na Zona da Mata até o final de semana. direto da Climatempo, Rui Brandos Reis.

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2: O Ministério Público de Minas Gerais, por meio do PROCON, realizou nesta terça-feira uma ação de fiscalização de rotina no comércio de Divino. A operação cumpre as diretrizes do Calendário Estadual Unificado de Ações Fiscalizatórias Prioritárias de 2026-2027. O projeto do Ministério Público aplicado em todo o Estado para resguardar os direitos dos consumidores. Ao longo do dia, equipes de fiscalização vistoriaram 3 alvos no município: um posto de combustíveis, um supermercado e uma loja de móveis. O foco das inspeções de rotina envolve a checagem de precificação adequada, prazos de validade, regras de transparência e conformidade com o Código de Defesa do Consumidor. Agora são 4 horas 23 minutos. A gente fala sobre a Polícia Civil de Carangola, que deflagrou uma operação chamada Placebo Financeiro contra um grupo investigado por estelionato, lavagem de dinheiro e ocultação de bens. Os suspeitos utilizavam o nome da empresa Unimed para aplicar os golpes.
3: Segundo a investigação, os suspeitos simulavam canais legítimos de atendimento e emitiam boletos falsos em nome da Unimed. As vítimas acreditavam estar pagando as mensalidades do plano de saúde, mas os valores eram direcionados para contas controladas pelo esquema. O nome da operação resume a lógica do golpe. Assim como um placebo simula um tratamento sem produzir o efeito esperado, o boleto aparentava quitar uma cobrança verdadeira, mas não garantia qualquer cobertura ao beneficiário. Os mandados foram expedidos pelo Juízo de Garantias da Comarca de Manhumirim e cumpridos na Zona Sul e Leste da cidade de São Paulo. A ação contou com apoio do Laboratório de Cibernética de Brasília e da 35ª Delegacia de Polícia Civil Paulista. A equipe mineira responsável pela coordenação dos trabalhos foi formada pelo delegado Thales Borges e pelos investigadores Rodrigo e David Diego, das delegacias de Carangola e Divino. Com suporte da CyberLab, os investigados rastrearam o fluxo financeiro, identificaram a engenharia social usada para convencer as vítimas. De acordo com a apuração, o dinheiro passava por mecanismos de lavagem e ocultação antes de chegar aos operadores localizados em São Paulo. O golpe explorava a confiança de quem procurava um canal de atendimento aparentemente verdadeiro para manter o plano de saúde em dia. A investigação prossegue para identificar outros envolvidos, valores movimentados e possíveis vítimas. As orientações para evitar cair em golpes do tipo é de conferir no aplicativo do banco o nome e o CNPJ do beneficiário. Em caso de dúvidas, use apenas o telefone do cartão do plano contratado ou busque na internet pelos canais oficiais da empresa de planos de saúde.
2: Agora são 4 horas e 26 minutos.
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2: Olha, em Carangola e Espera Feliz, uma ação conjunta entre equipes da Polícia Militar resultou na prisão de um homem e na apreensão de uma motocicleta com indícios de clonagem na noite da segunda-feira. Segundo a PM, após levantamentos apontarem que o veículo estaria circulando pelas cidades de Espera Feliz e Caiana, os militares localizaram e abordaram a motocicleta em Carangola. Durante a fiscalização, foram constatados sinais de adulteração nos identificadores do motor e do chassi, indicando possível clonagem do veículo. O homem que estava na posse da motocicleta foi preso em flagrante, em tese pelo crime de adulteração de sinal identificador de veículo automotor. Ele foi encaminhado à Delegacia de Polícia Civil, juntamente com a motocicleta apreendida para as providências cabíveis. E um adolescente de 16 anos, investigado por ato infracional análogo ao crime de tentativa de homicídio em Alegria, distrito de Simonésia, foi apreendido nesta terça-feira, durante uma ação conjunta das forças de segurança. O repórter Danilo Alves tem mais detalhes.

0: A ação reuniu agentes da Guarda Civil Municipal, Polícia Civil e do Serviço de Inteligência da Polícia Militar e resultou na apreensão de um adolescente de 16 anos que era alvo de um mandado judicial de busca e apreensão expedido pela Justiça de Minas Gerais. Segundo as informações divulgadas, a localização foi possível após o compartilhamento de dados entre as entidades envolvidas. O procedimento relacionado ao caso tramita na primeira vara criminal e da infância e juventude da comarca de Manhuaçu. Após a apreensão, o adolescente foi encaminhado ao Departamento Estadual de Homicídios e Proteção à Pessoa da Divisão Especializada de Investigações Criminais em Piracicaba. Na unidade policial, a delegada Juliana Ritti registrou a apreensão e adotou as medidas necessárias para o cumprimento da determinação judicial. O secretário de Segurança e Trânsito de Cordeirópolis, Amarildo Zurzo, destacou que a integração entre as forças permitiu o cumprimento de uma ordem relacionada a uma ocorrência considerada grave. Segundo ele, o adolescente era investigado por um ato cometido com uso de arma de fogo neste ano em Alegria, distrito de Simonésia, e estava no município paulista.
1: Agora 4 horas e 28 minutos, em Manhuaçu, uma operação policial apreendeu drogas e uma balança de precisão no bairro São Francisco de Assis, na noite de domingo. Segundo o levantamento, a equipe recebeu informações de que pessoas ligadas ao tráfico de drogas estariam escondendo entorpecentes na região, resultando em abordagens a veículos e pessoas na rua Cascatas. Com o auxílio de um cão farejador, foram apreendidos 40 papelotes de cocaína, 2 porções de crack e 1 balança de precisão. Ninguém foi identificado como autor até o momento e os itens foram entregues à delegacia. Agora, em Caratinga, um homem invadiu 2 lojas de eletrônicos durante a madrugada desta terça-feira. A ação foi interrompida pela equipe da Polícia Militar antes que o suspeito concluísse a ação criminosa, resultando na sua prisão em flagrante, como mostra o repórter Danilo Alves.
0: De acordo com as informações, o suspeito aproveitou uma obra de ampliação entre 2 imóveis localizados na rua Dr. José de Paula Maciel, no centro da cidade, para acessar os estabelecimentos comerciais. Inicialmente, ele abriu um buraco na parede e entrou na loja Casa dos Celulares, de onde furtou 2 notebooks e 1 aparelho celular. Na sequência, o homem abriu uma segunda passagem para invadir a loja Smart Planet. Já no interior do estabelecimento, afastou móveis planejados e separou diversos produtos que pretendia furtar. A ação foi interrompida após o sistema de monitoramento da loja emitir um alerta. A empresa responsável pela vigilância comunicou imediatamente o proprietário e acionou a Polícia Militar. As equipes chegaram rapidamente ao local, localizaram o suspeito ainda nas proximidades e efetuaram a prisão em flagrante. Os equipamentos furtados foram recuperados e restituídos. O homem foi encaminhado à Delegacia de Polícia Civil. O caso será investigado para verificar se ele contou com a participação de outras pessoas e se possui envolvimento em furtos registrados recentemente na região.
1: Agora são 4 horas e 31 minutos, eu sou a Lorena Correia e termina agora mais uma edição do Jornal das 4. Trabalhos técnicos de João Pedro Amorim e Robert Giovanni. A seguir, você fica com o programa Sertanejão com Robert Giovanni. O Jornal das 4 retorna amanhã.
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2: Alô Manhuaçu, alô região, alô Minas, alô Brasil, está no ar mais um Sertanejão pelas ondas amigas da Rádio Manhuaçu em 106.9 FM. Você ficou muito bem informado, muito bem informada com a repórter Lorena Correia na apresentação do Jornal das Quatro, com trabalhos técnicos do cinegrafista João Pedro Amorim e a colaboração de toda a equipe de jornalismo da Rádio Manhuaçu e do Jornal Tribuna do Leste. Você acompanhou pelas mídias sociais, ouviu pela Rádio Manhuaçu no radinho tradicional e também na internet, no site e no aplicativo. E a partir de agora é com a gente. Eu sou Robert Giovanni e com muito prazer te faço companhia aqui no Sertanejão com o melhor da música sertaneja clássica, raiz, tradicional. E nós vamos juntos até logo mais, às 19 horas desta terça-feira, dia 4 de agosto de 2026, a fase da lua é cheia, a estação é inverno, já se passaram 216 dias de 2026, restando 149 para 2027. Estamos na 18ª semana do Tempo Comum, a igreja celebra hoje Santos João Maria Vianney, Cura d'Ars e Lugaido e também Lá. Hoje é dia do padre, parabéns a todos os padres das paróquias aqui de Manhuaçu e de toda a região e dos padres do mundo inteiro, né? Na liturgia desta terça-feira tem a seguinte passagem no Evangelho de São Mateus. Não é o que entra pela boca que torna alguém impuro, mas o que sai da boca, isto é que o torna impuro. São Mateus capítulo 15, versículo 11. São João Maria Vianney disse assim um dia, um sofrimento vivido na paz não é mais sofrimento. Vamos juntos, você participa conosco através do WhatsApp, que é o 33988188890. Você nos ouve pelo radinho tradicional e também pela internet, no nosso site e no nosso aplicativo. 4h35, daqui a pouquinho a gente vai rodar uma música especial para os nossos amigos do Jornal das Quatro. A Lorena e o João pediram aqui Pássaro de Fogo e a gente roda daqui a pouquinho. Um abraço para toda a equipe de jornalismo da Rádio Manhuaçu. Agora tem Zé Henrique e Gabriel, Sonhei com Você.

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1: Vocês já ouviram aquela frase que fala assim: do inferno é que se vê o paraíso? 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
2: Quatro horas e 55 minutos.

0: João Renes e Reni. Amor pela metade, 5 e 2.
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0: E você curtiu os carreteiros da programação da Manhã Você FM 106.9 aqui no Sertanejão? Agora vamos de participação pelo 33988188890. Vamos lá. Primeira participação de hoje com a Emi, lá do bairro Matim. Alô, minha amiga, boa tarde.
1: Oi, Rob, sou Emi, bairro Matim. Eu já estamos todos ouvindo a rádio, os colegas de qualquer oral, Gracinha, Gracinha, bairro Matim, Marete, Maculado, Lucimar, Maitividade, Dona Antônio Fumar, Zezé, Bastão e Mossoró, minha família, sua família também, todos os colegas que estão ouvindo bairro Matim.
0: Obrigado.
1: Qualquer oral, Maria Regina, Parijão, Paulinho Lelé.
0: Ah, Paulinho Lelé, gente.
1: Do Amado Batista. Ou se qualquer um da Muga Nova dele, boa tarde, fique com Deus.
0: Boa tarde, amigo, fica com Deus também. Vamos lá, mais uma.
2: Ô Robson,
0: oi,
2: boa tarde.
0: Boa tarde.
2: Se você pudesse rodar uma música para nós aí, Fernando Moreno, Atirado. E mandar pro nosso povão do Zé Tobá, pro Cláudio, pra Maria, pro Zequinha, pra Silvana. Pro Gilberto, pra Natália, pra Dom Gomes, lá em 307. Nosso amigo José Rolim Raiz, Sonenê e Dona Mário, e Odir Samado e o Pedro Garcia, no Corgo da Fruta. E Deus de já, Rob, muito obrigado, que seja uma tarde de paz, e assim seja.
0: Um abraço, Sr. Antenor.
3: Boa tarde, Robert. Tudo bem com você? Tudo legal?
0: Tudo, graças a Deus.
3: Então, queria ouvir uma música com Gilberto e Gilmar. Homem Pássaro. Aqui é o Renato de Manhã Mirim.
0: Fala,
3: feliz para todos os ouvintes da 106,9. Um abraço. Fica com Deus. Tudo bom.
0: Um abraço.
4: Eu queria ouvir uma música, Creone Barreirito. Quero oferecer para todos os ouvintes. A dona Selena, lá no Sobradinho, toda a família dela. E quero oferecer para toda a minha família. E oferecer para a Cláudia Juvezinha, está lá em Santa Getúlio, que ela pediu para oferecer a música para ela. E para todos os ouvintes, só Regir Onídio e os amigos lá em Beira Rio.
0: Tá certo, meu amigo. Um abraço para você. Obrigado, tá, pela companhia. Mais uma aqui, ó.
5: Boa tarde, Giovana, Maria de Sebastião, para Pernas e Chico Rei, Paraná. Eu sou Dona Ima, da Câmara da Célia, Fá Carlos Alma, Gacizana, Alô Marinha, Sou Vida Vaixa, Andigão, Danidino, Memorio Oval, Maria da Casa Mutuca, Penenzim, Márcia Queiga, Cincela Maria Rosa, Maria Marinha, todos os barratos, um bom trabalho. Fica com Deus, uma ótima tarde a todos os ouvintes.
0: Ótima tarde, um abraço, fica com Deus também, 5 e 11.
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2: Mais participações por aqui pelo 33988188890.
3: Boa tarde, Robert.
2: Boa tarde,
3: Doutor Fabrício.
2: Fala, meu irmão.
3: Laranja da Terra, toca aí pra mim hoje. Eu quero do Barreirito, Bate Nesse Peito Meu. Ofereço pra todos aqui de Laranja da Terra, pra vocês da rádio. Tenham todos uma boa tarde, uma boa semana. Tô aqui, né, tirando leite e ouvindo a maior. Ofereço pro Florindo e pro Adriano Lara.
2: Tá certo, nosso companheiro Adriano Lara também tá na sintonia, com certeza. Um abraço pra você, Fabrício.
4: Boa tarde, Robert. Aqui é a Valéria de Lisburgo. Gostaria de ouvir uma música aí do Christy Ralph, Loucura Demais. Me ofereço para meus filhos Gustavo, Otávio e Gabriel, para o meu esposo Wagner, para todos os ouvintes e hoje em especial para o meu pai que está fazendo aniversário hoje. O nome
2: dele
4: é João.
2: Parabéns, seu João.
4: Uma ótima tarde para todos.
2: Tá certo. Abraço para todos que fazem aniversário hoje, estão acompanhando o Sertanejo. Um abraço para vocês aí, Valéria. Mais uma.
5: Boa tarde, Robert Giovanni. Quem fala daí do Cobre da Fumaça? Quero ouvir uma música. Passo Sem Ninho, André Andrade. Fez pro Salvo, meu amigo da comunidade do Cobre da Fumaça. Pra Ilma, minha esposa. Pra Flávia, minha filha. Pra Dilma, Matia, Maria Antônia. Falou, obrigado. Terçou.
2: Um abraço pra você, terçou, meu irmão. Abraço.

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1: Agora 5 horas e 38 minutos, vamos juntos até as 7. Lembrando que daqui a pouquinho, a partir das 6, tem Hora do Ângelus na apresentação do Padre Carlos Altoé e Luiz Nascimento, a produção do nosso companheiro, do nosso amigo Marcelo Costa. E a gente retorna, vamos juntos até as 7. Lembrando que a Santa Missa está acontecendo nesses dias, sobretudo durante a semana, a partir das 7h30 da noite. Participe da tradicional festa do padroeiro São Lourenço em Manhuaçu, celebrando os 80 anos da presença dos missionários sacramentinos de Nossa Senhora na paróquia de São Lourenço, em nossa paróquia. É, de segunda a sexta, missa às 19h30, com transmissão no YouTube da paróquia. No sábado, às 19h, transmissão no YouTube e também na Rádio Manhuaçu. No domingo, dia 2, aliás, no próximo domingo, dia 9, missa às 18 horas, show com o grupo Colo de Deus, a banda Colo de Deus. Dia segunda, dia 10, dia do padroeiro, procissão e Santa Missa, a partir das 17 horas, com transmissão pela Rádio Manhuaçu e pelo YouTube. Logo depois, show com o Ministério Abba, e você é o nosso convidado especial. Música.

0: 5h42 da manhã, o Açu 5h42. Um abraço pro PC que tá aqui no centro da cidade acompanhando o sertanejão. Boa tarde para você, meu amigo. Obrigado pela sintonia, pela companhia. Mais participações por aqui.
1: Oi, Giovana Mourinho. Boa tarde.
0: Boa.

0: tarde, Robert.
1: Aqui, gostaria de pedir você passar uma música pra mim aí, um presente de Deus. É que a minha filha tá fazendo aniversário hoje.
0: Opa!
1: A Juliana.
0: Boa.
1: Aí, se você puder.
0: Boa festa pra vocês e parabéns pra Juliana.
1: Ficarei satisfeita, tá? Tchau. Fica com Deus.
0: Tá certo. Obrigado. Um abraço, amiga. Parabéns pra Juliana. Aniversário dela hoje, né? Pra todos que estão fazendo aniversário também. Cabeceira do Japu, Madalena Fraga. Boa tarde, Robert. Gostaria de ouvir música com Nando Moreno. E ofereço para todos vocês aí, pro pessoal da rádio também. Obrigado, tá? Um abraço para você e para todos que estão na sintonia. Mais uma.
2: Boa tarde, Robert.
0: Boa tarde.
2: Aqui é a Neuza de Pontões.
0: Oi, Neuza.
2: Eu queria pedir uma música com Zezé de Camargo e Luciana, Ferro e Fogo. Eu ofereço para todos que estiver ouvindo. Tenha uma ótima tarde.
0: Ótima tarde. Abraço para você. Boa tarde, Robert Giovanni. Aqui é a Marta da Cachoeira Alta. Reduto, gostaria de ouvir música Adeus Solidão com Carmen Silva, ofereço para todos os ouvintes da Rádio Manhuaçu FM, para todos vocês aí, fica com Deus, forte abraço, Deus abençoe sempre. Estou aqui ligada no Sertanejão. Boa tarde para você, minha amiga Marta, para sua família também, daqui a pouquinho sua música, tá? O Ronaldinho e família na Gameleira está acompanhando, a Maria Aparecida Cardoso aqui na Engenho da Serra também, o Vanderlei, Lele Cantor, São José do Mantimento, também na sintonia. Boa tarde para você, obrigado, tá? E o Chico de Paula deixou o áudio dele também aqui.
3: Boa tarde, Robert.
0: Boa tarde,
3: Robert,
0: Chico.
3: Meu amigo, meu grande amigo aqui do Barreiro.
0: Fala comigo.
3: É Chico de Paula.
0: Sim.
3: Robert, primeiramente eu quero agradecer a Deus por nós estar, né, vivo, né?
0: É isso aí.
3: E primeiramente, e outra coisa que eu falo, eu rezo pros padres todo dia, hoje é dia de oração dos padres, né?
0: Verdade.
3: Eu rezo todo dia para vocação sacerdotais, para que eles tenham força de manter a igreja nossa viva, firme, e tantas coisas que acontecem aí para poder atrapalhar a nossa religião, a família nossa.
0: Verdade.
3: O diabo tá afim de saminhar o joio, mas nós temos fé em Deus que vai dar tudo certo. Aí a gente reza todo dia, pede a Deus, peça a Deus pros padres aí da Bom Pastor, da São Lourenço. Que Deus dê uma missão, Deus forte, que eles sejam fortes no dia a dia, para que eles não bacaia, né? Na caminhada deles. E vamos orar e pedir a Deus por isso, né? No mais, Robert, roda uma música para nós aí, sua escolha, pode ser sua escolha. Nós fica muito agradecido.
0: Tá. Alô? Certo, abraço.
3: Um abraço, meu amigo.
0: Abraço, Chico. O Chico ajuda a segurar a música, né? Lá na comunidade Vargem Alegre, comunidade Nossa Senhora Aparecida na Vargem Alegre. Por falar em Vargem Alegre, a comunidade do São Lourenço do Barreiro está em festa também, né? São Lourenço, estão com a festa de São Lourenço, vai até o dia 10, né? Na comunidade do Barreiro, faz parte da comunidade do Bom Pastor, da paróquia do Bom Pastor. 5h45, agora tem André Andrade, Pássaro Sem Ninho.

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0: Esse é o Nando Moreno, peão tirado. Abraço pro Guilherme Souza, também na sintonia do Sertanejão. 6 em ponto, na sequência, Hora do Ângelus, na apresentação do Padre Carlos Altoé e Luiz Nascimento, que a gente retorna daqui a pouquinho.
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3: Boa noite, meu amigo. Boa noite, meu irmão. Alegria, paz, bênçãos de Deus na sua vida. Agradeçamos a Deus o dia, os trabalhos. Agradeçamos a Deus a presença e a força, a luz e a graça derramada em nossos corações. Que Deus abençoe nossas famílias e nossos lares. Chegando ao final de mais um dia, início da noite, agradeçamos a Deus pelo seu amor infinito derramado em nossas vidas. A partir do trabalho, rezemos pelos doentes, enfermos, famílias enlutadas, idosos. Agradeçamos a Deus as nossas famílias e nossos lares. O anjo do Senhor anunciou a Maria, e ela concebeu do Espírito Santo. Ave Maria, cheia de graça, o Senhor é convosco, bendita sois vós entre as mulheres, bendito é o fruto de vosso ventre, Jesus. Santa Maria, Mãe de Deus, rogai por nós, pecadores, agora e na hora de nossa morte. Amém. Eis aqui a serva do Senhor, faça-se em mim segundo a vossa palavra. Ave Maria, cheia de graça, o Senhor é convosco. Bendita sois vós entre as mulheres, bendito é o fruto de vosso ventre, Jesus. Santa Maria, Mãe de Deus, rogai por nós, pecadores, agora e na hora de nossa morte. Amém. E o Verbo se fez carne e habitou entre nós. Ave Maria, cheia de graça, o Senhor é convosco. Bendita sois vós entre as mulheres, bendito é o fruto de vosso ventre, Jesus. Santa Maria, Mãe de Deus, rogai por nós, pecadores, agora é na hora de nossa morte. Amém. Rogai por nós, Santa Mãe de Deus, para que sejamos dignos das promessas de Cristo. Oremos. Infundi, Senhor, a vossa graça em nossos corações, para que, conhecendo pela anunciação do anjo a encarnação de Jesus Cristo, vosso Filho, cheguemos por sua paixão e cruz à glória da ressurreição. Ó nosso Senhor Jesus Cristo, vosso Filho, que é Deus, na unidade do Espírito Santo. Amém. Glória ao Pai, ao Filho e ao Espírito Santo, como era no princípio, agora e sempre. Amém. As almas dos fiéis, pela misericórdia de Deus, descansem em paz. Amém. Anjo de Deus, que por divina piedade sois minha guarda e proteção, iluminai-me, guardai-me, dirigi-me, governai-me. Amém.

Boa noite, queridos ouvintes da Rádio Manhuaçu, da Rádio Nova. Ontem nós falamos sobre Maria Santíssima e aquela manifestação em Guadalupe, no México. A Virgem de Guadalupe, que aparece com as roupas daquele povo lá, falando a língua deles. Ou seja, ela acolhe e ama a cultura local. Maria Santíssima acolhe os peregrinos e evangeliza-os. É o que acontece nos santuários marianos, que é a meta de peregrinações e lugares de anúncio onde todos se sentem em casa. Pois é, a casa da mãe. Experimentam a saudade de casa, ou seja, a nostalgia do lugar na qual Maria está, o céu. Ali, a fé é acolhida de forma simples, a fé acolhe-se deste modo, genuína, de maneira popular. E Nossa Senhora, Maria Santíssima, nossa querida e amada mãe, ouve os nossos prantos e cura as nossas dores. Aprendamos, então, quando há dificuldades na vida, procuremos a mãe. E quando a vida é feliz, procuremos a mãe para partilhar, inclusive, isso, ou seja, a felicidade que nós estamos vivendo. Precisamos ir a esses oásis de consolação e de misericórdia, onde a fé se exprime numa linguagem materna, onde colocamos as fadigas da vida nos braços de Nossa Senhora e regressamos à vida com a paz no coração, talvez com a paz das crianças. Essas palavras de hoje e de ontem são palavras do Papa Francisco, que nós trouxemos aqui para você nesse momento mariano da programação da Rádio Manhuaçu e da Rádio Nova FM. Ele proferiu essas palavras na audiência geral do dia 23 de agosto do ano de 2023. Encerramos por hoje e amanhã estaremos de volta nesse mesmo horário. Fiquem todos com Deus e até lá!

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2: Agora 6h34.

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0: As Marcianas, Por Que Brigamos? Foi a última de hoje. Obrigado pelo carinho, pela companhia. Na sequência, A Voz do Brasil. Logo depois, Ritmos da Noite com Giovanni Morim. A gente se fala amanhã, se Deus quiser, a partir das 16h30, depois do Jornal das 16h. Terminamos com uma frase de São João Maria Vianney, que disse assim um dia: se você tem muito, dê muito. Se tem pouco, dê pouco. Mas faça-o de bom coração e com alegria. Beijo no coração, gente. Até amanhã.
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0: Está no ar a Voz do Brasil. As notícias do governo federal que movimentaram o país no dia de hoje.
1: Olá, boa noite.
2: Boa noite para você que nos acompanha em todo o país.
1: Terça-feira, 4 de agosto de 2026.
2: Vamos aos destaques do dia.
1: Saúde mental e BETS.
2: SUS vai oferecer 100 mil teleatendimentos por mês a pessoas com dificuldades relacionadas a jogos e apostas. Thaís Araújo.
3: O serviço funciona como porta de entrada para a rede de atenção psicossocial e disponibiliza orientação, acompanhamento profissional e apoio também aos familiares.
1: E a propaganda e publicidade de BETS deve trazer alertas ao consumidor.
2: Quem conversa com a gente sobre isso é a secretária de Prêmios e Apostas do Ministério da Fazenda, Daniele Correia.
4: Você tem aposta não é investimento. A outra é apostar pode causar dependência. E uma questão de que apostar faz você perder dinheiro. Então é justamente nessa perspectiva, seja da saúde mental, seja da saúde financeira.
1: Crimes no ambiente digital.
2: Operações identificam grupos envolvidos em crime de ódio e incentivo à violência. Márcia Fernandes.
5: O Laboratório de Operações Cibernéticas atuou na análise de evidências digitais e na articulação entre as forças de segurança envolvidas.
1: Hoje, na apresentação da Voz do Brasil, Luciana Vasconcelos e Luciano Seixas.
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1: Foram realizadas duas operações para desarticular grupos criminosos que utilizam plataformas digitais para disseminar violência e propagar discursos de ódio.
2: As operações foram executadas em conjunto com as polícias civis de diferentes unidades da federação.
1: E os resultados foram apresentados hoje. Os detalhes você vai ouvir agora na reportagem de Márcia Fernandes.
5: A operação Rede Interrompida da Polícia Civil do Distrito Federal apurou a existência de uma organização extremista que utilizava comunidades do aplicativo Telegram para planejar atos violentos e disseminar conteúdos preconceituosos contra determinadas raças, religiões e também contra mulheres. O diretor de Operações Integradas e de Inteligência do Ministério da Justiça e Segurança Pública, Anchieta Neri, destacou algumas das medidas adotadas.
6: A partir dessa articulação, a gente teve medidas de busca cumpridas em 8 estados da federação. A gente cumpriu algumas medidas de internação provisória e um mandado de prisão. O que se investiga ou o que se apurou não diz respeito meramente a opiniões, mas sim à própria intolerância e planejamento de atos severos de violência. Por isso, havia a necessidade de uma atuação rápida para que a gente não tivesse a possibilidade de ocorrer qualquer sinistro.
5: Já a Operação Lívia investigou uma rede criminosa que utilizava de plataformas virtuais para atrair adolescentes e incentivá-los à prática de violência. A investigação foi conduzida pela Polícia Civil de Mato Grosso do Sul, após a morte de uma menina de 13 anos. A secretária nacional de Acesso à Justiça, Sheila de Carvalho, comentou que a operação conseguiu impedir outros crimes.
7: A operação permitiu evitar que mais uma menina fosse vítima, que já estava mapeada para isso acontecer nos próximos dias. Então, esse esforço integrado que a gente tem realizado é para manter as nossas mulheres vivas.
5: Nas duas operações,

0: O Laboratório de Operações Cibernéticas atuou na análise de evidências digitais, na identificação de conexões entre investigados e na articulação entre as forças de segurança envolvidas. O ministro da Justiça e Segurança Pública, Wellington César Lima e Silva, destacou a importância do trabalho integrado.
1: Nós temos um fluxo de cooperação permanente com a Polícia Federal, com as polícias civis dos diversos estados, com os ministérios públicos dos diversos estados, com os diversos órgãos de inteligência. Esse tipo de colaboração possibilita uma atuação integrada e qualificada no combate a esses crimes.
0: As investigações permanecem em andamento para análise do material apreendido, a identificação de outros envolvidos e a responsabilização dos investigados, conforme o avanço dos respectivos inquéritos policiais. Lembrando que os casos de violência contra mulheres podem ser denunciados pelo Ligue 180, que funciona 24 horas por dia, gratuitamente. Reportagem Márcia Fernandes.
2: E estão abertas as inscrições para o curso Gestoras em Rede, voltado à formação de gestoras estaduais e municipais que atuam com políticas públicas para as mulheres.
3: A capacitação é gratuita e será realizada de forma online.
4: Estão abertas as inscrições para o curso Gestoras em Rede, formação em gestão de políticas públicas para as mulheres. A iniciativa é destinada a gestoras estaduais e municipais responsáveis pela elaboração, coordenação e implementação de ações voltadas à promoção dos direitos das mulheres. O curso é gratuito, tem carga horária de 96 horas e vai ser realizado com atividades online, ao vivo e também em formato assíncrono. A formação integra uma estratégia nacional de fortalecimento da gestão pública e de cooperação entre União, estados e municípios. O objetivo é oferecer instrumentos para planejamento, execução, monitoramento e avaliação das políticas públicas, além de criar uma rede permanente de troca de experiências entre as equipes que atuam nos organismos de políticas para as mulheres. Ao final do curso, as participantes devem elaborar diagnósticos e planos de ação voltados aos próprios municípios e estados. Para se inscrever, acesse gestorasemrede.com.br. Claudimário Carvalho, para a Voz do Brasil.
3: As propagandas e publicidades sobre apostas de cota fixa, as chamadas bets, passaram a ter novas regras voltadas à proteção aos consumidores.
2: Elas estabelecem, entre outras coisas, limites sobre o que pode ser dito nessas propagandas, responsabilização solidária de quem veicula as publicidades e proteção às crianças e aos adolescentes.
3: Além disso, as propagandas de bets terão também que exibir mensagens de alerta sobre os riscos envolvidos nas apostas.
2: Sobre tudo isso, nós conversamos com a secretária de Prêmios e Apostas do Ministério da Fazenda, Daniele Correia.
3: Eu e Mariana Jungmann também falamos com ela sobre saúde e bets. Acompanhe.
5: Secretária Daniele Correia, muito bem-vinda à Voz do Brasil. Vamos falar um pouco sobre essas duas portarias que regulam a publicidade sobre as apostas de cota fixa. A gente pode traduzir que é uma regulamentação sobre as propagandas de bets, assim, para ficar mais claro para o nosso público. E o que estabelecem essas portarias?
6: Bom, obrigada. Para a gente é sempre importante aqui na Secretaria de Prêmios e Apostas ter a oportunidade de tratar sobre o tema. E, de fato, quando a gente está falando dessas duas portarias, as portarias mais recentes aqui, a gente está falando desse universo de publicidade, propaganda e ações de marketing nesse mercado de aposta de cota fixa. Acho que é sempre importante dizer que esse mercado de aposta de cota fixa é um serviço público, né? E a lei, a 14.790, é a lei que traz ali a regulamentação e traz ali diretrizes legais na implementação não só desse tema de publicidade, mas diversos outros temas. E a nova portaria interministerial ali, a 73, ela traz ali, reforça alguns conceitos, acho que amplia ali a questão da proteção ao consumidor apostador, mas também traz ali a distribuição da responsabilidade solidária em todo esse veículo de comunicação, de divulgação, seja pessoas físicas e jurídicas, nesse mercado de apostas. E a gente tem uma outra portaria que altera a portaria que trata de jogo responsável, que trata dessas obrigações também legais que os agentes operadores precisam cumprir entre publicidade, ações de marketing e propaganda, que é justamente as frases de advertência, né? O 18+, e foi importante para a gente ali trazer e clarificar sobre o tema.
3: Essa

0: Essas frases de advertência, né, que vão ter que conter nas publicidades, elas devem dizer o quê? E que tipo, e por que que esse tipo de mensagem é importante, secretária?
1: Bom, as frases é: o Ministério da Fazenda adverte. E aí você tem: aposta não é investimento. Essa é uma das frases. A outra é: apostar pode causar dependência, né? E uma questão de que apostar faz você perder dinheiro. Então é justamente nessa perspectiva, seja da saúde mental, seja da saúde financeira, do endividamento.
0: Ainda falando das mensagens, ela tem um tamanho mínimo, né? Ou seja, tem que estar num formato legível, facilmente visível, né, para o consumidor.
1: Exatamente. A gente traz ali, e aí de novo, né, a necessidade de que eles estejam ali num tamanho mínimo de 10%, e a gente reforça, inclusive, nessa nova portaria, que eles precisam estar de uma maneira horizontal, né? Porque muitas vezes, né, tornar essa frase de uma maneira muito mínima e verticalizada dificulta ter a leitura por parte, né, da sociedade.
2: Praticamente escondendo a frase.
1: Exatamente.
2: Né?
1: Então, a necessidade de se ter isso de maneira legível, né, num contraste visual ali também, né, você ter um fundo ali que a pessoa consiga ler. E eu acho que são todas essas informações que são importantes.
2: Agora, um outro ponto importante dessa nova regulamentação sobre a publicidade de jogos é que ela passa a responsabilizar também quem faz a propaganda, né? Quem veicula a propaganda. E aqui a gente está falando, inclusive, dos influenciadores digitais, secretária, dos veículos de comunicação e aí enxergando os influenciadores digitais também como uma espécie de veículo de comunicação, é isso? O que está previsto nessa responsabilização?
1: Sim, a ideia é a portaria, ela traz isso tanto voltado para pessoas físicas quanto para pessoas jurídicas, né, que veiculem, que distribuem, que impulsionem, né, que propaguem, não só a questão das bets ilegais, aí eu acho que é importante também, né, você ter essa responsabilização, porque quando você está falando de um ambiente ilegal, você não tem essas ferramentas à disposição daquele consumidor, daquele apostador, então, né, você fica muito mais frágil no desenvolvimento de riscos e de transtorno de jogo e do endividamento, então elas não precisam cumprir as regras e também no processo, né, de junto com as operadoras legalizadas, mas no processo de cumprir o que está dizendo ali a lei, né, no sentido e das portarias, reforçado agora pela portaria interministerial, no sentido de que o jogo, ele tem restrições na sua publicidade. Né? Você não pode dizer que o jogo ele substitui a renda, você vai ficar socialmente aceito, né, você é mais bonito porque você joga. Então, a própria proteção que a gente comentou aqui, né, da criança e do adolescente, então você não pode veicular a publicidade para a criança, né? A criança não pode ser alvo da publicidade, ela não pode estar na publicidade, então eu acho que a distribuição da responsabilidade aí, eu acho que é importante, né, nesse mercado.
0: Secretária, esse tipo de regulação sobre a publicidade deve ter efeito para reduzir a quantidade de apostas, né? Especialmente nos casos de compulsão, não é isso?
1: A ideia é justamente isso, né? Se você está num ambiente ou num mercado onde você está falando de entretenimento, né? E quando isso passa, isso não é mais um entretenimento, isso não, você está colocando aquela pessoa em risco. É, então, de novo, essa é uma série de mecanismos que eu acho que é importante, né, colocar à disposição. E aí, eu queria ter a oportunidade aqui para dizer que a gente lançou no final, obviamente, o Ministério da Fazenda, junto com a SPA, isso já estava na agenda regulatória, a gente lançou a plataforma centralizada de autoexclusão. Então, hoje, se um cidadão ele não quiser apostar, ou ele não quiser estar nessa atividade, ou, enfim, estar nesse mercado, ele pode utilizar essa plataforma, onde você fica auto-excluído de todas as plataformas autorizadas pela SPA em âmbito nacional. E aí você pode dizer se é por um prazo determinado ou por um prazo indeterminado. Então, você pode se auto-excluir por um mês, por 3 meses, por 6 meses, por 9 meses, por 12 meses... ou indeterminado. E lá você pode dizer o motivo também. E a gente percebe que um dos principais motivos é justamente a perda de saúde, de controle mental, né? Então, acho que, de novo, essa é uma outra ferramenta também à disposição de qualquer pessoa da sociedade, obviamente, né, que queira utilizar. E a gente traz ali uma série também de outras questões, como ferramenta de autoteste da saúde, autoteste financeiro. Enfim, são todos os mecanismos e ferramentas nessa questão do jogo responsável.
2: É importante aqui a gente lembrar também que quem tiver identificando que tem problemas de saúde mental relacionados à questão do jogo deve procurar ajuda,
1: sim,
2: né, secretária?
1: Exatamente.
2: E aí dentro do SUS a gente tem...

0: possibilidades de acompanhamento e de tratamento, né?
1: Exatamente. A gente tem um acordo de cooperação técnica com o Ministério da Saúde, que é um grande parceiro. Ano passado começamos com um grupo de trabalho interministerial, junto com o Ministério da Saúde, Ministério do Esporte, a Secretaria de Comunicação Social, justamente nesse trabalho de se pensar, né, quais são as ferramentas. Porque quando você tem identificação de que você tem um risco, né, ou desenvolvimento de um potencial risco ali, você também precisa procurar caminhos. Então, o SUS, ele desenvolveu ali, ele fez um trabalho junto com toda a rede de colaboradores, não só da Unidade Básica de Saúde, mas também do próprio CAPS, né, na formação, né, no desenvolvimento da capacitação dessas pessoas, no recebimento dessas pessoas, na identificação dessas pessoas. Também fez ali um teleatendimento, então eles construíram, desenvolveram um teleatendimento voltado para essa parte de transtorno do jogo, de identificação, e o desenvolvimento ali de capacitação junto às unidades do CAPS, né, mais próximo da localidade da pessoa. Então, a gente também, na página da plataforma centralizada de autoexclusão, a gente fornece todos esses telefones, esses endereços, a página do DataSUS, se a pessoa também quiser fazer o seu autoteste da saúde, né, porque você se identifica, mas você precisa também achar um caminho ali.
2: Muito bem, nós conversamos com Daniele Correia, secretária de Prêmios e Apostas do Ministério da Fazenda. Secretária, muito obrigada pela sua entrevista à Voz do Brasil.
1: Obrigada a vocês.
3: Como nós ouvimos, o Sistema Único de Saúde oferece ajuda para quem enfrenta problemas relacionados a jogos e apostas.
4: O serviço de teleatendimento em saúde mental teve início em março e, a partir de hoje, oferece 100 mil acompanhamentos por mês.
3: O atendimento é remoto, sigiloso e pode ser o primeiro passo para o acesso à rede pública de cuidados.
5: Segundo o Ministério da Saúde, mais de 25 milhões de pessoas fizeram apostas em 2025. Desse total, cerca de 4,4% apresentam dependência de jogos, condição que pode causar prejuízos à saúde mental, às finanças e às relações pessoais. Alguns sinais podem indicar a necessidade de buscar ajuda, como o aumento do tempo ou do dinheiro gastos com apostas, preocupação constante com jogos e mudanças no sono, no humor, na rotina ou nos relacionamentos. O Sistema Único de Saúde oferece atendimento sigiloso para pessoas que enfrentam esse problema. O serviço funciona como porta de entrada para a rede de atenção psicossocial e disponibiliza orientação, acompanhamento profissional e apoio também aos familiares, como explica o ministro da Saúde, Alexandre Padilha.
6: Então, além de abrir a porta do cuidado individual, de quem sofre com vício e dos seus familiares, a gente está abrindo uma outra porta, que é ter um diagnóstico cada vez melhor do problema, para ter ações cada vez mais preventivas, regulatórias.
5: Para acessar o atendimento remoto, basta entrar no aplicativo ou na versão web do Meu SUS Digital, fazer login com a conta gov.br, acessar a área de mini-apps e selecionar a opção Problemas com Jogos de Apostas. Em seguida, o usuário responde a um autoteste que auxilia na identificação do tipo de cuidado mais adequado. Quando o resultado indica risco moderado ou elevado, o encaminhamento para o teleatendimento é feito pela própria plataforma. Nos demais casos, são apresentadas orientações sobre os serviços disponíveis na rede de atenção psicossocial. De acordo com o Ministério da Saúde, o serviço remoto teve início em março e passa a oferecer 100 mil atendimentos mensais, explica o diretor do Departamento de Saúde Mental, Marcelo Quimate Dias.
7: Então, nessa primeira ação, nós tínhamos uma média de mais ou menos uns 600 atendimentos por mês. Tivemos uma procura muito grande e, a partir de agora, a gente vai passar a oferecer até 100 mil atendimentos por mês.
5: Quem preferir, também pode procurar atendimento presencial em uma unidade básica de saúde. No local, a pessoa e seus familiares recebem acolhimento, orientação e avaliação inicial. Quando necessário, a equipe pode encaminhar o paciente para o Centro de Atenção Psicossocial, o CAPS, onde é oferecido atendimento multiprofissional. Reportagem Thaís de Araújo.
4: E relembrando, pela plataforma de autoexclusão é possível solicitar o bloqueio do acesso às plataformas de apostas.
3: Para isso, basta acessar a página da ferramenta e entrar com a conta gov.br.
4: Doadores de sangue que colocaram piercing, fizeram tatuagens ou cirurgias não precisam mais esperar 12 meses para voltar a doar.
3: Pois é, as regras para doação foram atualizadas e devem estar implantadas nos hemocentros do país até setembro.
4: O objetivo é aumentar os estoques de sangue.

0: e garantindo a qualidade e a segurança do material.
1: Doar sangue salva vidas. Para se ter uma ideia, uma única doação pode ajudar até 4 pessoas. A funcionária pública, Axa Cruz, que mora em Brasília, já doa sangue há 16 anos.
2: Um ato tão simples, rápido e que pode salvar vidas. Então eu me sinto muito honrada. 3 vezes por ano, inclusive uma delas é no dia do meu aniversário. Para mim já virou uma tradição.
1: E quem recebe esse sangue pode ficar tranquilo. Todo o material coletado passa por um rigoroso controle de qualidade e por testes que garantem a segurança das transfusões. Para reforçar ainda mais esse controle e ampliar a segurança de doadores e pacientes, o Ministério da Saúde atualizou os regulamentos técnicos que orientam os serviços de hemoterapia em todo o país, como explica a gerente de captação de doadores do Hemocentro de Brasília, Kelly Barbie.
3: Cada vez mais no sentido de aprimorar, de melhorar os exames para testar uma qualidade cada vez maior desse sangue coletado. Então, você não vai precisar esperar mais 12 meses para muitos impedimentos. A maioria agora é de 4 meses. Como eu falei do piercing, da tatuagem, de medicamentos, de cirurgia, enfim, a novidade é muito boa e muito bem-vinda.
1: O Felipe, que doa sangue há 30 anos, sabe da importância desse ato de amor.
4: Me traz um sentimento muito bom, né? Um sentimento de solidariedade com o próximo. E, além disso, a gente nunca sabe quando vai precisar, um familiar também, né? Então, é muito importante. Eu saio com o coração aquecido.
1: E para você que nunca doou sangue, é muito simples. Basta procurar um hemocentro mais próximo, ter entre 16 e 69 anos, pesar no mínimo 50 quilos e estar em boas condições de saúde. Não apresentar sintomas de gripe, resfriado ou febre. Não precisa estar em jejum, mas nas 4 horas que antecedem a doação, deve evitar a ingestão de comidas gordurosas. Reportagem Cleide Lopes.
5: Se você é responsável por crianças ou adolescentes com menos de 15 anos, fique atento.
0: A campanha nacional de multivacinação já começou em todos os postos de saúde do país.
5: Essa é a chance de proteger o público infanto-juvenil contra doenças como poliomielite, influenza e hepatites.
0: O dia D da campanha vai ser em 22 de agosto e a mobilização vai até 1º de setembro.
6: A campanha nacional de multivacinação teve início nesta segunda-feira e vai até 1º de setembro. Crianças e adolescentes menores de 15 anos são o foco principal para atualizar a caderneta de vacinação. Pela campanha, são ofertados os imunizantes previstos no calendário nacional de vacinação do Ministério da Saúde, como poliomielite, tríplice viral, hepatites A e B, febre amarela, HPV, influenza, Covid-19 e dengue. Para receber a vacina, basta comparecer à unidade básica de saúde mais próxima da sua residência e levar documento de identificação, cartão do SUS, se tiver, e a caderneta de vacinação. Já o dia D da mobilização será em 22 de agosto. Para informações sobre horários de atendimento e disponibilidade das vacinas, basta consultar a unidade de saúde do seu município.
7: Priscila Machado, para a Voz do Brasil.
5: Contribuintes que têm pendências com a Receita Federal, começou a valer hoje mudanças no atendimento presencial relativas ao imposto de renda.
0: A portaria proíbe o fornecimento de cópia de declaração do imposto e recibo de entrega nas unidades de atendimento.
5: Saiba o que muda no atendimento com Daniele Popov.
8: Portaria publicada nesta segunda-feira traz mudanças como a proibição do fornecimento de cópia da declaração do imposto sobre a renda da pessoa física. A entrega do recibo relativo à declaração também foi proibida nas unidades de atendimento da Receita. As mudanças foram adotadas para reduzir os riscos de acesso indevido a informações protegidas por sigilo fiscal, já que documentos como a declaração do imposto de renda contêm dados pessoais sigilosos e que podem ser usados indevidamente. previamente. A partir de agora, a cópia da declaração e o recibo de entrega passam a ser disponibilizados exclusivamente por canais que utilizam mecanismos de autenticação e controle de acesso. Outras alterações que a portaria traz são ajustes relacionados ao atendimento presencial, ao atendimento orientado e à recepção de documentos em

0: processos de atendimento digital. Daniele Popov para a Voz do Brasil.
1: Curso Nacional de Escrita Criativa tem inscrição aberta até quarta-feira, dia 5 de agosto.
2: Com ele, o participante vai aprender a produzir textos que buscam envolver, emocionar ou prender a atenção do leitor ou ouvinte por meio da criatividade na linguagem, na estrutura e na narrativa.
1: A chamada pública vai selecionar 1.000 participantes.
2: Os selecionados vão receber de forma gratuita formação em escrita criativa em todas as regiões do país.
1: Mais informações no site da Universidade Federal do Rio Grande do Sul, em ufrgs.br/territórios da escrita.
2: E essas foram as notícias do governo federal.
1: Uma realização da Secretaria de Comunicação Social da Presidência da República.
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1: Fique agora com as notícias do Poder Judiciário e do Congresso Nacional. Boa noite.
2: Boa noite para você e até amanhã.

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1: Você vai ouvir agora notícias do Poder Judiciário.
2: CNJ aprova perda do cargo de juiz e extingue a aposentadoria compulsória como punição máxima.
3: Para o STJ, olheiro que atua durante venda de drogas responde por tráfico, não por colaboração.
2: Eletricista terá plano de saúde mantido, mesmo após ter sido demitido.
3: Boa noite, eu sou Marcela Luiza.
2: E eu sou Marta Ferreira.
3: O Conselho Nacional de Justiça aprovou nesta terça-feira a perda do cargo de juiz e acabou com a aposentadoria compulsória como punição máxima a magistrados que cometerem infrações graves.
2: Pelas novas regras, nos casos mais graves, o juiz poderá ser colocado em disponibilidade com proposta de perda do cargo.
3: Nessa hipótese, o magistrado será imediatamente afastado das funções e passará a receber remuneração proporcional ao tempo de contribuição até a decisão definitiva do Supremo Tribunal Federal.
2: Com isso, o CNJ adequa as normas ao entendimento firmado em maio pela primeira turma do STF, segundo o qual a aposentadoria compulsória deixou de ter fundamento constitucional como sanção disciplinar após a reforma da Previdência.
3: Em 10 meses, gestão do ministro Edson Fachin responde por 10% das aposentadorias compulsórias do Conselho Nacional de Justiça.
2: Hoje, o plenário do CNJ extinguiu a aposentadoria compulsória como punição máxima a juízes que cometerem infrações graves. Pablo Lemos.
4: No início da sessão desta terça-feira, o presidente do STF e do Conselho Nacional de Justiça, ministro Edson Fachin, destacou alguns dados sobre os processos disciplinares julgados pelo Conselho.
5: Do final de setembro a julho deste ano, esse plenário concluiu o julgamento de 24 processos administrativos disciplinares, aplicando 11 penas de aposentadorias compulsórias, 8 disponibilidades, 4 censuras e 1 advertência. Ainda em sede de revisão disciplinar, foram aplicadas outras 2 penas de aposentadoria compulsória e mais 2 de disponibilidade. Assim, 14 juízes que cometeram faltas gravíssimas foram afastados dos quadros da magistratura. Trata-se de 10% do total de aposentadorias compulsórias até hoje aplicadas pelo CNJ, sendo essa penalidade administrativa mais grave até então vigente.
4: Fachin destacou que a atuação disciplinar é uma das competências constitucionais mais relevantes do CNJ para a preservação da confiança da sociedade no judiciário.
3: Quem atua como olheiro ou vigilante de forma integrada e indispensável à comercialização de drogas responde pelo crime de tráfico e não por colaboração como informante.
2: Essa conclusão é do STJ, Fátima Uchoa.
6: Moradores de Goiânia enviaram um vídeo a policiais militares com 2 homens comercializando drogas. Um vendia entorpecentes enquanto o outro permanecia ao lado observando a movimentação. Os policiais os abordaram e concluíram que o segundo homem era um vigilante durante a negociação. A Justiça de Goiás considerou que ambos atuavam na comercialização das drogas, cada um com papel específico no crime. A quinta turma do STJ negou o provimento ao recurso da Defensoria Pública que buscava desclassificar a condenação por tráfico de drogas para o delito de

0: e informante. Segundo o relator ministro Ribeiro Dantas, quem permanece ao lado do vendedor e ajuda a garantir a segurança da negociação participa diretamente da prática do crime.
1: Eletricista terá plano de saúde mantido mesmo após ter sido demitido.
2: Para o TST, por se tratar de contrato de trabalho, a Justiça Trabalhista tem competência para julgar o caso. Larissa Batista.
3: O eletricista foi demitido após 37 anos de trabalho e foi informado que poderia continuar com o plano de saúde da empresa. Porém, a única opção oferecida pela companhia de energia representava um aumento de mais de 5 mil na mensalidade. No TST, ficou decidido que a empresa deve garantir, tanto para o eletricista quanto para os dependentes dele, o mesmo plano de saúde dos trabalhadores ativos. Ainda cabe recurso da decisão.
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1: Uma boa noite.
2: Boa noite.
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6: Eu sou Paula Groba.
7: E eu sou Humberto Pinheiro.
6: E estes são os destaques de hoje do Jornal do Senado, que começa agora.
7: Botão do pânico para corridas por aplicativo avança no Senado.
6: Incentivo à violência contra a mulher pode virar crime específico.
7: Leis ambientais aprovadas pelo Congresso serão analisadas pelo STF.
6: Boa noite.
7: Boa noite.
6: Mais segurança para motoristas e passageiros de aplicativos de transporte. Um projeto em análise no Senado prevê a criação de um botão do pânico para ser acionado em situações de violência durante as corridas.
7: A proposta já foi aprovada pela Comissão de Ciência e Tecnologia e agora será discutida pela Comissão de Transparência e Defesa do Consumidor. A reportagem é de Herman Kulitz.
8: O botão do pânico tem por objetivo aumentar a segurança, tanto dos passageiros quanto dos motoristas de transporte por aplicativo, como Uber e 99, e deve ser acionado em casos de violência. O texto original do senador Carlos Viana, do PSD de Minas Gerais, determinava um cadastro prévio com foto do titular da conta e do cliente que irá embarcar, e reconhecimento facial antes de cada viagem. Mas, na Comissão de Ciência e Tecnologia, o relator, senador Carlos Portinho, do PL do Rio de Janeiro, conseguiu aprovar duas alterações. Eliminou a exigência de reconhecimento facial e exigiu identificação visível nos veículos usados para o transporte pago privado de passageiros. Portinho falou sobre a importância da regulamentação.
9: O motorista também vai estar seguro, porque ele sabendo quem é o usuário, se amanhã ele sofrer algum crime, ele fica muito vulnerável e ele poder identificar, não só com os dados na plataforma, mas reconhecimento da foto, né, ou de um documento com foto.
8: O projeto aguarda a análise da Comissão de Transparência e Defesa do Consumidor. Se aprovado, segue para a Câmara dos Deputados.
6: E já está na Comissão Mista de Orçamento, a medida provisória que abre crédito extraordinário para garantir o pagamento do apoio financeiro do governo a produtores e importadores de combustíveis.
7: O objetivo é evitar que a elevação de preços por causa da guerra no Oriente Médio gere aumento da inflação nos custos de transporte, com efeito em cascata nos demais setores da economia. Repórter Alexandre Campos.
10: São 3.473 milhões de reais que serão usados para compensar o aumento do valor de compra desses insumos no mercado internacional em decorrência dos conflitos no Oriente Médio. O senador Jax Wagner, do PT da Bahia, lembrou que se nada for feito, a elevação do preço dos combustíveis poderá prejudicar toda a economia.
11: Aí o presidente tem que reagir para evitar que, inclusive, se comprometa a economia nacional, provocando uma inflação inflação acima daquilo que a gente já tem da meta que está colocada.
10: Líder da oposição no Congresso Nacional, o senador Isalci Lucas, do PL do Distrito Federal, cobrou fiscalização.
12: Tem que ver agora o controle disso, né? Tem que controlar para ver se realmente, na bomba, se o consumidor vai sentir isso, né? E corre o risco de você dar isenção, fazer tudo isso e o preço continuar do mesmo jeito.
10: Como a medida provisória tem força de lei, a Agência Nacional do Petróleo já pode repassar aos produtores e importadores de combustíveis e óleo diesel os valores do apoio financeiro nessas operações, desde que comprovadas as importações.
6: Já está em vigor a lei que destina parte do dinheiro das BETs para o Fundo da Polícia Federal.
7: O FUNAPOL foi criado em 1997 para financiar e estruturar as operações do órgão. Repórter Pedro Pincer.
13: A lei determina que o Fundo para Aparelhamento e Operacionalização das Atividades FIM da Polícia Federal, o FUNAPOL, deverá receber até 3% dos recursos obtidos pelo governo com apostas de cota fixa, conhecidas como BETs. Esses recursos, antes direcionados à Seguridade Social, vão cobrir gastos com a saúde dos servidores da PF, além de retribuição por atividade extraordinária. O repasse dos recursos das apostas está previsto para ocorrer de forma gradual, 1% em 2026, 2% em 2027 e 3% a partir de 2028. O senador Randolfe Rodrigues, do PT do Amapá, ressaltou a importância desse dinheiro para a Polícia Federal.
14: O morador dos Morros Cariocas, o morador das favelas desse país, são igualmente vítimas do crime organizado quanto o cidadão que mora nos locais nobres. Para combater, precisa de polícia estruturada e precisa de fortalecimento, sobretudo, das instituições federais que têm a função precípua, com inteligência, de investigar o crime e de desarticular o crime. Sem recurso e sem estruturação, não se faz o combate adequado ao crime.
13: Além dessa receita, o FUNAPOL conta com transferências voluntárias de entes federativos ou de organismos internacionais vinculadas a programas de enfrentamento ao crime organizado, doações de pessoas físicas ou jurídicas, nacionais ou estrangeiras, e outras receitas legalmente previstas.
6: Quem incentivar, instigar ou ameaçar outra pessoa para que pratique violência doméstica e familiar contra a mulher poderá ser condenado até 2 anos de reclusão, além do pagamento de multa. É o que prevê um projeto de lei em análise na Comissão de Segurança Pública.
7: A proposta também estabelece aumento de pena quando o crime for cometido durante a vigência de medida protetiva de urgência, utilizar anonimato e envolver compartilhamento ou ameaça de divulgação de dados pessoais, imagens ou informações sensíveis da vítima. O autor do projeto, senador Efraim Filho, do PL da Paraíba, ressalta que a medida é necessária porque a instigação de terceiros, inclusive por meios digitais, contribui para aumentar o ciclo de violência contra a mulher.
15: As medidas protetivas que hoje a lei permita que sejam tomadas contra o agressor possam ser também tomadas contra terceiros que porventura venham a também infligir a ameaça no sentido de desestabilizar a vítima, intimidá-la a ponto de retirar a denúncia ou algo desse tipo.
6: E uma série de ações que questionam decisões do Congresso Nacional com impacto no meio ambiente serão julgadas neste mês no Supremo Tribunal Federal.
7: Os pedidos à Justiça tratam da Lei Geral do Licenciamento Ambiental e do Marco Temporal das Terras Indígenas. Quem explica é o repórter César Mendes.
16: Aprovada em maio do ano passado no Congresso, a Lei Geral do Licenciamento foi criticada pela senadora Elisiane Gama, do Maranhão, por flexibilizar as licenças.
17: Quanto mais flexível, mais possibilidade de desastres.
16: O presidente da República vetou a mudança, mas a derrubada do veto no Congresso, em novembro, foi elogiada pelo senador Marcos Rogério, do PL de Rondônia.
18: Não somos poderes subalternos, somos poderes iguais.
16: Agora, a Lei Geral do Licenciamento vai passar pelo crivo do STF no julgamento de ações movidas pela Rede, o PSOL e o Partido Verde, questionando a flexibilização das licenças para Sueli Araújo, do Observatório do Clima, inconstitucional.
19: São dispositivos que afrontam a nossa Constituição e é dever do Supremo afastar essas inconstitucionalidades.
16: O STF julga ainda neste mês ações contrárias ao marco temporal das terras indígenas e à suspensão da moratória da soja.
6: Nas eleições de outubro, o eleitor vai precisar escolher dois candidatos ao Senado, mas não vale repetir o mesmo nome.
7: Se isso acontecer, o segundo voto será anulado. Saiba mais na reportagem de Marcela Cunha.
20: Dois votos, dois nomes e duas vagas. Essa é a conta que o eleitor precisa guardar nas eleições de 2026 para o Senado Federal. Na urna eletrônica, o cargo de senador vai aparecer duas vezes. Primeiro, o eleitor digita o número de um candidato, confere a foto e confirma. Em seguida, uma nova tela será aberta para a escolha do segundo candidato. Mas não adianta repetir o número para

0: forçar o voto no candidato preferido. Os votos precisam ser dados a pessoas diferentes. Se o eleitor escolher o mesmo candidato nas duas vezes, apenas o primeiro voto será válido e o segundo será anulado. A votação em dois nomes ocorre porque, neste ano, cada estado e o Distrito Federal vão preencher duas vagas no Senado. O eleitor só poderá escolher candidatos que disputem a eleição na unidade da federação onde ele vota. Mas, segundo o consultor legislativo do Senado, Gilberto Guerzoni, muitos eleitores podem chegar ao dia da votação sem saber que tem direito a duas escolhas.
1: O eleitor, na hora que ele responde à pesquisa, muitas vezes ele até desconhece que tem dois votos, ele desconhece a lista de candidatos e ele não escolheu, né, o seu senador, especialmente o seu segundo senador.
0: A dificuldade aumenta porque o voto para senador divide a atenção do eleitor com as escolhas para presidente, governador e deputados. Para não esquecer nenhuma das escolhas, a recomendação da Justiça Eleitoral é levar uma colinha de papel com o número dos candidatos.
2: Com edição de Paula Groba e trabalhos técnicos de João Lira, o Jornal do Senado fica por aqui. Acompanhe agora as notícias da Câmara dos Deputados. Boa noite.
3: Boa noite e até amanhã.
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5: Plenário pode votar medidas provisórias e projetos ligados ao agronegócio.
6: Câmara aprova a regulamentação da atividade profissional do salva-vidas.
5: Vítima de violência poderá usar recursos de conta conjunta com o marido.
6: Boa noite. A Comissão de Constituição e Justiça da Câmara aprovou proposta que autoriza a mulher em situação de violência doméstica a utilizar recursos depositados em conta conjunta com o marido para se reacomodar em local seguro.
5: A repórter Maria Neves traz mais detalhes sobre o projeto que foi encaminhado para análise dos senadores.
7: Pela proposta da deputada Laura Carneiro, do PSD do Rio de Janeiro, a medida protetiva deverá ser autorizada pelo juiz e a utilização do dinheiro pode ocorrer em qualquer regime de bens adotado pelo casal. Laura Carneiro lembra que a Lei Maria da Penha assegura que mulheres em situação de violência sejam afastadas do lar e acolhidas em abrigo ou local seguro quando houver risco de vida. Entretanto, segundo afirma, levantamento do Instituto Brasileiro de Geografia e Estatística de 2018 mostrou que somente 2,4% dos municípios mantinham casas-abrigo. Os estados gerenciavam outras 43 unidades. Diante disso, a parlamentar ressalta que muitas vezes a vítima de violência é obrigada a permanecer na mesma casa que o agressor e continuar submetida a maus tratos, situação que a proposta busca evitar.
8: Ação de separação demora muito, divórcio demora muito. Durante esse período, ela vai viver como? E como ela não tem como viver, ela acaba não se afastando do lar e continua sofrendo as agressões. Vai chegar um ponto que ela vai acabar o feminicídio. Então o objetivo é que quando ela peça a medida protetiva, quando ela começa a sofrer a violência doméstica, ela tenha uma oportunidade de ter essa violação patrimonial e essa violação econômica minimamente resolvida.
7: Laura Carneiro ressalta ainda que contas conjuntas podem ser livremente movimentadas pelos seus titulares, o que poderia tornar a medida proposta desnecessária. No entanto, recorda que não são raros os relatos de violência patrimonial nos quais o agressor impede ou dificulta o acesso da mulher à gestão do patrimônio ou desvia recursos financeiros do casal. Permitir que a mulher disponha dos bens conjuntos, portanto, seria uma forma de contornar esse problema e permitir que a mulher reconstrua a própria vida longe do agressor. Da Rádio Câmara de Brasília, Maria Neves.
4: Segurança Pública.
6: Da Vitória, do PP do Espírito Santo, apresentou projeto que determina a suspensão imediata da posse e do porte de arma de investigados por violência doméstica. O texto prevê a apreensão da arma em até 24 horas, sem necessidade de decisão judicial específica.
5: Da Vitória explica que o objetivo

0: objetivo é diminuir o risco de agressões fatais enquanto houver investigação, processo ou medida protetiva. A matéria está sendo analisada em conjunto com outros projetos semelhantes e, caso seja aprovada nas comissões, pode seguir direto para o Senado.
1: Avança na Câmara projeto de Félix Mendonça Júnior, do PDT da Bahia, que bane das redes sociais condenados por crimes contra mulheres quando as plataformas forem usadas na prática do delito. Pelo texto, as empresas de tecnologia têm 48 horas para excluir as contas.
0: Félix Mendonça Júnior lamenta o fenômeno de monetização e espetacularização da violência de gênero nas redes sociais e que o Brasil figure entre os 5 países com maior número de feminicídios. Por estas razões e para proteger a dignidade humana, ele pede a aprovação da matéria.
2: Justiça.
1: Rodrigo Hollenberg, do PSB do Distrito Federal, questiona o sigilo imposto sobre o registro das visitas ao empresário Daniel Vorcaro na prisão. Ele afirma que a população tem o direito de conhecer eventuais vínculos e relações que possam ser relevantes para o caso do Banco Master.
3: Me causou uma grande surpresa a notícia de que a Polícia Federal teria pedido o sigilo sobre as visitas a Daniel Vorcaro na prisão. É muito estranho, porque a população quer saber exatamente quem são as pessoas, as autoridades, eventualmente as autoridades, que realizaram negócios com Daniel Vorcaro. Portanto, no meu entendimento, não se justifica absolutamente qualquer tipo de sigilo em relação às visitas realizadas a Daniel Vorcaro na prisão.
0: Rodrigo Hollenberg defende ainda a continuidade das investigações sobre o Banco Master e cobra a instalação de uma CPI para apurar as responsabilidades e recuperar recursos. Ele reitera que a apuração é fundamental para garantir transparência e esclarecer os fatos.
2: Saúde.
1: Beto Preto, do PSD do Paraná, é autor do projeto que torna obrigatória a realização de pelo menos uma ultrassonografia morfológica durante o pré-natal oferecido pelo SUS. O deputado explica que a medida busca ampliar a qualidade da assistência prestada às gestantes.
0: Ele lembra que a experiência já foi adotada no Paraná e defende a ampliação da iniciativa para todo o Brasil. Beto Preto afirma que o exame realizado entre a 20ª e a 24ª semana de gestação é importante para avaliar o desenvolvimento fetal e identificar situações que demandem acompanhamento especializado.
4: Por que entre a 20ª e a 24ª semana? Que é o momento que ainda é possível você evoluir para um tratamento cirúrgico intrauterino. Então, esse é um momento importante. O Brasil vai dar um passo gigante no sentido de garantir mais ainda pré-natal correto para as mulheres brasileiras e dizer que no Paraná nós já instituímos essa ultrassonografia morfológica já, e isso vem dando muito certo. Queremos expandir para todo o Brasil através desta lei.
2: Homenagem.
1: Raimundo Santos, do PSD do Pará, destaca a criação do Dia Nacional da Música Gospel, celebrado em 9 de junho. O deputado afirma que a lei reconhece a presença do gênero musical em espaços religiosos, plataformas digitais, praças e emissoras de televisão.
5: Qual a importância desse reconhecimento, dessa homenagem à música gospel? A música gospel, na verdade, é o gênero musical que durante, por exemplo, a pandemia do novo coronavírus, foi o gênero mais ouvido e que serviu de alento para tantas pessoas consumidas pelo estresse, pela ansiedade, porque as mensagens da música gospel, elas são mensagens de paz, de amor, de esperança, mensagem também de fé.
0: Raimundo Santos explica que a escolha de 9 de junho faz referência ao nascimento de Frida Wingren, enfermeira, musicista e compositora de hinos cristãos. Ele reforça a relevância da data nacional para a valorização da música gospel e para a cultura brasileira.
1: Josenildo, do PDT do Amapá, apresentou o projeto que institui 29 de junho como Dia Nacional do Pescador Artesanal. O deputado propõe incluir esses trabalhadores na data, que atualmente homenageia apenas os praticantes da pesca amadora.
0: Josenildo observa que a medida reconhece a contribuição da pesca artesanal para a economia das comunidades costeiras e ribeirinhas. Ribeirinhas. O parlamentar ressalta que a atividade preserva conhecimentos tradicionais ligados à cultura popular e ao uso sustentável dos recursos naturais.
2: Trabalho.
1: Os deputados aprovaram um projeto que regulamenta a profissão do salva-vidas. Saiba mais sobre o assunto na reportagem de Paula Bittar.
6: A Comissão de Constituição e Justiça da Câmara aprovou uma proposta que regulamenta o exercício da profissão de salva-vidas no Brasil. Pela proposta, para exercer a atividade,

0: antes de 160 horas em uma instituição reconhecida e manter a formação atualizada a cada 2 anos. Os salva-vidas terão como atribuições a realização de técnicas de prevenção, resgate e primeiros socorros em situações de emergência e ações educacionais sobre os riscos de acidentes aquáticos. A proposta obriga os estabelecimentos que oferecem acesso a ambientes aquáticos a contratar profissionais salva-vidas que terão como direitos o uso de uniformes e equipamentos de proteção, jornada de trabalho de até 40 horas semanais, seguro de vida e aposentadoria especial para aqueles expostos a condições de risco durante as atividades. A relatora na comissão, deputada Ana Paula Lima, do PT de Santa Catarina, explicou que os profissionais lutam há mais de 15 anos por reconhecimento.
1: Houve projeto já arquivado sobre o tema, mas a categoria nunca desistiu porque sabe o que representa esta profissão no nosso país. No Brasil, morrem em média 16 pessoas afogadas por dia e pelo menos 4 delas são as nossas crianças. Reconhecemos que restringir o exercício dessa profissão é constitucional porque está diretamente ligada à proteção da saúde, da segurança de quem depende desses profissionais no mar, nos nossos rios, nos lagos e piscinas.
0: O projeto aprovado também estabelece que o piso salarial da categoria seja definido em lei específica. A proposta que regulamenta o exercício da profissão de salva-vidas já pode seguir ao Senado, a menos que haja recurso para votação pelo plenário da Câmara. Da Rádio Câmara, de Brasília, Paula Bittar.
2: Agricultura.
3: Padre João, do PT de Minas Gerais, celebra os 20 anos de criação do Sistema Nacional de Segurança Alimentar e Nutricional, o SISAM. O parlamentar exalta a política de combate à fome no país e defende que, após consolidar o acesso básico à comida, o foco central deve ser a qualidade do alimento.
4: Ao virar essas 2 décadas do SISAM, temos que, além de garantir comida de verdade para todas as brasileiras e brasileiros, nós temos que avançar na qualidade do alimento, porque é assustador o crescimento da obesidade e do sobrepeso, sobretudo em crianças e adolescentes. Isso significa uma degradação de fato da qualidade de vida dessas pessoas.
3: Padre João manifesta preocupação com o aumento do consumo de produtos nocivos à saúde e defende o uso de mecanismos fiscais para desestimular esses hábitos. Ele sugere que alimentos ultraprocessados e refrigerantes tenham alíquotas mais altas.
2: Desenvolvimento regional.
3: E o do Rocha, do MDB do Maranhão, propõe isentar estados autossuficientes e superavitários de energia das cobranças extras das bandeiras tarifárias amarela e vermelha. O parlamentar explica que a ideia é criar uma diferenciação para estados que produzem mais energia do que consomem.
5: Atualmente, o sistema de bandeiras tarifárias é aplicado de forma uniforme em todo o território nacional, sem considerar disparidades regionais quanto à capacidade de geração. Tal situação penaliza consumidor de estados que são autossuficientes em energia, que acaba pagando tarifas adicionais mesmo não contribuindo para a necessidade de acionamento de termoelétricas ou compra de energia mais cara no mercado. Então, é essa a motivação para me apresentar esse projeto de lei, no sentido de fazer com que haja justiça.
3: E o do Rocha argumenta que o atual modelo pune estados como o Maranhão, que tem grande geração hidrelétrica, eólica, solar e a gás, mas pagam as mesmas tarifas adicionais cobradas de estados deficitários. Ele afirma que a proposta torna a cobrança mais compatível com a realidade energética de cada região. Projeto de Dilvanda Faro, do PT do Pará, cria a Política Nacional de Proteção às Mulheres Ribeirinhas. Com foco na inclusão social, na justiça territorial e no desenvolvimento sustentável, o texto promove também a autonomia econômica e a defesa dessas mulheres contra a violência. A proposta de Dilvanda Faro amplia o acesso das ribeirinhas a políticas públicas e valoriza os saberes tradicionais, indicando a relevância da incorporação deles em ações de combate às mudanças climáticas.
2: Votação.

0: A tomada dos trabalhos na Câmara pode ter votações de medidas provisórias e projetos ligados ao agronegócio. As votações serão ajustadas conforme o calendário eleitoral. O repórter Antônio Vital tem as informações.
1: A Câmara dos Deputados retoma os trabalhos depois do recesso parlamentar de julho com o calendário de votações ajustado em função do período eleitoral. Até o primeiro turno das eleições, em 4 de outubro, deputados e senadores têm que conciliar a atividade legislativa com o calendário eleitoral. Agosto é um mês em que os partidos têm que realizar as convenções, definir e registrar as candidaturas e dar início às campanhas nas ruas. Por isso, Câmara e Senado reservaram 2 semanas de esforço concentrado para votações. A primeira na semana entre 10 e 14 de agosto. A segunda entre 31 de agosto e 3 de setembro. Entre as propostas que devem ser votadas estão 7 medidas provisórias editadas no início do ano e que perdem a validade se não forem analisadas pela Câmara e pelo Senado até o final de agosto. Uma delas institui o Programa Extraordinário de Reequilíbrio Financeiro das Famílias, também chamado de Novo Desenrola Brasil. O programa tem o objetivo de ajudar famílias a renegociar dívidas com instituições financeiras, com condições mais favoráveis. Outra medida provisória que precisa ser votada cria ajuda financeira para importadores de óleo diesel e gás de cozinha, como maneira de evitar desabastecimento em função da guerra no Oriente Médio. Ela também prevê apoio financeiro ao setor aéreo. Ainda em relação a combustíveis, pode ser votado o projeto do governo que cria subsídios e ajuda financeira para empresas do setor, como maneira de reduzir o impacto da guerra entre os Estados Unidos e Irã nos preços do óleo diesel, biodiesel, gasolina, etanol e querosene de aviação. Outras propostas que podem ser votadas foram apresentadas como prioridade no primeiro semestre pela Frente Parlamentar da Agropecuária. Um dos projetos suspende por 2 anos sanções e embargos ambientais a pequenos produtores rurais. A medida não tem apoio do governo, que argumenta que, na Amazônia legal, isso pode significar a suspensão de sanções a quem possui propriedades de até 400 hectares, como disse o deputado Helder Salomão, do PT do Espírito Santo.
2: Pode criar, sim, problemas que reduzam a efetividade das sanções, cuja finalidade é interromper imediatamente o dano ambiental. O projeto de lei prevê 24 meses para que os proprietários adotem medida de recuperação ambiental.
1: Também pode vir a ser votado na Câmara projeto que reduz a jornada normal de trabalho para 40 horas semanais e garante 2 dias de repouso semanal remunerado, sem redução de salário. O projeto apresentado pelo governo regulamenta a proposta de emenda à Constituição aprovada pelos deputados no primeiro semestre e que aguarda análise pelo Senado. Outras propostas prontas para a pauta ainda não têm consenso entre os diversos partidos políticos. É o caso do projeto que inclui um incentivo à violência contra a mulher como crime inafiançável, como o racismo. Da Rádio Câmara, de Brasília, Antônio Vital.
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4: Economia.
5: Reginaldo Lopes, do PT de Minas Gerais, afirma que a reforma tributária sobre o consumo vai simplificar o sistema de impostos a partir de 2027. O deputado observa que o novo modelo cria mecanismos de devolução de tributos para ampliar a justiça social.
6: Nós vamos devolver parte dos impostos pagos por 73 milhões de brasileiros e brasileiras de renda per capita até meio salário. O cidadão vai comprar, pagar e receber de volta parte dos seus impostos. Um modelo transparente, onde o cidadão brasileiro, a cidadã brasileira, vai saber o preço de um produto e o preço do imposto. Com justiça tributária, para justiça social, para combater as desigualdades, nós vamos devolver 100% dos impostos para 73 milhões de brasileiros.
0: Reginaldo Lopes ressalta que o cashback alcança despesas essenciais, como energia, água, gás, internet, telefonia e esgoto. Ele também menciona a ampliação da faixa de isenção do imposto de renda como parte de uma agenda voltada à redução da carga tributária sobre os trabalhadores.
5: Feirantes de todo o país poderão ter isenção do imposto sobre produtos industrializados, o IPI, na compra de veículos utilitários novos. A medida proposta por Adriano do Baldi, do PP de Goiás, visa beneficiar mais de 2 milhões de profissionais cadastrados.

0: O projeto reconhece o automóvel como ferramenta indispensável ao trabalho da categoria, o que justifica a isenção do tributo. Adriano do Baldi diz que a compra de um veículo será permitida a cada 5 anos, comprovada a inscrição regular do feirante por pelo menos 24 meses.
1: Termina agora o Jornal Câmara dos Deputados, produzido pela Rádio Câmara, com trabalhos técnicos de Wellington Teles e apresentação de Val Monteiro e Luciana Vieira. Uma boa noite para você.
0: A Voz do Brasil volta amanhã. Boa noite.
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8: Olá pessoal, aquele abraço, ótima noite. A você sintonizado, sintonizada, aqui na 106,9, programa Ritmos da Noite, chegando, começando no seu rádio, no seu aplicativo, nas mídias digitais. Hoje, terça-feira, 4 de agosto de 2026, programa começando por aqui, mais um encontro com as graças de Deus. É um prazer imenso ter você ligado, ligada, curtindo o nosso programa a partir de agora. E você, claro, pode interagir com a gente, né, no zap da mais querida, na mais ouvida, mandando aquele recadinho, né? Interagindo com a gente, você aqui de Manhuaçu, de toda a região, bairros de Manhuaçu, bairros de nossa cidade, de Minas, do Brasil e do mundo. Aquele abraço, Giovanni, seja muito bem-vindo, bem-vinda. A gente vai agradecendo a Deus, né, por mais esse dia, por mais esse programa Ritmos da Noite que está começando. E até às 11 a gente vai fazendo dessa noite de terça-feira uma noite muito especial, né? Claro que estamos juntos. Estamos aí, né? E a gente com certeza agradece a Deus por isso, né? Por estarmos em mais um dia, mais um programa Ritmos da Noite, tá legal? 8h04, o programa tá começando, minha gente. Ótima noite pra você. Faz companhia pra você que tá trabalhando, você que tá descansando, curtindo o nosso programa a partir de agora. E o Ritmos da Noite começa com Bruno Marrone. Coração de Pedra, boa noite.

0: Vamos lá com a gente.
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Bruno e Marrone abrindo o nosso programa de hoje, Coração de Pedra. 8:07, minha gente. O programa só está começando por aqui, sua noturna fria, né? Mas uma noite fria de inverno. Pois é, né? Estamos no inverno, é isso mesmo, né, minha gente? Até logo mais às 11. Faz companhia para você ligado, ligado, interagindo, curtindo o nosso programa, participando com a gente. Agora tem Daniel do outro lado do rádio.

Edson Hudson no programa Ritmos da Noite, meu anjo, 8h15. Programa só começando na sua noturna de terça-feira. E a gente fecha a primeira sequência de hoje com Fred Pedrito, Amo Você.

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1: Agora 8 horas e 22 minutos na sua noturna de terça-feira, 4 de agosto de 2026. Programa Ritmos da Noite por aqui no seu rádio, no seu aplicativo, nas mídias digitais. Você ligado, ligada com a gente, chegando agora, sintonizando a mais querida, a mais ouvida no leste de Minas. Ouvindo o programa Ritmos da Noite, seja muito bem-vindo, bem-vinda, tá bom? Obrigado pelo carinho, pela audiência. Até às 11 faço companhia para você. E depois tem a Rede Aparecida de Rádio para lhe fazer companhia até às 5 da manhã. Deixa eu abraçar, atender a primeira participação de hoje, Maria de Lourdes Silva, Pouso Alegre, ligadinha com a gente. Giovanni Amorim, boa noite, tudo bem com você? Tudo ótimo, graças a Deus, minha querida. Ela pediu para ouvir a música com João Paulo e Daniel, O Cheiro Dela. E ela manda a música para os familiares, ouvintes e para todos da rádio. Um abraço, Giovanni, que Deus abençoe vocês. Obrigada. Tá joia, minha querida? A gente que agradece pelo carinho, pela sintonia, pela participação. Deus abençoe você também, sua família. Obrigado pelo carinho, pela sintonia. Valeu? Ô, Maria de Lourdes Silva, Pouso Alegre. Tá aí chegando João Paulo e Daniel no programa. Lá do fundo do baú, hein? Tocou muito no passado, mas muito mesmo, hein? Curta aí comigo.

0: Aê, João Paulo e Daniel no programa, o cheiro dela, que saudade, minha gente, lá do fundo do baú. 8h26 agora, deixa eu atender mais participações no programa, vamos lá. De São João do Manhuaçu, quem fala com a gente é o Ocimar Pereira. Ocimar, boa noite.
1: Boa noite, Giovana Mourinho, aqui é o Ocimar Pereira, São João do Manhuaçu. Queria ouvir a música do Trio Pardadura, Castelo de Amor, oferecer para todos que estão na sintonia da FM 106.9, maior ou melhor. Um abraço a todos vocês, fiquem com Deus.
0: Beleza, Ocimar, valeu, meu querido, um abraço para você, ótima noite. Deixa eu pedir pro pessoal que tá mandando áudio pra gente, participando aqui do programa, que não mandem áudios longos, tá bom, minha gente? No máximo 20 segundos, 25 no máximo, porque não adianta mandar um áudio longo, porque não tem como a gente deixar no ar, tá bom? São muitas participações que a gente recebe todos os dias, né? Não só o Giovanni Mourim, como o Marcelo Costa, Luiz Nascimento, Moreira Lopes, o Robert, toda a programação aqui da Manhuaçu, não é? Enfim, então a gente sempre orienta para que os áudios sejam gravados com qualidade, que você baixe o volume do rádio, saia de próximo de barulhos, de ruídos, né? Para que o áudio tenha qualidade, para que chegue com qualidade até você. E que esses áudios não passem, não ultrapassem 20, 25 segundos, tá bom, minha gente? Não adianta, porque a gente não pode deixar no ar um áudio de 40 segundos, 45 minutos, não tem como, não é? Então, na hora de gravar seu áudio, tá bom? Pense com carinho aí, mande um áudio pra gente mais curto, para que a gente possa ouvir outros áudios e atender mais participações no programa, tá legal, minha gente? 8h27, deixa eu atender mais um áudio aqui do nosso amigo Thiago, lá de São João do Manhuaçu. Ô Thiago, boa noite.
2: Olá, boa noite, Giovana Mourim, aqui é o Thiago Polinário, São João do Manhuaçu, Coque Santana. Gostaria de ouvir uma música, um Trio Pardadura, Castelo de Amor. Ofereço pra minha esposa Raquel, minha filha Lara, minha filha Larissa, meu filho Michel, o Tamar do PT lá no Colo dos Adões, dizendo que ouve seu programa todo dia. E todos os ouvintes, como eu falo de mesmo com a Mama Livana aqui no Coque Santana, e todos os ouvintes da rádio. Falou pro Marcelo Costa, pra vocês aí. Falou, tchau, obrigado.
0: Tá joia, Thiago, aí em São João do Manhuaçu é mais fácil falar quem não ouve o nosso programa. Ô Thiago, é isso, né? Quem não ouve, porque quem ouve é a maioria das pessoas, né? Oi, Itamar, um abraço pra você, meu querido. Obrigado aí pelo carinho aí no quarto do Zadão. Um abraço, Giovanni Mourinho, pra você também, tá bom, Itamar? Obrigado pelo carinho, pela audiência. Trio Parada Dura, Castelo de Amor.

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3: Muito bem, já de volta aqui na noite da Manhuaçu FM, 8h33, programa vai seguindo. Juntinho contigo até às 11h com muita música, bate-papo, interação. Você ligado, ligada com a gente em toda a região. Deixa eu seguir abraçando o pessoal que está interagindo, é muita gente, não é? A Margarete Veríssimo está lá em Vespasiano, Grande Belo Horizonte, ouvindo o nosso programa. Abraçando a todos da rádio, né, os comunicadores, o Rafael Muniz, a todas as amigas, amigos, né, aqui de Manhuaçu e toda a região. Não é isso, Margarete? Está dado o recado, um abraço, querida. Deixa eu abraçar também o José Maria de Paula, do Terço dos Homens, lá de Manhuberim, Chácara São José, Córrego do Lessa. Tá ligado com a gente hoje mais cedo, né? Que legal. Tá bom, Zé Maria? Um abraço pra você, meu querido. Boa noite, bom descanso. Obrigado pela participação aí de Manhuaçu, Chácara São José, Córrego do Lessa. Vamos lá, quem tá com a gente também interagindo é o Antônio Vieira. Tá ligado com a gente, mandou aqui um áudio. Cadê o Antônio, hein? Fala comigo, Antônio. Boa noite. Fala aí com a gente.
4: Opa. Boa noite, Giovanni Mourinho. Aqui é o Antônio Vieira, da Cachoeira Alto, a Reduto. Ô Giovanni, esse programa a gente não tem como chegar 8 horas e não ligar o rádio, sabe? É muito maravilhoso, é muito legal, parabéns. E eu gostaria, se possível, de ouvir uma música com Rick Renner, Credencial. Eu gostaria de ouvir com a minha esposa, meu filho e com meus amigos de Reduto, Neném, Zé Carlos.
3: Tá ótimo, todos os amigos, né, Antônio? Um abraço aí pra todos, ótima noite, obrigado pela sintonia. Rick Renner, Credencial.

0: Uma música bonita, Henrique Renner, no programa Credencial, 8h39. O programa vai seguindo por aqui até às 11 com você. O Luciano tá ligado com a gente, na Bahia. E aí, Luciano, boa noite.
1: Boa noite, Giovana Morinha, aquele Cândido Salles, da Bahia, o Alicate Baianinho, ou Luciano que seja. Boa noite a vocês todos aí.
0: Opa, tá joia, Luciano. Um abraço aí para Cândido Salles, na Bahia, né? Ligado com a gente, interagindo, ouvindo o nosso programa. O Jandir do Coqueiro Rural tá ligado com a gente também. Um abraço, Jandir. Boa noite, abraçando a todos os amigos, né? Todos que ouvem o nosso programa, em especial Florípedes, do bairro Matinha. Tá joia, Jandir. Um abraço, boa noite. Bom descanso, obrigado pela sintonia. Edson Hudson com Maiara e Maraíza, foi você quem trouxe.
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0: Ficou legal essa música com Edson Hudson e Maiara e Maraíza, não é? Regravação, né? Sucesso do passado com Edson e Hudson, agora regravada com a participação de Maiara e Maraíza. Muito bom! Eu também gostei. 8h43, hora certa. Vamos lá, deixa eu atender mais participações do programa. Quem está com a gente agora é o José Lúcio de Souza. É ele mesmo que vai falar comigo? Boa noite, José Lúcio.
1: Boa noite a todos os ouvintes da Rádio Mansul. Boa noite, Giovana Mourinho. Fala com nós. É, Santa Amada do Souza, roda uma moto para nós aí. Terceirinha, o desafio do martelo.
0: Eita, um abraço para você, Zé Lúcio, boa noite, obrigado pela sintonia, pela participação, interagindo, curtindo a mais querida no leste de Minas, Maria Isabel de Divino, tá com a gente também, né, Maria, boa noite. Opa, áudio errado, é esse aqui, boa noite.
2: Boa noite, Giovanni, tudo bem com você?
0: Tudo ótimo.
2: Espero que sim.
0: Graças
2: a Deus. Roda para nós aí com... Rio Negro e Solimões, Peão Apaixonado, ofereço para você e para todos que estão na escuta do programa, incluindo todas as minhas amigas daqui do Bom Jesus do Divino, que todas gostam de curtir a Manhuaçu.
0: Opa, então tá bom demais, ó. Eita, coisa boa, Maria, um abraço aí, boa noite, obrigado pela sintonia. O Peão Apaixonado que vai cantar para vocês aí é o

0: Opa, Daniel cantou pra gente, hein? Peão apaixonado. Eita, mas que peão apaixonado é esse, hein, Daniel? 8h48, pessoal, hora certa. Aqui na mais querida, na mais ouvida no leste de Minas. Programa Ritmos da Noite com você, pra você até às 11. Depois tem a Rede Aparecida de Rádio pra lhe fazer companhia até às 5 da manhã. Deixa eu abraçar aqui o nosso amigo ouvinte, o Valdir Boiadeiro. Tá ligado com a gente, né? Mandou aqui a mensagem, ó. Giovanni Murim, boa noite. Que frio, hein? O Valdir, rapaz, tá realmente, né? Hoje pela manhã, gente, que frio é esse, hein? Pois é, né? Na hora que a gente acha que o frio tá diminuindo, tá indo embora, vai melhorar um pouquinho, aí vem essa pancada de frio de novo, né? Tá bom, minha gente, estamos no inverno, é assim mesmo, né? O frio vai e volta, ou melhor, não vai não, né? Ele finge que vai, não vai nada, diminui um pouquinho e volta quente, né? Quente, né? Quente, tá. 8h48, minha gente, valeu, Valdir, um abraço, meu querido, boa noite, obrigado pelo carinho. E tome frio, né, Valdir? Daqui a pouquinho melhora, né? Com certeza. Deixa eu abraçar aqui também o nosso amigo Leonel Knupp, São João do Manhuaçu. Ô, Leonel, boa noite.
1: Oi, Giovanni Murim, boa noite. Eu, Leonel de São João. Giovanni, toca uma música pra mim, Panela Velha que faz comida boa. Pra minha esposa, Celito, e todos os ouvintes da rádio. Pra você, pro Marcelo, pro Itamar lá no Colo do Zadão, pro René Knupp. Fique com Deus, que eu tô ouvindo a melhor e a maior. Nossa Aparecida toma conta de você e de nós todos.
0: Amém, meu querido, amém. De todos nós, que Deus abençoe sempre. Ô, Leonel, um abraço pra você, pra Celita. Obrigado pelo carinho, pela audiência. É agora que o negócio vai esquentar de vez aqui no programa, hein? Com essa música aí, meu querido, não tem quem não esquente, né? Pelo menos quem gosta de dançar, não é? Ei, Serjão, canta pra gente aí, rapaz.

0: Bom, Sérgio, tá bom, meu querido, é isso, né? 8h53 aqui na noite da Manhua Sua FM. Depois ouvimos Panela Velha, deixa eu ver o que é que eu faço, hein? Vou atender mais participações, né? É o jeito. Vamos lá, minha gente. Quem tá com a gente também ouvindo o nosso programa é a Tereza, no bairro Ponte da Aldeia. Cadê a Tereza, hein? Boa noite, Tereza, fala com a gente.
1: Oi, sou Tereza, Ponte da Aldeia. Quero a música oferecer para todos da rádio. Para meu esposo Antônio, para o Expedito, para a Ana Beatriz, para a Gileia, para o Luciano, para a Bênia Vitória. Peço a Deus, abençoe cada um de vocês, todo mundo da minha família. Uma boa noite, obrigado a todos.
0: Amém, minha querida. Amém a todos nós, tá bom, Tereza? Que Deus abençoe, minha querida. Obrigado pelo carinho, pela sintonia. Fala também, Expedito, boa noite.
2: Oi, João Bonito. Expedito da Pondaria. Eu quero cantar muito Guilherme Souza, no cavalo chora. Coisa, sou peludo.
0: Opa! Oi, Expedito, um abraço pra você também, meu querido. Um abraço e pro bairro Ponte da Aldeia, né? Programa Ritmos da Noite, audiência total por aí, não é? Com certeza. Tá aí, ó.
3: Fala, Rio Negro Solimões!
0: O Chapeludo, Nando Moreno e Rio Negro Solimões.

Então tá bom, é fazer o que, né, minha gente? 8h57 é a hora certa aqui na noite da 106,9. E assim o tempo vai passando, né? Você segue sintonizando, ouvindo a mais querida, mais ouvida no leste de Minas. Claro que eu tô falando da 106,9, né? E tem você aí do outro lado, ligado, ligada com a gente, sempre ouvindo a nossa programação, né? Um abraço, Giovanni, tá bom? Tá chegando agora? Seja muito bem-vindo, bem-vinda. É um prazer, uma alegria imensa ter você ligado, ligada com a gente nessa noite fresquinha de inverno, né? Que legal. O Gilberto de Bom Jardim, Santa Margarida, tá ligado com a gente. Pediu pra ouvir o modão do programa também. Tá bom, Gilberto? Abraço pra você, amigo. Bom Jardim, Santa Margarida. Tá abraçando a todos os ouvintes aqui do programa. Um abração pra você, Gilberto. Boa noite, meu querido.